0: em nome de Jesus. Aleluia. Eu abençoo, peço saúde, Senhor, a cada um, saúde, prosperidade financeira, Senhor, e bons relacionamentos, aleluia, dentro da família. Sim, ah, Senhor Jesus, eu agradeço aqui, aleluia, pelo meu tio Geraldo, pelo, sim, William, Senhor, que está na mesa do som.
1: Aleluia.
0: E eu agradeço, Senhor, a Ti, por ter a oportunidade de mais um dia nós estarmos, aleluia, aqui falando da Tua palavra,
1: sim,
0: que,
1: Senhor,
0: nos conforta, nos conduz, aleluia, nos leva cada vez mais perto de, aleluia, Ti, Senhor, meu Deus. Ah, que a, aleluia, nossa noite, sim, seja... Senhor, possamos dormir como uma criança, papai, sim, querido, Senhor, que a tua presença maravilhosa, sim, nos embale, sim, nessa noite, e que possamos levantar dispostos amanhã. Te damos graças, Senhor, por tudo, por esse dia e por essa noite que, aleluia, se inicia. Aleluia. Em nome de Jesus, eu declaro todos, sim, abençoados, e agradecemos a Deus por tudo. Em nome de Jesus, amém. Amém.
2: Glória a Deus. Eu quero dizer que este programa... foi Deus que me deu, né? Há 11 anos atrás fizemos o contrato, estamos aqui. Eu tinha orado a Deus pedindo que Ele me desse um programa no rádio. E no mesmo dia viemos aqui na Onda Tempo da Mix, né? AM, nós assinamos um contrato. Deus preparou nossos patrocinadores, nossa equipe. Esse programa aqui é uma bênção, porque foi Deus que deu, né? Foi Ele que nos mandou. Eu mandei, Ele falou. Eu te pus para a luz dos gentios. Que Deus te abençoe, amado. Muito obrigado pela sua audiência, viu? Um abraço a todos. Olha, não perca dia 26, quarta-feira que vem.
0: Amém.
2: Deus vai falar forte conosco, hein? É a palavra de Deus que vai falar. Prepara aí uma cadernetinha ou uma caneta. Você vai ouvir o que Deus tem para falar conosco. Amém?
0: Amém.
2: Deus abençoe a todos. Amém. Uma boa noite a todos. Em nome do Senhor Jesus.
0: A alegria do Senhor é a nossa força.
2: Obrigado, irmão.
0: William.
2: William. Muito obrigado, irmão. Amém.

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1: 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As notícias do governo federal que movimentaram o país no dia de hoje.
2: Olá, boa noite.
3: Boa noite para você que nos acompanha em todo o país.
2: Quarta-feira, 19 de agosto de 2026.
3: Vamos aos destaques do dia.
2: Segurança pública.
3: Operação recupera mais de 6 mil celulares em 10 dias.
2: Mobilização nacional é voltada à recuperação de aparelhos roubados ou furtados.
3: E também ao enfrentamento da cadeia de receptação e comercialização ilegal. Luciana Colares de Holanda.
4: Qualquer pessoa, antes de adquirir um celular usado, deve verificar, por meio de aplicativo ou do portal Celular Seguro, se o aparelho possui alguma restrição.
2: Participação das mulheres no mercado de trabalho.
3: Empresas com mais de 100 empregados devem atualizar os dados salariais e de diversidade. Luana Karen.
5: A partir desses dados é gerado o relatório de transparência salarial e as empresas recebem orientações sobre como diminuir as desigualdades.
2: Preparação para o Enem.
3: Aplicativo ajuda estudantes a reforçar os estudos para as provas. Jéssica Gonçalves.
6: O aplicativo oferece trilhas de estudo e simulados completos com questões de provas anteriores. A ferramenta ainda permite fazer a transcrição e a correção automatizada de redações.
2: Hoje, na apresentação da Voz do Brasil, eu, Mariana Jungmann e Luciano Seixas.
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2: Em Iperó, no interior de São Paulo, o Centro Industrial Nuclear de Aramar reúne parte das atividades do Programa Nuclear da Marinha.
3: O programa avança para a etapa de montagem do reator destinado ao futuro submarino brasileiro com propulsão nuclear.
2: Vamos saber mais sobre as atividades com Pablo Mundim.
7: Em Aramar, no interior de São Paulo, estão sendo desenvolvidas tecnologias relacionadas à geração de energia elétrica por fonte nuclear. O trabalho inclui a montagem do reator que será utilizado no submarino brasileiro com propulsão nuclear. Segundo o comandante da Marinha, Marcos Sampaio Olsen, o uso da energia nuclear no Brasil vai além da sua atuação militar.
8: O Brasil é um país vocacionado para o desenvolvimento e aplicação da energia nuclear. Para além da defesa, a energia, a saúde, segurança alimentar, segurança hídrica. O Brasil possui, com um terço do seu território prospectado, o sexto país em reserva de urânio.
7: O complexo concentra etapas estratégicas do programa, como o domínio do ciclo do combustível nuclear e o desenvolvimento da tecnologia brasileira de enriquecimento de urânio. Também reúne estruturas de formação e segurança nuclear. A ministra da Ciência, Tecnologia e Inovação, Luciana Santos, falou sobre o desenvolvimento do projeto.
9: Por meio da FINEP, estamos apoiando o desafio tecnológico do submarino. O submarino com propulsão nuclear é um instrumento de dissuasão por excelência. Uma ferramenta importante para protegermos, por exemplo, o nosso mar territorial.
7: O Programa Nuclear da Marinha reúne instituições de pesquisa e empresas brasileiras. Reportagem Pablo Mundim.
3: Uma operação envolvendo profissionais de segurança de 23 unidades da Federação recuperou mais de 6 mil celulares roubados.
2: E resultou em quase 100 prisões, de acordo com os resultados parciais apresentados hoje.
3: Além do combate ao furto, o objetivo é desarticular a cadeia de receptação e comercialização ilegal desses aparelhos.
4: A operação Última Chamada envolve as forças de segurança de 22 estados e do Distrito Federal no combate ao roubo e à receptação de celulares. Nesta quarta-feira, foi apresentado um balanço parcial da operação, que teve início no dia 10 de agosto. Entre os resultados, mais de 6 mil aparelhos foram recuperados, de acordo com o diretor de Operações Integradas e de Inteligência, Anchieta Neri.
10: Foram mais de 100 inquéritos policiais conduzidos pelas 23 polícias civis que participaram das ações. Isso levou, até esse primeiro momento, à recuperação de mais de 6 mil celulares em todo o território nacional, bem como também mais de 100 prisões. 80 prisões em flagrante delito e mais de 20 prisões por mandado em razão das investigações conduzidas nos estados.
4: Mais de 33 mil notificações foram enviadas a pessoas que estavam em posse de aparelhos identificados como objetos de crime. A iniciativa integra a Política Nacional de Enfrentamento ao Roubo e Furto de Celulares, coordenada pelo Ministério da Justiça e Segurança Pública. Segundo o ministro da pasta, Wellington César Lima e Silva, os aparelhos fazem parte de uma cadeia maior.
11: O problema do celular que aflige e figura em muitas das pesquisas como uma das três principais questões que aflige a percepção de segurança pública faz parte de uma cadeia de um celular que é furtado, roubado, que tem a receptação e que chega inclusive às mãos do crime organizado nos presídios. Então a única forma de enfrentar o problema é com integração com todas as polícias dos diversos estados.
4: Hoje, o Brasil tem registrados mais de 3 milhões de celulares roubados, com base nos dados do Banco Nacional de Celulares com Restrição, que reúne informações de aparelhos roubados, furtados ou extraviados no país. Agora será possível tratar esses dados, como disse o secretário nacional de Segurança Pública, Chico Lucas.
12: A gente está dando estrutura para os estados recuperarem esses celulares. A partir de agora, nós vamos dar rankings de restituição, rankings de notificação, dar transparência aos dados sobre celular. E essa operação vai ser permanente para que a gente tenha a redução dos números de roubo e furto celular.
4: O Banco Nacional de Celulares com Restrição é uma ferramenta do programa Celular Seguro, criado a partir de informações dos boletins de ocorrência registrados em todo o país. Qualquer pessoa, antes de adquirir um celular usado, deve verificar por meio de aplicativo ou do portal Celular Seguro se o aparelho possui alguma restrição. Para isso, basta ter o e-mail do celular. Ele aparece na embalagem original do equipamento ou no discador ao teclar asterisco jogo da velha 06 jogo da velha. Reportagem Luciana Colares de Holanda.
2: É recomendado o cadastramento de aparelhos no celular seguro para proteger dados, definir contatos de confiança e bloquear o equipamento rapidamente em caso de roubo, furto ou perda.
3: Para isso, é necessário baixar o aplicativo Celular Seguro ou acessar o site oficial do programa utilizando sua conta gov.br.
2: Quem está se preparando para as provas do Enem, o Exame Nacional do Ensino Médio, conta com uma ferramenta para reforçar os estudos.
3: É o aplicativo MEC Enem, que reúne conteúdos, questões e recursos que ajudam os estudantes a revisar os principais assuntos cobrados na prova.
2: O exame ocorre durante dois domingos seguidos, 8 e 15 de novembro.
6: Estudante do terceiro ano do ensino médio, Maria Clara da Ponte, de 17 anos, sonha em cursar medicina. Na preparação para o Enem, ela encontrou no celular uma ferramenta para reforçar os estudos. Maria Clara usa o aplicativo MEC Enem para resolver questões e identificar os conteúdos em que ainda precisa melhorar.
13: Ele me mostra exatamente os pontos que eu tenho errado e me ajuda a ir evoluindo com as questões. Então, não basta só saber o conteúdo teórico, eu preciso saber aplicar. Então, o aplicativo ele ajuda bastante a, por meio das questões, eu entender onde eu preciso melhorar. O simulado também ajuda bastante a treinar o tempo de prova.
6: No aplicativo MEC Enem, o estudante pode estudar todas as áreas cobradas no Exame Nacional do Ensino Médio: linguagens, ciências humanas, ciências da natureza e matemática. O aplicativo oferece trilhas de estudo e simulados completos com questões de provas anteriores. Também tem um assistente virtual com inteligência artificial que ajuda a montar cronogramas personalizados e a tirar dúvidas. A ferramenta ainda permite fazer a transcrição e a correção automatizada de redações. O estudante pode acompanhar conquistas e pontuações e compartilhar a evolução nas redes sociais. Segundo o secretário executivo do Ministério da Educação, Rodolfo Cabral, a plataforma identifica o nível de conhecimento do estudante e, a partir daí, direciona a preparação.
14: Assim que um estudante entra no MEC Enem, ele vai fazer algumas questões de exames passados e a plataforma já vai fazer o nivelamento, testar qual é a situação daquele estudante naquele momento de preparação e já vai fazer todo um guia de estudos com base no nível que aquele estudante atingiu. E ainda a gente tem também um assistente virtual, que vai responder perguntas, vai retirar dúvidas e vai também preparar todo um cronograma de estudos de acordo com o nível do estudante e também de acordo com a periodicidade que ele usa a plataforma.
6: Para o professor do Centro de Ensino Médio 3 de Taguatinga, no Distrito Federal, Leonardo Pinelli, ferramentas como essa podem transformar um aparelho que já faz parte do dia a dia dos estudantes em aliado na preparação para a prova.
15: Ter ali na mão o acesso a um aplicativo onde você pode resolver questões, que é uma das, a gente já sabe, uma das melhores formas de se estudar para uma prova, ter acesso ao conteúdo e agora com a IA, você também tem no aplicativo, você pode estabelecer um diálogo, ou seja, uma forma que é mais aceitável de você acessar o conteúdo, de você perguntar e responder sem ter que demorar tanto tempo pesquisando.
6: Para acessar o MEC-ENEM, é só baixar o aplicativo no celular ou entrar na plataforma pela internet no computador. O acesso é feito com a conta gov.br. Reportagem Jéssica Gonçalves.
3: E professores da rede pública estadual e do Distrito Federal vão atuar na mobilização dos estudantes e no acompanhamento das provas do Enem.
2: A indicação dos docentes será feita pelas secretarias de educação entre 8 e 18 de setembro.
3: Os selecionados devem ter smartphone com internet móvel e não podem ter parentes de até terceiro grau inscritos no Enem no mesmo município de atuação.
2: Haverá capacitação à distância e, ao final do processo, os participantes serão remunerados por meio do auxílio de avaliação educacional.
3: As provas do Enem ocorrem nos dias 8 e 15 de novembro. Para saber mais, acesse gov.br/mec.
2: As empresas têm até o fim do mês para informar dados sobre remuneração de empregados, igualdade salarial entre homens e mulheres e políticas para a diversidade.
3: Os dados vão embasar mais um relatório de transparência salarial.
16: Em 2010, quando começou a trabalhar na indústria automotiva que fica em Porto Real, no Rio de Janeiro, Josiele Viana era a única mulher na linha de montagem de portas. Tempos depois, ela foi promovida para atuar na formação de novos empregados. Hoje, vê com satisfação o aumento do número de mulheres na fábrica.
17: Antes, o número de mulheres era muito pequeno. Na linha de porta, durante anos, eu era a única mulher. E hoje nós temos a maioria de mulheres. E elas podem imaginar que se elas engravidarem, elas vão ter um período de descanso, elas vão ter uma licença maternidade de 180 dias. Elas se sentem assistidas.
16: Uma das colegas de trabalho da Josiellen é a Daniele de Araújo Silva. Ela está há quase 4 anos na montadora e agora vai liderar uma das equipes de operação.
18: Eu acho que eu posso ser uma inspiração, né? Que as meninas já começam a ganhar mais espaço, já gera um desejo diferente, uma curiosidade de correr atrás e além também. E você é capaz e pode, sim, exercer um cargo bem diferente do que você ocupa hoje.
16: E a participação das mulheres no mercado de trabalho é um dos temas que estão sendo informados pelas empresas neste mês. Até o dia 31 de agosto, as empresas com mais de 100 empregados devem atualizar os dados salariais e de diversidade no portal Emprega Brasil. A medida está prevista na Lei de Igualdade Salarial de 2023 e permite também traçar um diagnóstico da participação de mulheres em cargos de liderança. A subsecretária de Estatística e Estudo do Trabalho do Ministério do Trabalho e Emprego, Paula Montagnier, aponta o que deve ser informado pelas empresas.
19: A gente pergunta informações se que tipo de situação altera o salário das pessoas. A gente também pergunta sobre ações que as empresas fazem para contratar mulheres, para aumentar a diversidade de pessoas que trabalham nas suas equipes e pergunta também sobre ações que as empresas fazem para garantir que as que estão apoiando as ações de família e parentalidade.
16: A partir desses dados é gerado o relatório de transparência salarial e as empresas recebem orientações sobre como diminuir as desigualdades. Nos casos em que a diferença é mais acentuada, há a possibilidade de multa. Reportagem Luana Karen.
2: O relatório de transparência salarial pode ser preenchido no portal Emprega Brasil, no site empregabrasil.trabalho.gov.br.
3: Segundo o IBGE, as mulheres com mais de 60 anos já somam 17 milhões e 800 mil pessoas, o que representa 8,8% da população total do nosso país.
2: Pensando nisso, o Fórum Nacional pelo Protagonismo das Mulheres Idosas foi criado para fortalecer a participação social e ampliar o diálogo sobre políticas públicas voltadas a esse público.
3: E organizações da sociedade civil interessadas terão a oportunidade de participar.
2: O Ministério das Mulheres abriu chamada para selecionar organizações que atuem na defesa dos direitos das mulheres idosas e na temática do envelhecimento.
3: São 7 vagas, 5 delas para representantes das diferentes regiões do país e 2 para organizações de abrangência nacional.
2: A coordenadora de formação e articulação da política de cuidados do Ministério das Mulheres, Luísa Lucchesi, explicou como será a atuação das organizações durante o fórum.
20: Então, a atuação dessas organizações de sociedade civil, que terão as suas representantes nesse fórum, se dará a partir das discussões que serão movimentadas nesse fórum, que é um fórum de caráter consultivo, para indicar exatamente quais são os caminhos que a política pública precisa seguir e deve seguir no campo das mulheres idosas, né? A gente não quer fazer uma discussão sobre as necessidades e as políticas públicas das mulheres idosas sem as mulheres idosas. Nada sobre nós sem nós, né? A gente está seguindo essa lógica.
3: O edital do chamamento foi divulgado no Diário Oficial da União no dia 7 de agosto e as organizações podem se inscrever em até 30 dias após a publicação.
2: As inscrições são gratuitas e devem ser feitas exclusivamente pela internet, por e-mail no endereço cgpc@mulheres.gov.br.
3: O INSS voltou a alertar a população sobre golpes que tentam enganar aposentados e pensionistas.
2: Dessa vez, criminosos enviam uma mensagem de texto via celular sobre suposto corte de benefícios por falta de prova de vida.
21: O INSS reforça o alerta contra fraudes que usam a prova de vida para fazer vítimas entre segurados da Previdência. Os golpistas costumam enviar uma mensagem SMS com link de acesso para o celular das vítimas. O conteúdo falso informa sobre um suposto corte de benefícios. Para saber se a mensagem é verdadeira, é preciso estar atento a alguns sinais, como explica a presidente do INSS, Ana Cristina Silveira.
22: Se você receber uma mensagem do governo federal pelo WhatsApp, verifique se ela foi enviada pela conta oficial identificada com o selo azul de verificação. O INSS nunca solicita dados pessoais, senhas ou qualquer tipo de pagamento.
21: A prova de vida é feita de forma automática por meio do cruzamento de informações entre as bases de dados do governo. Apenas os segurados que não tiverem essas movimentações identificadas pelos sistemas são chamados a regularizar a situação pelo WhatsApp do gov.br ou pela caixa postal da conta Gov. De acordo com a presidente do INSS, Ana Cristina Silveira, o cruzamento de informações garante o pagamento em dia com total segurança.
22: A prova de vida é um procedimento importante para garantir a continuidade do pagamento do benefício com segurança. Se for necessário realizá-la, o procedimento pode ser feito de forma simples e segura. Basta comparecer à agência bancária onde você recebe o benefício. Outra opção é fazer a comprovação pelo site ou aplicativo Meu INSS.
21: Em caso de dúvida, aposentados e pensionistas podem ligar para a central telefônica 135 de segunda a sábado, das 7 da manhã às 10 da noite. Para acessar a plataforma Meu INSS, basta entrar no endereço meu.inss.gov.br ou baixar diretamente na loja de aplicativos do celular. O acesso aos serviços precisa do login na conta Gov. Reportagem Edinaldo Júnior.
3: Ela faz bem para o coração, aumenta músculos e ainda diminui o estresse.
2: Estamos falando da bicicleta, que para muitos vai além do lazer. É um meio de transporte.
3: E hoje, Dia Nacional do Ciclista, vamos falar desse meio de transporte, utilizado por mais de 4 milhões de brasileiros como forma de locomoção para o trabalho.
23: A bicicleta é companheira do brasiliense Rafael Dornelles em vários momentos do dia, desde as atividades de lazer até os deslocamentos para compromissos que ele tem como coordenador da organização não governamental Rodas da Paz, que promove a mobilidade urbana sustentável e pacífica.
24: A bicicleta é meu principal meio de transporte e é uma forma de você se locomover pela cidade, trazendo saúde, uma forma sustentável, uma forma que impacta menos a cidade, tanto financeiramente quanto espacialmente, e traz uma alegria que é específica da bicicleta.
23: Dados do IBGE apontam que 4 milhões e 400 mil brasileiros, que representa 6,2% da população, vão de bicicleta para o trabalho. O ciclismo, assim como a caminhada, é chamado de meio de transporte ativo ou não motorizado. Significa que só depende da força do próprio ser humano. Além do benefício para a saúde, essa forma de deslocamento traz outras vantagens, como explica Marcos Daniel dos Santos, secretário nacional de mobilidade urbana.
0: E hoje o brasileiro gasta quase 20% da sua renda para poder se deslocar, seja para botar combustível no carro, ou seja para pagar um transporte público. Então, quando você coloca a bicicleta, você está reduzindo o que você usa para se deslocar no dia a dia da cidade. Alguém que deixa de andar de carro para andar de bicicleta é menos um carro. É mais espaço disponível, é menos poluição. O custo como um todo de se manter uma cidade que pedala muito, você vai ver que é um custo menor para o poder público. Por quê? Porque é menos gestão de trânsito, é menos manutenção viária.
23: Para o especialista em mobilidade da Universidade de Brasília, pastor Willy Gonzalez, a Magrela ainda precisa conquistar seu espaço no trânsito.
1: Em se tratando especificamente de áreas urbanas mais centrais, o problema é um pouco maior relativo à questão da segurança, né? E o conflito com veículos de maior porte em espaços que realmente a bicicleta não tem condição de poder, digamos, competir. Nesse sentido, espera-se que continuem as políticas que o Brasil vem desenvolvendo para tornar a bicicleta um modo mais seguro, né?
23: Desde 2012, o Brasil possui a Política Nacional de Mobilidade Urbana, que define regras para o deslocamento nas cidades. E uma das principais diretrizes é a priorização dos meios de transporte ativos, ou seja, a caminhada e o deslocamento por bicicletas. O dia 19 de agosto celebra a importância do ciclista no trânsito das cidades e da bicicleta como meio de locomoção. Reportagem Graziele Bezerra.
5: Sancionada a lei que prevê a ampliação da lista de produtos prevista no programa de venda de balcão.
3: A medida também autoriza a realização de leilões públicos para a formação de estoques de produtos agrícolas.
8: O programa de comercialização direta de insumos permite a compra por criadores rurais de pequeno porte. Ficam autorizadas as compras de milho, sorgo, caroço de algodão, farelo de soja e farelo de milho. A nova lei também incluiu os aquicultores como público do programa de venda em balcão. Cooperativas de produção agropecuária e associações formadas por agricultores familiares também poderão participar. O pré-requisito é que os beneficiários estejam cadastrados no Sistema de Cadastro Nacional de Produtores Rurais e demais agentes, o SICAM. Além dos novos produtos, a legislação estabelece limites mensais para a aquisição dos produtos destinados à alimentação animal. O máximo que pequenos criadores poderão comprar por mês é de até 27 toneladas. Já as cooperativas e associações de agricultores familiares poderão adquirir até 80 toneladas. Toneladas mensais. As compras poderão ser feitas por meio de leilões públicos. A medida também prevê a aquisição de produtos básicos da política de garantia de preços mínimos por valores de até 25% acima do preço mínimo vigente no estado onde ocorrer a compra. O objetivo é permitir a formação de estoques públicos que possam ser utilizados em ações de abastecimento e segurança alimentar. Daniele Popov para a Voz do Brasil.
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3: Fique agora com o Minuto do TCU. Em seguida, as notícias do Poder Judiciário e do Congresso Nacional. Boa noite.
23: Boa noite, até amanhã.
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10: Supremo decide por unanimidade ampliar o alcance das medidas protetivas previstas na Lei Maria da Penha.
11: TST decide que trabalhador pode entrar na justiça na cidade onde ele mora, mesmo não sendo local de trabalho.
10: STJ imposta novos presidente e vice para o biênio 2026-2028.
11: Boa noite, eu sou o Arthur Filho.
10: E eu sou Walter Lima.
11: O plenário do Supremo Tribunal Federal decidiu na sessão de hoje que medidas protetivas da Lei Maria da Penha podem ser aplicadas em casos de violência contra a mulher fora do âmbito doméstico e familiar. Este mês, a norma completou 20 anos.
10: O caso concreto tratava da negativa de aplicação das medidas protetivas pela Justiça de Minas Gerais, sob o argumento de que não havia relação familiar ou afetiva entre a vítima e o agressor.
11: O presidente do STF, ministro Edson Fachin, é o relator do processo. Para ele, a ausência de relação íntima de afeto não afasta a incidência das medidas protetivas quando presentes elementos característicos da violência baseada no gênero.
10: Os demais ministros acompanharam o entendimento do relator por unanimidade.
11: Tomaram posse hoje como presidente e vice-presidente do STJ e do Conselho da Justiça Federal, respectivamente, os ministros Luiz Felipe Salomão e Mauro Campbell Marques.
10: A solenidade contou com a presença de autoridades dos três poderes. Fátima Uchoa.
12: Em discurso, o presidente do STJ, ministro Luiz Felipe Salomão, destacou algumas prioridades para o biênio 2026-2028. Segundo ele, o tribunal se prepara para iniciar um novo tempo dentro do sistema de justiça com a implementação do filtro da relevância da questão federal e todas as mudanças regimentais necessárias para a corte funcionar dentro dessa nova lógica. Segundo Salomão, a qualidade das decisões, a transparência e o acesso dos cidadãos serão preocupações permanentes com o uso da inteligência artificial e das ferramentas tecnológicas a serviço da sociedade.
11: TST decide que em situações excepcionais, trabalhador pode ajuizar ação na cidade onde mora, mesmo que não seja o local onde trabalhou.
10: A regra geral continua sendo a do local da prestação dos serviços. Simone Moura.
13: O Tribunal Pleno do TST definiu que, em casos excepcionais, o trabalhador pode ajuizar ação na cidade onde mora, mesmo que não tenha sido contratado ou trabalhado no local. Pela regra geral, prevista no artigo 651 da CLT, o processo deve correr onde o serviço foi prestado. No entanto, o TST flexibilizou essa regra para garantir o acesso à justiça em casos de doença ocupacional, vulnerabilidade ou quando o deslocamento for caro demais. A decisão foi tomada a partir do caso de um jogador de futebol que morava em São Paulo e foi contratado por um clube de Rondônia. Ele ajuizou a ação depois de sofrer uma lesão no início dos treinos. O relator, ministro Lélio Bentes Correia, destacou que as mudanças na Justiça do Trabalho, como o processo judicial eletrônico e o juízo 100% digital, reduziram as barreiras geográficas para o acesso à justiça. Para o TST, no entanto, a flexibilização não pode prejudicar o direito de defesa da empresa. A tese foi fixada pelo rito dos recursos repetitivos e deve orientar decisões em todo o país.
11: Justiça Federal determina a adoção de medidas urgentes para preservar Igreja e Casa da Ordem Terceira do Carmo, no Centro Histórico de Salvador.
10: Decisão atende a pedido do MPF e estabelece prazos para vistoria, plano emergencial e execução de obras de contenção. Sabrine Menezes.
6: De acordo com a ação movida pelo Ministério Público Federal, a igreja está interditada desde 2025, com risco de desabamento por conta do apodrecimento de estruturas de madeira e assoalhos. Com a decisão, a Ordem Terceira do Carmo, responsável pelo imóvel, deve remover e catalogar, em até 30 dias, os escombros resultantes de um desabamento acontecido em 2025. Uma vistoria técnica deverá ser conduzida em até 2 meses e um plano emergencial de intervenção deverá ser apresentado ao IFAM em até 3 meses e executado em 6 meses após sua aprovação.
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11: A você, uma boa noite.
10: E até amanhã.
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15: Eu sou Paula Groba.
17: E eu sou Humberto Pinheiro.
15: E estes são os destaques de hoje do Jornal do Senado, que começa agora.
17: Uso de aeronaves em transporte de equipes médicas e órgãos para transplante pode ser ampliado.
15: Senado analisa a criação de um fundo de amparo a crianças órfãs.
17: Especialistas avaliam avanços do sistema de escola em tempo integral, com mais matrículas e menos evasão.
15: Boa noite.
17: Boa noite.
15: O programa Escola em Tempo Integral tem ampliado o acesso dos estudantes à jornada estendida e também contribuído para reduzir o abandono escolar. A conclusão é de debatedores que apresentaram dados que mostram um aumento de 13 pontos percentuais nas matrículas em tempo integral e uma redução de 20% no abandono escolar. O tema foi discutido hoje em uma audiência pública no Senado.
17: A região Nordeste lidera o número de matrículas em tempo integral no país e estudantes pretos e pardos são a maioria entre os beneficiados. A Comissão de Educação agora avalia os resultados e os desafios do programa. A repórter Raíssa Abreu tem os detalhes.
18: A iniciativa de avaliar o Escola em Tempo Integral foi da senadora Damares Alves, do Republicanos do Distrito Federal. Um dos convidados, o presidente do Conselho Nacional de Educação, César Calegari, disse que a proposta curricular está entre os principais critérios de qualidade da modalidade sugeridos pelo órgão.
19: A educação integral não é apenas um contraturno em que se repete de alguma maneira o que se faz no turno anterior. Exige uma nova concepção curricular e os projetos políticos pedagógicos das escolas devem refletir uma concepção curricular integral.
18: Damares Alves voltou a frisar que pretende finalizar as audiências e a coleta dos dados antes da votação da Lei de Diretrizes Orçamentárias.
26: Eu não tenho política pública fortalecida sem dinheiro. E o lugar de discutir o orçamento é nessa comissão.
18: Também participaram do debate a gerente do Instituto Sonho Grande, Josiara Muniz, a secretária de Educação do Ceará, Jucineide Fernandes, e a representante da Confederação Nacional dos Trabalhadores em Educação, Odisseia Pinto de Carvalho.
15: E um projeto apresentado recentemente no Senado pode reduzir o custo da adrenalina autoinjetada, usada por pessoas que correm risco de anafilaxia, uma reação alérgica grave e de evolução rápida.
17: A proposta da senadora doutora Eudócia prevê isenção do imposto

0: Ciente.
1: É uma reação alérgica grave. É de evolução rápida e ameaça a vida. Essa evolução pode demorar de 15 a 30 minutos para um choque anafilático. E a taxa de letalidade pode chegar a 17%, principalmente se a gente não tiver o recurso da adrenalina autoinjetável.
0: O projeto prevê a retirada do imposto de importação da adrenalina autoinjetável destinada ao tratamento da anafilaxia quando a compra for feita por pessoa física para o uso próprio. A autora do projeto, senadora doutora Eudócia, do PSDB de Alagoas, acredita ainda que a proposta pode incentivar a nacionalização da produção da adrenalina autoinjetável, reduzindo a dependência de importações no futuro. O texto segue para análise das comissões do Senado.
2: A Comissão de Constituição e Justiça iniciou a análise do projeto de lei que cria um fundo de amparo às crianças órfãs.
3: O objetivo da medida é garantir suporte financeiro e assistencial a crianças e adolescentes que perderam pais ou cuidadores primários. Repórter Bruno Lourenço.
4: O texto prevê a criação de um auxílio financeiro direcionado aos guardiões legais de baixa renda, além do repasse de verbas para fortalecimento de instituições e programas de acolhimento familiar. O relatório lido pelo senador Hamilton Mourão, do Republicanos do Rio Grande do Sul, acolheu sugestões da sociedade civil apresentadas em audiências públicas. Mourão explicou a opção pelo financiamento do programa por meio da destinação de parcela da arrecadação de loterias federais.
5: A opção de financiar o FACOR com parcela da arrecadação de loteria revela-se adequada sob a ótica de política pública, utilizando receita não tributária de caráter voluntário para o apostador e já tradicionalmente destinada a finalidades sociais. A redução do percentual destinado o agente operador da loteria atende ao princípio da responsabilidade fiscal na medida em que realoca recursos dentro do próprio sistema lotérico sem ampliar gastos ou comprometer a viabilidade operacional da loteria.
4: 5% dos recursos arrecadados pelo fundo serão destinados a estudos e pesquisas sobre a orfandade no Brasil. O benefício, condicionado à baixa renda familiar e vinculado ao guardião legal do órfão, permite o acúmulo com outros auxílios, como BPC e Bolsa Família.
2: Uma aeronave parada em um aeroporto pode representar mais do que um voo que não aconteceu. Pode significar tempo perdido para uma equipe médica ou até para um órgão que precisa chegar a um paciente.
3: É para dar mais agilidade a esse tipo de transporte que o Senado pode analisar uma nova proposta. O projeto prevê o ressarcimento de pessoas e empresas particulares que disponibilizarem aeronaves para essas operações. Repórter Alexandre Campos.
6: Pelo texto, as empresas e pessoas sem certificado de operador aéreo que disponibilizarem suas aeronaves particulares para o transporte de equipe de saúde ou de órgãos, tecidos e partes do corpo humano para fins de tratamento ou transplante no âmbito do Sistema Único de Saúde serão ressarcidas pelos custos operacionais do voo. Além disso, estarão isentas do pagamento de tarifas aeroportuárias e de navegação aérea. Autor do projeto, o senador astronauta Marcos Pontes, do PL de São Paulo, lembrou que atualmente a rede de transporte conta com apoio das companhias aéreas comerciais e dos aviões da Força Aérea Brasileira.
7: Mas aí você tem o órgão doado. Tem alguns deles que tem limite muito curto para se tirar de um corpo e colocar no outro. E perde-se muitos órgãos dessa forma, porque não tem como transportar. A Força Aérea tenta, mas ela não tem recurso para fazer esse transporte para o Brasil todo, o tempo todo. Aí você tem os aviões parados. Por que não utilizar esses aviões dos empresários que estão no avião parado no hangar, para que eles possam transportar esses órgãos e salvar uma vida?
6: O projeto ainda permite que, por meio de convênio com a União, Estados, Municípios e Organizações Sem Fins Lucrativos, o Sistema Nacional de Transplantes coordene o cadastro das pessoas e empresas que queiram disponibilizar seus aviões, de modo a acioná-las quando necessário e compensá-las após a prestação do serviço de transporte.
2: A semana de vivência legislativa do programa Jovem Senador começou com a posse dos 27 estudantes da rede pública, que assumiram o mandato como jovens senadores.
3: Os participantes também elegeram a mesa diretora e as meninas foram protagonistas. Pela primeira vez, todos os cargos da mesa serão ocupados por jovens senadoras. Repórter Lana Dias.
8: Os estudantes vencedores do concurso de redação agora passarão a semana no Senado, experimentando o trabalho parlamentar na prática. Na sessão de posse, o senador Paulo Paim, do PT do Rio Grande do Sul, presidente do Conselho do Projeto Jovem Senador, destacou a importância do tema da redação deste ano, democracia nas redes sociais, como construir um debate saudável.
9: Discutir democracia nas redes sociais é discutir o próprio futuro da nossa gente, do nosso povo, do nosso...

0: nosso país. E vocês jovens, estão no centro desse debate.
1: A jovem senadora Yolanda Paiva Favacho Ribeiro, representante do Pará, foi eleita presidente da mesa diretora, 100% ocupada por meninas. Ela focou seu discurso no combate à desigualdade no país.
2: Estar aqui hoje, representando os nossos estados, é um motivo de grande orgulho, mas também nos traz a consciência de que muitos jovens brasileiros não encontram a estrutura nem o suporte necessário para alcançar espaços como jovem senador.
1: Cerca de 240 mil estudantes e mais de 5 mil escolas participaram do concurso de redação.
3: Eleições 2026.
4: Termina nesta quinta-feira, dia 20 de agosto, o prazo para eleitores solicitarem a transferência temporária da sessão eleitoral. A medida permite votar em uma cidade diferente daquela onde o eleitor tem domicílio eleitoral.
5: O serviço está disponível no cartório eleitoral mais próximo ou pelo autoatendimento no site do Tribunal Regional Eleitoral do seu estado. Com edição de Paula Groba e trabalhos técnicos de João Lira, o Jornal do Senado fica por aqui. Acompanhe agora as notícias da Câmara dos Deputados. Boa noite.
4: Boa noite e até amanhã.
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6: Câmara aprova proteção de servidor que denunciar violência contra criança.
7: A proposta amplia as exigências para permanência e naturalização no Brasil.
6: Avança projeto que cria dia do plantio de árvores a ser celebrado em maio.
7: Deputados obrigam a escola a mudar sinal sonoro para não incomodar autistas.
6: Boa noite. A Câmara aprovou a obrigatoriedade de escolas alterarem qualquer sinal sonoro para não incomodar alunos com autismo. A repórter Paula Bittar acompanhou a votação e explica como isso pode ser feito.
8: A Comissão de Constituição e Justiça da Câmara aprovou uma proposta que obriga escolas públicas e privadas a substituírem os sinais sonoros para não gerar incômodos sensoriais aos alunos com transtorno do espectro autista, TEA. A medida será aplicada sempre que solicitada pelos pais ou responsáveis. O texto aprovado inclui a obrigatoriedade da substituição dos sinais sonoros na Lei Berenice Piana, que trata dos direitos das pessoas com TEA. Relator na comissão, o deputado Alex Manente, do Cidadania de São Paulo, destacou que a proposta busca garantir respeito às necessidades específicas das pessoas.
9: A aprovação desse projeto é uma vitória muito importante para toda a comunidade atípica. Ela faz com que o respeito a essas pessoas esteja presente naquilo que é mais sagrado, que é na educação, onde a partir de agora não será mais um sinal sonoro que prejudica a qualidade de vida e a sensação de todas as pessoas com transtorno do espectro autista.
8: O projeto que obriga as escolas a substituírem os sinais sonoros para não gerar incômodos sensoriais aos alunos autistas já pode seguir para análise do Senado, a menos que haja recurso para votação pelo plenário da Câmara. Da Rádio Câmara, de Brasília, Paula Bittar.
3: Educação.
7: Ricardo Maia, do MDB, apoia a criação da Universidade Federal do Nordeste da Bahia para ampliar o acesso ao ensino superior no sertão do estado. Autor do projeto que autoriza a implantação da instituição, o deputado pede urgência na análise da matéria.
6: Ricardo Maia argumenta que outras regiões da Bahia já contam com universidades federais, enquanto estudantes do Nordeste do estado ainda precisam realizar longos deslocamentos para cursar o ensino superior público. Ele considera que a nova universidade vai contribuir para o desenvolvimento local.
3: Saúde.
7: Stefano Aguiar, do PSD de Minas Gerais, propõe que os usuários do SUS tenham acesso em tempo real a informações sobre a regulação de consultas, exames, cirurgias e outros procedimentos. A plataforma deve informar a posição do paciente na fila e o tempo médio estimado para atendimento.
6: A proposta também prevê a divulgação de dados consolidados por região para facilitar o acompanhamento da demanda e da oferta de serviços. Segundo Stefano Aguiar, a medida amplia a transparência, fortalece o controle social e contribui para identificar desigualdades no acesso aos serviços do SUS.
3: Meio Ambiente.
7: Comissão aprova a criação do Dia Nacional do Plantio de Árvores. Saiba mais sobre o assunto na reportagem de Júlia Lopes.
10: O plantio de árvores é uma das estratégias mais eficazes e acessíveis para a recuperação ambiental e o enfrentamento da crise climática. As árvores ajudam a preservar nascentes, aumentam a fertilidade do solo, servem de habitat para diversas espécies e melhoram a qualidade do ar. Nesse contexto, a Comissão de Meio Ambiente da Câmara dos Deputados aprovou um projeto de lei que institui o Dia Nacional do Plantio de Árvores, a ser celebrado em 23 de maio. Segundo o autor da proposta, deputado Pedro Uquizai, do PT de Santa Catarina, a data pretende incentivar a criação de uma cultura de valorização das florestas e de mobilização ambiental, com foco na recuperação de áreas degradadas e na restauração ecológica. Para o relator da proposta, deputado Newton Tato, do PT de São Paulo, o projeto também fortalece os compromissos internacionais assumidos pelo Brasil na área de sustentabilidade e ajuda a conscientizar a população.
11: O Brasil também já tem o compromisso de restaurar 12 milhões de hectares, um acordo internacional. Pelo próprio Código Florestal, nós teríamos também que restaurar e recuperar 32 milhões de hectares. E por isso que aprovar um dia do plantio da árvore para conscientizar a população brasileira e fazer esse debate nas escolas, nas igrejas, enfim, em todo quanto é canto.
10: A escolha do dia 23 de maio homenageia o fotógrafo Sebastião Salgado, que morreu nessa data em 2024. Ele e sua esposa, Lélia Vanick, lideraram uma das maiores iniciativas de reflorestamento do país, com um plantio de mais de 2 milhões e meio de árvores ao longo de 25 anos no Vale do Rio Doce, interior de Minas Gerais. A proposta que cria o Dia Nacional do Plantio de Árvores aguarda análise da Comissão de Constituição e Justiça da Câmara. Da Rádio Câmara de Brasília, Júlia Lopes.
3: Homenagem.
6: Jefferson Rodrigues, do PSDB de Goiás, apresentou o projeto que cria o Dia Nacional do Fazendeiro em 21 de setembro, instituindo também uma semana dedicada à valorização do produtor rural. A proposta prevê ações de capacitação, inovação e incentivo à produção sustentável no campo.
7: Jefferson Rodrigues argumenta que a proposta se justifica pela importância da agropecuária na produção de alimentos, na geração de empregos e nas exportações brasileiras. O projeto do deputado também conta com iniciativas de apoio à permanência dos jovens no meio rural.
6: Sóstenes Cavalcante, do PL do Rio de Janeiro, presta homenagem à memória do pastor Eliseu de Matos, da Assembleia de Deus no bairro Pantanal, em Duque de Caxias.
7: Sóstenes Cavalcante relata que aos 90 anos, o religioso morreu após enfrentar problemas pulmonares e que será lembrado pelo trabalho de décadas dedicado à evangelização na região.
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3: Relações Exteriores.
6: Avança na Câmara a proposta que amplia as exigências para permanência e naturalização no Brasil. A repórter Maria Neves explica o objetivo da matéria.
16: A Comissão de Relações Exteriores da Câmara dos Deputados aprovou o projeto que torna mais rígidas as regras para concessão de visto de permanência e naturalização de estrangeiros no Brasil. Uma das novidades do texto é a exigência de que o interessado em viver no país comprove condição financeira suficiente para o sustento próprio e o da família. Segundo o relator, deputado General Girão, do PL do Rio Grande do Norte, em 2024, o governo federal destinou cerca de R$1,5 bilhão de reais do Bolsa Família a estrangeiros residentes no país. Na opinião do parlamentar, a comprovação de que o estrangeiro tem condições de se manter é necessária para aliar os direitos dos imigrantes com a proteção dos brasileiros.
17: Não é justo que esses estrangeiros sejam tratados aqui no Brasil com recursos públicos do nosso Tesouro Nacional. Não há dados oficiais de todos os custos efetivos com o processo de imigração no país, especialmente em relação à educação, saúde, moradia, segurança. No entanto, há um gasto já identificado que diz respeito ao acesso a programas assistenciais, tipo Bolsa Família, BPC e outros programas assistenciais, até mesmo auxílio emergencial.
16: Outra exigência inserida pelo projeto na Lei de Migração, que é de 2017, é a comprovação de bom procedimento social. De acordo com o general Girão, essa regra se mostra razoável porque a naturalização depende de avaliação do governo quanto à conveniência e oportunidade, principalmente em temas como esse, que envolve interesse nacional e segurança. A proposta também determina que, mesmo se atender a todos os requisitos legais, o estrangeiro não tem direito automático ao visto de permanência ou à naturalização. Cada caso deverá ser analisado pelo Ministério da Justiça e Segurança Pública, que passa a ser o responsável pelos processos migratórios. O projeto do deputado Luiz Felipe de Orleans e Bragança, do PL de São Paulo, que torna as regras para obtenção de visto e naturalização de estrangeiros no Brasil mais rígidas, ainda será analisado pela Comissão de Constituição e Justiça. Da Rádio Câmara de Brasília, Maria Neves.
3: Trabalho.
7: Reginaldo Lopes, do PT de Minas Gerais, defende a apreciação pelo Senado do fim da escala de trabalho 6x1. O deputado argumenta que a mudança pode ampliar o tempo para a convivência familiar, o cuidado com os filhos, a qualificação profissional e outras atividades.
6: Reginaldo Lopes também relaciona a redução da jornada à saúde mental dos trabalhadores e pede apoio dos presidentes da Câmara e do Senado para que a proposta avance. Para o deputado, o fim da escala 6x1 é uma mudança importante nas relações de trabalho no país.
7: Dr. Fernando Máximo, do PL de Rondônia, cobra a votação da proposta que trata de direitos de servidores dos antigos territórios de Rondônia, Roraima e Amapá. Ele sustenta que muitos desses trabalhadores atuaram em condições precárias na construção desses estados e envelheceram sem o direito reconhecido.
6: Dr. Fernando Máximo lembra que a proposta de emenda à Constituição foi aprovada pelo Senado em 2023 e que o relatório pela admissibilidade está pronto desde junho. Ele garante que não vai desistir da matéria.
7: Helena Lima, do PSD de Roraima, apresentou o projeto que atualiza a regulamentação da profissão de biólogo. A proposta amplia as áreas de atuação desses profissionais e inclui atividades nas áreas de saúde, meio ambiente, biodiversidade, biotecnologia, diagnóstico laboratorial e educação.
6: Helena Lima afirma que a legislação atual, de 1979, precisa ser atualizada diante dos avanços científicos e tecnológicos. O texto também amplia as atribuições dos conselhos de biologia e garante aos licenciados o ensino de ciências e biologia nos diferentes níveis de educação.
3: Transportes.
7: Cobalcini, do MDB de Santa Catarina, relata a reunião sobre o futuro de um trecho da antiga ferrovia São Paulo-Rio Grande. Com o encerramento da concessão previsto para fevereiro de 2027, o deputado defende uma alternativa para os 372 quilômetros entre União da Vitória, no Paraná, e Marcelino Ramos, no Rio Grande do Sul.
6: A proposta de Cobalcini é transformar o trecho em uma via verde voltada ao cicloturismo, às caminhadas ecológicas e ao lazer. Segundo o congressista, a iniciativa pode converter a antiga infraestrutura em um ativo público para a sociedade.
3: Eleições.
7: Com a chegada da campanha eleitoral, Atila Lira, do PP do Piauí, critica algumas legendas por ataques a adversários políticos. Para o parlamentar, informações falsas estariam sendo disseminadas com recursos públicos, com o objetivo de influenciar a opinião pública.
6: Atila Lira chama a atenção da população para a disseminação de fake news durante o período eleitoral. Na avaliação do deputado, a população vai perceber a diferença entre embate republicano e ataques indevidos.
3: Justiça.
7: Marcel Van Hatten, do Novo, do Rio Grande do Sul, critica decisões recentes do Supremo Tribunal Federal e pede que o Senado analise pedidos de impeachment de ministros da Corte. Ele também questiona um pedido de busca e apreensão envolvendo a fonte e o advogado de um jornalista do Maranhão.
6: Marcel Van Hatten afirma que os episódios representam ameaças à liberdade de imprensa, ao Estado de Direito e às prerrogativas do Congresso. Para ele, a próxima eleição para o Senado será fundamental para enfrentar o que considera abusos de autoridade e arbitrariedades cometidos pelo STF.
7: Nas palavras de Gustavo Geyer, do PL de Goiás, o país enfrenta dificuldades econômicas, com o aumento do endividamento das famílias e do custo de vida. O deputado também menciona denúncias de corrupção envolvendo integrantes do governo.
6: Na opinião de Gustavo Geyer, a formação de uma maioria de oposição no Senado é importante para os rumos do país. Ele acredita que essa alteração pode promover mudanças no governo e conter o que ele considera decisões abusivas do Supremo Tribunal Federal. 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
3: Segurança Pública.
7: Os deputados aprovaram proteção para o servidor ou militar que denunciar maus-tratos contra a criança. A repórter Paula Bittar acompanhou a votação.
8: A Comissão de Constituição e Justiça da Câmara aprovou uma proposta que assegura acesso a programas de proteção de testemunhas aos militares e servidores públicos que denunciarem casos de violência, agressão e maus-tratos contra crianças e adolescentes. O texto também permite a transferência do servidor ou militar com ou sem mudança de sede por medida de segurança. O benefício vale para trabalhadores da União, dos estados, dos municípios e do Distrito Federal. A relatora da proposta na comissão, deputada Cris Tonietto, do PL do Rio de Janeiro, destacou que o projeto busca proteger o agente público para fortalecer a garantia dos direitos de crianças e adolescentes. Ela ressaltou ainda que a Constituição estabelece a proteção integral e a prioridade absoluta dos direitos desse público.
18: Muitas vezes, militares, servidores públicos tomam conhecimento de casos de violência, agressão, maus tratos contra crianças e adolescentes, mas de alguma forma podem sofrer algum tipo de ameaça, represália, quando decidem denunciar. E quem tem coragem de proteger uma criança não pode ficar desprotegido pelo Estado, né? Por isso, o projeto ele assegura a esses denunciantes o acesso aos programas de proteção de testemunhas quando estiverem em situação de risco. Nosso trabalho na CCJ foi justamente de garantir a segurança jurídica para que essa importante medida pudesse avançar. Até porque proteger quem denuncia é também proteger a criança que muitas vezes não consegue pedir socorro sozinha.
8: A proposta que assegura acesso a programas de proteção de testemunhas aos militares e servidores públicos que denunciarem casos de violência, agressão e maus tratos contra crianças e adolescentes já pode seguir para análise do Senado, a menos que haja recurso para votação antes pelo plenário da Câmara. Da Rádio Câmara, de Brasília, Paula Bittar.
6: Priscila Costa, do PL, critica a situação da segurança pública no Ceará após o assassinato de um policial de 27 anos, morto ao sair do serviço. A congressista afirma que o caso demonstra a vulnerabilidade dos agentes diante do avanço da violência.
7: Priscila Costa contesta a avaliação do governo estadual de que o Ceará vive um bom momento na segurança pública. A parlamentar cobra mudanças na política do setor para ampliar a proteção dos policiais e da população em geral.
6: Sargento Faur, do PL, celebra a entrega de fuzis fabricados em Israel para as polícias civil e militar do Paraná. O congressista informa que parte dos equipamentos foi adquirida com recursos de emendas destinadas por ele.
7: De acordo com o sargento Faur, o armamento será utilizado no enfrentamento às organizações criminosas. O parlamentar também reivindica a construção de um presídio estadual de segurança máxima nos moldes das unidades federais.
6: Na avaliação de capitão Alden, do PL da Bahia, o projeto que criminaliza a misoginia tem conceitos abertos e subjetivos. Segundo o parlamentar, a medida permite interpretações que atingiriam pessoas por manifestações de opinião ou de fé.
7: Para evitar censura prévia, Capitão Alden defende que a legislação estabeleça de forma clara quais condutas podem configurar crime. Para o deputado, é preciso garantir o direito à manifestação de diferentes posições no debate político.
6: Milton Vieira, do Republicanos de São Paulo, propõe ampliar a proteção da Lei Maria da Penha para mulheres vítimas de violência de gênero, mesmo quando não há vínculo entre a vítima e o agressor. A medida valeria para casos ocorridos em locais públicos ou privados, inclusive no ambiente digital.
7: O projeto também permite medidas protetivas de urgência, mesmo quando o agressor ainda não foi identificado, desde que existam indícios de risco para a vítima. Segundo Milton Vieira, a mudança reforça a proteção às mulheres, sem alterar as regras que definem os crimes.
6: Nicolete, do PL de Roraima, apresentou o projeto que transforma em crime o exercício ilegal da profissão de corretor de imóveis. O deputado propõe a detenção de 6 meses a 2 anos e multa para quem atuar sem preencher as condições legais.
7: Segundo Nicolete, a medida busca combater a atuação de falsos corretores, especialmente em plataformas digitais, e reduzir o risco de golpes. Além de reforçar a fiscalização, o parlamentar acredita que a medida valoriza os profissionais devidamente habilitados.
6: Termina agora o Jornal Câmara dos Deputados, produzido pela Rádio Câmara, com trabalhos técnicos de Wellington Teles, apresentação de Márcio Aquilissardi e Tércia Guimarães. Boa noite para você.
7: Uma ótima noite. A Voz do Brasil volta amanhã.
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0: Bom dia! Quintou! Bom dia, bom dia, alegria! Estamos chegando no seu rádio para mais uma edição caprichadona do Alô Bom Dia, o caprichadão número um do seu rádio, né, gente? Olha, tudo de bom para você. Estamos vivendo a quinta-feira, 20 de agosto do ano 2026. Está completando mais um ano de vida hoje? É, parabéns pra você, tá? Saúde, paz, bom dia com muita alegria, bora acordando o Brasil, despertando você, bora nessa, tá na hora, bora acordando, amigos caminhoneiros, já tá no trecho, já está acompanhando o Alô, bom dia, aquele abraço, bom dia, tá na hora, gente, acorda aí, estica o corpo, desamassa essa cara, tá na hora de acordar, viu? Bora juntos aqui no rádio, durante duas horas, tocando o fino da música sertaneja, passarinho que não deve nada pra ninguém já está batendo asas e você vai acordando ao som de Lourenço e Lourival, menina da aldeia, na quinta-feira gostosa, bom dia!
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0: Irmãos de Sangue, Mato Grosso e Matias.
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3: Alô?
1: Alô? Alô, bom dia.
0: Bora pro WhatsApp, bora despertar o Brasil, bora saber quem está do outro lado, quem fala?
4: Nelo, bom dia, bom dia. Opa, tô aqui ligadinho, sabe, mas...
0: Boa.
4: Tô passando aí pra ele pedir uma música aí de Pedro, Paulo e Alex. Ah. Eu não sei o nome da música, então pode tocar qualquer uma.
0: Opa.
4: É o voto da Fazenda Esperança, Bahia.
0: Ô, Martão, vou ver se eu tenho aqui, acho que eu não tenho, viu? Alô?
5: O Fontenelle, bom dia, bom dia.
0: Acabou. Bom dia, acabou.
5: Vê se acha pra nós aí, Fontenelle. É Zé Mulato e Cassiano.
0: Qual?
5: O homem é espingarda. Faz favor pra nós, Marcelo Pichardo e Tapira.
0: Essa é boa.
5: Vai, Corinthians.
0: Aô, danado, bora lá. Alô, alô, bom dia.
6: Ô, bom dia, Fontenelle.
0: Bom dia.
6: Aqui é de Janeiro, Nuno de Santos.
0: Você tá bom, irmão? Legal.
6: Eu vi um modão aí do Melhores da Rica aí.
0: Qual?
6: Vai pro inferno com seu amor.
0: Ah, moda.
6: Beijando a todos aí.
0: Beleza.
6: Primeira vez minha participação aí.
0: Primeira vez.
6: Quero participar direto.
0: Seja
6: Deus
0: bem-vindo.
6: Quiser.
0: Amém.
6: Deus abençoe você, a todos aí, a sua família.
0: Obrigado, meu irmão, que Deus te abençoe. Vou programar pra você aqui, viu? Olha, vamos despertando e acordando, hein? 0800-558-0057. Essa é de 1976. Vá pro inferno com seu amor. Milionário José Rico, no programão Sertanejão número 1 do Brasil.
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Essa é bonita, de 1991, Christian Ralph e Holanda, época de ouro da música sertaneja, gente, época gostosa, né? Faz a gente realmente matar a saudade, relembrar é muito bom, né? Que gostoso, deixa eu mandar alusão aqui, deixa eu ver quem tá por cá também, muitas mensagens, né? Que vão chegando aqui, o Jorge Chocolate tá sempre com nós, João Barbeiro, Várzea da Palma, Vandésio Buritizeiro, ô Vandésio, aquele abraço pra você, tá meninão? Tá sempre com nós, né? Meu amigo Delmon, Eliezer, está com nós em Borda da Mata, meu amigo Wellington Silva em Costa Rica, Jucimar Aguiar em Paragominas, né? No Parazão, tá aqui com nós também, o Marcos Ulisses em Oswaldo Cruz, aquele abraço, Joaquim Barreto tá em Resende, tá com nós. Ó, gostaria de falar pra você, nesta manhã gostosa de quinta-feira, que você pode fazer aí um vídeo ouvindo o Alô Bom Dia e manda aqui pro Fontenelle, que eu posto aqui nas minhas redes sociais, viu? Fique à vontade, 0800-558-0057, grava seu vídeo e manda pra nós, caboclão!

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3: Fala, companheiros e companheiras, ouvintes do Alô Bom Dia e do querido amigo Sérgio Fontenelle, que quem fala com vocês é Dinei Sertanejo. Esse é o Essência Sertaneja. Hoje, quinta-feira, desejo para vocês um ótimo dia, aonde você estiver, seja em casa ou no trabalho, que Deus abençoe. Hoje vamos falar sobre a forma de se projetar como artista e vamos usar uma história bem bacana do saudoso Barreirito.
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3: Todo mundo sabe que o artista, ele tem a sua particularidade, principalmente a respeito de como se portar, se posicionar. Mas o artista tem que ser artista aonde que ele for. E o Barreirito era assim. Você sabia que o Barreirito, quando recebia uma visita em casa, ele nunca recebia essa visita mal produzido? Ele sempre se produzia, ia no quarto, colocava a melhor roupa para receber a pessoa. Seja quem for, podia ser uma pessoa da convivência dele, que ia lá às vezes, ou um artista, ele sempre se preocupava com a vestimenta, como dizia meu pai. E por que que eu acho legal isso do Barreirito? É porque ele sempre se importava com a imagem que ele tinha, porque você é aquilo que as pessoas te vê, né? E o Barreirito se preocupava muito. Por ele ser o Barreirito, ele sempre se preocupava com a imagem que passava. Isso é muito importante, porque a imagem do artista, ela também é tão grande quanto a forma de cantar, a forma de interpretar. Eu acho que isso é válido. Então o Barreirito, ele sempre fazia isso de uma forma bem bacana. E para relembrar a voz desse saudoso artista, que para mim é um dos maiores cantores da música sertaneja, que já passou pela música sertaneja, vou deixar para vocês aqui Amaremos, moda muito bacana na voz do Barreirito e que ficou eternizada principalmente na forma de interpretar desse grande artista. Que Deus abençoe a sua quinta-feira. Aqui é o Dinei Sertanejo, esse é mais um Essência Sertaneja. Até amanhã, um abraço, tchau!

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2: 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Bora acordar! Vamos que vamos! Quintou, gente! Coloca um sorrisão no rosto! Vem comigo! Aqui, ó!
3: Alô, bom dia!

0: Trio Parada Dura, Chuva de Mulher. No Alô, Bom Dia, o programão sertanejão número 1 do Brasil.
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1: Alô? 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
0: Bora pro WhatsApp do Alô, bom dia. Alô?
3: Bom dia, Sérgio Fortunato.
0: Bom dia.
3: Aqui é a Mira do bairro dos Pereiros.
0: Oi.
3: Gostaria de ouvir Nossa Senhora Aparecida.
0: Boa.
3: Ofereço para você e todos os ouvintes aqui do bairro Pereira. Obrigado, bom dia.
4: Fontinelli, toca para mim Relógio Quebrado e oferece pro meu marido Fernando, ouvindo aqui do sul de Minas Gerais, Eliane.
5: Ô, caboclo, bom dia, mandar aquele modão pra nós lá. Lá vai a Xalana, bem longe se vai. Tocando Zé Manso no Rio Paraguai, é chupa, pá, tchu, tchu,

Nestor e Nestorzinho, relógio quebrado no caprichadão número 1 do seu rádio. Ô Fontenelle, tem essa no seu pendrive? Tem essa e muitas, mas muitas outras modas, afinal de contas, são mais de 3 mil modas. Gente, gente, gente, é o fino da música sertaneja na palma da sua mão. 0800-558-0057. Você pede comigo hoje? Pede? 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Não perde tempo, tá? Manda aqui para mim, que eu mando para você, tá? Já mando para você amanhã, na sexta-feira. O Alberto tá em Taubaté. Ô Alberto, bom dia. O Carlos Lobão, carreteiro, tá com nós também. Chico Mineiro tá em São Sebastião, Vilmar Soares em Pirapora. A Sueli Damasceno tá com a gente em Sobradinho, no DF. Aquele abraço, viu? Alô, meu amigo William. Está em São José do Divino, Minas Gerais, acompanhando Fontenelle. Maurício está em São José do Rio Preto. Você manda o pendrive aqui também em casa, ô Fontenelle? Claro que eu mando. 0800-558-0057. Pede comigo hoje, tá? Já mando pra você amanhã mesmo. São mais de 3 mil modas, é o fino da música sertaneja na palma da sua mão, tá bom? Pendrive eu tenho hoje de madeira e tenho também o de metal, tá? É, o de madeira é mais rústico, e o de metal, Fontenelle, é mais compacto, tá bom? E o repertório é o mesmo, tá bom? Não muda, o que muda é o modelo. Você pede aqui que eu te mando fotos, listagem com o nome de todas as duplas que tem no pendrivezão caprichadão, é desse modelo sertanejão, Brasil!

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6: Aqui quem tá falando é a Benita.

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3: Bom dia, você ouvinte do programa Alô Bom Dia, meu amigo Sérgio Fontenelle. De volta com você, Centro do Agro. E hoje vamos falar de um dos maiores geradores de oportunidades do nosso país, o agronegócio. Quando pensamos no campo, muitas vezes focamos na produção, mas o agro é muito mais do que isso. Ele emprega milhões de brasileiros, não só nas fazendas, mas em toda a cadeia produtiva, nas indústrias de máquinas e insumos, no transporte, no processo de alimentos, na pesquisa, na tecnologia, na comercialização. São diversas as profissões e os talentos que encontram no agronegócio um caminho para o desenvolvimento. É um setor que movimenta a economia e cria um mar de oportunidades para o nosso povo. O agro é emprego, o agro é

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2: Mococa e Moraci, jardineira do adeus, na quinta-feira, caprichadona do rádio, bom dia!
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2: Bom dia, gente! Obrigado pela audiência. Boa quinta-feira, turma!

0: Valderi Misael, meu jacarandá, bom dia.
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3: Alô?
1: Alô? 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
0: Bora pro WhatsApp, bora saber quem está do outro lado. Bom dia.
4: Bom dia, Fontenelle. Bom dia, meu guerreiro.
0: Bom dia.
4: Como é que tá as coisas? Tudo bem? Tudo na santa paz de Deus?
0: Chique bacanizado. Alô, bom dia.
5: Bom dia, Sérgio. Que Deus abençoe você, sua família, meu amigo. Toque pra nós aí, trio Parada do. Qual que é o trio Parada do?
0: Boa.
5: Beleza? Bom dia.
0: Bom dia, Vandésio, alô.
4: Bom dia, Frontinelli, bom dia. Estamos aqui na escuta.
0: No pé do eito.
4: Manda um modão pra nós aí.
0: Caprichadão, tem Chico Rei Paraná. Um degrau na escada, na quinta-feira gostosa.
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2: Olha, o Giovanni e também a Thaís estão em Gaspar. Estão aqui com o Fontenelle, na quinta-feira gostosa do rádio.

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0: Estamos juntos em mais uma hora gostosa aqui no Alô Bom Dia, viu? Hora de número 2 começando a partir de agora. Eu tô com você, quero você aqui. Bom dia!
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3: Deus abençoe você e toda a sua família. Que alegria estar aqui com você, começando mais uma quinta-feira abençoada, começando aqui no Alô Bom Dia com Sérgio Fontenelle. Eu tenho certeza de que Deus vai falar muito ao seu coração através deste programa.
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3: 1 João capítulo 4, versículo de 7 a 8. Caríssimos, amemo-nos uns aos outros, porque o amor vem de Deus. O amor não vem do diabo. O amor vem de Deus. E todo aquele que ama nasceu de Deus e conhece Deus. Então, se eu amo é porque eu nasci de Deus. Se eu amo é porque eu conheço a Deus. Se eu amo é porque o amor vem de Deus. Quem não ama não chegou a conhecer Deus. Veja, não amo é uma pessoa que não conhece a Deus. Porque Deus é amor. Agora, 1 João capítulo 4, versículo 16, Deus é amor, quem permanece no amor, permanece com Deus e Deus permanece com ele. É forte essas palavras. Não é tão fácil amar, principalmente aquele que faz mal para conosco. Deus é amor e, portanto, ir contra o amor é ir contra Deus. Ir contra o amor é ir contra Deus. Deu para entender? Não quero amar tal pessoa. Na verdade, você não está indo contra esta pessoa somente. Você também está indo contra Deus. Gente, isso é muito sério. Isto é muito sério. Não quero amar esta pessoa. Você está indo contra ela, mas também contra Deus. Assim como quem tem amor tem Deus. Não foi isso que a palavra de Deus disse hoje? Do mesmo modo, quem tem ódio tem o diabo habitando em si. Mateus 5, 44 a 45, ora eu vos digo, amai os vossos inimigos e orai por aqueles que vos perseguem, assim vos tornareis filhos do vosso Pai que está nos céus. Isso é ódio, quando eu desejo livremente o mal do meu irmão. 1 João, capítulo 3, versículo de 14 a 15, vai explicitar isso mais ainda. E nós vimos e testemunhamos que o Pai enviou o seu Filho como Salvador do mundo. Todo aquele que proclama que Jesus, ou melhor, 3, né? 3 de 14 a 15. Nós sabemos que fomos transladados da morte para a vida porque amamos os nossos irmãos. Quem não ama, permanece na morte. Quem odeia seu irmão é assassino. E sabeis que a vida eterna não permanece em nenhum assassino. Essa palavra é muito forte. É muito forte. Nós sabemos que fomos transladados da morte para a vida porque amamos nossos irmãos. Quem não ama permanece na morte. Quem odeia seu irmão é assassino. E sabeis que a vida eterna não permanece em nenhum assassino. Que meu coração não tenha espaço para o ódio. Que meu coração não tenha espaço para o ódio. Pai, Filho e Espírito Santo.
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3: Eu quero clamar agora por você, quero clamar pela sua família. Vem Espírito Santo, enche todos os que estão acompanhando este programa agora. Libera, Senhor, para esta pessoa o que ela mais precisa, para o corpo e para a alma. Libera, Senhor, curas e libertações em nome de Jesus para esta pessoa que escuta e para toda a sua família. Eu clamo a tua poderosa bênção. Visita agora com bênção de proteção, a bênção que só o Senhor pode dar. Abençoe-vos o Deus Todo-Poderoso, Pai e Filho e Espírito Santo. Amém.
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3: E eu quero lembrar você, se você quiser ouvir mais pregações, mais meditação da palavra, basta você me acompanhar no meu canal do YouTube, Frei Gilson barra Som do Monte, no meu Instagram, no meu Facebook, no meu TikTok, e lá você vai encontrar muito mais palavra de Deus para você.
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0: De volta amanhã no Alô Bom Dia, o caprichadão número 1 do seu rádio. Já manda pra mim aqui o dia e o horário que você tá ouvindo essa moda aqui do João Torres, tá? Que eu vou caprichar aqui no seu cadastro. Manda aí, 0800 558 0057.
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3: Bom dia, com muita alegria, estamos vivendo a quinta-feira, mais que especial, quinta-feira gostosa!
1: Bom dia!
4: Alô, bom dia!

0: Ivone Sant'Angelo, o que eu sinto por você aqui no Alô Bom Dia, o caprichadão número um do seu rádio.
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3: Alô, bom dia!
0: Bora zapear com o Brasil, bora conversar com a caboclada, alô!
4: E aí, Fontiné, bom dia!
0: Bom dia!
4: Tudo bem? Aqui é o Francisco de São Carlos.
0: Francisco!
4: Bom dia pra você, bom dia pra todos aí da rádio, bom trabalho.
0: Amém.
4: Toca minhas músicas lá, viu? Que eu tô sempre ouvindo, viu?
0: Sempre ligado com nós. Alô, bom dia.
5: Oi, Sérgio.
0: Opa.
5: Eu quero pedir uma música aí. O título dessa música é Só por Deus.
0: Modão.
5: Quem canta essa música é João Mulato e Douradinho.
0: Vou tocar pra você e pro Francisco que gosta, né, Chicão? Alô.
6: Bom dia, Futinelli.
0: Dia.
6: Eu sou Edilson de Itapira e sempre escuto vocês.
0: Oi, irmão.
6: Manda um modão aí de Sérgio Reis.
0: Aô, vou caprichar uma bonitona do Sérgio, tá? Ó, só por Deus, João Mulato e Douradinho na quinta-feira gostosa.
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Essa é bonitona, hein? Sérgio Reis, o menino da gaita, no Alô Bom Dia, o caprichadão número um do seu rádio, na quinta-feira mais gostosa do Brasil, Fontenelle. É, tem essa modona aí do Sérgio Reis no seu pendrive? Tem não só essa, mas muitas outras, tá? Tem os grandes sucessos do Sérgio, do Tião Carreira e Pardinho, Milionários é Rico, tem Zezé de Camargo e Luciano, João Mineiro e Marciano. Gente, olha, eu tenho mais de 3.000 modas neste pendrive, tá? Você pode pedir comigo hoje, eu vou mandar pra você amanhã, tá bom? Na sexta-feira, então manda aqui 0800 558 0057. O Dia dos Pais está chegando, aproveita, não deixa pra depois não, já pede agora mesmo o presentão do seu papai, tá? 0800 558 0057. 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

0: programão sertanejão número 1 do Brasil. Ah, quinta-feira começando, que dia gostoso, que dia bonito. Bora juntos, bora tocando moda boa.
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3: Com os freios dos caminhões e implementos, todo cuidado é pouco. Exigidos ao máximo, são uma grande fonte de acidentes e incêndios. Até serviços que parecem simples, como regular as catracas, exigem um bom preparo, bastante atenção e informações técnicas confiáveis. Um primeiro passo, muitas vezes ignorado, é medir o curso livre dos freios em todas as rodas, checar o valor original e ajustar as medidas. Também é preciso conferir se todas as catracas estão perfeitas, se não adaptaram peças diferentes no mesmo eixo ou instalaram itens errados. Na hora de regular, seja um modelo manual ou automático, é necessário ter o valor exato do retorno. Costuma variar entre 1/4 e 3/4 de volta. Nunca tente reduzir as folgas das lonas, envenenar as válvulas, mudar a distribuição entre o caminhão e o implemento ou montar peças maiores. O próximo passo é lubrificar as catracas com a graxa correta, à base de lítio com bisulfeto de molibdênio. É a mesma usada nas cruzetas. A aplicação deve ser feita na medida certa. O excesso de lubrificante pode intervir no funcionamento ou até dar um calço hidráulico. Para garantir que tudo ficou perfeito, é recomendado fazer um teste de rodagem bem variado. O ideal é refazer esse serviço a cada 5 mil quilômetros. 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
0: Bom dia, boa quinta-feira. Os Agroboys, mundão esquisito.

0: É chicotada neles.
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0: Quinta-feira.
1: Você pediu, você participou. 0800-558-0057.
2: Alô?
1: Alô, bom dia.
0: Bora zapear pelo Brasil, bora falar com a cabocrada que vai acordando. Alô, quem fala?
3: Bom dia, Fontenelle.
0: Dia.
3: Aqui é Adalberto de Recife, na sintonia do seu programa.
0: Adalberto.
3: Por favor, envia uma alusão pra minha esposa Célia, minha mãe Dulce, né? Lá na cidade do Recife, é uma parenta. Um abração pra você aí, Fontenelle. Saúde, sucesso e tudo de bom.
0: Amém, meu irmão. Saúde e paz pra todos nós, né? Alô?
4: Bom dia, Sérgio Fontenelle.
0: Bom dia, alegria.
4: É o Mário Gabroves, aqui de Pitanga, estado do Paraná.
0: Ô, Mário!
4: Quero pedir uma música aí, com Lio e Léo, Sonho de Caboclo.
0: Ei, moda caprichada, hein? Alô, bom dia!
5: Alô, bom dia, meu amigo Sérgio Fontenelle, aqui é o Jorge Chocolate de Paraíba do Sul.
0: Ô, Jorjão!
5: Gostaria de ouvir aí, no modão. Casa de Caboclo com Rick Renner.
0: Moda boa.
5: Música gostosa, modão gostoso.
0: Cê é caprichado, hein, Jorjão? Aquele abração especial pra você, gente. Vai participando 0800-558-0057. Estamos vivendo uma quinta-feira super gostosa.
1: Alô, bom dia.

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2: Eu estou do seu lado, hein? Quintamos em alto e bom som. Bora acordar? Bora colocar um sorrisão gostoso neste rosto.
0: Alô.

0: Liu e Léo, sonho de caboclo no Alô Bom Dia, o caprichadão número 1 do seu rádio. 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

0: Agora são 6:02. 6:02 na manhã desta, hoje uma quinta-feira. Hoje dia 20 do mês de agosto do ano de 2026. 6:02 é hora de eu falar bom dia melhor para você. Bom dia melhor para quem está no novo ou velho. E bom Radinho FM de faixa estendida, cravado nos 82.9. Bom dia melhor para quem está conectado conosco pela rede mundial de computadores, pela internet, e aí acompanha a programação da Melhor FM com áudio e vídeo, com som e imagem, podendo ver este estúdio onde nós estamos, aqui na Avenida Lauro Corrêa da Silva, 3240, e daqui a pouco você verá também as ruas de Limeira. Repórter Carlos Gomide está com a unidade móvel da Melhor FM nas ruas de Limeira, e daqui a pouco ele vai trazer imagens das ruas de Limeira da manhã desta quinta-feira. E também informação, as notícias, os BOs, os boletins de ocorrência que foram registrados lá no plantão de polícia daqui a pouquinho, aqui no nosso Bom Dia Melhor, que está começando na manhã desta, repito, hoje é uma quinta-feira, véspera de sexta-feira. Hoje é dia 20 de agosto. 20 de agosto, gente, já entramos na reta final do mês de agosto, vamos para setembro. Daqui a pouco estamos cantando parabéns para Limeira, hein? Já. Pois é, aniversário de Limeira no mês que vem, né? Muito bem. Bom dia melhor para todo mundo. Aqui no comando da Central de Operações, Joyce Azevedo, a consagrada Joyce, mauseando os computadores, operando a mesa de áudio e participando do nosso programa com a sua visão feminina. É a nossa representante do universo feminino aqui no Bom Dia Melhor, a Joyce, a quem eu cumprimento desejando um bom dia para você, viu, Joyce?
1: Bom dia, Ivan.
0: Tá tudo bem?
1: Tudo bem.
0: Tudo lindo, maravilhoso?
1: Tudo certinho.
0: E o K-pop?
1: E o K-pop tá...
0: Como é que tá o K-pop?
1: Tem espaço por aí, não?
0: Tá? Dynamite.
1: Dynamite.
0: Hoje não tocou Dynamite.
1: Não, hoje foi outra.
0: Hoje
1: foi Permission to Dance.
0: Permission?
1: To Dance.
0: To Dance?
1: Uhum.
0: Permissão para dançar?
1: Sim.
0: É mesmo?
1: Sim.
0: Olha só, deve ser interessante essa música. Tem cada nome de música, né? Ontem eu estava ouvindo uma, um rock, como é que é o nome dela? Rick Don't Lose That Number.
1: Uhum.
0: Já ouviu essa música?
1: Não, eu Rick acho que não. Lose... Pelo nome, pelo menos.
0: É antiga, é antiga. É rock das antigas. É rock lá da década de 60, década de 70. Ricky, don't lose that number. É pro Rick não perder aquele número,
1: sim,
0: de
1: sim.
0: Telefone. Não perca esse número de telefone, Rick. Cada nome de música, né? Como é que o cara fez uma música pensando nisso? O Rick. Rick é um cara, né?
1: Eu espero que o Rick não tenha perdido o número.
0: Eu acho que ele não perdeu, não. Rick, don't lose that number. Não perca esse número. Cada nome de música. Como é que é essa aí? Permission to dance. Tá bom. Muito bem.
1: O verso diz que nós não precisamos de permissão para dançar.
0: Quem?
1: O verso diz que nós não precisamos de permissão.
0: Ah, o verso diz que não precisamos. Você sabe que eu já falei várias vezes isso aqui no microfone, né? Eu ia nos bailes, assim, baile do colégio, baile assim do clube, né? Aquelas coisas. Todo dia eu ficava encostado na parede com medo de levar tábua das moças.
1: É sério?
0: Eu só ia dançar se uma moça me chamasse. Ai, senhor. 6:05. Bom dia, viu, Joyce?
1: Bom dia, mano.
0: 6:05. Você sabe que as temperaturas ontem em Limeira mantiveram o padrão dos dias anteriores, com mínima na casa dos 17 graus e máxima na casa dos 33 graus. A umidade relativa do ar caiu mais um pouco, bateu nos 24% de mínima. É, dentro do estado de atenção, viu? Para esta quinta-feira, hoje, não são esperadas mudanças na condição do tempo aqui na nossa região. O dia será novamente de céu de poucas nuvens e muito sol, com temperaturas elevadas e umidade relativa do ar em baixa, como ontem, por exemplo, né? A partir de amanhã, sim, a partir de amanhã, com a passagem de uma frente fria pelo litoral paulista, a tendência será de ventos fortes, teremos ventos aqui, a previsão é de ventos de até 70 km por hora, e temperaturas em queda. A mínima, aliás, desta sexta-feira em diante, para o começo da semana que vem, a gente deve voltar a ter um pouquinho de inverno de novo, né? É, a mínima dessa manhã está na casa dos 18 graus, portanto está bem dentro do padrãozinho dos dias, desses dias últimos aí, né? É, mínima de 18, 19, máxima de 33, né? Por aí. A gente está vendo aí as imagens do satélite. Veja que tem aquele riozão de nuvens ali embaixo, já está chegando em São Paulo, olha lá. Lá no Rio Grande do Sul, no sul do país, né? Entre o Rio Grande do Sul e o Uruguai, no sul do continente, melhor dizendo, entre o Rio Grande do Sul e o Uruguai, formou-se um ciclone extratropical. É por isso que vem essa frente fria aí. Aí já, só o nome já mete medo na gente. Nossa, ciclone extratropical. Mas dizem que é um ciclone extratropical fraco, viu? Não é uma coisa assim para a gente ficar assustado, não, tá? De qualquer maneira, vem uma frente fria por aí. E chuva mesmo, que é bom, né, Cadibitibiribas, mas frio deve fazer a partir da passagem dessa frente fria. É o que os institutos de meteorologia estão dizendo para nós, né? Muito bem, 6:08 agora, 6:08, falamos da previsão do tempo. Agora vamos ver se a gente consegue estabelecer, se o 5G de Limeira funcionar, nós vamos estabelecer uma conexão com o repórter Carlos Gomide, que está lá na unidade móvel da Melhor FM, também na manhã desta quinta-feira. Alô, alô, alô, alô. Câmbio. Carlos Gomide, bom dia, melhor para o senhor. É, se o 5G funcionar, né? Eu espero que funcione o 5G. Gostaria que funcionasse, mas pelo jeito, ao que tudo indica... É. Parece que falhou. Falhou?
1: Falhou.
0: Falhou. Falhou o 5G. Pois é, né? Dizem que Limeira tem 5G. Quem encontrar aí me avisa onde que encontrou, né? Eu gostaria de usufruir do 5G. Gostaria de usufruir, sim. Lá na China já estão falando em 6G. Não é só... Aliás, essa corrida, né? Essa corrida pela tecnologia, pelos avanços tecnológicos, envolve principalmente, de um lado, Estados Unidos, hoje de Donald Trump, e do outro lado, a China de Xi Jinping, né? Há uma corrida tecnológica que, com a maneira do Trump conduzir a coisa, a maneira dele, o jeito dele, aquele jeitão estúpido de ser, né? Como diz a música do... Foi Roberto Carlos que cantou um verso assim, esse jeito estúpido de ser. Enfim, o Donald Trump, com aquele jeito estúpido de ser, arrumou encrenca aqui, encrenca ali, guerra lá, e isso provocou não só uma corrida tecnológica, no desenvolvimento de novas tecnologias na área da comunicação, por exemplo, mas também uma corrida armamentista, né? Os países estão se armando, Japão está se armando, a Alemanha está se armando, a Europa está se armando, né? A China está se armando cada vez mais, né? Os Estados Unidos sempre se armaram a vida inteira, né? Então tem aí uma corrida armamentista. Oi. E uma corrida tecnológica.
2: Oi. Alô?
0: Bom, alô? Fiz todo esse introito aqui para que o 5G se surgisse.
2: Não, surgiu.
0: Bom dia melhor para o senhor Carlos Gomide.
2: Salve, salve, Van Schutzer! Tudo bem ou não? Não, eu tava me ajeitando aqui, sem problema nenhum. Eu tava me ajeitando porque eu e minhas histórias de inventar coisa, né?
0: É.
2: Aí inventei coisa muito tarde, não deu tempo de me ajeitar, mas cá estou, Ivan. Fique tranquilo,
0: tá senhor, tudo bem. O senhor está melhor, o senhor melhorou, sarou?
2: Mais ou menos.
0: É? Não sarou? É. Qual foi o chá que o senhor tomou? Ontem o senhor recebeu aqui recomendações.
2: Ah, esse povo é muito corneteiro, Ivan.
0: Não fala
2: muito
0: assim.
2: Muito corneteiro.
0: Não fala assim. O GCM Jean recomendou para você um chá de... Chá do que o Jean recomendou?
1: Não me lembro.
0: Foi um chá...
2: Ah, algum chá de guaco, brincadeira guaco, de quinta série.
0: Guaco. Não, não, não.
2: Guaco.
0: Não, não, é. Não, não, não. Ele recomendou chá de guaco e ele indicou para você onde você encontrar o guaco. Lá na sede da guarda, ele falou que tinha guaco. Fala pro Gomide passar na sede da guaco, na sede da guarda, que tem guaco lá para ele fazer um chá. Quem recomendou chá de picão preto foi o Paulo Gachê.
3: Piadinha de quinta série, né?
0: De quinta série,
3: vencida,
0: claro.
3: Essa piada, viu?
0: Claro.
3: Vencida essa piada. Essa claro. Piada já...
0: Nós temos ouvintes de quinta série aqui que não abandonaram a quinta série ainda.
3: Nunca.
0: Muitos.
3: A gente
0: muitos.
3: Não abandonou?
0: Nós, nem
3: a gente
0: nós
3: vai cobrar os nossos ouvintes, né?
0: É, a gente, de vez em quando a gente faz uma visita pra quinta série.
3: Oh, oh, oh. E é bom fazer visita na quinta série, né?
0: Uma visitinha de vez em quando, não faz mal pra ninguém, né?
3: É. Faz bem, faz bem. Tudo bem, né, Ivan?
0: Tá tudo bem.
3: Então tá bom, eu tô melhorando. O nariz já não está escorrendo mais tanto quanto estava nesses dois últimos dias. Estou medicado, já procurei médico, tá tudo certo, tá tudo sob controle. O senhor vai ter que me aguentar mais um pouco, viu, Ivan?
0: Tá encapotado.
3: É, hoje tá friozinho. Tô encapotado. Embora não esteja com tanto frio, falei, vou me agasalhar, porque sabe como é, né? Sabe como é. Oi, Ivan!
0: Oi.
3: Olha aqui atrás de mim. Abre a janela aí, faz favor.
0: Igreja da Matriz, né?
3: Não.
0: Boa Morte?
3: Igreja da Boa Morte.
0: Boa Morte.
3: Boa Morte. É daqui que a gente vai trazer o noticiário policial hoje, viu?
0: Aliás, tá tendo... Começou ou vai começar? Como é que é? Vem pro Largo.
3: É, já começou e já terminou.
0: Já começou e já terminou? É, acabou já o Vem pro Largo?
3: Pelo menos não tem nada montado aqui.
0: É.
3: E na segunda-feira eu passei aqui, eles estavam desmontando, então... Quero acreditar que já acabou, né?
0: É eu que não tô muito ligado, então.
3: É. Bom, se o senhor quiser participar de uma quermesse, sábado tem quermesse com Parada Sertaneja, viu? Eu só não sei onde é.
0: É.
3: Marquinhos vai me ajeitar aqui, mas...
0: Depois você me diz. Depois você me diz onde será.
3: Se você fizer questão, peço pro Marquinhos Pérez te levar no show da Parada Sertaneja. Certo?
0: Sim, senhor.
3: Muito bem. Oi, Ivan.
0: Oi.
3: Eu mandei duas imagens pra Joyce. Deixa eu ver se ela viu. Deixa eu ver. Viu. A primeira imagem, por favor, Joyce. Foi um acidente que aconteceu ontem na Fabrício Vanpré, na esquina, se eu não me engano, não é Egisto José Ragazzo, é a de baixo. É a de cima da Egisto José Ragazzo. É na, bem no semáforo, no quarteirão de baixo do semáforo, tem uma choperia famosa na esquina, foi bem na frente da choperia. Um motociclista de 21 anos teve uma fratura exposta na perna esquerda, depois de cair, ou na verdade ser atingido, por um carro, um HB20, conduzido por uma senhora. Eu só não consegui confirmar a idade dessa senhora, mas já é uma senhora mais experiente, digamos assim, sabe? Já é uma idosa. Segundo essa mulher, Ivan, com quem eu conversei ontem, filho dela também estava lá ontem, a gente sabe que ela estava bastante assustada, estava preocupada com as vítimas. Mas assim, acontece, né? São coisas que acontecem. Você vê a perna esquerda dele tá com um curativo com tala, inclusive, isso é indício de fratura exposta mesmo, né? Bom, a idosa disse que ela estava conduzindo esse HB20 aí, ó. Ela disse que ela estava descendo a avenida e ao chegar ali na esquina da choperia, ela foi virar à esquerda para acessar essa rua aonde tem a igreja que ela frequenta. Como no semáforo da frente tem... Como na esquina da frente tem um semáforo, formou aquela fila de carro e o carro que fecharia o cruzamento parou antes do cruzamento para dar preferência para ela fazer a conversão à esquerda. Quando ela começou a fazer a conversão à esquerda, ela... Bom dia! Tudo bem? Então tá bom. É um ouvinte nossa passando por aqui nos cumprimentando. Quando ela começou a fazer a conversão à esquerda, Ivan, ela numa faixa estava o carro parado, que deu preferência para ela, e quando ela foi atravessar a segunda faixa, a moto veio e bateu na lateral direita do carro dela. Com a força do impacto, esse motociclista, que na verdade é moto Uber, né, ele trabalha de motoboy, fazendo corrida por aplicativo, com o impacto, ele e a passageira foram arremessados ao solo e a moto bateu num segundo HB20 que vinha no sentido contrário, parado na esquina da choperia, provavelmente ali para virar à direita e subir a Fabrício Van Pré. A motociclista, a garupa, estava na garupa, a passageira desse mototáxi, digamos assim, ela chegou a perder a consciência no local, mas logo ela recobrou a consciência e ela também foi levada pela unidade médica do SAMU para a Santa Casa. Como ela perdeu a consciência, ela teve preferência no atendimento e foi embarcada na unidade de suporte avançada, a UTI móvel, aquela que vai um médico junto. Eles embarcaram ela na USA e levaram ela para Santa Casa. Ele, como foi apenas, entre aspas, né, um caso traumático, né, da fratura e das escoriações, ele foi na unidade básica para a Santa Casa. A senhora estava bastante assustada, o carro dela ficou bastante destruído. Ela pediu desculpa aos montes para o irmão do motociclista que foi lá, mas aí o próprio irmão, num primeiro momento, estava mais exaltado, porque assustou, porque lembrou do acidente do Renan, que aconteceu a um quarteirão daí, né? Ele acabou depois se acalmando, aí ele foi conversar com ela, ela já acionou o seguro, já passou o telefone da corretora, falou, ela vai cuidar de tudo, vocês entram em contato, o seguro vai pagar tudo. Aí logo chegou o filho dela e começou a conversar, enfim. Foi um acidente. Tenho certeza absoluta que essa mulher saiu de casa para chegar na igreja e não para bater um carro no meio do caminho, mas são essas fatalidades que acontecem. A atitude dela foi aquilo que a gente espera. Parou, documentação em ordem, ela habilitada, carro legalizadinho, bonitinho, com seguro, acionou o seguro, assumiu as responsabilidades e agora é arcar com os prejuízos e torcer para a recuperação desse rapaz de 21 anos que teve fratura exposta. Com relação a caso traumático na mulher, me parece que não foi nada de mais grave. Ela não teve nenhum tipo de fratura, a passageira da motocicleta. Mas como ela perdeu a consciência, ela chegou a ficar inconsciente em algum momento lá, ela teve prioridade no atendimento médico. Mais um acidente envolvendo motocicleta. E de novo a gente fala, né? Quando você for virar à esquerda em uma avenida, que há aquela abertura no canteiro central, que é o caso desse local, você precisa encostar à direita, esperar o fluxo da avenida passar e aí fazer a conversão à esquerda de forma segura. É isso que preconiza o Código de Trânsito Brasileiro e todo motorista deveria, em tese, conhecer essa regra. Cumpre? Não. Às vezes não dá nada, mas às vezes acontece acidentes como o que aconteceu ontem, Ivan.
0: Pois é, e esse acidente em especial, em particular, aí você falou de fratura exposta. Eu não tenho como, não tem como eu não lembrar. Quando eu sofri meu acidente de moto também, que eu fui parar na Santa Casa, tive que ficar internado lá para passar por cirurgia. Eu fiquei internado um tempo na Santa Casa, aguardando a cirurgia. E junto comigo lá, na mesma ala que eu fiquei internado, tinha um garoto de 18 anos de idade. Sabe o que são 18 anos de idade? Sabe o que é 18 anos? Né? 18 anos. Aliás, um garoto, um baita de um homem enorme, um moleque grandão pra burra. Eu não sei que essa molecada. O que dão pra essa molecada logo cedo? Porque eu falava pra você, a moleque tinha 2 metros de altura. Mas um garoto.
3: Fermento.
0: Fermento, acho que dão fermento, sei lá o quê. Mas o garoto tinha 18 anos apenas. E ele estava lá internado também por acidente de moto. E exatamente nessas circunstâncias aí. Uma conversão, ele foi atingido, a moto dele foi atingida, ele caiu na Vila Queiroz e teve fratura exposta. Ficou caído esperando lá o atendimento médico, socorro médico, até que o socorro médico chegasse, e nesse tempo penetrou sujeira na ferida. A sujeira da rua. Sujeira da sarjeta ali. Penetrou na ferida dele. Resultado, infeccionou, ele teve uma infecção e teve que amputar a perna. Um menino de 18 anos de idade perdeu a perna num acidente de moto por causa de uma infecção. E isso aí já, a hora que você falou da fratura exposta, isso já acendeu uma luz vermelha no meu cérebro aqui, porque eu não esqueço dessa história, rapaz, desse garoto de apenas 18 anos perdendo a perna Um acidente de moto, um negócio terrível, né? As consequências,
3: pois
0: né?
3: Pois é, com a vida inteira pela frente, né?
0: Pois é, cara. Olha, eu vou falar de cortar o coração, cara. É de cortar o coração. Espero que não aconteça com esse rapaz, que tudo corra bem, né? Que não tenha problema nenhum, que ele se recupere. Mas é um risco que quem sofre um acidente de fratura e esposa de moto fica lá no solo, no chão, aguardando socorro, é um risco que a pessoa. Um risco a mais que a pessoa corre.
3: Sim. É, tanto é que a primeira coisa que vão fazer, que fazem quando chega no hospital, não sou eu médico, não sou enfermeiro, nada, mas certamente já dão um medicamento de bate pronto para não inflamar, infeccionar, né? Já dão um antibiótico logo para evitar qualquer tipo de problema com a ferida que abre, lembrando que fratura exposta é quando o osso fica exposto, assim, né? Ele quebra e perfura a derme da pessoa e acaba ficando exposto. A ponta do osso fica à mostra, assim, do lado de fora. É um negócio horrível de ver.
0: É, aí você fala, mas não fazem asepsia lá no hospital? Fazem, claro. Na hora que chegar na mesa de cirurgia, vão fazer toda a asepsia, a limpeza, né, da ferida, tal e coisa. Mas dependendo da sei lá, da bactéria, sei lá o quê, caiu na corrente sanguínea, meu, um abraço.
3: Um abraço, vai embora. É, ontem por ter ido médico ao local, possivelmente, ele deve já ter aplicado ali de bate-pronto um medicamento na veia da pessoa para primeiro pra pessoa se acalmar, diminuir dor, né?
0: Tomara que não aconteça nada.
3: Mas como tem um médico, ok, né?
0: Eu só tô lembrando disso porque isso aí foi um negócio que... É um trauma, né, cara? Você tá lá, você tá vendo um molecão de 18 anos de idade tendo a perna amputada. É um negócio difícil da gente aceitar, né?
3: É de fato difícil. Essa motociclista, a garupa, né? Que tava na garupa, ela, pelo que falaram lá, parece que ela é enfermeira da humanitária. Que ela tava saindo do hospital para ir embora para casa e acabou sofrendo esse acidente no meio do percurso. Ontem, durante o atendimento, tinha um enfermeiro lá que passou e parou para ver o que estava acontecendo, mas como ele percebeu que a coisa estava ainda, não estava tão grave, né? Que numa situação de emergência aí se atende. Ele falou: como eu vi que estava exposta e eu não tinha muito o que fazer, eu apenas monitorei, mas ele estava acompanhando o atendimento desse rapaz, e ele que falou: a moça que tá lá na garupa, ela é enfermeira da humanitária. Ela saiu da humanitária, tava subindo a Fabrício Vanpré quando ela sofreu esse acidente.
0: 6 horas e 25 minutos, 6h25 da manhã desta quinta-feira, seu Carlos Gomide.
3: Bom, a gente mostrou aqui a Igreja Boa Morte da Igreja Nossa Senhora da Boa Morte de Assunção, né? Eu passei algumas imagens para Joyce, para a gente contar um pouquinho a respeito da história dessa igreja. Aliás, eu acho bem legal, viu, Ivan, a gente prestar esse serviço, contar um pouco da história da nossa cidade, visitando alguns pontos importantes, históricos da cidade e contando um pouco da história. Hoje, a nossa personagem é essa linda igreja da Boa Morte, que fica aqui no Largo da Boa Morte, na Rua Boa Morte. Na região central da cidade.
0: Isso é interessante porque muita gente pergunta: por que Nossa Senhora da Boa Morte?
3: Por que da Boa Morte? Aí se pergunta para quem deu o nome para santa, porque eu também não sei.
0: Por que da Boa Morte?
3: Por que Boa Morte?
0: Bom, porque deve ter morte que é mais ruim que a outra, né?
3: Ah, não. Não tenho dúvida.
0: Né? Deve ter morte que é ruim.
3: Aquela pessoa, como diz aquele outro, aquela pessoa que acorda morto sofre menos do que a pessoa, por exemplo, que morre afogada.
0: Pois é,
3: se
0: tem,
3: você for
0: tem
3: pensar
0: mortes,
3: por esse lado.
0: Tem mortes terríveis, né? Extremamente dolorosas, né? De grande sofrimento.
3: Quem acorda morto é uma boa morte.
0: Então tem gente que. Certamente é isso. Alguém quis desejar uma boa morte para si ou para os outros, né? Uma boa morte, assim, uma morte em paz, uma morte tranquila, uma morte serena, né? Acho que todo mundo quer isso, né?
3: Será que o seu Google responde pra gente? Por que a santa chama Boa Morte? Vamos ver. O termo boa morte, olha lá, refere-se à passagem pacífica da vida terrena para a eterna.
0: É, ué.
3: No catolicismo, está ligado à Nossa Senhora da Boa Morte, que representa a dormição ou o sono tranquilo de Maria, cercado pelos apóstolos antes de subir ao céu. E São José, patrono dos enfermos e moribundos, por ter morrido na presença de Jesus e Maria. De repente, o padre Diego, alguém mais estudado, mais culto nessa história, algum teólogo possa nos explicar por que Nossa Senhora da Boa Morte.
0: Tem a ver com isso. Tem a ver, eu acho, né? Isso eu estou dizendo por minha concepção aqui, meu pensamento, meu livre pensar, né? Meu direito de livre pensar. Tem a ver com isso que a gente falou aqui, de uma morte serena, tranquila, uma morte sem dor, sem sofrimento, tem a ver com isso, sem dor, sem sofrimento, e não só físico, né? Mas, por exemplo, você ter uma morte, você morrer em paz. Morrer em paz com a sua consciência.
3: Sim.
0: Não é? Você não passar por um tormento na hora da morte com coisas que você cometeu por aqui, né? Injustiças que você tenha cometido na sua vida. Sabe? Dormir com a morrer com a consciência em paz tem a ver com isso também, né? Muito, creio eu. Creio eu.
3: Sim. Bom, vamos contar um pouco da história então. Tem imagens aí da igreja, ô Joyce? Por favor, se você puder colocar pra gente. Eu fiz algumas imagens antes da gente chegar aqui, antes da gente entrar no ar. Eu fiz algumas imagens da igreja Nossa Senhora da Boa Morte e Assunção, localizada aqui na região central da cidade. A igreja, Ivan, a construção dela começou em 1856. Por uma iniciativa de uma irmandade, por homens mais abastados da cidade. Aquelas pessoas que tinham um pouquinho mais de grana resolveram construir essa igreja. Quem deu o primeiro passo para a construção dessa igreja foi Barão de Cascalho. Mas a obra acabou sendo paralisada não. Ela começou em 1856... Ela deu uma paradinha até 1858, quando o Barão de Campinas, o senhor Bento Manuel de Barros, ajudou financeiramente para que essa igreja fosse construída. E ela, olha, falando nisso, escuta. Ah, não. É 7h15, agora não. É 6h30, né? Agora não vai tocar o. Só tocou uma vez o sino. Bom. Aí, 1856 é o início da construção dessa igreja. Em 1858, o Barão de Campinas, ele providenciou a vinda de Portugal dos sinos e das peças de prata que fazem parte da decoração dessa igreja. Ela foi inaugurada oficialmente em 1868 e é considerada a construção religiosa mais antiga de Limeira, ainda de pé. E uma questão histórica bastante interessante é que essa igreja ela foi construída com mão de obra escrava, viu, Ivan? E tem paredes de taipa de pilão, adobe e tijolos. Um dos momentos marcantes dessa igreja foi em 1886, quando o imperador Dom Pedro II e a imperatriz Teresa Cristina vieram a Limeira para visitar a igreja. Anos depois, durante a grave epidemia de febre amarela, em 1892, esse templo também teve uma função emergencial como hospital de campanha contra a febre amarela. A igreja preserva diversos elementos históricos e artísticos, como altares em púlpitos de madeira entalhada, pinturas decorativas, detalhes de influência portuguesa e italiana, imagens religiosas trazidas de Portugal. No teto do altar existe uma pintura de Nossa Senhora da Conceição, rodeada de anjos, atribuída ao pintor italiano Angelo Perillo. O sino original trazido de Portugal para a inauguração também foi preservado e atualmente está no Museu de Arte Sacra aqui na própria igreja. Em 2016, ela foi tombada pelo município e permanece ativa e realiza todos os anos no mês de agosto o Vem pro Largo, essa festa que você citou agora há pouco. Uma nota triste com relação à Igreja da Boa Morte aconteceu em 25 de julho de 2024 contra um morador de rua em surto, portando um facão e uma barra de ferro, invadiu a igreja, se manteve no alto de um andaime que estava sendo usado na reforma da igreja por algumas horas, e ao descer ele partiu para cima de uma equipe da Guarda Civil Municipal e acabou sendo morto dentro da igreja. Esse caso foi de responsabilidade da Guarda Civil Municipal, o GCM que teve que atirar contra esse homem, inclusive é nosso ouvinte, está nos ouvindo nesse momento, e ele foi absolvido de todos os crimes, não houve crime, a justiça entendeu que não houve crime nessa intervenção policial causando a morte desse morador de rua, porque a justiça entendeu que ele, em surto, com um facão na mão, iria ferir alguém e que o guarda agiu no estrito dever da sua profissão, né? Estrito cumprimento do dever legal. Esse é o termo correto. É a nota triste dessa igreja da Boa Morte, que foi profanada. E aí, duas semanas depois, o então bispo, Dom José Roberto Fortes Palau, rezou uma missa de... Eu não sei exatamente o termo, mas é uma missa de purificação. E ela voltou a ser reaberta e continua aberta até hoje, Ivan.
0: E tem um outro episódio que vale a pena a gente destacar aqui, envolvendo a Igreja da Boa Morte. Você falou da construção, 1856, a gente viu a data aí, tá lá na fachada do prédio, né? 1856, terminou antes de 1888, que foi a data em que a Princesa Isabel assinou a Lei Áurea e que oficialmente, né, em termos oficiais, acabou a escravidão no país. Eu digo oficialmente porque certamente algumas propriedades, de algumas fazendas pelo país mantiveram pessoas escravizadas ainda, mesmo após a Lei Áurea, ainda mantiveram pessoas escravizadas. Acredito que isso tenha ocorrido com certeza no país aqui. Bom, certa vez, e é uma pena, né, a gente não ter isso registrado direitinho, mas certa vez houve uma briga do Padre Maurício com a sociedade aí da Boa Morte, né? Houve uma briga danada. Padre Maurício ficou pistola, botou a boca no mundo, arrumou uma encrenca. Eu não vou lembrar exatamente o episódio, Carlos Gomide, mas tinha a ver com isso, sabe? Essa igreja, você falou, foi construída pelo barão não sei das quantas, barão não sei de quem, né?
3: Começou com o barão de Cascalho
0: e
3: foi financiado por barão de Campinas.
0: Tudo gente branca e rica.
3: Ela foi construída por famílias abastadas da cidade, né?
0: Não, ela não foi. Ela não foi construída. Ela não foi construída por famílias abastadas. Ela foi construída pelos pretos escravizados.
3: Exatamente.
0: A mão de obra dessa igreja foi mão de obra escrava financiada pelas famílias abastadas, brancas e abastadas. Barão disso, barão daquilo. E o padre Maurício arrumou uma briga com a sociedade da Boa Morte, porque ele entendeu que o povo que construiu, a mão de obra que construiu a igreja, estava sendo excluída, né, da sociedade, da igreja, estava sendo excluída do uso da igreja. Era um povo que não tinha direito ao uso da igreja. Isso entendeu o padre Maurício, ele arrumou uma briga danada. Falou, peraí, quem construiu essa igreja fomos nós. Nós temos tanto direito quanto vocês. Essa era a briga dele. Infelizmente, o registro histórico dessa briga, eu não tenho. Eu gostaria muito de saber se alguém tem o registro histórico dessa briga do padre Maurício com a Sociedade da Boa Morte. Se alguém, porque o padre teve em emissoras de rádio, deu entrevistas, se manifestou por meio da imprensa aqui de Limeira, falou um monte. Eu não sei se alguém tem esse registro. Eu infelizmente não tenho esses registros aí. Mas houve uma briga muito grande por isso, que ele dizia, espera um pouquinho. É uma igreja construída só para branco? Nós estamos,
3: e para rico.
0: Nós estamos. Branco rico? Nós estamos excluídos?
3: É. E ele quase não falava, né?
0: Não, Padre Maurício não gostava dessas brigas. Imagina.
3: Não. Não. Arrumava uma por dia. O Marcelo da Relojaria do Zezinho, nosso ouvinte, está falando o seguinte. É um fato. Ele é o teto interno, se você observar, tem forma de tampa de caixão. Eu nunca observei, nunca coloquei reparo nisso. Se a igreja abrir, até a hora que eu estiver aqui, eu vou pedir para fazer imagem lá dentro.
0: Ô Gomide, outra coisa que me chamou a atenção nas suas imagens é manutenção, hein?
3: É.
0: Prédio tombado pelo patrimônio histórico. Manutenção tá deixando a desejar. Tinha que estar um brinco. Essa igreja aí tinha que estar um brinco de linda.
3: Não, bonita ela é, né?
0: Não, é claro, pô. Ela é bonita por si. Pela construção, pela arquitetura, né? Pelos afrescos lá dentro, todos os vitrais, que certamente são. Né? Você disse que sinos foram trazidos da Europa, né? Certamente essa gente, esses barões aí, as armas e os barões assinalados, que por mares nunca dante navegados.
3: Que isso?
0: É. As armas e os barões assinalados, que por mares nunca dantes navegados. Que poema que é esse?
3: Ué. Que poema é esse?
0: Que poema que é esse? As armas e os barões assinalados, que por mares nunca dantes navegados.
1: Luiz de Camões.
0: não há nada que o Google não responda.
3: Não responda, né? Eu tava digitando já aqui, ela foi mais rápida aqui. Ela foi mais rápida aqui. Oi, Ivan.
0: Oi.
3: Podemos seguir com a procissão aqui? Falando de igreja?
0: É. Já que é Nossa Senhora da Boa Morte, segue o féretro.
3: É. Vamos seguir com a procissão aqui. Vou mandar uma foto pra Joyce do caso mais importante que aconteceu na cidade nesse expediente do plantão policial. Tô mandando pra você aí a foto. É de uma faca, viu, Ivan? De um caso de violência doméstica que terminou com a prisão de um homem durante a noite de ontem, prisão feita aí pela Guarda Civil Municipal. Aliás, o Rui, que é o guarda que fez a prisão, coincidentemente é nosso ouvinte, está nos ouvindo, e foi o guarda que teve que atirar aqui no morador de rua. Ele, inclusive, ficou ferido nessa ação, ele tomou uma... ele teve um ferimento na cabeça, mas graças a Deus se recuperou, ele está nos ouvindo. Aliás, um abraço para o Rui, sempre nos ajudando. Ele teve um caso de violência doméstica com essa faca aí. 8h17 da noite de ontem, quem está acompanhando com imagem está vendo a arma usada no crime, um rapaz de 23 anos, ele acabou sendo preso em flagrante depois de bater, de agredir a companheira dele de 21 anos de idade. A vítima disse para a guarda que estava sendo ameaçada de morte pelo ex-companheiro dela. Os dois haviam mantido um relacionamento de cerca de mais ou menos um ano, mas não deu certo. Ela falou, ó, vai pro seu lado que eu vou pro meu canto, tá tudo certo, e vida que segue. Só que ele não estava aceitando muito o fim do relacionamento não, viva. Segundo a vítima, o Daniel, que é o rapaz, tinha ido até a residência dela, onde ocorreram agressões envolvendo ela, a mãe e a irmã dela. E durante a tarde de ontem, elas procuraram a Delegacia de Defesa da Mulher para pedir uma medida protetiva contra o Daniel, de 23 anos. E ele ficou sabendo. E ficou bravo. E voltou a procurar a tal da vítima. Ele teria retornado a fazer ameaças, inclusive usando o celular de uma pessoa, que aqui não fala quem é, mas de uma terceira pessoa, tentando atrair a ex-companheira para um local para, segundo ele mesmo, matá-la. Bom, ela percebeu, pela forma de escrita, pela forma que as mensagens foram mandadas, ela percebeu que tinha alguma coisa errada, tentou fazer uma confirmação ali, confirmou que era ele que estava mandando mensagem, e aí chamou a Guarda Civil Municipal. A guarda foi até o local, atendeu a ocorrência, e ela falou, ele deve estar em tal local. Aí a guarda foi lá, bateu, num primeiro momento disseram que ele não estava na residência, mas aí passou um tempinho, ela foi lá e chamou pelo nome dela, pelo nome dele. E não é que ele saiu? Armado com uma faca? Só que aí quando ele se aproximou dela, a guarda deu voz de prisão e ele acabou sendo preso em flagrante. Ele estava com a arma na cintura, estava com a faca na cintura, e ele falava para quem quisesse ouvir de que ele mataria a ex-companheira. Por isso ele foi autuado em flagrante pela Lei Maria da Penha. Deve ficar preso. Dr. Rafael Scam já representou pela prisão preventiva dele. Ele vai passar por audiência de custódia. Mas diante de tudo que foi dito aqui, bem pouco provável que ele seja solto. Ele deve permanecer preso até para dar um pouquinho de paz para essa família, né, Ivan?
0: Uma faca dessa aí dá para fazer um estrago, hein?
3: Dá. Dá para fazer um estrago. Mais ou menos. Mais ou menos. E um detalhe com relação a essa igreja, Ivan, Marquinhos Pérez está me lembrando aqui, e é fato. Essa igreja, ela não pertence à Diocese de Limeira.
0: Ah, é?
3: Ela pertence à Confraria da Boa Morte.
0: Uhum.
3: A Diocese de Limeira dá todo o apoio, mas é uma igreja que não pertence à Diocese de Limeira.
0: Curioso.
3: Tem um padre, a Diocese...
0: Mais uma curiosidade. A Diocese
3: ajuda, mas ela tem... A Confraria da Boa Morte é responsável pela manutenção da igreja. Obrigado, Marquinhos, por essa lembrança. Sempre importante a gente falar disso.
0: E houve uma época que a confraria... Outro fato. Houve uma época que a confraria contratou os serviços, ou esse rapaz prestou serviços, assim, voluntários para a sociedade, para a confraria, para a Sociedade da Boa Morte, fazendo um levantamento histórico de todos os afrescos, vitrais, as pinturas, enfim. Eu não me lembro agora se João Pedro ou João Paulo era o nome. João Pedro ou João Paulo, o nome desse rapaz, um historiador formado pela Unicamp, um jovem historiador formado pela Unicamp, daqui de Limeira, e esse rapaz fez um levantamento histórico aí a pedido da confraria. Tava levantando todos os bens aí da igreja, né? Para catalogá-los, fazer um catálogo bonitinho, certinho, que bens eram esses, de que data, a história de cada bem, como é que chegou, enfim, todo um levantamento historiográfico da Igreja da Boa Morte. Não vou lembrar agora se João Pedro ou João Paulo, os primeiros nomes dele. Mas um rapaz aqui de Limeira, um historiador aqui de Limeira, que fez esse trabalho aí. Deveria ser. Eu acho até que era interessante a gente procurar esse rapaz e falar com ele sobre essa história. Ele deve ter a história completa da igreja aí na cabeça dele.
3: Deve ser muito legal mesmo. É bacana quando a gente sabe da história, né?
0: Sim.
3: De como surgiu, né? O senhor já é um apaixonado por história, o senhor já não falou isso.
0: Eu sou um eterno estudante de história. Aliás, hoje vou falar sobre a história de Limeira aqui no programa. Tem um episódio aí que está lá na Comissão de Direitos Humanos da Câmara Municipal de Limeira. A Câmara Municipal de Limeira está analisando uma personagem da história de Limeira aqui. E corre o
3: risco. Tem um trator passando na frente da igreja.
0: Olha lá, olha lá.
3: Enche a tela aí, faz favor.
0: Espero que não seja para demolir a igreja, né?
3: Não, pelo amor de Deus. É. Não, se for demolir a igreja, eu vou lá na frente.
0: Não, porque aqui Limeira.
3: Não, vai para aqui não.
0: Não duvide não. Mas aqui, enfim, tem um episódio lá na Câmara de Limeira sobre um personagem histórico aqui de Limeira. E corre o risco de fazerem uma grande besteira, um apagamento histórico. Estamos correndo o risco. De repente, a comissão, não sei... Sei lá o que a Comissão de Direitos Humanos da Câmara vai discutir lá, mas corremos o risco de termos um episódio de apagamento histórico nessa cidade.
3: Muito bem. Depois você fala disso, né?
0: Vou falar. Você vai falar disso mais tarde, né? Vou falar com toda certeza, vou falar no programa de hoje.
3: Tá. Falar baixinho para ninguém escutar, só eu e o C. Você lembra daquele... Eu não vou usar o termo que eu usei para apurar a informação, Mas você lembra aquele cara que tava felizão, todo se exibindo, todo lá perto do Perches, que a gente contou na semana passada?
0: Ah, que a moça falou. Que a direção do Perches não deu bola pra ela?
3: É. É, ele foi identificado, viu?
0: É. Como diria aquele. Como diria o barão de Cascalho? Alvíceras.
3: Alvíceras.
0: Alvíceras. Alvíceras.
3: Eu conversei com ele, eu conversei com o advogado dele anteontem. Falei, doutor, o senhor vai apresentar seu cliente? Ele falou, Gomide, eu tô em Brasília resolvendo uns problemas aqui, mas eu vou apresentar ele pra polícia. Aí eu perguntei pra polícia, falei, o doutor delegado, o que o senhor vai fazer? Ele falou, eu tô esperando mais vítimas se manifestarem, porque parece que tem mais vítimas. Parece que ele não fez só naquela escola, tem outras unidades também que ele estava circulando, e o delegado está esperando outras vítimas, outros registros, pediu inclusive para a gente falar, ó, fala lá na rádio se tiver mais gente que foi visto, que viu, né, esse cidadão alegrão lá, todo pimpão lá no meio da rua, aquela coisa toda e tal, pede para procurar a delegacia. E a princípio ele deve ser investigado por importunação sexual. Viva!
0: Esse cidadão cheio de sem vergonhice.
3: É, cheio de amor pra dar, né?
0: É. Cheio de sem vergonhice.
3: Deixa ele. Deixa ele. Vai encontrar o dele. Aliás, você sabe quem que encontrou o dele ontem, Ivan?
0: Não faço a menor ideia.
3: O Evandro.
0: Ah, vá. O Evandro?
3: Conhece o Evandro?
0: Ô, Evandro Mesquita, da Blitz? Puxa
3: vida. Não é o Evandro Mesquita.
0: Não é o Evandro Mesquita da Blitz?
3: Não é.
0: Tem um homem na escada, o que ele tem na mão?
3: O que ele tem na mão?
0: Evandro Mesquita, da Blitz, não sei, precisa ouvir a música lá.
3: Ué, você canta a música, mas não sabe o que o cara tem na mão?
0: É, ué. Não tem tudo a ver? O Evandro Mesquita que cantou isso.
3: É.
0: Tem um cara na escada, o que ele tem na mão?
3: É. Ai, meu Deus do céu, o que ele tem na mão?
0: O Evandro Mesquita, o Evandro Mesquita. Mas esse Evandro... Esse
3: não é, viu? Escuta. É. E a música... A música não é ter um cara na escada, tem um cara na esquina, Ivan.
0: Ah, é na esquina? Não, mas tá, não, uma hora ele fala na escada também.
3: Fala na escada também?
0: Tem. Pode ver a música inteira aí, que uma hora fala que tem um... Uma hora tá na escada.
3: Tem um cara na esquina. O que ele tem na mão? Cadê? Tem um cara na esquina. Qual será a sua intenção?
0: Qual será a sua intenção, exatamente.
3: O indivíduo alto, magro, vestindo um terno azul. Desceu de um coletivo às 4:30 da manhã. Atravessou a rua, a sua...

0: Não falo. Falar possível. Não é fácil, não, viu?
1: Então não foi o Evandro Mesquita?
0: Não, foi. É Blitz.
1: Não, essa aí é a Blitz. Mas você, o que foi preso pela polícia aí?
0: Não, não foi.
1: Não foi o Evandro Mesquita?
0: Não, não foi o Evandro. Desculpa, meu ato falho. Não foi o Evandro Mesquita. É. Não foi. Não foi. Aqui, o Evandro encontrou dele ontem aqui, Libera Viva.
1: Sei.
0: É. Ele foi flagrado furtando fios de cobre.
1: É. Qual será a sua intenção?
0: É. Qual será a intenção dele, né? É. Só que aí começaram a gritar lá na rua do Cidade Universitária: pega ladrão!
1: Olha que legal.
0: Pega ladrão!
1: Olha que legal.
0: Aí você imagina o que ele encontrou pela frente, né? Tomou uma coça, rapaz. Vou falar pra você.
1: Lixaram ele? Lixaram o Evandro?
0: Não, não, não. Fizeram carinho nele, Ivan.
1: É.
0: Foi apenas um carinho.
1: Não.
0: Ô, Evandro, vem cá. Peraí, não faz isso.
1: Canta uma pra nós.
0: É. Né? Ainda bem que é canta, né? É. Ainda bem que é canta.
1: É.
0: É, vem aqui. Né? Senta aqui. Fica à vontade. Quer um café e tal, né? Pegaram ele, fizeram um carinho nele e entregaram ele de bandeja para a polícia militar, viu, irmão? É, junto com ele tinha uma mochila com alguns pedaços de fios de cobre e um disjuntor e dois disjuntores. Dois disjuntores. É, o proprietário do barracão onde ele estava furtando esses fios foi localizado e disse que, embora o material em si tenha pouco valor comercial, né, um valor baixo, aqui o prejuízo foi grande porque ele vai ter que refazer praticamente todo o sistema elétrico do barracão. O doutor Rafael Scami chegou pro Evandro e falou: ô, Evandro, senta aí. O que que aconteceu que você tá com os olhos meio vermelho, né? Meio troncho, chegou meio mancando, né? Tipo, você conhece ponto e vírgula, velho? Tem um amigo nosso, só que ele é ponto e vírgula, ele anda assim, ó.
1: Ah, é?
0: É ponto e vírgula. É a pessoa ponto e vírgula.
1: Você vê que não demora nada pra baixar a quinta série no Carlos Romito.
0: Não, né? Claro que não.
1: Não demora nem um pouco, né?
0: Eu vivo na quinta série. Aí ele chegou meio troncho lá. Aí o doutor Rafael Scami falou: não, vai lá na Santa Casa, toma um sorinho, um remedinho, tá tudo certo. Leva ele na Santa Casa, depois traz ele de volta e põe ele lá na cela, que ele tá preso em flagrante por tentativa de furto. Gritaram: pega ladrão. E deram uma coça, uma mela no tal de Evandro ontem, lá no Cidade Universitária. Viu?
1: Tem um cara na escada.
0: É esquina! É
1: escada também, a música também.
0: É esquina.
1: Na escada também. Começa na esquina, mas tem na escada também. Tem um cara na escada, o que ele tem na mão, qual será a sua intenção? Tem um cara na esquina e tem um cara na escada.
0: É. É. Tá bom. Ele começa na esquina e acaba na escada?
1: É. Não, acho que são dois caras, né? Um na esquina e outro na escada.
0: Será?
1: É, deve ser.
0: É, pode ser. Pode ser. Deixa eu ver se eu tenho mais alguma coisa pra falar pra vocês aqui. Pera aí um pouquinho. Deixa eu abrir meus arquivos aqui pra ver se tem mais alguma coisa pra eu conversar com vocês. Ah! Deixa eu contar. Lembrei. Ontem à tarde, rapaz, o bicho pegou lá no Jardim Santo André Viva.
1: O quê? Conta pra nós,
0: hein? Rapaz do céu. Tem duas mulheres, uma de 32 e uma de 37. Elas mantêm um relacionamento homoafetivo há 10 anos. Elas são casadas. Eu não sei se casadas no papel, mas elas mantêm um relacionamento homoafetivo sério, ou pelo menos mantinham. Um relacionamento homoafetivo sério há cerca de 10 anos. No começo do mês, a esposa dela, de 37, resolveu pular a cerca. E encontrou outra mulher e estava mantendo um relacionamento extraconjugal com outra mulher. Então tinha o casal homoafetivo, duas mulheres se relacionando, mais de 10 anos, e aí de repente entra uma terceira pessoa na relação e a mulher de 37 acaba caindo em tentação e trai a companheira com a mulher. A companheira

0: descobre? Ah, num primeiro momento ficou nervosa. Nossa, mas foi lá, tomou remédio e fez um escarcéu e chorou e... Bom, tomou remédio lá, pegou a motoca dela, isso no dia 12. Pegou a motoca dela e se estribuchou, se arrebentou. Mas ralou o corpo inteiro porque ela caiu de moto. Porque ela estava nervosa, porque ela tinha descoberto a traição da companheira. Ela pegou a moto e se arrebentou no trânsito. Aí teve que tomar remédio. Aí ela estava meio brava. Ah, só eu que me dou mal nessa relação. É, sou traída, aí tomo remédio, aí caio, tô toda ralada. Vou matar essa desgraçada. E aí, anteontem, ela chega na casa da companheira e começa a morder a companheira. Dezenas de mordidas em todas as regiões do corpo. Tudo que você imaginar. Nádegas, pernas, pés, braços, pescoço, rosto. Tudo que você imaginar na vítima estava mordido. Na terça-feira à noite, a polícia militar chegou a ser acionada. E pelo que me falaram, a mulher peitou o policial. Peitou o policial. Peitou no sentido de, né, de falar, tô fazendo mesmo, e daí? Qual que é o problema? Tô fazendo mesmo, descobri traição e tal. Esse caso não foi registrado na Polícia Civil. E ontem, de manhã, a confusão recomeçou. E ela estava mordendo aonde ela já tinha mordido. Quer dizer, ela já tinha mordido na terça-feira à noite, e aí ontem ela começou a morder de novo, nos mesmos locais. E aí a companheira dela começou a gritar, porque devia estar doendo pouco, né? Aí os vizinhos chamaram a Guarda Civil Municipal, que precisaram apartar. Não houve tanta reação, eles precisaram apartar a briga, separaram e aí souberam dessa história. Comunicado, o doutor Edgar Albanês autuou em flagrante a mulher pela Lei Maria da Penha. Porque a Lei Maria da Penha é violência contra a mulher, independente de quem agride. Então mulher pode sim ser presa por violência doméstica, que foi o que aconteceu ontem aqui em Limeira, depois dessa mulher de 32 anos descobrir que a companheira de 37 tinha traído ela com uma outra mulher, caiu de moto, se estribuchou e resolveu agredir a companheira dessa forma. E ela tá toda marcada, a vítima, né? Vítima entre aspas, né? A vítima dessa agressão. Ela tá toda marcada, tá hospitalizada e a mulher presa. Enfim, situação chata, mas que aconteceu, e se aconteceu a gente conta.
1: Shows de Loki, hein?
0: Você viu?
1: Shows de Loki. Cada uma.
0: É. Atendido pela Guarda Civil Municipal, e aí perguntaram para mim, mas mulher pode ser presa pela Lei Maria da Penha? Porque normalmente quem é preso pela Lei Maria da Penha é homem, né? Mas a Lei Maria da Penha, ela protege a mulher independente do agressor. Nesse caso, da agressora. Então, se a vítima é mulher, a Lei Maria da Penha protege, e por isso que essa mulher foi presa pela Lei Maria da Penha.
1: Shows de Loki.
0: É.
2: 6 horas e 59 minutos agora. Na tela tá 7, mas 6h59. Não apitou aqui ainda. Mas vai
0: apitar.
2: Não,
0: não apitou. Mas vai apitar. O Marcelo da Relojaria do Zezinho tá mandando eu procurar o Elton. Ah, presta atenção, que agora vai tocar. Dá pra ouvir?
2: Esse aí é o sino importado?
0: Pera aí, 7 badaladas.
3: Uma. Duas. Três. Quatro. Cinco. Seis.
0: Sete. Parou. 7 horas. E tem uma curiosidade, viva. Dá pra ver os sinos aqui. Eles não estão tocando, não, viu? Tá com cara de caixa de som esse som.
2: Playback? Ah, vá.
0: Back vocal.
2: Playback?
0: Playback. Playback de sino, você já tinha visto.
2: Playback de sino da igreja, você não sabia.
0: É. Peraí, deixa eu ver uma coisa. Que desse lado aqui, ó. Deixa eu mostrar pra vocês. Abre a imagem pra mim, por favor, ô Joyce. Abre a tela aí pra mim. Esse lado aqui, esse lado que tá mais perto de mim aqui, o sino tá ali. E ele não tá badalando. Do outro lado, Eu não sei nem se tem sino, eu acho que é a caixa de som mesmo. Pessoal do Departamento de Trânsito, bom dia, senhores! Bom dia! Olha o Emerson, Departamento de Trânsito, passando aqui, cumprimentando. Lá do outro lado, eu não sei se tem. Eu vou até lá ver. Porque eu não sei se tem sino, eu acho... Não, tem sino sim. É, mas tem sino, mas tem caixa de som também, viva! O sino não funciona. Playback de sino aqui na Igreja da Boa Morte.
2: Playback, rapaz, essa... É os tempos de hoje. Eu falo, quando eu falo que eu não pertenço a esse mundo, vocês não acreditam.
0: É, né? É. Ó. Bom dia, Gomídio, tudo bem? Tem um rastro de óleo aqui na curva. Ah, eu vou colocar esse áudio no ar. É de um ouvinte que me mandou. Acho que ele não vai falar nada demais. Vamos escutar. Mandou aqui no meu zap zap particular. Quer ver? Escuta aí.
4: Olá, Gomídio. Bom dia, tudo bom? Gomídio, tem um rastro de óleo aqui na curva. Descendo sem máfia da rodoviária aqui, tá bom? É uma motocicleta, né? Uma motocicleta. E pede atenção de uma filhada aqui, tá bom? De alguma defesa civil, se acionada é melhor. Beleza, Gomídio? Abraço.
0: É, então tem um rastro de óleo na curva. Próximo da rodoviária. Alô, Emerson, Departamento de Trânsito. Você acabou de passar aqui. Se você estiver ouvindo, é só descer a Boa Morte, você vai chegar na onde ele está falando aqui. Perto da rodoviária, na rotatória, tem um rastro de óleo. Aonde que é isso aqui? Ah, é na frente da estação ferroviária, viva? Naquela curvinha, você desce a... Essa aqui é a Campos, aquela rua, né? Você acaba na rodoviária assim, aí você vira à esquerda, né? Para ou pegar... o pontilhão da Tiradentes, ou pegar a Cunhabaços e chegar lá na Capitão Bernardes. É na frente da estação ferroviária. Aquela praça, se eu não me engano, chama-se João Pessoa, né? Praça João Pessoa. Na frente da estação ferroviária. Algum caminhão passou lá e deixou um rastro interessante de óleo lá naquele local.
2: Vou falar nisso, o João Fedato, João Vitor Fedato, mandou uma mensagem para mim ontem. Um abraço pro Fedato. É, dizendo que aquela... Foi segunda-feira que nós falamos... Foi segunda-feira. O Eric Cerchiari mandou um vídeo pra gente daquele desmoronamento lá na margem do Ribeirão Tatu e aqueles blocos de concreto que colocaram lá na pista e tal. E coisa, foi segunda-feira. O Eric mandou o vídeo pra nós. Nós colocamos na segunda-feira aqui, falamos sobre esse assunto. O Fedato me falou que a prefeitura tá lá, viu? Ontem. A prefeitura estava lá fazendo alguma coisa, viu, Gomide?
0: Começou a mexer, será?
2: Ah.
0: Ou só estava analisando?
2: Será que estava colocando ordem nos blocos de concreto só?
0: Pode ser. Deixa eu ver se a prefeitura respondeu alguma coisa. Ô, Ivan, você ganha uma paçoquinha e uma Coca-Cola quente sem gás se você acertar a resposta. A prefeitura respondeu minha solicitação ou não?
2: Olha, eu falo por mim. Todas as solicitações que eu faço lá para o Departamento de Comunicação da Prefeitura, todos eles são ignorados.
0: É, a gente está com esse problema também.
2: Eu recebo zero de informação.
0: É, a gente está com esse problema também. Mas, bom dia. Vem cá dar bom dia para ele. Tem um ouvinte aqui, Ivan. Como é que é o nome da senhora?
5: Maria.
0: Tudo bem, dona Maria?
5: Tudo bem.
0: Tá indo pra onde? Ih, rapaz, ela não... Pera aí.
5: Só tá... trabalhar.
0: Pera aí um pouquinho, deixa eu fazer assim, ó. Senão as pessoas não vão te ver.
5: Sim.
0: A senhora tá indo pra onde?
5: Trabalhar.
0: Trabalhar? Trabalhar. Onde que a senhora trabalha?
5: Lá na Vila Paraíso.
0: Na Vila Paraíso?
5: Isso.
0: Ela trabalha do quê?
5: Doméstica.
0: Doméstica?
5: Isso.
0: É. E a senhora ouve a gente?
5: Todos os
0: Todo
5: dias.
0: Todo dia?
5: Todos os dias.
0: Fica bem informada com a gente.
5: Fico, tá, agora tá legal, hein?
0: Tá legal mesmo?
5: Tá.
0: Você gostou da gente contando a história da Igreja Boa Morte hoje?
5: Olha, eu não gostei, só que não deu pra me terminar.
0: Ah, você não assistiu hoje?
5: Inteiro, porque eu saí pra trabalhar, né?
0: Você mora onde?
5: No Ouro Verde.
0: Ouro Verde.
5: Isso.
0: Então tá bom. Muito obrigado pelo carinho, viu?
5: Nada.
0: Tá indo a pé? Desceu agora lá na praça e tá indo a pé?
5: Tô indo a pé.
0: Bom trabalho pra senhora, viu? Obrigada. Deus abençoe.
5: Pra vocês também, tá?
0: Obrigado. Tá. Essa é a Dona Maria, viva! Opa. Nosso ouvinte de todos os dias passando por aqui. É, você pega no celular? Às vezes. É. Mas é bom assistir, né? É legal assistir, né? É legal, né? Obrigado, viu, Dona Maria? Bom trabalho pra senhora. Deus abençoe.
2: Um abraço para Dona Maria e para todas as Marias que nos acompanham, que nos ouvem todos os dias, ou eventualmente que seja.
0: Você foi batizado aqui? É. Eu acho, se eu não me engano, a minha mãe casou nessa igreja. Eu conheço um monte de gente que casou nessa igreja também. Bom, só para a gente retomar o negócio da história.
2: Já que você mandou um abraço para Dona Maria, deixa eu mandar um abraço para o Gabriel.
0: Quem é Gabriel?
2: Não é o Pedro Rim. Não é o Gabriel o Pensador.
0: E não é o Pedro Rim.
2: Não. E não é o Gabriel o Pensador, que tem umas músicas muito interessantes. O gênero do Gabriel é rap, né, Joyce? É rap, né? É. O Gabriel Pensador é um bom letrista. Mas não é o Gabriel Pensador, é o Gabriel Duriel. Conhece o Gabriel Duriel?
0: Duriel?
2: É o Deixa o Gabriel Duriel.
0: Quem que é Gabriel
2: Duriel? Gabriel Duriel. O Gabriel
0: Duriel. Não sei quem é.
2: Quero mandar um abraço pra ele, que é um cara que atende bem, gente, bem, atende a gente com a faca na mão.
0: Eita!
2: É! Rapaz, se visse o tamanho.
0: Ainda bem que não é o Evandro, né?
2: Se você visse o tamanho da faca do Gabriel, rapaz, falar pra você.
0: Ainda bem que não é o Evandro, né? Imagina se for o Evandro.
2: Alô, Gabriel do Uriel, atende bem, hein, cara? O cara é gente.
0: Aonde ele trabalha?
2: No Uriel.
0: Ah, no açougue.
2: ué.
0: Entendi.
2: É, lá no açougue o Gabriel do açougue do Uriel, que atende a gente bem, atende com a faca na mão, mas atende super bem, viu?
0: Do lado da quitanda da horta.
2: Do lado da quitanda da horta.
0: Muito bem.
2: Grande abraço.
0: Pois, Ivan, voltando
2: a falar da quitanda da horta também. Grande abraço pro povo da quitanda da horta também.
0: É boa quitanda. Rua
2: Maranhão, né? Rua Maranhão.
0: Maranhão.
2: Muito bem. Onde tem lá o Ari?
0: O Ari... É meio quarteirão pra frente. Não, quarteirão e meio pra frente, né?
2: É um quarteirão, um ou dois quarteirões depois da...
0: Um quarteirão e meio pra frente.
2: Da quitanda da horta, do açougue do Uriel. Acho que é um quarteirão.
0: Tem a Pernambuco, a Paraíba. E aí já entra a Paraíba e a Piauí?
2: O Ari que houve uma época que teve uma... Foi muito discutido aqui em Limeira, né? Que tava faltando médico lá, tava faltando remédio. Teve uma
0: Aliás, o Reginaldo Roberto... mandou uma reclamação pra gente que ele pega remédio e não ia conseguir pegar, porque o médico tinha aposentado e ninguém tinha falado nada tal. O secretário de saúde foi aí no Cidade em Foco no final do mês passado, eu acho que ele foi aí no Cidade em Foco. Aí eu encaminhei o caso pra Secretaria de Saúde. Parece, a informação que me chegou é de que eles iriam acompanhar a situação no Reginaldo Roberto. Se o Reginaldo estiver ouvindo e quiser atualizar, por favor, mas me parece que a Secretaria de Saúde absolveu essa demanda do Reginaldo Roberto, nosso ouvinte.
2: O Ari foi um problema muito sério aqui uma época. Uma vez o doutor César Cortez era médico do Ari e ele deu uma entrevista para mim falando sobre o Ari. Arrumaram um rolo para cima dele, meteram ele numa comissão de sindicância lá, quase que mandaram ele embora. Eu tive que ir lá em São Paulo dar depoimento na comissão de sindicância lá, a favor dele, porque eu mandar ele embora, cara. Porque ele deu uma entrevista falando do Ari, que tava largado e abandonado aí.
0: Entendi.
2: Assim vão as coisas, né? Assim caminham as coisas nesse Brasil,
0: né?
2: E nesse estado de São Paulo também, né?
0: É. Posso só finalizar aqui com a mensagem da prefeitura? Porque chegou, Ivan. Chegou a mensagem da prefeitura com relação a aquele buraco da Ponte Preta. Posso ler
2: a nota da
0: prefeitura?
2: Por favor. Tudo
0: bem. A Secretaria de Obras e Serviços Públicos informa que a situação no local, a gente está falando daquele desbarrancamento ali da marginal próximo da Ponte Preta, é complexa e exige uma intervenção mais ampla. A área é cortada por um emissário da BRK, e recebe grande volume de água em dias de chuva, sendo necessária a elaboração de um projeto e o devido licenciamento ambiental. A pasta está realizando os levantamentos técnicos para dar encaminhamento ao processo de recuperação do trecho. Atenciosamente, assina a nota Cibele Giannichini, assessora de imprensa da Prefeitura Municipal, está aqui. Ó.
2: Como é que é o negócio? Tem um emissário da BRK ali?
0: Tem um emissário da BRK ali.
2: E o desmoronamento foi causado por quê? Por causa do emissário?
0: Ela não fala o motivo do desmoronamento. mas fala que a obra para recuperação é mais complexa do que se pensava.
2: É, imagino que seja, porque desde o ano passado, né?
0: É. Eu vou entrar em contato com a BRK. Alô, Christian! Christian Barbosa. Eu vou entrar em contato com o Christian hoje para saber se a BRK está ciente e o que vai ser feito naquele local. Vamos cobrar a BRK também.
2: Mas o que a prefeitura estava fazendo lá, então, que o João Vitor falou para a gente que a prefeitura estava lá? Estava fazendo o que, então, que não começaram as obras ainda?
0: Ah, de repente alguma fiscalização, algum levantamento. Eles estão fazendo levantamento, a nota fala que eles estão fazendo levantamento, aquela coisa tal. Ou foram lá porque a gente questionou, né? Pra falar, passamos lá. Mas bom, obra que é bom, parece que nada, né?
2: Obra que é bom, puxa uma cadeira, senta e espera.
0: Mais? Estamos esperando desde o ano passado.
2: Haja cadeira, hein?
0: Haja cadeira. 7h13, Ivan, posso ir embora?
2: Sim, senhor.
0: Você deixa?
2: Fica à vontade.
0: Então tá bom. Hoje o café é por conta de Norivaldo. Daqui a pouco eu vou tomar café e ele vai pagar. Certo?
2: Sim, senhor, fique à vontade.
0: Então tá bom. A gente pergunta para a BRK e eu trago a resposta da BRK amanhã para o senhor a respeito dessa situação lá na Marginal, certo?
2: Sim, senhor.
0: A igreja está fechada, senão eu ia lá para fazer minhas orações. Mas ore sempre.
2: Oremos.
0: Onde quer que você esteja, faça a sua oração agradecendo a Deus. Tchau, obrigado, é hora do café. Fui.
2: 7h12 agora aqui no WhatsApp, a Val está dizendo que pelo jeito o Gomide melhorou. Parece que sim, né? Melhorou, você quis dizer, melhorou do resfriado, né?
6: Do resfriado.
2: Porque do resto ele continua o mesmo, né?
6: Continua. A quinta série, inclusive, voltou.
2: É, melhorou do resfriado, porque do resto continua o mesmo, Gomide, não muda. Olha lá, pode ser. Ai, senhor. Quem mandou um bom dia pra gente foi a Natalina. Eu tenho um áudio aqui para mandar pro ar no nosso WhatsApp, que é o 19-3404-4000. Aqui o ouvinte não é mero ouvinte. Não é mero espectador, aqui participa de verdade, não tem filtro. Manda o que quiser pro ar aqui, quer escutar só? Olha o que o Miro mandou para nós, ó.
7: Bom dia, aquilo lá não foi enchente mesmo que tá destruindo o barranco. Já destruiu do outro lado lá, e do outro lado já arrumaram. Agora começou a arrumar a direita, agora tá do lado esquerdo.
2: Então, você tem razão. Foi enchente, né? O Ribeirão, né? Teve um dia aí, acho que foi o ano passado, que deu um temporal, uma chuvarada, choveu à vontade. E foi isso aí. Você tem toda a razão. Só que tem uma coisa, o Miro, aquilo que eu falo sempre aqui nesse microfone, né? Nós temos uma prefeitura, e quando eu falo uma prefeitura, eu não estou me referindo a um governo só. Quando eu falo dona prefeitura, eu estou me referindo a vários governos, eles todos têm o mesmo método, né? Todo governante aqui de Limeira tem a mesma prática, o mesmo método, né? Que é de largar as coisas assim sem manutenção, deixar chegar em ruína. A hora que chegar em ruína, a gente vai lá e faz uma reforma. Isso é um método da dona prefeitura. Não é deste governo, ou do governo anterior, ou do outro governo. Todos eles sempre fazem do mesmo jeitinho. Parece que eles têm uma cartilha lá, né? E seguem aquela cartilha. A BRK, anos atrás, se eu não me engano, foi quando a BRK instalou aquela passarela que tem ali sobre o Ribeirão Tatu, foi a BRK que colocou. Quando a BRK colocou aquela passarela, ela fez toda a marginal, ela colocou grama, aquelas placas de grama, ela gramou, né? Tudo ali, virou um gramadão, as margens estavam todas. Pra quê? Pra que aquele gramado todo que a BRK colocou ali às margens do Ribeirão Tatu? Para quê? Justamente para isso, para não desbarrancar, para as águas não levarem, né? Só que a BRK colocou lá e tem que dar manutenção, né? Tem que ir lá parar a grama, arrumar, deixar tudo arrumadinho, bonitinho, fazer os reparos que tem que fazer. Isso periodicamente, amiudamente, né? Tem que fazer isso, né? De tempos em tempos. Dá manutenção, pô. Porque aí não dá manutenção, cai uma placa, não rega, não cuida, cai uma placa, cai outra, fica o terreno nu novamente, a terra nua novamente, vem uma água, leva tudo embora. Você tem toda a razão. Mas o problema é esse, a falta de manutenção, a falta de cuidado, a falta de zelo da dona prefeitura. E quando eu digo dona prefeitura, eu estou falando de todos os governos, não estou falando de um só. Não é só esse. Esse aí repete a prática dos outros. Faz igualzinho os outros sempre fizeram. Ivan, sou a Natalina. Como vocês estão? Queria saber sobre a castração. Onde é que tem que ser feito? Olha, a castração tem um agendamento, viu, Natalina, que a prefeitura anuncia. Eu vou tentar procurar uma informação sobre isso aqui, ver se, tá, se tem agendamento de castração para esses dias aí. E eu trago essa informação para você aqui no nosso Bom Dia Melhor. Deixa eu dar um tempinho aqui para procurar. Assim que eu tiver, eu trago essa informação para você. Porque quando eles fazem, né, esses mutirões, tem que fazer um agendamento, né? Então deixa eu buscar aqui na prefeitura e depois eu te falo. O Vendramin também está aqui, lá do Parque Porto, mandando um bom dia para a gente. Como estão os preparativos da festança para nós comemorarmos seu aniversário? Isso é para você essa pergunta, Joyce. Oh. Joyce, como estão os preparativos da festança para nós comemorarmos seu aniversário? Está chegando. E ele está dizendo que ele vai. Você convidou ele?
6: Você eu convidou? Nem porque ele está dizendo que vai. Na atual situação.
2: Quando é que é seu aniversário, Joyce?
6: Meu aniversário é dia 26.
2: Dia 26 agora?
6: Sim.
2: Oh.
6: Tá chegando.
2: Oh! Eu tô esperando o convite, viu, Vera? Eu não sou como você, carudo igual você, assim, que já vai se convidando, né? Eu já sou mais retraído, então eu tô aqui para ver se vai sobrar um convitinho para mim. Tô aguardando aqui, vamos ver se vai sobrar. Se sobrar. Natalina Linarello. Ah, o negócio da castração aqui, eu vou ver. Posso mandar uma mensagem de áudio pro Ar,
6: pode,
2: Joyce?
6: Sim,
7: bom dia, Ivan.
2: Bom dia.
7: Uma
2: bom dia, dona Sebastiana.
7: Uma quinta-feira abençoada para você e toda a sua família. Amém. Que Deus abençoe, muita saúde e bênção. Eu desejo para você muita saúde. Desejo muitas bênçãos na sua vida. Dê um abraço nessa rainha e no Gomite.
2: Opa, tá dado, dona Sebastiana. Muito obrigado.
6: Bom dia, dona Sebastiana.
2: Um grande abraço para a senhora, para toda a família. Enquanto a dona Sebastiana falava aí, eu tô procurando aqui o negócio da castração para falar para a Natalina. Olha aqui, dias 21, 22 e 23, das 7h30 às 16 horas, ao lado do palco Rua João Que o Filho, na Vila São João, lá no Parque Cidade. Vai ter mutirão de castração esse fim de semana, viu? 21, amanhã, sexta-feira, dia 22, sábado, e 23, domingo. Inscrições na sexta-feira e sábado online. Será que tem como você passar para a Natalina, Joyce? Eu daqui do meu computador, eu não tenho como passar para ela. Eu queria passar o link para ela, porque, olha, aqui na página da prefeitura tem um clique aqui para fazer a inscrição online. Ela pode fazer a inscrição online ou no domingo, viu, Natalina? No domingo, presencialmente. Ah, não, peraí, pera um pouquinho. Já foi. Inscrição presencial foi no dia 18. Hoje é dia 20. Então vai ter que fazer online mesmo, viu? A Joyce vai tentar passar o link da página, viu, Natalina? Onde você pode fazer a inscrição online. Você clica, abre a página da prefeitura, clica no link que a Joyce vai te mandar, vai abrir a página da prefeitura exatamente nesse setor de castração. Você clica no link aqui e faz inscrição online, tá? É o único jeito, porque inscrição presencial já passou o prazo, tá bom? Ah, a Paula Piola mandou aqui os dados aqui da página. Já, antes de eu abrir aqui, a Paula Piola já tinha mandado aqui, né? Mas a Joyce vai mandar o link para a Natalina, para ela fazer. Clicar no link, abre a página da prefeitura, faz a inscrição, tá bom, Natalina? Enquanto a Joyce vai se virando lá. Joyce, mais uma mensagem de áudio para mandar para o ar?
6: Pode mandar, Ivan.
8: Bom dia, família melhor.
2: Bom dia.
8: Quero saber o resultado do sorteio do pudim. Quem que ganhou? Ontem eu não consegui ouvir o programa, porque eu precisei sair bem cedo. Então não consegui ouvir. Então, se vocês puderem me passar aí quem que foi o ganhador do pudim, eu agradeço. Bom dia para vocês.
2: Bom dia, Sueli. Ó, deixa eu falar uma coisa. O concurso, esse concurso foi o Chico do Gesso que criou, hein? O Chico do Gesso, que criou esse concurso aqui no programa. Esse programa é feito pelos ouvintes, cara. Aqui é assim, o Chico chegou aqui e falou, ah, vamos fazer um concurso. Aí tá feito, não tem problema. O Chico do Gesso criou o concurso de piadas, né? A Sueli mandou uma piada, foi a melhorzinha até agora. As outras que vieram depois, eu vou falar pra você. Teve uma até que foi desclassificada, né? Porque era suja, né?
6: Sim, foi. Né?
2: É, era muito pornográfica. Então a gente desclassificou ela. Agora, as outras piadas estavam devagarzinho, né? A Sueli foi a melhor. É ela que tá até agora lá na primeirinha da lista pra ganhar o pudim lá da esposa do Chico do Gesso. Ah, mas vai até amanhã, se alguém quiser mandar piada ainda hoje, se alguém quiser mandar piada já amanhã. E se mandar uma boa piada, né? Fizer a gente rir, se fizer a gente rir, vai rir também. Vai rir porque vai ganhar. Vai ganhar o pudim, hein? Ah, mas até agora tá devagar, hein? Ô, Sueli, aguenta as pontas aí, até amanhã. Bom dia, Ivan. Será que agora, depois que o ministro Nunes Marques anunciou na reunião que as urnas eletrônicas são seguras, os bozos acreditam agora ou só quando eles ganham eleições? Abraço. O Reginaldo Mantovan que mandou essa pra gente aqui. Pois é, né, rapaz? Isso é um negócio complicado, né, Reginaldo? Puxa vida, é uma coisa de louco. Não, eles não vão acreditar nunca, né? O pessoal da extrema-direita não vai aceitar nunca que o nosso sistema eleitoral, por meio de urnas, é um sistema efetivamente seguro, porque até agora, em todos os anos, faz 20 anos, que é 20 e poucos anos, que as urnas...
6: Acho que mais ou menos isso.
2: Eletrônicas estão sendo usadas, 20 e poucos anos, coisa de duas décadas, né? Um pouco mais. Até agora não houve uma denúncia comprovada. Denúncia sempre tem. Aqui no Brasil, denúncia tem toda hora, né? Eu digo aqui que aqui no Brasil todo mundo é ladrão, até prova em contrário, porque sempre tem denúncia contra alguém, né? Agora, denúncia comprovada de fraude nas urnas eletrônicas, invasão do sistema eleitoral por hackers, não houve uma até hoje. Ah, é um sistema 100% seguro? Certamente não é um sistema 100% seguro. Não existe nada 100% seguro nesse mundão de Deus. Nada, absolutamente nada 100% seguro. Mas até hoje não houve uma denúncia comprovada. Eu sou do tempo em que as urnas coletavam o voto de papel. Você, eleitor, ia num colégio eleitoral, pegava, te davam um papel, você anotava ali, riscava, fazia um X, né, no nome do candidato que você queria votar, e você colocava dentro de uma urna, esses votos eram levados para um local qualquer e eram contados lá com fiscalização de partidos, fiscalização da Justiça Eleitoral, fiscalização da polícia, e havia fraude pra caramba. Havia fraude pra caramba. Aí agora, essa gente da extrema-direita disse assim, não, o voto não é auditável. É claro que é auditável. É auditável, inclusive, pelos partidos políticos todos. Todos eles são chamados para participar da auditoria das urnas antes e pós-eleição. A auditoria da Justiça Eleitoral, a auditoria de organizações independentes, a auditoria dos partidos, observadores internacionais vêm de outros países aqui para acompanhar as nossas eleições, ver como elas são feitas. Então, a auditoria, sim, senhor. É mentira que não há auditoria. Não, a única auditoria confiável é a do voto impresso. Ah, malandro, você quer que o cara eleitor receba um comprovante de que ele votou e que ele votou naquele candidato? Sei, você quer ajudar o comprador de voto. É para isso que você quer o voto impresso, né? Para o cara comprar o voto e depois confirmar que o cara votou mesmo nele. É para isso que serve o voto impresso, né? O cara compra o voto, você vai votar em mim, vou pagar aqui, tá tanto. Você me traz o papelzinho aqui confirmando que você votou. É para isso que eles querem o voto impresso. Malandro, espertalhão, sem vergonha, safado, ordinário. É para isso que eles querem o voto impresso. Para comprar voto. Porque hoje você não consegue comprar voto, porque você não consegue comprovar. Eu falo que eu votei em você, mas eu não votei coisa nenhuma. E você não tem como comprovar, porque não tem o voto impresso. E o que eles querem é isso. Eles querem o voto impresso para eles comprarem o voto e confirmar que o cara votou mesmo nele. Lá nas baixadas lá do Rio de Janeiro, onde as milícias atuam, é assim. Se elege candidato lá comprando voto. lá nas milícias do Rio de Janeiro. Aliás, por falar em milícias do Rio de Janeiro, Mantovan, presta atenção no que aquele juiz, o desembargador do tribunal, lá, o presidente do tribunal lá no Rio de Janeiro, que assumiu o governo do Rio de Janeiro, porque todos os governantes do Rio de Janeiro foram caçados ou presos. Quem não foi caçado foi preso, os governantes do Rio de Janeiro. O governador, o presidente da Assembleia, todos eles ou foram caçados ou foram presos. Teve que assumir o juiz lá. Vai ver o que o juiz está fazendo uma limpa lá no Rio de Janeiro. Ontem ele mandou embora uns 6 mil comissionados, mais ou menos. Só ontem ele mandou uns 6 mil comissionados embora. Pegou a lista de todos os comissionados que tinha lá. O que esse cara faz lá? Ah, seu juiz, não dá para saber o que esse cara faz. Ele tá lá faz não sei quantos anos que botaram ele lá. Não dá para saber o que ele faz. Lá, manda embora. Fez uma limpa lá. Mais de 6 mil comissionados só ontem. Uma vergonha o Rio de Janeiro. Uma vergonha o Rio de Janeiro. Aproveitando a oportunidade que você me deu, viu, o Reginaldo, de falar... O Reginaldo, não. O Reginaldo Mantovan, exatamente. Porque agora há pouco estava o Reginaldo Roberto aqui, eu estava fazendo confusão. O Reginaldo Mantovan que mandou essa pergunta aqui. Sobre... Paulo Gachê, que tocou na banda. Paulo Gachê tocou na banda, viu, Joyce? Benedito Dragone. Meu amigo, como é que é? Ivan, diziam que os escravos que trabalhavam nas fazendas de Limeira, quando adoeciam pela exaustão, eram levados e deixados no pátio da igreja para cuidados paliativos pelas freiras e padres, para terem uma boa morte. Daí o nome Nossa Senhora da Assunção da Boa Morte. Um bom dia. Quem mandou essa mensagem para nós aqui foi o Beto Lima. Pois é, eu não sei exatamente por que foi escolhido esse nome, né? Quando criaram a igreja, né? Os barões assinalados aí, botaram dinheiro lá para construir a igreja, não sei com que finalidade e por que deram esse nome de Boa Morte para ela, não sei exatamente. Mas está aqui o Beto Lima com uma vertente da possibilidade da escolha desse nome, né? Porque realmente é isso. Quem construiu a igreja, mão de obra, foi mão de obra de gente escravizada. Gente escravizada. Os barões que botaram dinheiro lá, construíram a igreja para eles ir lá e rezar, né? Pedir perdão pelos seus pecados, né? Certamente. Mas quem construiu, quem botou a mão na massa, foi o pessoal escravizado. Dulce, do Nossa Senhora das Dores, mandou um bom dia pra gente. O Dair do Carmo mandou uma foto do Gomide aqui. Olha lá, pegou o Gomide. Pegou o Gomide na calçada, a Dulce. É, já que é pra fazer piadinha de quinta série. Cássio Manuel da Praia Azul de Americana, Renê Gofinê da Vila Rocha. Aí, o Reginaldo Roberto está aqui, né? Falei. Bom dia, quermesse vai ser na Igreja Santo Antônio, no bairro do Tatu, lá no meio do mato. Aliás, muito bom, é verdade. O Reginaldo está falando aqui que é muito bom. Muito bom. Eu já fui lá nessa festa da igreja lá de Santo Antônio, do bairro do Tatu. Aliás, tem um almoço lá, né? Eu fui num almoço lá. Tipo, que me falaram maior almoço, lá é uma maravilha. Eu fui lá e realmente é. Fui num almoço lá, não fui na quermesse em si, fui no almoço, realmente muito bom. Olha aqui, ó, o homem que criou o concurso de piada tá aqui, Joyce.
9: Opa. Bom dia, bom dia, bom dia, seu Ivan.
2: Bom dia, seu Chico.
9: Bom dia, repórter. Bom dia. Coisas cabeludas. Bom dia para todos vocês. Bom dia, ouvinte. Oh, bom dia, ouvinte, bom dia, ouvinte. Vamos dar uma animada aí, meu garoto. Vamos lá.
2: Homem, a turma tá ruim de piada, crianças. Chico.
9: Vamos contar aí uma piada aí. Uma piada que possa estar ganhando aí o pudim, sendo o sorteio. Vamos animar isso aí, rapaz.
2: É, ué.
9: Beleza? Um abraço pra todos vocês.
2: Aê, Chico.
9: Tenham um bom dia. É sexta-feira aí vai...
2: Sai o ganhador do pudim.
9: Vai ganhar esse pudim. Sexta-feira, dona Joyce. Eu vou estar aí no portão da rádio, hein?
2: Por enquanto é a Sueli. A Sueli contou uma piada que é... Eu acho que essa piada que a Sueli contou é uma versão de uma piada, porque o Ariano Suassuna, grande escritor, Ariano Suassuna... Aliás, o Ariano Suassuna era um grande contador de piadas. Eu não sei contar piada, eu sou um fiasco contando piada, cantando também. cantando também, eu sou um fiasco contando piada. O Ariano Suassuna era um grande contador de piada, né? E contador de causos, né? Na verdade. E ele tinha muita piada de louco para contar. Essa, eu acho que essa da Sueli é uma versão de uma piada de louco do Ariano Suassuna.
6: Tem cara dele mesmo.
2: Tem cara, né? Tem cara do Ariano Suassuna. Ariano Suassuna, grande contador de causos, contador de piada de loucos. Tem uma dele de louco que é muito interessante, muito legal. Um louco que encostou a orelha num muro e ficou lá como que estivesse escutando o que estava acontecendo. Todo mundo que passava lá ficava no louco, ficava vendo o louco com a orelha no muro, aí de repente começaram a encostar a orelha no muro também. Para ver que o louco está ouvindo, né? Vamos lá ver o que o louco está ouvindo, né? Aí todo mundo, aí ficou aquele monte de gente no muro ali, com a orelha encostada no muro, ouvindo alguma coisa. Aí de repente um dos gaiatas lá falou assim: "Mano, mas eu não estou escutando nada." Aí o louco falou assim: "Então, rapaz, tá desde manhã cedo que tá desse jeito." Ariano Suassuna. Mas é ele contra ele, é genial, né, cara? Mandei uma foto pra você aí, Joyce. Quem que mandou essa foto pra nós? Pô, meu, agora perdi quem mandou essa foto. Ai, meu Deus do céu, perdi quem foi que mandou a foto agora. A foto do Radinho. Meu Deus do céu. Ah, Adelmo Belinello? Adelmo Belinello. Ah, ele mandou uma mensagem de áudio aqui. Posso mandar pro ar?
10: Pode sim. Você verá também as ruas de Limeira. Repórter Carlos Gomide está com a unidade móvel da Melhor FM nas ruas de Limeira.
2: Olha só.
10: Daqui a pouco ele vai trazer imagens das ruas de Limeira na manhã desta quinta-feira. E também informação, as notícias, os BOs, os boletins de ocorrência que foram registrados lá no plantão de polícia daqui a pouquinho.
2: Que será?
10: Aqui no nosso
2: Bom que Adel Belinello estava anotando ali.
10: Está começando na manhã desta, repito, hoje é uma quinta-feira. Uma quinta-feira, véspera de sexta-feira. Hoje é dia 20 de agosto. 20 de agosto, gente. Já entramos na reta final do mês de agosto. Vamos para setembro. Daqui a pouco estamos cantando parabéns para Limeira, hein? Já, já.
2: O Adelmo gravou a gente, colocou no ar aí, mandou uma mensagem de áudio pra gente. E eu tô querendo saber o que que ele anotou naquele papel ali. O que será que ele anotou? Aquela lauda ali. Ivan, bom dia. Tá mandando um bom dia pra gente aqui. O Milton, bom dia. Geni Ensinas também aqui no WhatsApp, mandando um bom dia pra gente. Meu amigo Xará. Posso mandar uma mensagem de áudio do Xará pro ar?
6: Pode sim.
11: Xará.
2: Fala, filho.
11: É aquela. Dois bêbados.
2: Lá vem.
11: Andando ali na Praça da Boa Morte.
2: Lá vem.
11: E encontraram a porta aberta e entraram e foram dormir no meio dos bancos. E fizeram um barulhinho lá e o pároco da época escutou. Saiu com uma garrucha. Quem tá aí? O bêbado falou: é dois anjos. Se for anjo, sai voando. Mas que é dois fiotão ainda.
2: Ô, santo, e agora, hein? E agora, hein? Tem duas aí. Tem duas concorrendo. Ele tá concorrendo, Xará. Não foi ruim essa aí, não, hein? Não, não foi, não. Foi boa. A Joyce riu aqui, se divertiu, tá valendo. Tá contando. Então tem duas. Ó, Sueli, você já arrumou concorrente. Dois fiotão é bom, hein? É, santo Deus. Muito bem. O que é isso aqui? Ah, o Eduardo Almeida. Ah, o Eduardo Almeida, evidentemente, está apresentando as razões dele aqui, que é a seguinte. Eu falei agora há pouco do voto impresso, né? Do voto impresso, né? O cara votar e ele ter lá no papel escrito em quem ele votou. O Eduardo Almeida está dizendo o seguinte: até no papel higiênico, você precisa conferir se está confirmado a marca. Tem banco, ticket de loteria, etc. Só a bendita urna é confiável. Você acredita mesmo? Você não fica com o voto, fica na urna. O Eduardo, papel higiênico é uma coisa, voto é outra, né? A gente não deve fazer na urna aquilo que a gente faz na privada, né? Então não vamos comparar papel higiênico com voto, pelo amor de Deus. Eu voto é uma coisa e papel higiênico a gente faz no banheiro é outra coisa. lotérica, seja lá o que for. Tem um problema aí nessa. Você está colocando várias situações, tentando comparar várias situações com o voto. Tem um problema aí que é o seguinte: a questão do sigilo. Sigilo. O meu voto é secreto. Eu não tenho que dizer para ninguém. Numa democracia, isso é uma regra incontestável. Eu não tenho que dizer para ninguém quem eu votei. Não sou obrigado a isso, a dizer para ninguém quem eu votei. Se eu for obrigado a dizer a alguém quem eu votei, essa pessoa que me obrigou a cometer um crime. Porque existe uma coisa chamada sigilo do voto. O sigilo do voto é justamente para preservar uma situação que ocorria muito, para evitar que aconteça uma situação que aqui no Brasil, quem nunca ouviu falar dos coronéis no Nordeste? Você vai lá, coronel Nordeste, o cara tinha 250 empregados na fazenda dele. Vocês vão votar lá no fulano. Porque quem não votar no fulano vai ser mandado embora. Nas últimas eleições, eu estou falando de coronel do Nordeste, nas últimas eleições agora, teve várias empresas que foram condenadas na justiça porque estavam obrigando os seus funcionários a votar nele. Olha, quem não votar nesse cara aqui vai ser mandado embora. É disso que nós estamos falando, do sigilo do voto, meu Deus do céu. Não é difícil de entender isso. A partir do momento que eu saio da sessão de votação com um papelzinho escrito, votei no candidato tal, nos candidatos tais, sabe, para governador nesse, a partir do momento que eu saio com aquele papelzinho, eu vou ali no sujeito que mandou eu votar, não sei quem está aqui, ó. A prova de que eu votei no cara que você mandou. Entendeu? Quem quer que haja o nome de quem votou, o papelzinho impresso, quem quer isso, é quem quer comprar voto. Quem está pedindo isso são os caras que querem comprar voto. Vão pagar, vão obrigar, sei lá o quê, mas o cara tem que apresentar o comprovante. Senão ele vai ser demitido, senão ele não vai receber o que foi prometido. Quem quer esse papelzinho é quem compra voto. Não tem. Porque o voto é sigiloso. Eu não sou obrigado a dizer para ninguém quem eu votei. Eu digo se eu quiser. Se eu quiser dizer, eu digo. Se eu não quiser dizer, eu não digo. Então, meu caro, com todo respeito ao Eduardo, ele pensa o contrário de mim. Tá? Então eu estou apresentando aqui as minhas justificativas para o meu pensamento. O meu pensamento é esse. Quem quer o papelzinho escrito é quem quer comprar voto. Porque tem um problema, não compare com nada disso que você comparou aqui. Estou dizendo que, na minha opinião, é isso. Não compare com nada disso. Por quê? Porque existe uma coisa chamada sigilo do voto. Só isso. Só por isso que o papelzinho não existe. Que não se imprime um papelzinho dizendo em quem que eu votei. É só por isso que não se imprime. Não é porque tem problema de fraude. Você conversa mole para boi dormir. É só por isso que não se imprime, tá? Porque quem quer isso aí, quem quer o papelzinho impresso, é quem compra voto. Porque o voto é sigiloso. Em quem a Joyce vai votar, interessa só a ela, a mais ninguém. Quem eu vou votar, interessa só a minha, mais ninguém. Se eu quiser dizer para os nossos amigos ouvintes em quem eu vou votar, eu digo. Mas se eu não quiser dizer, eu não digo, não sou obrigado. A lei me permite esse sigilo. É disso que se trata. Tá? Agora, claro, os caras falam aí um monte de coisa, né? Falar até papagaio fala. Bom dia, o problema não está na urna, está na manipulação da contagem. Quem sabe para onde vai o resultado? Pois é, o resultado também é auditado. É mentira que não há auditoria. Há auditoria sim. Depois, a auditoria é feita antes, é feita uma auditoria, os partidos políticos todos são chamados. Todos são chamados. O partido, o cara que falou, a urna não é confiável, o partido político dele foi lá fazer auditoria. Aquele cara que falou isso, as urnas não são confiáveis, o partido dele, o partido que o lançou o candidato, esteve lá na auditoria das urnas antes das eleições e esteve lá na auditoria das urnas depois das eleições. O resultado todo é conferido, os dados todos são entregues para o partido, olha, está aqui, quem quiser examinar, examine. E até hoje não houve uma denúncia de fraude comprovada. Uma só, comprovada. Denúncia, não sei o que, vamos investigar, vamos apurar, não comprova, né? Aí teoria da conspiração tem, né? Agora tem uma teoria da conspiração. As fake news, as agências de checagem estão divulgando agora. O Brasil está sendo invadido pelas tropas dos Estados Unidos da América do Norte. Estão invadindo o Brasil, eles vão prender o Lula. Tá cheio de notícia assim na internet. Você acredita?
6: Não.
2: Você não acredita?
6: Não.
2: Tá cheio. Tá cheio. Põe umas imagens lá dos fuzileiros navais americanos, né? Dizem que é no Brasil. Olha lá, os fuzileiros navais americanos invadiram o Brasil, vão levar o Lula embora. Vão prender o Lula, igual fizeram com o Maduro. Tá cheio de notícias assim na internet. Quer dizer, teoria da conspiração tá cheio por aí, né? Quero ver comprovar. O Reginaldo Santana do Cavinato. Bom dia a todos, parabéns pelo programa. Obrigado, Reginaldo. A minha piada é: por que o pato tem raiva do cachorro?
6: Por quê?
2: Por que o pato tem raiva do cachorro?
6: É, por quê?
2: Você não sabe?
6: Não sei.
2: Porque o cachorro tem quatro patas.
6: Oh, meu Deus.
2: Ai, senhor. Manda um abração para minha esposa Mary Kelly. Ele quer pudim. O Reginaldo quer pudim, Joyce. Tá concorrendo, o Reginaldo tá concorrendo. O Ivan Voit tá concorrendo a Sueli. Vamos ver se amanhã aparece mais alguém. Bom, 7h41, intervalozinho rápido, a gente volta já.

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0: 7:46. Esse é um programa de debate, viu, gente? É um programa de opinião, eu manifesto a minha opinião pode ser contrariada, não tem problema nenhum. Alguém que tenha opinião contrária, não tem problema nenhum. O Eduardo apresentou as razões dele para o voto impresso, eu dou as minhas razões para que o voto não impresso, né? Que é a questão do sigilo do voto, que para mim é de fundamental importância. Aí o Abrão Nascimento, aqui mesmo no chat do YouTube, diz assim: você é um inocente. Acredito que ele mandou essa mensagem para mim. Você é um inocente. Olha, o Abrão, pode ser que eu seja. Pode ser que eu seja inocente, pode ser que eu seja ingênuo. E eu digo para você, eu prefiro ser inocente e ingênuo do que acreditar que está tudo ruim e nada presta. Porque se eu acreditar que está tudo ruim e nada presta, eu vou ser um cara de alma seca. Eu vou ter secura na alma. Você já ouviu falar em secura na alma? Isso é uma expressão muito utilizada no meio religioso, né? Secura da alma. Eu prefiro ser ingênuo. Eu prefiro ser inocente, como você falou, né? Porque isso, a inocência, a ingenuidade, revela um estado de pureza. É isso que a inocência, é isso que a ingenuidade revela. Um estado de pureza. Alguém que é puro nos seus pensamentos, né? Já quando você pensa que está tudo ruim e nada presta, você está revelando uma secura na sua alma. A sua alma é seca, está definhando. Você só acredita que está tudo ruim e nada presta. Você esquece de olhar para as coisas boas que existem na vida, as coisas bem intencionadas que existem na vida, os bons caminhos que existem na vida. Enfim, eu prefiro ser um ingênuo, um inocente, como você falou, porque vou repetir para você, a inocência, a ingenuidade revela pureza da alma. Agora, o tudo ruim e nada presta revela a secura da alma. A alma da pessoa secou, ela se tornou mesquinha, avarenta, egoísta, né? Ressentida, amargurada. É triste isso, né? Prefiro ser ingênuo. Prefiro ser ingênuo, inocente, do que ser ressentido, amargurado, ter a alma seca. 7:49, vamos ao comentário do Ricardo Galzerano.
1: Ontem eu me lembrei do sociólogo Chico de Oliveira. 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

0: físicas. 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
1: R$7,53, posso mandar, Joyce, uma mensagem de áudio pro ar?
2: Pode sim.
3: Oi, Ivan, bom dia.
1: Bom dia.
3: Já que você está falando em eleição aí, eu sei que está um pouco cedo ainda, mas será que vão dar alguma justificativa pro pessoal que vota ali no Prada? Será que vão passar em outro lugar, ou outra escola? Você tá sabendo de alguma coisa aí ou não? Se você puder passar esse contato pra gente aí, eu agradeço, viu? Obrigado,
1: opa,
3: bom trabalho aí. Um abraço.
1: Obrigado, obrigado a você. Não tem nada definido ainda. Não tem nada definido ainda. Eu acho que isso ainda está sendo planejado pela Justiça Eleitoral. Claro, os eleitores da Escola Prada, né? Era um colégio eleitoral, a Escola Prada, e essa organização ainda não está definida, ou não está definida, ou não foi anunciada ainda pela Justiça Eleitoral aqui de Limeira, ainda não anunciaram isso. Mas certamente eles vão distribuir esses eleitores para outras sessões eleitorais aqui da cidade, que já estão constituídas, né, há bastante tempo. Certamente vai ser isso. Mas ainda não tem nenhuma confirmação disso, não, viu? Vamos aguardar mais um pouquinho. Eu acho que eles vão anunciar a tempo. Mais uma piadinha chegando aqui. A quinta série, ó. Paula Piola. Essa aqui é da Paula Piola.
2: Opa.
1: Todas as frutas foram passar as férias na montanha, menos o mamão. Por quê?
2: Por quê?
1: Porque o mamão foi papaia. Oh, meu Deus do céu. Vocês vão matar o velho desse jeito aqui, viu? Mamão foi papai, vou falar. Forçou a amizade agora, hein, Paulo? Pelo amor de Deus. Mas tá concorrendo, vai, tá valendo. E amanhã a gente vai escolher aqui. Mamão foi papai, os anjinhos da São Fiotão. Ô, louco. Mais uma mensagem de áudio aqui.
2: Pode mandar, gente.
4: Bom dia, Ivan. Você tem um cachorro chamando na bunda.
1: Vixe.
4: Dentro de um barco. O barco começa a afundar. E o que você resolve? Na bunda vai ou na bunda fica?
1: Tinha que vir piada de quinta série. A gente não ia escapar, Joyce.
2: Não,
1: se você
2: não
1: pensou que a gente ia escapar da
2: desde
1: piada.
2: Desde o começo,
1: não,
2: já estava fadada.
1: Você já estava esperando. A qualquer hora vem a piada da quinta série. Ô, senhor. Como é que é? A Joyce, a Ana Tereza está convidando todo mundo para ir para a Igreja da Boa Morte se benzer, viu?
2: Eu acho que a gente está precisando.
1: Estamos precisando se benzer. 7h55, mais uma.
3: Ai, fala para ele que na bunda nada. Entendeu?
1: Meu Deus do céu. A gente não ia escapar, não. 7h55, intervalozinho rápido, a gente volta já.

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7h58, nós estamos finalzíssimo do programa. Eu precisava falar, assim, de uma maneira mais, um pouquinho mais aprofundada sobre um assunto. Vou falar rapidinho aqui, vou dar um spoiler, depois a gente trata mais pra frente, né? Talvez no programa de amanhã, na hora que a gente tiver mais tempo, trata mais de uma maneira mais, um pouquinho mais aprofundada sobre esse problema. Tem uma proposta lá na Comissão de Direitos Humanos da Câmara Municipal de Limeira de trocar o nome de uma rua aqui da cidade. Renato Kell. Quem é Renato Kell? Renato Kell é um limeirense, uma pessoa que nasceu em Limeira, um médico que nasceu em Limeira, e ele foi um eugenista. O que é essa coisa eugenista? A eugenia foi uma pseudociência, uma falsa ciência criada lá no século XIX, que deu base científica. Essa pseudociência foi a base científica, entre aspas, utilizada pelo nazismo para todos os horrores cometidos pelo nazismo na Segunda Guerra Mundial. Essa pseudociência foi a base que o nazismo encontrou, aquela coisa da raça pura, né? Aquela coisa da raça pura alemã, o Hitler e aqueles horrores todos cometidos na Segunda Guerra Mundial pelos nazistas, né? Pelos nazistas. A eugenia era essa falsa ciência que deu base para tudo aquilo lá. Esse foi um pensamento que veio da Europa, acho que nasceu na Inglaterra, se eu não me engano, foi na Inglaterra que nasceu esse pensamento. Isso se espalhou pelo mundo, veio parar aqui no Brasil. Aqui no Brasil, um dos principais divulgadores, né, dessa pseudociência foi o Renato Kell, um médico limeirense, que buscava a raça pura, né? Os eugenistas entendiam que essa mistura de raças que nós temos aqui era um defeito, uma coisa ruim, que fazia mal para a nossa sociedade. O Brasil é a porcaria que é, porque nós somos essa miscigenação, essa mistura de raças aqui, né? Enquanto que muitos outros cientistas de verdade, pesquisadores de verdade, antropólogos, né, entendem justamente o contrário, que essa mistura de raças é que cria um povo que é o povo brasileiro, um povo lutador, um povo feliz, com tantos problemas, né, tanto sofrimento, mesmo assim consegue ser feliz. E essa convivência pacífica, relativamente pacífica, essa é uma característica muito brasileira, muito legal, dessa mistura de raça que nós temos aqui. Muitos pesquisadores, muitos entendem assim. E aí, a proposta lá é a seguinte: vamos tirar o nome do Renato Kell daqui de Limeira, vamos apagar o nome. Isso tem um nome, isso se chama apagamento histórico. Ah, mas é um apagamento histórico do bem, porque o cara era do mal. Pois é, mas tem uma corrente de historiadores que entende o seguinte, que a gente não deve apagar histórias, seja ela qual for. A gente não deve apagar a nossa história. Deixa o nome do Renato Kell aí na rua. Não mude isso. Deixa aí na rua. O que tem que fazer é contar a história do Renato Kell e da eugenia. E o mal que isso causou pro mundo. Tem que contar essa história, não tem que esconder essa história. Tá? Então, a Câmara recebeu uma proposta para retirar o nome de Renato Kell das ruas de Limeira. É um erro. A Câmara de Limeira, se fizer isso, vai cometer um erro, começou um movimento na Europa, certa vez, de destruir monumentos, né? Vamos destruir monumento do fulano, que foi um nazista, fulano, que foi um escravista, não sei o quê. Os historiadores, uma corrente dos historiadores, pelo menos, diz o seguinte: não devemos fazer isso. Deixa o monumento lá. As pessoas precisam saber o que aconteceu. Agora, você precisa contar a história. É preciso contar a história, né? Como é que você faz para corrigir os erros do passado, porque eles não sejam cometidos hoje no futuro? Para que a história serve? Para isso, para você contar a história. Olha os erros que foram cometidos no passado. Ó, esses erros não podem se repetir hoje. Então, você não pode apagar o nome do Renato Kell daí, não. Deixa o nome do Renato Kell aí. Vamos contar a história dele, para quem não sabe. Vamos contar para as pessoas que não sabem o que é a eugenia, o que a eugenia trouxe de mal para o mundo. Vamos contar para as pessoas isso. Não tem que esconder, tem que contar. É o contrário. Tem que trazer luz. Joga luz sobre o negócio em vez de esconder. Então a Câmara pode cometer um grande erro de apagar o nome de Renato Kell
aqui da cidade de Limeira, quando deveria jogar luz sobre o que era, quem foi Renato Kell e o que foi a eugenia. Vamos falar mais sobre esse assunto, mais aprofundado sobre esse assunto na nossa programação. Por hoje, em nome da Joyce, em nome do Carlos Gomide, um bom dia para todo mundo, muito obrigado pelo carinho da audiência. A gente volta amanhã com mais uma edição do Bom Dia Melhor aqui pela Melhor FM. Continue cravado nos 82.9 para ficar de boa.

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2: Olá, muito bom dia. Começando mais um programa. Lembrando, viu, que hoje é quinta-feira, dia de TBT.

E você participando, hoje temos sorteio de um par de convites para o Centerplex Limeira. Cineminha na Faixa? É aqui no nosso Manhã Melhor.

Hoje, quinta-feira, né? Quintou, dia 20 de agosto de 2026. Uma manhã ensolarada. Tava mais fresquinho hoje de manhã. Tem previsão de frente fria se aproximando. Provavelmente chega nessa madrugada. Então, amanhã, na sexta-feira, provavelmente teremos aí uma mudancinha de tempo. E olha, tá muito calor. Se a mudança vier, eu não vou achar ruim, não. Pra dar uma equilibrada nas coisas. Eu não gosto muito das coisas desequilibradas, não. Embora de vez em quando a gente fica. Eu não gosto, não. Eu gosto de uma coisa mais equilibradinha e tudo mais. Porém, é difícil com o tempo, né? Então, uma hora tá aquele calorzão. Aí, depois tá aquele ventinho mais gelado. Mas, mesmo assim, graças a Deus pelo calor. Prefiro muito mais o calor do que o frio. Mas um equilíbrio aí. Ficar um pouquinho mais fresco, até um pouquinho mais frio. Eu não vou achar ruim. Então, tem previsão de mudança de tempo amanhã. Uma previsão. Pode ser que mude. Pode ser que muda, mas tudo indica que vai ter essa mudancinha de temperatura amanhã. E nessa vibe de calor, Robertinha com vocês então até as 10 horas da manhã. Você que vai participar do programa vai concorrer a um par de convites para o Centerplex Limeira. E esse par de convites, vou falar uma coisa pra você, tá bem disputado, tá? Porque com esse filme do Homem-Aranha, com tantos outros filmes também, o pessoal tá querendo ir pro cineminha. Aquele cineminha gostoso, você mais um acompanhante, comprar uma pipoquinha, comentar do filme, é gostoso. Eu gosto muito de assistir filme, acho que vou muito pouco no cinema, pelo fato de eu gostar bastante, acabo indo muito pouco. Porém, se você tem essa oportunidade de concorrer, vai deixar para depois, então não deixa. O 34044000 tá liberado, você participa, você deixa o seu nome, aquele bom dia que eu tô esperando por você. E finalzinho do programa, eu faço sorteio. Combinado assim, então, bora participar pelo nosso WhatsApp.

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2: 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Agora são 8 horas e 25 minutinhos. Manhã Melhor ao vivo até as 10. Rê do bairro Boa Vista tá aqui com a gente participando, mandando um beijão. Que você tenha uma ótima quinta-feira também. Ah, aproveita, viu? Hoje é quinta-feira, dia de TBT. Pode pedir a sua música, sim, não tem problema nenhum. Hoje, dia 20 de agosto de 2026, você também ouve a Melhor FM em 82.9. 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Tudo bem, é a Melhor, mas não vai tocar. 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E o programa da Robertinha, a partir das 9 da manhã, temos uma pequena parte que a gente transmite pelo canal do YouTube. Aonde você que ainda não é inscrito, você pode se inscrever em nosso canal. Então você se inscreve, procura Rádio Melhor FM de Limeira. Dessa forma, você pode procurar dessa forma, ou Rádio Melhor FM Limeira, Rádio Melhor FM 82.9, desse jeitinho, o canal do, né, o YouTube já puxa o canal da Melhor FM pra você. Você encontrou? Então você se inscreve, ativa sininho, curte, compartilha. Essa pequena parte do programa que a Robertinha faz. Claro que outros programas da casa têm a transmissão de forma completa. Você também vai ser avisado quando ativa o sininho dos outros programas aqui da casa, tá bom? Quem mais chegando por aqui? Fátima do Amparo, sempre com a gente, um beijão. Zé Antônio, Zui de Rio das Pedras, sempre acompanhando. A Cris, ô Cris, um beijo, viu? Vai assistir o Miranha? É o Miranha que você vai assistir, porque a Cris ganhou, se não me engano, deixa eu ver quando foi. Ah, foi segunda-feira. A Cris ganhou os ingressos segunda-feira, então eu tenho certeza que a Cris vai assistir o Miranha, né? Tia Leda do Jardim Morro Azul, obrigada aí pelo carinho. É a Zilda do Teixeira Marques também. A Luciana Barbosa do bairro do Pinhal, Lu. Boa sorte no sorteio. A Lu tá louca pra assistir o Miranha também, né? A Rô do Jardim São Paulo. Enfim, quanta gente boa. E você também pode participar. 34044000, você participando, deixando o seu nome, você já vai estar concorrendo. E isso é bom demais, né? Nossa, eu tava vendo aqui notícia. Vi comprada por ninharia, cabeça é vendida por mais de 400 mil. Que cabeça que é essa? É de um animal. Tá na R7, eu não gosto de ver essas coisas de animal. Sabe quando você tá fuçando, né? E você acaba vendo, que é isso aqui? Raridade descoberta em um leilão no Reino Unido, pode ser o único exemplar de um tigre da Tasmânia, espécie extinta em 1936. Tadinho dele, tá sendo leiloado. Deve ter morrido há faz um tempo, né? Empalharam ele pra vender. Olha, isso tem uma coisa que eu odeio em decoração. Eu nunca tive o desprazer de ver, graças a Deus. Espero não ter, mas eu acho ridículo. Isso usa muito nos Estados Unidos, você vê muito em filme também. Dependendo de algumas localidades dos Estados Unidos, é bem comum ter cabeças de animais, porque foram caçados, empalha, coloca lá. Eu acho ridículo, Deus me livre de ter uma coisa dessa na minha casa. Estados Unidos tem, pelo jeito, na Inglaterra também. Tadinha, ela é considerada uma raposa. Tá confundida com uma raposa mal empalhada, com olhos de plástico e comprada por um valor insignificante em uma feira. Hoje, ela tá sendo leiloada por mais de 420 mil reais. Que coisa feia. Gente do céu, eu não pagaria nada por isso, porque eu também não gosto na decoração, mas é muito feio. Tadinho do animal. É tão feio ficar fazendo isso, empalhando animal. Deixa o coitado ir. Apodrece, que tem que apodrecer lá, como vai ser o destino de todo mundo. E, né, todo mundo vai ser assim e pronto. Aí eu vi, é que matéria de mau gosto, né? O que isso vai mudar na minha vida? Na vida de, né, quem? A gente quer saber informação, R7. Pelo amor de Deus, né? Ó, essa é uma informação legal. Ó, por que os telefones antigos e seus acessórios estão ganhando mais espaço, segundo um estudo? Trabalho combina pesquisas realizadas ao longo de 10 anos com mais de 100 australianos. E sabe aqueles tijolão que a gente tinha? Você é da época do tijolão, quando você tinha aí o seu celular? Então, eu tive esses que eram pequenininhos, que era tipo Nokia, essas coisas. Eu tive também um Motorola StarTAC, que é aquele que abria. Ai, eu achava lindo, gente. Eu comprei um preto desse na vez, foi o meu primeiro celular. Não, minto, foi o meu segundo celular. O primeiro foi um normal, parecido com Nokia, mas não era Nokia. Era uma outra marca. É, acho que Ericsson é da Nokia, né? Ah, sei lá, gente. Você vê como que era antigo o negócio. Aí depois eu troquei pelo StarTAC, Motorola, que erguia anteninha. Ai, que chique pra falar. Aí tinha, depois saiu um outro StarTAC, rosa. É, esse eu não tive a oportunidade de comprar, porque daí depois eu comprei um outro, mais normalzinho, né? Que não precisava abrir, que aquele StarTAC já tava antigo e tudo mais. Então, assim, a volta de acessórios inspirados nos antigos telefones fixos, né? E também aqueles tijolão que a gente fala, pode esconder algo bem mais do que a nostalgia. Bases de celulares... bases de parede para celulares, aparelhos com fio espiralado, lembra aqueles fiozinhos que usava assim? E outros itens de aparência retrô, esses eu gosto para decoração, acho bonitinho, tá? Estão ganhando espaço entre pessoas que procuram maneiras de reduzir o contato constante com smartphones. Então tem gente que fala assim, eu quero viver um pouco mais da nostalgia, e essa pesquisa aponta que esses produtos podem representar uma tentativa de interromper a relação cada vez mais próxima criada entre usuários e celulares nas últimas duas décadas. Segundo a pesquisa, os smartphones foram desenvolvidos para acompanhar as pessoas o tempo todo, permanecendo ao alcance das mãos, sendo transportados de cômodo para cômodo. Claro, é um celular. Também tinha aqueles fixos que era sem... A gente, quando teve o fixo sem... Sabe, sem o fio? Pra gente foi uma inovação. Como que pode um telefone, uma linha fixa, sem, né, sem o cabinho, né? Sem tá plugadinho ali? Também foi algo que... chamou muita atenção. E claro que tudo foi evoluindo. Que bom, né? E mesmo com tudo isso, com toda essa evolução, hoje a gente tem iPhone, a gente tem o Samsung da vida, que é um celular que tá vindo muito forte, com muita inovação, com muita tecnologia, com uma câmera maravilhosa. Pra tirar a foto da lua, Samsung é top. Melhor que iPhone. Entendeu? Então tem tudo isso, né? Cada um vai dando aí o seu jeito. Mas... o que se percebe nessa pesquisa na Austrália é que as pessoas estão usando isso para decoração e querendo reativar esses modelos, aproveitando a capinha para usar o telefone. Não sei se vai dar certo, porque antigamente era isso aqui, né? A finurinha deles, né? Porque não precisava de uma tela grande, né? Do jeito que tem hoje em dia. É a minha filha que apareceu ali, entendeu? Desse jeito, não precisava, entendeu? Hoje, porque você mal conseguia enxergar ali. Quem que eu tô ligando? Não dava nem para ver direito, mas você tava lá. Oi, tudo bem? Tudo jóia? Mas as pessoas estão querendo reativar alguns desses aparelhos que foram sucesso aí há mais de 20 anos. Eu acho legal, se fosse para ter alguma coisa diferente, nostálgica, sei lá, um StarTAC, por exemplo. Hoje tem, a Motorola tem um que abre, né?
1: Sim,
2: ele tem um abre, modelo, né? Assim, tem um modelo que abre. Diferente daquele StarTAC, aquele antigo, você nem via a tela direito. Só via o básico, era um SMS que você mandava, o número e pronto, né, Joyce? Hoje em dia, na Motorola ainda tem aquele. Tem gente que gosta, né? É a tela, essas telas assim, mas ela tem aquela... você, então não estraga. Você... é pra não estragar, né? Tem que abrir. Mas não é a mesma coisa daquele StarTAC pretinho, pequitico, bonitinho, que você falava assim, hello? Tava chique usando. Quando não, olha como o povo era brega naquela época. Eu falo que eu também já usei celular penduradinho aqui já. Mas eu não usava do lado, tá? Do lado não era legal pra mulher. Homem que usava do lado, né? A mulher, ela colocava aqui. E o meu era aquele pretinho, né? Bonitinho. Eu achava o StarTAC lindo. Tanto que eu tive vontade, fui e comprei. É, na época que eu... sabe quando você fica com uma condiçãozinha financeira mais bonitinha? Você, né?
1: Eu acho que muita gente passou a comprar celular por causa desse modelo.
2: Do StarTAC?
1: Sim.
2: Nossa.
1: Tinha muita gente que não ligava, mas quando saiu esse...
2: oh, nossa! Hello! Hello! Ah, eu adorava ele. E aí eu usava bonitinho aqui. Mas era tudo brega, né? Tudo meio cafona. Aquilo eu não usava mais. Não tenho, graças a Deus que não teve como pendurar isso aqui. Já pensou isso aqui pendurado, Joyce? Ó, pronto. Olha. Não, entendeu? Ainda bem. Mas é tudo brega. Eu falo que eu também era brega. Se fosse hoje, você usaria? Não. Eu teria, então, um StarTAC bonitinho. Só pela nostalgia, que era algo que eu gostava. Mas eu não teria coragem de usar aqui, não. Mas não era brega na época, né? Eu falo que eu também era, não tô me tirando desse pacote aí, não. Aí a gente era tão brega. Hoje você vê um, você vê qualquer coisa aqui pendurada do lado, você fala assim, ai, nossa, que coisa mais brega. E olha que eu não sou o pináculo da, é, da moda. Eu sou totalmente, eu uso o que eu gosto, o que eu acho bonito, não tô ligada em moda, não. É porque se eu for ligada em moda, eu tenho que ganhar muito mais. Eu tenho muito dinheiro pra eu andar na moda, mas muito dinheiro mesmo. Não é qualquer dinheirinho, não. É dinheirinho bom mesmo pra poder comprar as coisas caras da moda. Como não é o meu caso, eu tenho que ralar pra ganhar o dinheiro pra pagar as obrigações que eu tenho. Graças a Deus, eu tô sem dívida. As obrigações que eu tenho, né, gente? Então não dá pra andar na moda, não. Eu uso o que tá. Essa blusa aqui tem 300 anos. Parece? Não. E tá tudo bem. Tô usando numa boa. Essa aqui é nostalgia. Essa aqui também pode entrar na nostalgia.
3: A gente
2: tem anos.
3: É moda sustentável, Roberta.
2: É. Sustentável. Ela vai sustentando a gente um bom tempo, Joyce. A moda sustentável vai sustentando a gente um bom tempo, né, Joyce? Oh, misericórdia! Não que eu não tenha blusa nova, eu tenho. Mas hoje eu olhei nela e falei, pronto, vou com essa daí. E eu não uso muito vermelho, que eu gosto de vermelho. Mas eu não gosto muito das associações com o vermelho. Parei de usar um bom tempo, aí teve um... Acho que esse ano eu vim com vermelhinho e agora de novo. Mas isso aqui...
3: Eu acho que o vermelho realça bastante nós que somos morenas.
2: Realça, né, Joyce? Dá bem, um tchan com o cabelo, né?
3: Sim.
2: Preto, escuro, né? Eu gostei, eu gosto do vermelho. Eu não tenho problema nenhum usar vermelho. Eu vou usar um vestido inteiro vermelho, gente. Eu não uso, nem no Natal. Não uso inteiro vermelho, não. Eu sempre combino o vermelho, que nem eu tô com jeans normal, né? Mais larguinho. É, também é sustentável, meu jeans. Tá bem sustentável ultimamente. E essa aqui tá mega sustentável, Joyce. É a roupa sustentável da Robertinha. Tá sustentando por um bom tempo a usar. Mas é isso. Eu acho que a nostalgia é legal, é gostoso. Se pessoas estão conseguindo reativar a carcaça, que seja, não sei o que dá pra fazer, não sei se tem como, ou até mesmo colecionar. Se você falar pra mim, Roberta, você teria alguma coisa pra colecionar da época dos celulares mais antigos? Se eu conseguisse ter um startup pra guardar e ter, porque é algo que eu gostei, eu teria. Hoje em dia, o celular, você vai passando, vai vendendo, você não tem mais aquela coisa de ficar, né? Só que, já tá meio assim e tal, tá com dinheiro, vamos passar pra frente. Mas eu teria, se fosse pra guardar o StarTac, aquele que eu tive, o pretinho, que era uma gracinha. Eu tive vontade de ter o rosa eu não tive. O rosa na época era muito caro, eu adoro rosa, né? Mas na época ele era muito caro, muito fora do meu padrão financeiro, tá? Porque naquela época eu ganhava um salário mínimo, tá, gente? Na época desse StarTac aí, eu comprei em suaves prestações, pagava um pouquinho por mês, mas na minha época eu ganhava um salário mínimo. Foi bem quando eu tinha meus... Gente, quando eu tinha meus 18 anos, 17 para 18 anos, que eu tive meu StarTac, por aí. Por aí que eu me lembro. Depois eu fui mudando aqueles mais baratinhos, mas é isso. É, gente, pensa o quê? Pensa que ganhava milhões desde o começo? Ah, tá, assim fosse, né? Ainda até hoje não ganhei milhões, ganhei milhões de problemas. Se vocês quiserem compartilhar, mas não ganhei milhões, não. 8 horas e 37 minutos.

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0: 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Já estávamos aí calibrando a participação do Marcelo. Joyce, vamos lá. Eu fui nas entranhas da calibração agora. Estamos calibrando a participação do Marcelo, diretamente da rua 25 de março. Ele, que é o nosso amigo, já está preparado para falar. O nosso amigo Marcelo da Relojoaria do Zezinho. Marcelo, bom dia.
1: Bom dia, Roberta Maese. Como está você, dona excelentíssima Joyce?
0: Estamos bem, graças a Deus. Está bem? Tudo bem, Joyce, também?
2: Tudo bem por aqui.
0: Ah lá, Marcelo, tudo ótimo.
1: Se vocês estão bem, eu também estou bem. Um dia calorento. Diz que vai mudar, né, Albertinho? Espero que dê uma aguinha, né,
0: Albertinho? É, Marcelo, diz que amanhã muda o tempo, vai ficar uma temperatura... vai ficar bem fresco amanhã, mas bem fresco mesmo. E quem sabe vem uma chuvinha, né?

0: aqui no mercado, veio embora correndo, porque eu estou tomando no hospital, quem toma muito no hospital é perigo.
1: Nesse caso, é melhor ele ajudar a poupar as pessoas, né? Quem toma Lufthal, você sabe o que acontece, né?
0: Ah, ele falou assim, eu não tô por dentro. Bom, já entendi, você virou um cagão na vida, né, Douglas?
1: Que coisa, não? Olha, mas Marcelo, eu tô achando que o Douglas tá com desculpinha esfarrapada. Passar na frente da relojoaria não parar. Eu tô achando que o Douglas tá meio lusgo-fusco.
0: Pensa que ano político vai durar a vida inteira. Não dura não, né, Robertinho?
1: Não. Graças a Deus. Já é difícil aguentar nesse período esses políticos chatos. Imagina ficar com esses daí a vida inteira, todo dia. Credo.
0: Mas mesmo assim, eu desejo a ele, a todo o pessoal da área rural, um excelente, um ótimo dia. Nós estamos aqui para atender vocês, tá bom, pessoal? Isso, vocês da área rural, vocês aqui do bairro da Boa Vista, são centenas de clientes nossos aqui, você da área central, que já esteve na relojaria de Zezinho, você que mora nos bairros, na cidade vizinha, inclusive ontem veio um cliente nosso aqui, ele deixou um aviso assim, Robertinha, manda um alô na Roberta que eu ouço ela todos os dias, eu me chamo Bradenir, antigo Banespa, do bairro Montezuma. Então ele tá com o radinho na melhor FM que eu ouvi, viu, Robertinho?
1: Oh, que coisa boa! Muito obrigada pelo carinho, eu fico extremamente feliz. Obrigada mesmo, um beijo, um abraço, viu?
0: Isso, agora, Chavademir, pode acabar com o meu pãozinho com leite aí, café, ou chazinho, uma mãozinha, perinha, ou como é que chama aí, o melãozinho, pode terminar agora. Seu Vladimir, a senhora tá tomando um cafezão, viu, Bertinho?
1: Coisa boa!
0: Então, um alôzinho pra ele, um alôzinho pra Antônia Reis, lá do Jardim Piratininga, eu sei que também tá com o radinho te ouvindo, pra Marina da Granja Machado, que é uma ouvinte sua aí, pro Parque Hipólito, seu Francisco Manuel, também tá lá ligadinho te ouvindo, Sérgio Antônio, lá do Bairro dos Pires, esse é aquele que mora no quilômetro 8, mais meio metro, tá lá na chácara dela lá, tá te ouvindo lá, Albertinho. Então, mandar um abração para ele lá. E todo o pessoal da área rural, a dona Dirce Bill, que teve ontem aqui na loja, agradeceu pelo convite que eu fiz para ir na festa dela. Disse que os vizinhos começaram a aparecer lá. Ah, mentira! Que hora que ia começar, que não tinha nada pronto. Eu falei assim, mas aniversário, chope e dança, faz tudo na hora, né, Robertinho? Não tem esse negócio de estar se preparando, né, Robertinho?
1: Claro que não, Marcelo. Eu acho que naquele momento que decide, a chope e dança come solto, viu?
0: É, se você não quiser levar nada, toma um Lufthal, toma um Lactopum, se chegar lá é chope e dança e acabou. A dona Dirce aceita, não tem problema, não. É, só pra subir a rampa da casa dela lá, já tem que ter uma batata da perna grossa, viu?
1: Ai, meu Deus, viu?
0: O morro lá, que eu tenho tanto você, viu? Sei como ela toma aqui, você aguenta subir e descer aquela rampa da casa dela, o negócio é inclinado, viu, Albertinho?
1: Ah, o negócio é inclinado, Marcelo?
0: Eu não vou falar pra você, tem que fazer uma rotatória pra chegar na garagem da casa dela lá, que se for subir reto, tem que puxar com guincho, porque é tão alta a casa dela, ficou bem no alto assim, mas é, tá lá, bem arejada, bonita, então um bom dia pra senhora, viu, dona Dirce? Muito obrigado, tá bom? Denerval Severino, da Vila Pisa, a Adriana, do Jardim São Pedro, Guilmar Furlan, lá do Jardim São Paulo, também, eu sei que tá te ouvindo, o José Rodrigues Valadares, é do Parque Hipólito, é o Zé do Paulistano. Tem gente que é mais conhecido pelo apelido, né, Robertinho, do que pelo nome, né? O nome que é batizado, né, Robertinho?
1: É isso mesmo. Tem gente que, se falar o nome de batismo, vai falar, quem é esse ser? Mas falou o apelido, pronto, todo mundo conhece.
0: É, na Vila Queiroz tinha um cara que tinha o apelido de Cagão. Eu chamava ele José Carlos, ninguém sabia. Ah, pô, chama o Cagão pra jogar pra nós lá. Mas já sabia que o Cagão morava, viu, Robertinho?
1: Cagão todo mundo sabia, mas falar o nome dele ninguém sabia.
0: Certinha, não tinha uma vez que, olha isso daí, já vai fazer 62, 18, olha, já faz 40, 35, 40 anos. Toda vez que nem ia brincar de bola, né, chamava Barroca Funda. E pra brincar de bola naquela época, Robertinho, a gente montava a trave de bambu, ia buscar a bola, era uma bola só, e chamava o pessoal. Então era um trabalho danado, né? Mas não tinha uma vez que, né, não ia brincar de bola, que ele não descia no mato. Mas o que você vai fazer? Então, eu vou dar uma

0: arriada ali. É. Puxa vida, olha ali. Aí ainda nós ficava pensando, como ele foi lá e voltou? Como é que fez o serviço completo lá, né, Albertinho? Mas fazer o quê? Cada um cuida do que é seu, né, Albertinho?
1: Claro, com certeza, cada um cuida do seu. É melhor, né?
0: Ele voltava lá, agora eu tô pronto. Já é apelido dele, era cada um, Albertinho. Então não tinha jeito, viu? O homem falar com você, era ponto marcado, viu? Um abração pro Fabeta, o João Fabeta. Um abração pra dona Nancy, dona Jandira, do Jardim Nereide. Gerson Graff da Vila Pisa, Miguel Aravec 2, deixa eu ver mais alguma, Maria Helena lá do Jardim São Pedro, a Cidinha da Vila Queiroz, a Creuza Góes do Graminha, Sebastião do Jardim Santana, a Noemi Turati lá da Vila Santa Lúcia, Roselida Teixeira Marques, nosso professor Hiroshi, olha lá professor, tá chegando, amanhã é sexta, hein? Vamos ver a projeção lá da semana, né? Vamos ver, vai, eu acho que o professor não era. Vamos ver o que vai acontecer. Hélio Ribeiro da Vila Jacon. Deixa eu ver mais um. Gaspar Carlos da Silva, lá do Senador Vergueiro. Jesus, o apóstolo da Americana. A Vaninha, o esposo, o China, da Vila Queiroz. Também eu sei que está te ouvindo lá. Tá zoião grande no China, viu, Albertinho? Fez mais de 80 anos. E a Vani tem um silvão dele, não pode sair nem de bermuda mais na rua, que a turma tá cobiçando as canelas dele, viu, Alequinha? Olha, canelão bonito, olha o canelão bonito. Ah, ela sempre filmando, ela falou, quem fica olhando a canela do meu marido, que já olha do joelho pra cima, né, Alequinha?
1: Então... Marcelo do céu, você tá demais, hein?
0: Eu tô querendo comprar um vestido você, viu, China? Precisa andar com aqueles vestidão bem comprido pra mostrar nem a canela mais, viu, China? Na frente dele, o Zé Daí, do Zé da Vó, todo esse pessoal a gente agradece. 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
1: Certinho, Marcelo. Inclusive, quero agradecer a sua participação. Falou muito bem da Relojoaria do Zezinho. E amanhã, se Deus quiser, você volta, retorna aqui com a gente para falar muito mais da relojoaria, viu, Marcelo? Muito obrigada.
0: Ó, e hoje eu passei em frente ao Chico Butico, eu cutuquei ele. Você sabe quem que é o Chico Butico, né?
1: Quem que é?
0: Chico Butico.
1: Não.
0: O Chico da Londres.
1: Quem que... Ô, meu pai, eu tô comendo branco, não tô ouvindo direito, Joyce. Tô ficando surda. Marcelo, repete de novo aí, ô, meu pai amado. Repete de novo.
0: Não, eu que chamo ele de Chico Butico. Chico Butico, Chico da Golden.
1: É o Chico da Golden. É apelido novo dele agora?
0: É o nome dele, Chico Butico.
1: Ô, meu pai amado. Ô, Chico da Golden Salgateria. Ô, me perdoa, tá? É que na hora eu não entendi nada e comi bronha aí no negócio, tá?
0: Hoje eu chamei ele, falei, Chico Butico, vamos semana que vem, eu tô junto. Semana que vem eu vou passar um combo aqui, ó, pra você fazer o sorteio aí, um relógio, ou Chico, vou arrumar mais dois comércios aqui pra você fazer um combinho aí, presentear esses ouvintes do teu programa aí, tá bom, Daitinho?
1: Ô, Marcelo, muito obrigada, viu, agradece ele pra mim, o Chico é uma pessoa muito gente boa também, e eu vou ficar muito feliz e os nossos ouvintes também, tá?
0: Segunda-feira, ó, vocês estão aí ouvindo, segunda-feira, mas já participam. E participar ganhando é melhor ainda, né, Robertinho? Então, semana que vem a gente vai preparar um combo aí para você sortear na sexta-feira aí, junto com o que vocês já fazem o sorteio, esses ouvintes seus aí que participam, estão sempre acompanhando você aí na Melhor FM, tá bom? Amanhã nós estamos de volta, tá bom, Robertinho? Um bom dia para você, tá bom?
1: Com certeza, amém, para você também. Tchau, tchau.
0: Tchau, tchau.

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partir de agora, com transmissão também pelo nosso canal do YouTube. Lembrando que o sorteio de hoje é um par de convites para o Centerplex Limeira. Se eu fosse, você participava se quiser assistir o Miranha ou qualquer outro filme.

0: Hoje, então, quinta-feira, dia 20 de agosto de 2026, a partir de agora com transmissão também pelo nosso canal do YouTube, aquela pequena parte do programa onde você também participa, aumenta a chance aí de ganhar ingressos para o Centerplex Limeira, você e mais um acompanhante. Gosta de cineminha? Então, só mandar o seu bom dia também aqui na nossa transmissão, porque daí você vai aumentar as suas chances de ganhar. Enquanto isso, já vou mandando aquela mensagem boa demais da conta para a Alana. Ô, Alana, um beijão pra você, obrigada pelo carinho. A Alana tá desejando um bom dia. E ela disse assim, quero ganhar pra levar a Aurora pra assistir Patrulha Canina. Verdade, tá passando Patrulha Canina. Eu já levei minha filha várias vezes no cinema, quando tinha filminho da Patrulha Canina, porque minha filha adorava também. Hoje já tá numa fase diferente, né? Gosta de filmes, mas tem filme que é muito, muito mais de criança. Ela não gosta tanto, mas é que nem Minions, ela gosta ainda. Ai, quer ver um outro filme que passou que ela gostou também? Agora não tô me lembrando. Mas essa fase da Patrulha Canina é bem gostosa, então aproveita, tá? Aproveita porque passa rápido, rápido demais. A Ju Arme também, beijão, obrigada pelo carinho. Edilene, tia Jane, tio Dito também chegando por aqui. Cris, um beijão grande. Quem mais? O nosso querido amigo de Jundiaí também chegando por aqui. Obrigada pelo carinho. No 34044000, a Rosiane Rô do Jardim do Lago, desejando aquele bom dia. Sebastiane e seu Antônio Pereira do Jardim Santana. Benedito Dragoni do Jardim São Paulo. A Edilene chegando por aqui, participando, mandou assim, ó. Deixa eu ver aqui, ó. É BTS O Reencontro, filme lançamento, já disponível, assista agora. Ela perguntou, então, Joyce, dá uma olhadinha na mensagem da Edilene pra gente poder vir juntinha. Que eu tô dando um zoom, gente, que eu tô, olha, só ainda acompanho os 7 membros após o serviço militar reunidos em Los Angeles para compor o novo álbum. Ah, sim, agora eu li. Eu já assisti, viu? Você vai assistir hoje? Eu já assisti, muito bom, muito top. Bom, tem tudo que eu gosto lá, tem o BTS e tem Los Angeles. Então foi, sabe quando tem uma junção perfeita? E ali mostra vários trechos da cidade de Los Angeles. Então, quando tá andando de carro, as palmeiras, o pier de Santa Mônica, mostra que eles estão lá na praia também. Não vou dar spoiler, tá? Pode ficar tranquila. Mas você vai gostar muito, porque é muito legal. É bem legal. Vai estar dublado, então você vai gostar de assistir. E o que é mais legal? Conta muito lá, você vê eles trabalhando, a preocupação de ficar uma coisa legal. Então, assim, eu sou suspeita, eu já assisti duas vezes, tá? Então, assim, eu gostei muito. E o que eu gostei mais? Eu uni útil ao agradável. Gostei porque é o BTS, óbvio. E gostei porque eles estavam fazendo toda essa gravação pro novo álbum em Los Angeles. Então, assim, tem um momento lá que tá todo mundo na praia. Gostei. Gostei de ver quando eles andam de carro, assim, mostrando a parte da... as partes bonitas, óbvio, de Los Angeles. Tem parte feia também, provavelmente. Mas eu gostei demais. Então, eu acho que você vai gostar, tá? Se for o mesmo que eu assisti, porque pelo que eu li aqui, fala de Los Angeles. Logo depois do serviço militar. Então, foi a gravação ano passado. Eu acho que você vai gostar. Assiste, pra você virar Army também. Joyce, não é verdade? Tem que dar um incentivo, sim, né? Daqui a pouco eu tô falando Edilene Army.
1: A nossa comunidade Army vai crescendo.
0: E vai crescendo, A gente tem que incentivar. E você vai gostar porque você vai ter uma visão muito boa, viu? A visão é muito top.
1: E aí você vai ter as amigas aqui pra conversar a respeito.
0: Pode falar.
1: É legal ter hobbies em grupo.
0: Sim, do que ela mais gostou, né, Joyce? Sim. Né? Qual o seu membro preferido, favorito?
1: Aí daqui uns dias ela volta justamente pra dizer quem é o último.
0: De verdade, Joyce, tem que voltar depois que assistir, você tirar as suas conclusões. Eu acho que você vai ter uma visão muito boa ali, você vai poder, como você vai estar conhecendo agora, então você vai ter uma visão muito boa e poder escolher. Eu acho que a gente meio que sai escolhido, sabe? No meu caso foi meio que assim, não é, Joyce? A impressão que eu tenho, porque assim, quando eu vi o BTS pela primeira vez que a minha filha me mostrou, que foi... E ela colocou Dynamite pra mim. Dynamite, eles estão bem coloridos lá, tá bem diferente. Eu falei, pronto, restart. Ai, meu pai, tô perdida aqui. Eu olhei e assim, Qual foi a... Eu tenho que falar a verdade, porque foi bem assim. Eu olhei pra todos, identifiquei qual que a minha filha... No primeiro momento, eu identifiquei qual que a minha filha achou mais bonitinho e tal, que ela gostou mais, que é o como que fala, Joyce? Que é o do preferido mesmo, em inglês? Como que é o nome do preferido?
1: É o Ultimate.
0: Ah lá, tá vendo? Esse aí, eu identifiquei no primeiro momento quem que era. Eu olhei e falei, pronto, já achei o dela, pronto. E acertei. E acertei, que é o Suga. E o Suga, vamos combinar que o Suga é muito bonito. Ele tem um rostinho bem de menininho, né?
1: Sim.
0: E no clipe
1: Sem
0: da
1: Ina... Sem dúvidas, mas eles, ele tem o, ele é o que menos tá envelhecendo. Ele e o Jin.
0: O Jin tá no formal, né? E eu acho que o Jin... Você pega fotos antigas dele, o negócio só melhora, né, Joyce? Não tem nada afetado por ruguinha.
1: Tem até uma piadinha de que ele é vampiro, porque ele tem alergia a alho também.
0: Ah, então, tá vendo? É o... Faz parte dos Cullen.
1: Não pode comer alho.
0: Pronto, é os Cullen asiático, pronto. Só vai falar assim, foi a primeira noite que sonhei com o Jin Cullen. Pronto! Olha aí, que coisa boa. Mas não é, o rapaz tá muito conservado e ele é o mais velho, né, do grupo. Velho, não tô falando no sentido pejorativo, tá? É porque entre todos ali, ele nasceu em 1992. Então, ele, dentre todos ali, ele é o mais velho, ele... E na verdade, você olha pra ele e não parece, né, Joyce? Porque
1: não,
0: ele é extremamente alegre, brincalhão.
1: Ele é novo de aparência e no comportamento.
0: O comportamento também. Tem horas que ele tem uns comportamentos que não parece que ele é o mais velho da banda, né? Então, o Jin tem umas características muito boas nesse quesito. Eu gosto do Jin, eu acho ele super engraçadinho e tudo mais. Mas na hora que a minha filha mostrou, eu falei, caramba... Primeiramente, me preocupei. Falei, restart, todo mundo colorido. O que é? São coreanos, mãe.
1: O trauma da nossa geração com restart.
0: O trauma da... É verdade. Eu sou traumatizada com restart. Já falei, pronto, pro povo colorido aí. E tá todo mundo muito colorido no clipe Dynamite. E a proposta era essa. E aí eu já identifiquei qual era o preferido dela. E aí eu perguntei pra ela, é esse? Ela me confirmou. Então... Só que no primeiro momento que eu olhei, óbvio que eu tomei um susto por causa do restart, do trauma, trauma de infância. E, claro, eu já fui procurar o que era dela ali, né? Porque ela mostrou, ela falou, mãe, adivinha qual que é o meu, tal, tal, tal. Fui, identifiquei. E depois, o segundo que me chamou a atenção, aí que tá. Automaticamente, eu já olhei pro Jimmy, entendeu? Porque o Jimmy me chamou a atenção. Eu gostei muito do jeitinho dele. Ele me mostrou ser um pouco mais delicado, óbvio. Entre todos eles ali. Mas eu gostei do estilo dele. Eu achei ele super sorridente, alto astral. E a beleza dele me chamou a atenção. É diferente dos outros. Pra mim, foi ele. Eu olhei e foi ele. Aí eu falei pra minha filha, como que chama ele? Ah, minha mãe, ele é o Jimmy, mãe. Tal, daí fui pesquisando, né? Porque eu falei, bom, coloridos, então vamos ver qual que é a ideia dos coloridos aí. Não, eles são assim, mãe, ó. Daí ela foi e me mostrou outro clipe. Que tá bem, eles estão com roupas mais que brilha, cabelinhos diferentes e tudo mais. Daí ela mostrou que é a música preferida dela, que é Butter, que fala?
1: Butter.
0: Que é a música preferida dela. Que a tradução é manteiga, né, Joyce? É isso? É isso mesmo, né? Aí ela me mostrou. Então, lá também eles estão um pouquinho mais diferentes. Ah lá, do Dynamite.
1: A fase Dynamite.
0: É a fase Dynamite. Então,
1: realmente um pouquinho questionável.
0: Na hora que eu olhei, falei, opa. E porque a primeira impressão é a que fica. Então, na hora que eu vi, me deu um... E o clipe é todo colorido. O clipe é muito pra cima. Aí eu falei, nossa, essa mistura de cor me faz lembrar o Restart. Falei, pronto, esse povo é igual ao Restart lá. E eu achava o Restart um pouco esquisito, sabe? Nada contra quem gostava. Mas eu achava esquisito. E aí eu fiquei meio preocupada. Mas aí ela me mostrou outro. Aí depois ela mostrou outros. Aí ela mostrou, mãe, esse é o começo da carreira deles e tudo mais. Mas se você me falar assim, Robertinha, pra você, tirando que você identificou qual que era o preferido da sua filha, que ela perguntou, mãe, qual que você acha que é o meu preferido, tal, tal, tal, tal, tal. Só pra vocês verem ali, no Dynamite, pra você que tá olhando pra tela... Pra você que tá olhando pra tela, o Suga é o primeiro da esquerda, tá bom? Só pra você entender. Aquele é o Suga, que é o preferido da minha filha. Preferido também da filha da Maria Rita. Ela gosta do Suga também. A Maria Rita gosta do Jin. Ah lá, Joyce, tô lembrando. A da Ju que eu... Ô, Ju, é Jin também? Não, a Ju... Não, a filha dela acho que é Jungkook. Eu tô com dúvida da Ju. qual que é o preferido dela. Ju, manda aqui pra mim de novo, que deu uns tilt na cabeça. A gente não lembra aqui, né? Robertinha, a Fran já comprou a bolacha do BTS Oreo. Ah, a minha filha também, viu? Já comprou. Mas comprou pela internet, porque aqui em Limeira não tava encontrando, tá? E deixa eu ver se a Ju respondeu. Mas então, voltando a falar, o meu, no caso, na hora que eu olhei, o de mim me chamou a atenção. Eu gostei do, né, da beleza dele, né? A beleza dele me chamou mais atenção do que a beleza de todos os outros, que são muito bonitos também. Todos eles são muito bonitos, muito, muito aparentáveis, cabelo chique, show, tudo, tudo. Não tenho, não posso falar assim, olha, mas o fulano é mais bonito que o fulano. Não, todos eles são muito bonitos. É incrível que juntou o set ali, foi beleza pra... A beleza distribuiu no set, né, Joyce? É incrível que...
1: Distribuiu. Caramba. Todos eles têm algo que é muito bonito.
0: Todos eles. Um chama atenção mais aqui. Às vezes é o formato, sim, do olhinho, o formato do rostinho. Uma boquinha mais com o lábio mais... Assim, né? O Jin tem um lábio bem... Bem, sim, mais assim, pomposão. Assim, parece um biquinho, né? Entendeu?
1: Aí você vai ver o sorriso. O J-Hope e o RM são os que têm o sorriso mais bonito, na minha,
0: sim,
1: opinião.
0: Sim, sim. O J-Hope é extremamente alegre, sim, né? E o J-Hope, ele tem também... uma coisa que chama muita atenção das ARMYs do J-Hope é a barriguinha dele, né? No clipe. Ele faz questão de mostrar, né? E o RM, que é o RM, ele também tem um sorriso muito bonito. O Suga também, ele tem uma coisa mais marrentinha, mas é muito bonito. O Jimin, bom, eu sou suspeito de falar, né? Ah, lá, do Butter, fase, né? Butter. Fase Butter. Você viu que eles estão tudo bem... O cabelo, quando não tá a roupa colorida, tem o cabelo colorido, né? O J-Hope de amarelinho, o Jimin tá com um monte de cor no cabelo lá no canto, entendeu? O Jin tá estilo... Olá, tudo bem? Nossa, tô bem estilo, tô de branco. Tô na paz, hein? O RM de... É rosa? Posso dizer rosa, né, Joyce? Rosa. O restante é tudo cabelinho normal. Não, minto. O Jungkook tá de azul. Né? Roxo ou azul?
1: É roxo.
0: O roxo, né? Um roxo bem purple. Bem purple. Forte. Purple bem forte. Então tava todo mundo nessa fase. Mas na hora que eu olhei, a primeira pessoa que eu perguntei depois do que eu identifiquei do Suga foi bem isso. Eu perguntei, filha, quem é esse? Aí ela falou, mãe, esse é o de mim. Aí foi o que... Entre todas essas belezas, assim, que a gente tá vendo ali, que ali dá pra escolher, né? Formatinho do olho de um jeito, um olhinho mais maiorzinho, um olhinho mais puxadinho, uma boquinha mais assim, uma boquinha mais assado ali, entendeu? Tem umas orelhinhas também aparecendo ali, né, Vi? Um abraço pro Vi! As orelhinhas, charminho, né? As orelhinhas, e mais que nem fala, né? Ai, acho que quando você arme o coração, fala assim, esse vai ser o seu. Né? E eu falo que... fazer o quê, né? O Jimmy fez assim, que é? Tá perguntando de mim lá no Dynamite? Pronto! Pegou, pá! Pronto, acabou. Aí, pronto, é o Jimmy. É o Jimmy. Eu gosto muito, tanto que eu ganhei, né, da minha filha e do meu esposo o álbum dele. Um dos álbuns dele que tem a música que eu gosto, que é Ru também. Tem aquela outra música que eu gosto dele também. Esqueci agora o nome. Mas assim... a Ju mandou assim, ó, Suga, Jin, difícil como você disse, são tão perfeitinhos, é verdade, não tem como falar que não são, entendeu? É bem assim, eu acho que a palavra entra como perfeito, porque você olha, todos eles têm uma perfeição, todos eles, sem tirar, não tô falando, claro que eu sou suspeita de falar, a Joyce também se perguntar, né, Joyce, você também vai ver essas qualidades, mas todos são perfeitos,

0: ela, não tem uma coisa assim. Mas a Lily tá acompanhando, fazendo as vezes de um marido. Que é legal, achei legal a postura.
1: Ele foi acompanhar, tipo, é um hobby dela, ele foi acompanhar, ele foi apoiar.
0: Não ficou com ignorância falando assim, ai, que fica aí correndo atrás de 7 coreanos, ou senão, 7 chineses, todo mundo fala chinês, 7 japoneses, né, Joyce? Até não fala a nacionalidade certa dos meninos. Ele não, ele tá lá e dá pra sentir que ele tá emocionado também de ver que ela está emocionada. Então eu gostei dessa foto, Joyce, de verdade.
1: Eu gostei
0: eu acho
1: também,
0: que...
1: eu achei... Os dois emocionados, foi
0: sim,
1: bonito.
0: E ele acompanhando. Acho mais que certo. E eu acho que os homens, bem como as mulheres também, vamos supor, você sabe que seu marido é fã de alguma coisa, vai, acompanha ele, incentiva, vai junto, não tem problema. E o homem também. Ah, mas se ela gosta, acompanha.
1: Sim.
0: Se ela gosta disso, deixa ela comprar as coisinhas que ela gosta daquele grupo em questão. Se é do BTS, deixa comprar do BTS. Qual é o favorito? A fulano de tal ali é o favorito. Deixa. Ela gosta. O que mais vai acontecer? O que tem de mal nisso tudo? Fã é fã. Fã, você ser fã não se explica. Você gosta,
1: sim,
0: você curte, você sente. É diferente.
1: Eu acredito que todo marido, todo namorado que ama a sua parceira, ele fica feliz em ver a sua parceira feliz também. No momento de felicidade, sabe? Sorrindo, se emocionando.
0: Ó, a Rita falou, Joyce, eu vi também, ela falou que é filho. Que seja.
1: É filho?
0: Filho.
1: Mesmo assim.
0: Mesmo assim, ele pegou... Provavelmente,
1: assim,
0: a parte dele é totalmente diferente ali. Talvez o BTS não é a banda preferida dele. Mas ele fez questão de acompanhar. Isso vale também.
1: Sim.
0: Porque é um amor, aí da gente fraternal, a gente sabe, né? De pai, filho, tal, irmãos, essas coisas. Mas ele tá do lado da mãe dele, que é fã do BTS. Gente, é melhor ainda.
1: E tem aquela coisa, é tão
0: apoio.
1: Difícil conseguir o ingresso pro show do BTS em vários lugares do mundo, em vários.
0: Todo mundo tem
1: então,
0: essa dificuldade.
1: Ele provavelmente acompanhou, sabe, esse processo dela conseguir um ingresso pra estar ali. Você vê no rosto dele, você consegue ver.
0: Ele tá
1: que
0: emocionado.
1: Ele tá emocionado
0: muito,
1: também.
0: Muito. E eu fiquei feliz com essa foto.
1: Ele não
0: sabe
1: com o
0: mulher.
1: Braço cruzado, de cara feio. Não,
0: é,
1: ele,
0: tipo,
1: ele
0: do lado
1: tá,
0: dela.
1: Ele gostou do momento, ele tá curtindo o momento junto com ela. Isso é muito legal.
0: E vendo ela chorar de emoção, é compreensível. Porque quando você vê alguém que você gosta, e você tá vendo aquela banda que você, como a Joyce falou,
1: sim,
0: lutou pra conseguir o ingresso, batalhou, não foi fácil. Sim. Você entrava já sabendo que poderia dar errado. Ah, mas você não confia? Não é questão de confiança, é questão de como vai ser todo esse processo para chegar até o final, para você finalizar a compra. Então, quem batalhou ali sabe o quanto que foi difícil. Quem comprou e já garantiu de forma online, quem comprou de uma forma antecipada e teve que ir para São Paulo para pagar, quem foi lá sabe o quanto que foi esse peso, porque pegou,
1: sim,
0: uma fila grande, pegou um sol de rachar. Depois choveu no fim da tarde lá, ainda tava...
1: Obstáculo atrás de obstáculo.
0: Sim, trânsito, porque era dia de semana. Começou a chover, sabe? Teve pessoa que acabou de sair de lá, começou a chover. Você entrou dentro do carro, começou a chover, você falou, misericórdia, que sorte. E São Paulo, vocês sabem que é tempão de chuva mesmo. Não é só uma chuvinha. O lugar ficava lá nos cafundó do Judas. Lá onde Judas perdeu as botas, Joyce. Botaram pra pegar o ingresso. Lá onde Judas perdeu as botinhas
1: não,
0: dele.
1: Não, lá é longe mesmo.
0: Um lugar longe.
1: Eu já fui pra lá.
0: Então, assim, sabe que foi todo um processo de esforço. Então, você ter uma pessoa que entende você, ter um esposo, sim, que vai junto, que vai lá e tenta junto com você, é legal o apoio do esposo, no caso do filho dela,
1: sim,
0: é filho. Mas é legal ter o apoio. Entendeu? Eu tive um apoio. O Thiago foi lá, tentou os ingressos ali. Vamos tentar agora. Vai lá, tentou, conseguiu. Hoje eu falo um pouco mais abertamente. Mas eu não tava falando antes, porque eu sei que muita gente não conseguiu e isso é triste, então eu não
1: curti. Tinha muita gente que estava bem chateada ainda no momento.
0: Então eu não curtia falar, não. Falo de vez em quando aqui, uhum, que nem o Gomid outro dia perguntou, eu confirmei. Tô falando agora porque a gente tá falando da emoção em si, mas eu não fico falando porque... Como explicar isso? Não sei dizer. Eu não posso usar o termo sorte, porque daí vai anular pessoas que não conseguiu, então é azar? Não. Deu certo.
1: Sim.
0: Deu certo naquele momento. Mas de coração, eu... Seria bom se todo mundo tivesse conseguido, né? Mais
1: eu
0: shows.
1: Eu espero que mais
0: sendo
1: shows,
0: abertos,
1: que eles abram,
0: né,
1: mais datas aqui.
0: Faltam.
1: Dá pra colocar mais datas.
0: 69 dias, Joyce, pro show. Pro primeiro show faltam. Então são 69 dias. Se mais alguém quiser comprar, eu acredito que a agenda aberta consegue colocar.
1: Eu acho que vai conseguir, sim.
0: Tomara. Eu acho que as brasileiras merecem, porque

0: as fãs brasileiras são muito... Como que eu posso falar? Elas são muito calorosas, elas são fãs mesmo, elas sentem tudo isso. Então, se abrir, vai vender. Pode ter certeza. Se abrir mais duas datas de show, tem público brasileiro pra ir lá e encher o estádio do Morumbis, com certeza. Tomara. Isso ia deixar todo mundo muito feliz, porque são mais chances que aumentam. Mas é isso. Então, esse apoio é legal. Você é homem que tem a sua esposa, namorada, arme, apoia. Você que é filho, a sua mãe tem você ali, apoia. Você que é um amigo, um amigo. Apoia, apoia. Por que que não?
1: Eu acho que é até simbólico que ele tem postado essas fotos dos homens na plateia também, curtindo o show, pra mostrar que, poxa, vocês são bem-vindos também. Claro. Não é nossa, o clube das mulheres.
0: Só tem mulherada lá. Gente, são em maior número,
1: mas... Vão todos.
0: Tem as exceções.
1: Sim.
0: Venham todos. E é um convite muito bom, eu gostei. E filho, então, melhor ainda. Que bom saber que tem um filho aí apoiando, né, Joyce? Muito, muito bom. E apoie mesmo. Eu acho que quando as pessoas gostam, apoie o que a pessoa quer. Se é uma coisa saudável, se é uma coisa que não vai prejudicar ela em nada, que não tem nada a ver uma coisa com a outra, não é nada prejudicial, que nem as músicas dele, as músicas não são. As letras das músicas são muito boas, são músicas que incentivam, são músicas que colocam você pra cima, são musiquinhas mais docinhas que são de amor, que tem lá eu quero você, eu penso em você, coisas assim. Então, deixa, é bom, é saudável, não é ruim, não é ruim, tá? Não é. A Rita falou assim, ó, que a Fran comprou a bolacha do BTS em Piracicaba. Engraçado que Limeira sempre é o último lugar que vai receber as coisas. Limeira parece que fica fora do mapa. Limeira é um ponto sem rumo. Às vezes eu sinto, como que pode? Governador não vem aqui.
1: Parece que tem uma maldição em Limeira. É até meio assustador pensar nisso. Mas tem hora que dá essa impressão, né?
0: Não, porque não é possível. Até a bolacha Oreo. Gente do céu. Eu falo porque minha filha comprou pela internet. Entendeu? Não, eu falei, Thiago, pega lá, ele encontrou, comprou pela internet. Mas o que eu tô falando é que chegou em Piracicaba. Então a filha da Rita foi em Piracicaba e em Piracicaba tinha. Ou tem aqui em Limeira, eu não vi nenhum lugar. Se
1: eu
0: alguém souber, fala, porque a gente noticia aqui, não tem problema falar. Sei lá, tem nas lojas americanas. Leandro, vai lá e compra. O importante é achar. Mas, gente, Limeira é como se ele fosse um ponto no mapa não identificável. Ninguém sabe, ninguém passa por ali. É um ponto que ninguém sabe aonde vai dar. Como se Limeira tivesse muito mal localizada, né, Joyce?
1: Não, e não.
0: Nós temos rodovias importantíssimas que passam aqui, que não tem um pingo de desculpa pra não chegar nada aqui. O que, que é? Qual o problema com Limeira? Parece que tem um encosto aqui.
1: Parece.
0: Ou se não, Joyce, é pior ainda. Tem um mapa aqui do estado de São Paulo, não tem? Tem Piracicaba, tem Rio Claro, tem Iracemápolis. Ver todas essas cidades que são cidades importantes, não importa o tamanho, todas as cidades são importantes, tá, gente? Vou desmerecer nenhuma delas. Mas chega em Limeira, parece que a pessoa não enxerga Limeira, ela não vê ali, não tem Limeira ali no mapa. Não vem nada pra Limeira, Limeira é sempre o último a receber tudo. Sim. Tudo em Limeira chega por último. Chegou em Piracicaba, uma cidade muito grande, que bom que tem, né? Que a gente tem pra onde correr. Mas por que que Limeira não chega?
1: A gente vê até os festivais que Piracicaba tem feito, né?
0: Em relação americana
1: à cultura
0: também.
1: Asiática. Gente, americana, é verdade.
0: Americana fez no shopping. Sim. Ali. Nós temos aqui dois shoppings. Tudo bem que esse aqui do centro talvez não comporta, porque realmente lota, hein, gente? Misericórdia.
1: Sim.
0: Mas aquele lá. Lá em cima, com um baita de um estacionamento lá.
1: Sim,
0: leva
1: verdade.
0: Até circo ali, que atrapalha o estacionamento. Então leva um evento. Sim. Que seja mais legal também. Eu gosto de circo, gente. Mas tem horas que eu também não ligo pra circo. Então, quem gosta de circo, não é toda hora vir circo. Pode vir outra coisa fora o circo, né? Eu não vou ficar falando bem de circo aqui, porque ninguém me paga pra falar bem de circo. Eu gosto até um certo ponto. Eu não sou muito fã de circo. Mas eu vou. Eu vou de vez em quando minha filha quer. Faz, entendeu? Quando ela não quer, também não vou, porque eu realmente não ligo. Mas tem quem gosta. Mas fora o circo, chama aí aquele Sabores da Coreia, que eu fui em Americana. Sim. Tava em Americana. Lotou, gente. Lá o shopping é menor. Daqui de Limeira, o estacionamento. Lotou, comportou todo mundo lá. Fui comer, foi mais difícil. Mas aqui não tem nada, não vem nada da cultura asiática aqui. Não vem um festival legal, não vem de italiano, não vem nada aqui. Limeira fica... Eu acho que o pessoal olha no mapa e não vê Limeira. Limeira fica escondida. Eu acho que é um gênio ruim que esconde Limeira ali do mapa. Não é possível. Não é possível isso. Chega a hora em Piracicaba, chega a hora em Americana, chega a hora em todo lugar. Que bom. Vocês são sortudos aí. Eu fico feliz. Sim. Por vocês receberem. Limeira não. Limeira, o carrinho lá, Caório, Joyce, passa reto aí, Anguera. O que é isso aqui.
1: As Hermes limeirenses que lutem.
0: É, vocês que vão pra outra cidade, suas malas sem alça. Porque não é possível. Eu tive que comprar pela internet. A filha da Rita foi pra Piracicaba. É um absurdo, tá no Brasil inteiro já. A limeira não recebe.
1: Vocês gostaram, vocês que provaram? Porque eu ainda não, mas eu ouvi assim, uns burburinhos de que tinha gosto de remédio. Eu, particularmente, eu gosto de bolacha Oreo.
0: Eu gosto da Oreo também. Eu tô esperando chegar, Joyce, pra ver qual é o sabor que tem esse negócio aí. Eu tô curiosa. Algumas pessoas falaram que é bem docinha. Eu não ligo muito pra doce, sabe? Sim. Mas falou que é bem docinha. Eu tô esperando aí pra ver se é tão adocicado, assim, se é tão docinha, entendeu? Eu gosto de docinho, entendeu? Mas doce mesmo, doce na prática, eu não ligo tanto, assim, tá? Ah, deixa eu ver se alguém respondeu aqui. É, a Juliana mandou assim, eu ainda estou confiante que vou conseguir. Fico muito feliz por quem conseguiu, tá vendo? Isso é uma arma de verdade. Sim, a arma de verdade, ela fica feliz. E pode ser, tem muita gente vendendo também, você percebe que tem.
1: A gente fala que desde dessa época mesmo que começou as vendas e tal, pra não perder a fé. Até lá tem tempo, muita coisa pode acontecer, eles podem abrir mais datas. Pode ser que tenha arma que por algum motivo não vai conseguir ir no dia, com então certeza. Ela vai revender o ingresso dela. Eu acho que vai ter maneiras de conseguir para várias pessoas.
0: E tem pessoas que estão vendendo, eu vi também, aí eu não sei se é verdade, né? Mas tem pessoas que estão vendendo no mesmo preço que pagou.
1: Sim.
0: Tem gente que não tá. E ainda tem gente que falou assim, eu passo no cartão, ainda dividindo.
1: Então.
0: Olha, eu não vou conseguir naquela data, ou eu já tenho, comprei uma data, mas eu consegui a outra. Estão vendendo camarote. Eu sei que camarote tem. Gente, camarote é um absurdo, Joyce. Eu vi o preço de um camarote, estão cobrando quase R$7.000 por pessoa.
1: Meu Deus!
0: Pro show do BTS. E ainda são shows que não incluem o sábado. É, ou você escolhe na quarta, ou na sexta. Os shows do sábado, as pessoas que conseguiram falaram que tá mais caro por ser sábado.
1: Ah, eu imagino que o sábado...
0: Querendo ou não, vai ser uma data muito mais disputada, porque o sábado tem mais condição das pessoas irem, né?
1: Sim.
0: Mas enfim, eu acho um absurdo de muito caro que é. Eu acho que tudo bem ser caro, porque é caro. Mas isso já é uma exploração muito grande de uma pessoa. Explorar uma pessoa que é muito fã e que vai pagar aquilo e às vezes nem consegue pagar aquilo.
1: Sim, é verdade.
0: Quase 7 mil. Eu achei muito caro. É, se você tem dinheiro, você vai? Eu vou. Se eu tenho dinheiro, eu vou, Joyce. É uma outra...
1: Sim.
0: Caindo aí numa outra história. Mas aí que tá. A maioria, todo mundo batalhando, né?
1: A questão não é nem tipo, ah, você tem dinheiro, você vai. É que tem certos preços de muita coisa hoje em dia, que é preço abusível. Então, essa briga não é nem só das fãs do BTS. A gente vê que outros artistas, as fãs também têm reclamado. Que tem taxa que não deveria nem existir.
0: E por que que existe? Entendeu? A taxa em si porque é medonha.
1: É meio que explora o sonho das pessoas. Claro. Tem gente que tem o sonho de ir naquele show e é explorado dessa maneira. Se você quiser, você paga. Se você não pagar, fica sem.
0: Fica sem e aí você não vai, mas vai ter outra pessoa que talvez vai ter uma condição financeira de pagar. Ela vai lá e paga.
1: Sim.
0: Entendeu? É bem isso.
1: Uma coisa é o preço ser caro e ser justo. E outra é incluir taxas que não servem de absolutamente nada.
0: Gente, eu nunca entendi essas taxas, mas não é só aqui no Brasil, né, Joyce?
1: Não, não é só.
0: É, no mundo todo, né, que foi vendido, onde vai, né, já teve e aonde vai ter os shows do BTS, todas as fãs estão reclamando dessas taxas abusivas.
1: Quando começou a turnê do Harry Styles também lá em Londres, também tiveram problemas com isso, o pessoal reclamando da Ticketmaster também.
0: E a Ticketmaster, ela nada de braçada, né?
1: Sim.
0: É como se ela...
1: As próprias inglesas reclamando do preço. Ué, pô, ele é de lá. Então. Se lá tava caro.
0: Se lá tava caro, o que, que vai ser das outras pessoas? Então. De outros lugares do mundo, não é? E o que eu senti só aqui, não sei se é verdade, gente, eu não fui. Mas teve uma ARMY que eu sigo, que é a tal da Jade. It's Jade. Eu tô até falando dela, porque quem é ARMY pode seguir se quiser. Ela fala algumas coisas legais, outras coisas muito... coisa que também não serve pra nada. Mas enfim, né? Ela foi no show de Madrid e vai no show aqui de São Paulo. No show de Madrid que ela foi, ela parece que ela comprou de alguém. Uhum. Foi aquele negócio de poder transferir, chegar perto da data e transferir. Pelo que eu entendi. Aí ela foi pra Madrid. Ela falou que ela conseguiu o salt check lá. Ela e a irmã dela. Uhum. Ela falou que pagou no valor do salt check lá em Madrid, no valor em euro. O salt check lá deu R$2.000. O salt check aqui, com as taxas, R$6.000. Quase R$6.000. Olha a diferença, Joyce, pra gente. E lá é em euro. Você viu que lá em euro ficou mais barato do que o valor do salt check aqui. E eu fico me perguntando, pra que fazer isso com as brasileiras?
1: Eu vi uns tempos atrás...
0: Gente, que absurdo.
1: Que acontece isso com as brasileiras, mas é algo da América do Sul. Parece que todos os países que recebem esses shows internacionais têm sido mais explorados, sim.
0: E a exploração não faz muito sentido, né? Porque são países, por exemplo, nós da América do Sul, o pessoal da América Latina, que seja... São pessoas mais lutadoras,
1: sim,
0: né, Joyce? A condição financeira tem os ricos, claro.
1: Mesmo tendo uma condição...

0: você vai virar uma sardinha ali depois, quando entrar o pessoal da pista. Vai ficar muito difícil, porque o pessoal da pista vai imprensar o pessoal do soundcheck, porque não vai ter separação. Como tem nos outros shows, tem o soundcheck, tem uma separação e depois vem pista, aí depois vem, né, o pessoal. Ali não, o BTS não vai ter separação do soundcheck. Então só vai ter separação de entrar antes e ter o privilégio de ver 15 minutos antes os meninos mais de perto, que pra mim seria um privilégio muito grande, se eu tivesse conseguido o soundcheck. Entendeu? Mas o que eu tô dizendo é, se você falasse assim, você pagaria pelo soundcheck, não é só pagar, é eu conseguir. Então, se eu unisse o útil ao agradável, eu iria com certeza no soundcheck pra chegar mais perto. Eu costumo dizer pra sentir a cuspideira, mas não é bem assim. Eu não tô cuspindo, tá, gente? Mas eu queria estar mais perto pra poder ter esse contato de ver. Ver de dia, mais perto, sem aquele monte de luz. Você vê tudo mais com muito mais clareza. Diferente de você ver aquela banda de luz na cara lá atrás. Vai ser mais... Vai, não tem problema. Mas eu vou estar no fuá lá. Eu vou estar na emoção. Não importa se eu fico lá atrás. Eu vou estar na emoção. É isso que é importante. Mas o que eu tô dizendo... é que é uma exploração muito grande. Então, quem conseguiu já pagou muito caro. E quem conseguiu que tinha dinheiro reclamou. Falou, gente, é um absurdo você pagar R$6.000 aí num soundcheck. Metade sai R$3.000 e pouco. A metade.
1: Sim.
0: Então, assim, ó, que nem a Juar me colocou assim. Já vou terminar, viu, gente? Porque eu não quero atrasar o Gomidi, não, tá? É. A Ju colocou assim, vi por R$8.000 camarote. É, tem mais caro ainda. O que eu vi, que é um que eu tava seguindo, que eu acabei seguindo desde aquela, de lá de trás, e eu acabei que não deixei de seguir, mas não porque me interessa. Eu tô meio que de olho nos shows do Bon Jovi. Então eu tô bem de olho se o Bon Jovi vir abrir alguma coisa. Eu tô,
1: é bom,
0: eu quero
1: se
0: seguir pra ir preparando um Coldplay. Sim. Então eu tô seguindo esses lugares, não por causa do camarote, porque eu também não tenho condição de ir pro camarote. Mas na hora que começa a anunciar o camarote pra vender as primeiras vendas, você fica sabendo, ó, tá vindo. Então eu tô seguindo tudo que tem coisa que pode me informar, eu tô seguindo. E aqui a Juco também colocou R$8.000 e tem um aplicativo aí que está vendo a arquibancada por R$3.000. Preços abusivos.
1: Sim, com
0: certeza. A pessoa comprou, que são os cambistas. Muitos cambistas compraram também aqui no Brasil. Lá no México, então, foi uma farra do boi lá, né?
1: Foi.
0: No México foi pior mesmo a questão das vendas. Foi também naquele... Como que chama aquele negócio, Joyce, que vende as camisetas antes? Ela tem um nome que eu não me lembro agora, que vende aquelas jerseys, vende tudo que é do BTS. É tipo umas... Sabe aquelas lojinhas pra você pegar as coisas dos produtos? Não, Joyce, não me vem na cabeça também. E se eu soubesse pelo menos falar da forma abrasileirada, eu ia falar pra você pronunciar pra mim da forma certa. Mas não tô lembrando nem da forma abrasileirada. E lá também. Lá, o que que as armes mexicanas? Elas estavam ali na fila pra comprar as jerseys, que são um estilo de camiseta que... Sabe aquelas de botão? Estilo essa, assim, ó. Que tem botão. Mas é com mangão, assim, e tal. E elas estavam na fila e via pessoas saindo de lá com essas jersey. Levando pra onde? Ia vender pra quem? Já tinha destino certo. Entendeu? Alguém comprou já em algum outro tipo de aplicativo. E essas camisetas estavam... Essas camisas... São camisas. Elas estavam saindo de lá pra... um outro ponto pra já entregar pra aquelas pessoas.
1: E com certeza, é a gente que sabe o funcionamento interno, tem os contatinhos ali que facilitam pra eles.
0: Já manda pra quem já sabe que vai comprar, né, Joyce? Tem público que vai comprar. Sim. Mesmo que sendo de uma forma errada, vai comprar e fica por isso mesmo. E a ARMY só acaba tomando na jaca, como a gente fala. Não é outra coisa, você já chega a falar palavrão. Eu tenho minha boquinha limpa quando eu tô no ar, tá? Tomando na jaca, né? E tudo mais. Mas, enfim, hoje... Acabou que nem falei fofoca, né, Joyce? Acabou que a gente... Ó, o Ticara! Mandando um abraço pro Ticara, gente. Ele tá participando da nossa transmissão. Ticara, um grande abraço pra você. Uma pessoa muito gente boa. Obrigada. E ele mandou também no WhatsApp. Muito bom dia, Robertinha. Joyce, equipe melhor. Tem uma... É, abençoada quinta-feira. Muito obrigada. De cara, muito gente boa, né, Joyce?
1: Eu gosto de cara.
0: Uma pessoa gente
1: educadíssimo,
0: boa.
1: Educadíssimo, gentil.
0: E uma pessoa boníssima. Desde quando eu conheci o de cara, que ele vinha aqui pra participar dos programas. Uma pessoa educadíssima, respeitosa.
1: Sim,
0: conversava
1: verdade.
0: Com a gente. Então, muito obrigada, Ticara, e fico feliz que você tá sempre acompanhando a gente, tá? Adriana Jardim São Pedro, Renê Gofinetti, Natal Alfaiate, Maria Rita. Aqui, ela mandou a foto aqui, ó. Robertinha, você já comprou a bolacha do BTS e mandou aqui pra mim. Então, tá chegando. Tá vindo. Tá chegando. É Dulce do Nosso Senhor das Dores, Andréia Franco, Alana, beijão pra você, Guiomar Furlan, Mauricéia, Edilene, um beijão. Benedito Dragoni também, Jardim São Paulo, Marcião Perriello. Gostei do Marcião. Ó,

0: a esposa dele, sortudona, olha aqui, ó. Bom dia, sinceramente, se eu tivesse essa grana, eu pagaria com muito orgulho pra minha esposa ir sim. Por que não? Gostei. Essa é a postura também do marido, que apoia mesmo. Você viu que ele falou, se tivesse grana, eu pagaria com muito... Olha, ele colocou assim, com muito orgulho pra minha esposa
1: aliás,
0: ir sim.
1: Aliás, até aqui o Marcião anda de parabéns, viu?
0: Topzera, topzera. Marcião, muito gente boa. Isso aí, Marcião. E você não tem que ter vergonha disso, não. Você tem que falar, você tem que tratar bem sua esposa mesmo. Você é a pessoa que a sua esposa confia. É aquela pessoa que quando ela tá com algum problema, ela, é em você que ela vai pensar pra resolver. Porque sabe com quem contar. Então, esse sim é o tipo de homem que tá ali perfeitinho pra cuidar.
1: E ela com certeza tá feliz do lado
0: dele. E tá feliz do lado dele. Que é melhor ainda. Então, beijão pra ela. Beijão pro Márcio, com todo o respeito, claro. Fiquei muito feliz com a sua declaração, Márcio. Por quê? Porque se mais homens fizessem isso de apoiar o sonho da esposa, pode ser o BTS, pode ser talvez, ah, eu sou fã do Harry, sou fã do Coldplay, sou fã do Bon Jovi. Ué... É, fazer um agrado financeiramente quando pode, dá. Quando não pode, eu tenho certeza que... Dá mais esposa. A esposa, quando o esposo e a esposa são companheiros, eles entendem se não tem condição. Sim, ela vai saber esperar uma outra oportunidade. Mas é legal ter o apoio do homem do lado dela. O maridão apoiando ali já melhora muito, né, sim, Joyce? Então, Marcião, um abraço pra você, viu? E agora tem sorteio. Vamos lá! Todos os nomes colocados aqui no sorteio, até o Ticara tá concorrendo a ingresso. Ticara tá aqui também. Então pronto, ó, vamos lá. Sistema rodando, boa sorte. Quem será que vai poder curtir aquele cineminha na faixa? Olha, curta o cinema porque vale muito a pena, tá? Pronto, pronto. Quem foi a ganhadora e vai poder curtir aquele cineminha na faixa? É a Andréia Franco. Andréia Franco. Obrigada pelo carinho, Andréia. Vou mandar pra você os ingressos, tá bom, pessoal? Tô indo embora, beijo, fique com Deus. Hoje falamos só do BTS. Bom, eu gosto, a Joyce gosta.
1: Tava ótimo. Eu tenho certeza que nossos ouvintes gostaram também.
0: Gostaram também, porque vocês sabem que a gente gosta, né, Joyce? Então vocês compactuam com a gente isso, né? Eu vou entender a Rô e a Joyce falando do BTS. Então...
1: E a nossa comunidade vai crescendo.
0: Com certeza, com certeza. Quem souber que tá vendendo Oreo aqui em Limeira? Se a Oreo chegou aqui em Limeira, porque Limeira fica fora do mapa. Quem souber onde tá vendendo Oreo BTS, conta aqui que a gente fala no ar, tá bom? Beijo, tchau, tchau.

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1: Agora são 10 horas e 7 minutos.

0: 10 horas e 9 minutos, 10 e 9! Manhã da quinta-feira, com cheirinho, apesar que eu não tô sentindo muito cheiro, viu, Joyce? Mas com cheirinho de sexta-feira já...
1: Ah, o cheirinho da sexta-feira dá pra imaginar, assim.
0: Pintando nas nossas narinas. Tudo bem, dona Joyce? Um
1: tudo
0: bom dia
1: bem,
0: pra você.
1: Tudo bem.
0: Tudo bem pra você também? Um bom dia pra você que tá acompanhando a programação da Melhor FM, onde quer que você esteja. No Rádio 82.9, no aplicativo da rádio, no portal da rádio, nos agregadores de áudio. Nós estamos também ao vivo nas redes sociais e também no YouTube, no canal da Melhor FM, no YouTube. É só você digitar lá, Melhor FM Limeira, no YouTube, que você vai assistir, vai ver e ouvir a programação da Melhor FM. E a partir de agora, nós estamos aqui até as 11 horas da manhã com o Cidade em Foco, tá? Sua participação é muito importante pelo chat do YouTube ou pelo WhatsApp 34044000. Vale mensagem de texto, áudio, vídeo, foto, pode mandar o que você quiser, pode reclamar, pode xingar, pode pedir, pode fazer o que você quiser. 34044000, 34044000, com o DDD 19, é o WhatsApp da Melhor FM. Hoje, quinta-feira, 20 de agosto, Dia Mundial do Mosquito.
1: Do mosquito? Sabia?
0: Aparece na imagem aí, por favor.
1: Eu tô ajeitando ali ainda, um detalhezinho.
0: Os cuecas de plantão adoram quando você aparece.
1: Mas do mosquito? Do mosquito da dengue, será?
0: Não, do mosquito. Essa data lembra a descoberta de Ronald Ross, que foi um médico britânico que viveu entre 1857 e 1932. Ele descobriu sobre a transmissão da malária. E alertou para a prevenção de doenças. Inclusive, ele foi agraciado com o Prêmio Nobel de Fisiologia ou Medicina em 1902, pela descoberta do processo de contaminação do organismo pelo vírus da malária.
1: É bem sério também.
0: É, o parasita da malária chama-se mosquito Anopheles. É uma doença que ataca o trato gastrointestinal da pessoa. E ele levou a essa percepção de que o mosquito, de que a malária era transmitida por um mosquito, e lançou as bases para o combate da doença. Hoje, então, Dia Mundial do Mosquito. O que você faria, o que você, ouvinte da Melhor FM, faria para você celebrar o Dia Mundial do Mosquito? Só não vale matar o mosquito, né? Será que hoje é o dia que a gente ninguém mata o mosquito? Ah, pode ser também. Não pode, dona Joyce, não pode ser. Ah, vamos comemorar o Dia Nacional, o Dia Mundial do Mosquito, deixando todos os mosquitos vivos? O que você acha da ideia?
1: Meio controversa essa ideia, hein?
0: Ué, por que meio controversa? A gente tá celebrando pra eles, não é pra gente. Vai celebrar o Dia Mundial do Mosquito matando mosquito? Aí não, aí que é controverso, não é?
1: Sim, também, mas... Enfim...
0: Bom, eles que comemoram o Dia Mundial do Mosquito lá na Mosquitolândia.
1: O mosquito poderia, na verdade, comemorar bem longe da gente.
0: Bem longe, é. É evidentemente que a gente está levando na base da brincadeira, mas a data é importante, a descoberta sobre a transmissão da malária pelo médico britânico Ronald Ross, que morreu aos 75 anos de idade em 1932, tá? Ele, inclusive, foi agraciado pelo Nobel de Fisiologia ou Medicina em 1902 por essa descoberta. Ah, hoje é aniversário também do GCM Adriano. Ô, Dri, abraço pro cê, Dri. O Dri, GCM Adriano, hoje comemorando mais um aninho de vida. Parabéns ao Adriano, Guarda Civil Municipal de Limeira, fazendo o seu aniversário. Ah, você faz aniversário também? Ou você conhece alguém? Aliás, semana que vem tem aniversário nessa emissora, não tem, não?
1: Tem. Tem.
0: É quarta-feira da semana que vem, não é?
1: Quarta-feira da semana que vem.
0: O que, que nós vamos aprontar para a Joyce? O que aprontaremos para a Joyce?
1: Esse ano agora eu estou preocupada, né?
0: No dia... Por quê? Ah, a exposição pública, né? A exposição, né? Ah, entendi. A exposição. A gente vai armar uma casinha na próxima quarta-feira para a dona Joyce. É, hoje é aniversário, então, do GCM Adriano. Se você faz aniversário hoje, ou conhece alguém que faz aniversário hoje, pode mandar pra gente aqui.
1: Tinha bastante gente de agosto que o pessoal mandou lá no começo do mês.
0: É, tem. É, essas datas aqui eu pego no meu Facebook. Então, se você quer que a gente fale o seu nome aqui, me siga lá no Facebook. É Carlos Gomide Repórter. Tá? No Instagram também pode ser, @CarlosGomideReporter. Mas aqui, esses aniversários eu pego lá no meu Instagram. Tem mais, no meu Facebook. Tem mais lá, mas eu pego só alguns, que são pessoas mais públicas, né? Tem alguns amigos meus que não são públicos, então não tem por que pegar. Hoje é aniversário, então, do GCM Adriano. Se você faz aniversário ou conhece alguém, manda foto, manda mensagem pra gente homenagear essa pessoa pelo 34044000. Pessoal, antes da gente falar com o Felipe Penedo, eu já vou enviar inclusive o link aqui para a assessora dele. O Felipe, ele tem feito um trabalho de revitalização da região central da cidade. E essa semana, ou no final da semana passada, foi no final da semana passada ou foi nessa semana? Deixa eu ver. Foi na sexta-feira. Ele teve na sede da Rumo, que é a concessionária que administra a ferrovia que passa aqui pela nossa cidade. E ele foi tratar sobre a limpeza, segurança, revitalização da Baixada. Enfim, a gente vai conversar com ele a respeito dessa questão da revitalização. Ele está presidindo uma comissão lá na Câmara Municipal que está trabalhando para a revitalização da região central. E foi a Rumo para conversar com o pessoal da concessionária para entender o que dá para fazer e o que não dá para fazer. Antes da gente conversar com o Felipe, eu preciso passar uma informação importante para vocês, que os bancários decidiram entrar em greve, tá, gente? Na segunda-feira, eles decidiram fazer uma paralisação de 24 horas nesta quinta-feira. E a gente está tentando entender, junto ao Sindicato dos Bancários aqui de Limeira, qual é o impacto dessa paralisação aqui na cidade de Limeira. Eu tenho conversado muito com o Igor e com o Ale Rodrigues. O Igor Sedani e o Ale Rodrigues são repórteres da Gazeta que estão lá na região central produzindo matéria para o jornal. E o Igor me falou que parece que alguns bancos de fato estão fechados. Eu conversei com uma funcionária do Sindicato dos Bancários agora há pouco. Estou tentando contato com a Ana Lúcia, que é a presidente do sindicato. Ela não está atendendo o telefone, porque ela deve estar na lida, ela deve estar nas ruas. Aliás, nem aqui ela deve estar, porque ela cuida de outras cidades da região também. Mas os serviços bancários hoje de manhã estão comprometidos, digamos assim, por conta dessa greve. Tá? A Assembleia não aceitou a proposta feita pela Federação Nacional dos Bancos e, por conta disso, a proposta do índice de reajuste não foi lá satisfatória, e por isso que eles resolveram dessa paralisação. Tá? Então a gente está tentando entender ainda qual é o impacto disso em Limeira, mas há uma movimentação no sentido de greve de bancários nesta quinta-feira aqui em Limeira. Deixa-me ver aqui. Ah, tem a previsão do tempo, que a gente não fez ainda, né? A gente não fez. Então, por favor, tem imagens ao vivo lá de fora, da Avenida Lauro Corrêa da Silva? Nossa janela está transmitindo. Aí a gente abre a janela da Melhor FM para você ver a Avenida Doutor Lauro Corrêa da Silva, aqui na altura do número 3240. Esse é o trânsito e esse é o céu das ruas da cidade, aqui em Limeira, nesta quinta-feira. Pessoal, aquele bloqueio atmosférico que está fazendo com que a gente passe um calorão, principalmente durante a tarde, continua, tá, gente? Ele deve perder força a partir de amanhã e portanto, então, nessa sexta-feira deve ter aí uma mudança, não digo drástica, mas uma mudança nas questões climáticas, inclusive com a diminuição destas temperaturas. Mas para quem gosta do calor, não desanime, porque essa mudança é só amanhã. No sábado o tempo volta, fica quente, porque essa frente fria que está passando pelo litoral vai se afastar. E aí a gente continua com esse tempo. Céu azul, tempo aberto e um sol e meio para cada um. Em pleno inverno, hein? Em pleno inverno, lembrando que a gente está no inverno. Ontem as temperaturas máximas chegaram em Limeira a 32 graus. 32 graus no inverno. Temperatura hoje varia entre os 16 e os 33 graus. Passe protetor solar, porque há um alerta com relação à umidade relativa do ar, que está em níveis críticos. Passa protetor solar, se hidrata e evite exposição direta ao sol das 10 da manhã até as 4 horas da tarde. Agora no meu patacão aqui, temperatura em Limeira nesse momento, minha cara Joyce, 25 graus.
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0: Daqui a pouco a gente vai conversar com o WhatsApp da Melhor FM, porque agora eu preciso receber, e aqui entrevistado tem prioridade. A gente vai conversar com o... Eu ia falar secretário de habitação, ele já foi secretário de habitação, mas não é mais hoje. Hoje ele é vereador. Felipe Penedo de Barros vai conversar com a gente a respeito da revitalização da região central, mais especificamente da visita que ele fez na semana passada lá na sede da Rumo em Indaiatuba. Pode abrir a janela já do Felipe para a gente conversar? Pode já colocar o Felipe na imagem? Para a gente conversar, Felipe, porque você sabe que você abraçou... Você sabe, você é um cara que gosta de desafios e eu conheço você, já não é de hoje, eu sei que você é um cara extremamente capaz. Mas se abraçou um desafio que é revitalizar o centro da cidade, hein? Tudo bem? Bom dia, vereador.
3: Ergomide, bom dia a todos os ouvintes da Melhor FM. É um prazer estar lá novamente com você. E eu gosto de desafios e sim, viu, Ergomide?
0: E é dos grandes. Esse é dos grandes, hein? Esse é dos grandes. Semana passada o senhor foi na Rumo lá e inclusive o prefeito já tinha anunciado de que a Rumo vai ter que gradear. Isso já tinha sido discutido numa outra reunião, a questão de 2 anos atrás, ali na CIL, uma reunião de segurança que o próprio delegado da DISE, o Dr. Leonardo Birger, disse que ele tinha feito já uma investigação entregue para o Ministério Público, que estava na iminência de assinar um TAC, né, um termo de ajustamento de conduta para o cercamento da linha férrea. E você também foi questionar isso, questionar a questão da limpeza. Como é que foi essa visita na Rumo? Conta pra gente, vereador.
3: Olha, Gomide, foi uma visita muito boa, foram muito cordiais comigo, me receberam muito bem ali no escritório deles em Indaiatuba, que era a sede operacional deles, por sinal, um escritório muito bonito, muito estruturado, né? E tratamos esse assunto, desse cronograma de limpeza daquela região da linha férrea, né? Principalmente o entorno ali da próprio centro de manutenções dele, o trecho ali atrás da estação ferroviária. E eu oficiei a Rumo e acredito que na próxima semana eu já receba a resposta desse ofício com esse cronograma de limpeza, que eu acho que a primeira intervenção que a gente está fazendo no local é a limpeza, né? A limpeza daquelas leucenas, que são aquelas árvores que são praticamente pragas, né, que ficam em volta ali do Ribeirão Tatu, da linha férrea, deixar o local limpo e visível, né, para futuramente começar a ter as devidas melhorias ali.
0: É um desafio, eu até brinquei com o senhor, é um desafio, mas é uma sementinha que talvez, a gente não saiba, mas talvez o senhor como vereador, pelo menos nesse mandato, o senhor não veja. Mas é uma mudança que precisa começar de alguma forma, né, vereador? Alguém precisa dar esse pontapé inicial, né? O caminho é longo, mas alguém precisa começar a caminhar, né?
3: É, obviamente, assim, os desafios ali são gigantescos, né, Gomide? Porque é uma região que tem se degradado ao longo de décadas, né? E eu acho que chegou o momento de nós começarmos a virar essa chave, né? E a limpeza é o principal ponto. Precisamos olhar novamente para a região da Baixada. Mas eu tenho uma expectativa muito boa, né? Porque tanto essa frente de trabalho, que é a limpeza, nós já estamos ali cobrando para que isso aconteça, articulando junto com a prefeitura também, e também a própria revisão do plano diretor, que prevê que a região da Baixada vá poder novamente receber empreendimentos. Então, se Deus permitir, a gente vai começar a enxergar essas mudanças aí ao longo dos anos.
0: Eu sei que essa comissão que o senhor está presidindo na Câmara é olhando mais para o centro da cidade em específico. Mas a linha férrea corta boa parte da cidade, começa, a gente pode falar, lá na região do Jardim Santo André, passa por toda a região central, pega ali alguns bairros e vai embora, sentido Via Jurandir Paixão, e margeia a cidade até para lá da frente de Tatu, para lá do bairro Santo Antônio, que é para frente do bairro do Tatu. A atenção especial é o centro, mas há uma previsão, há uma conversa para que, não toda, mas boa parte dessa área, pelo menos urbana da cidade, seja limpa, vereador?
3: É, sim, porque como é que funciona, Gomide? Do eixo da linha férrea, 15 metros para ambos os lados, é responsabilidade da Rumo, se chama faixa de domínio. Então, principalmente quando a linha férrea corta o município, ela precisa estar mantida e limpa essa faixa de domínio. Então, a minha cobrança, obviamente, assim, ela é focada ali, primeiramente na região central, que é o ponto mais degradado, mas ela não se limita a esse trecho. Ela tem que ser limpa por toda essa extensão da região urbana do município de Limeira.
0: Tem uma articulação com o prefeito para que haja um ganho na força da cobrança, que o prefeito também cobre para que isso ganhe força diante da concessionária? O senhor tem conversado com o Poder Executivo nesse sentido, vereador?
3: Sim, inclusive o prefeito esteve em março junto conosco lá na região da Baixada. Nós tratamos isso juntos, né? Essa visita eu fiz agora novamente e eu já agendei com ele para levar essa situação para ele. Nós dependemos totalmente ali da ação do prefeito agora, que essa é uma ação do Poder Executivo. Eu estou ali servindo de intermediário, mas irei tratar novamente isso com ele para que a gente tenha essa limpeza, né? A gente veja já os frutos disso. E não só isso, né, Gomide? Eu não sei se todos sabem, mas a Rumo, na concessão da renovação, ela tem a obrigatoriedade de fazer 3 obras no município de Limeira. Resumidamente, 3 viadutos. E eu também cobrei a Rumo sobre isso, né? Como é que estão essas tratativas. Eu pretendo ter esses projetos em breve na minha mão e também estamos aí tratando disso junto ao prefeito, né? Nós temos que ter essa interligação do Centro Boa Vista virando uma realidade, para que a região, de fato, ela esteja ali, a gente tem um termo no urbanismo, que chama vitalidade urbana, a gente volta a ter vida naquela região da Baixada.
0: O senhor falou de 3 viadutos e teve certa vez que um passarinho... Esse passarinho, todo jornalista tem uma criação de passarinho. A gente tem esse hobby. A gente é jornalista, mas a gente cria passarinho também. E esses passarinhos que saem por aí, descobrem as coisas e vêm nos contar, falaram com. Um desses passarinhos me falou com relação a um viaduto na região da Ponte Preta. Isso de fato é realidade, isso é obrigação da Rumo. Já tem alguma coisa nesse sentido pensado, pelo menos, vereador?
3: Essas informações detalhadas que eu estou solicitando, Rubinho. Obviamente, assim, a concessão ela prevê essas 3 obras, né? 3 obras novas. E eu estou verificando também se a questão da Ponte Preta, né? Ela pode ter algum tipo de intervenção. Porque a Ponte Preta ela está numa cota, né? Ela está mais baixa que o Ribeirão. Então ela afoga e ela inunda. Então talvez algum outro sistema que possa ser instalado ali para minimizar essa situação, né? Que toda chuva forte ali, infelizmente, acaba inundando. Mas também estou tratando esse assunto, sim.
0: O passarinho que me contou isso disse, inclusive, que há um projeto para desapropriar aquele... Tem um estacionamento, tem uma estofaria ali e o posto de combustível, naquela alça para a Avenida Campinas, que do posto para cá ia ser desapropriado para a construção de uma alça ou de um, sei lá... de alguma coisa para acessar esse viaduto, porque não dá para desapropriar, por exemplo, o prédio que tem lá, né? Para fazer um viaduto reto, clássico, né? Então, que essas áreas também seriam desapropriadas, mas que isso já existe, esse projeto. Então, aí o senhor falou da Boa Vista, a gente cogitou essa questão da Ponte Preta, e a fonte, o passarinho é forte, ele não costuma errar. Qual seria o outro viaduto? Seria na área urbana? Então, o senhor tem essa informação?
3: No bairro do Tatu. No bairro do Tatu, porque o cruzamento lá é em nível, né?
0: Sim.
3: E principalmente agora, no plano diretor, foi aprovado a expansão ali do bairro do Tatu, né? Então, se o bairro do Tatu voltar novamente a receber empreendimentos lá, aquela passagem em nível vai ter que ser readequada. Então, existe também um projeto da Rumo ali para fazer uma obra naquele local.
0: Mesmo porque a passagem em nível liga o Tatu ao Lopes, naquela pista que foi inaugurada a questão de alguns anos, a Tatu Lopes, e que é acesso à rodovia Anhanguera. E se houver empresas naquela região e aqueles distritos industriais que tem ali, podem usar a passagem do Tatu para chegar até a rodovia Anhanguera de uma forma mais facilitada. Então é necessário, de fato, uma intervenção ali. Vereador, muito obrigado pela participação do senhor. A gente sempre está à disposição aqui, sempre que o senhor tiver algum assunto de interesse. Conte com a gente para a divulgação, viu, vereador? Um abraço e até a próxima.
3: Eu agradeço, viu, Gomide? Agradeço muito sua atenção e esse espaço importante de divulgação do nosso trabalho aí. Obrigado, Beto.
0: Obrigado, vereador Felipe Penedo conversando com a gente ao vivo. Obrigado, vereador. Aqui na Melhor FM para falar a respeito desses trabalhos que são feitos, né? E é tão bom quando a gente mostra coisa boa, Joyce. A gente está falando de um viaduto na região da Boa Vista, a gente está falando de um viaduto na região da Ponte Preta, E a gente está falando de um viaduto na região do bairro do Tatu. E são viadutos que têm de ser feitos. Diferente, por exemplo, da passarela do bairro dos Lopes, que demorou 38 anos e mais de dezenas de mortes de atraso, isso já está no contrato de concessão, ou seja, a empresa é obrigada a fazer. Então, não estou dizendo que vai ser da noite para o dia, mas essa briga que, por exemplo, teve com a passarela dos Lopes, isso não vai existir, né? Então é importante que... E é tão gostoso quando a gente fala coisa boa da cidade, não é?
1: Ah, sim.
0: As pessoas se enganam falando, o jornalista só gosta de falar coisa ruim. Claro, coisa ruim dá audiência, infelizmente dá. Mas coisa boa para a cidade, né?
1: Mas eu acho que a nossa crítica é justamente isso, tentando apontar coisas que nós gostaríamos que melhorassem justamente porque nós amamos a nossa cidade.
0: Sim, e é importante que a gente olhe com mais atenção. Eu sou crítico a político, todo mundo sabe, as pessoas que me conhecem um pouco melhor sabem da minha relação com político e com política, mas é importante que a gente olhe o trabalho de pessoas que trabalham,
1: sim,
0: né? Pessoas que trabalham, sim, independente de partido político, de orientação sexual, de gênero, independente de qualquer coisa. E aqui vai falar do A ao Z. Se você é da esquerda, direita, centro, de fianco, de revestrez, de qualquer jeito, aqui você vai falar. Então, o vereador vai falar, a vereadora vai falar. Então, é importante que a gente abra esse canal para que a população entenda o que é que está acontecendo na nossa cidade. Então, não digo da iminência, mas pelo menos no contrato de concessão já consta a construção de 3 viadutos.
1: Já é algo.
0: Aí é 70% do caminho andado, né? 70%. Veja só a briga que foi com a Autoban para a construção da passarela do Lopes, que lá está construindo agora. Lá agora já está dando para ver que tem, de fato, um canteiro de obras. Mas 70% dessa briga, ou a briga em si, não vai existir. Vai para a Artesp, volta para a Autoban e chama deputado, e vai para deputado, e vai comissão de obra, e morre gente atropelada. Isso não vai acontecer, né? Não vai ser, acredito que não vai ser da noite para o dia assim. Rumo vai começar e bumba, começou 3 meses depois e tá tudo pronto. Não vai ser desse jeito. Mas já é uma luz ao fim do túnel.
1: Sim, com,
0: né,
1: certeza.
0: E sem trocadilhos, que não vai ser um trem vindo em nossa direção. Ah, meu Deus do céu. Deixa eu colocar a Priscila Pires para falar aqui. Posso colocar?
1: Pode.
0: Ô, Priscila Pires. Fala comigo, Priscila.
4: Bom dia, Gomide, tudo bem?
0: Tudo bem.
4: Tá falando a Priscila Pires do Pinhal.
0: Eu sei que é você.
4: Então, Gomide, a respeito da manutenção que foi feita aqui na linha 442, né? Eles taparam o buraco, né? Colocaram um pouquinho de cascalho. Acho que da pista ali que você já logo começa a Santa Vitória, acho que até na porta da Santa Vitória. Só, o resto foi só passado máquina. E, por surpresa, deram uma penteada aqui no caminho aqui da minha casa, sabe? Só que assim, eles passaram a máquina, não colocaram cascalho, né? A gente fica muito agradecida à dona prefeitura por ter colaborado com nós, né? Só que não colocaram cascalho, né? Então, setembro, outubro, se começar a chover... Eu tô contando a bola antes, né? Depois eu mostro só o resultado, como vai ficar essa estrada, tá bom? Obrigada pela força e uma ótima quinta.
0: Obrigado, Priscila. A Priscila tem razão, infelizmente. Chegou a hora do nosso carinho, do nosso afago.
1: Opa!
0: Dona Sebastiana, fala comigo.
5: Ilustríssimo
0: Gomiti.
5: Gomiti.
0: Oi!
5: Uma quinta-feira abençoada pra você.
0: Amém.
5: Toda a sua família.
0: Obrigado.
5: Que Deus nos abençoe, muita saúde. Que Deus abençoe sempre o seu trabalho. Que Deus esteja ao seu lado cuidando de você. Dê um abraço nessa princesa que está de frente com você. Tá?
0: Tá certo.
5: Manda alô por toda a minha família e meu esposo.
0: Muito bem, dona Sebastiana. Muito obrigado, viu? Dona Sebastiana mandando mensagem no 3404-4000.
1: Bom dia, dona Sebastiana.
0: Pode deixar a tela do WhatsApp aí, por favor. A Paula Piola tá falando sem mimimi. Tem que exterminar essa praga. Ué, tem que exterminar. Mosquito tem que exterminar. Mas dia mundial do mosquito, deixa os mosquitos quietos, pelo menos um dia.
1: Você quer dar uma trégua pra eles?
0: Você não precisa matar um mosquito, é só espantar eles, né? Mas que enche o saco, enche, né?
1: Ai.
0: E aqueles mosquitinhos de cachorro?
1: De cachorro?
0: De fiofó de cachorro. Sabe aqueles mosquitinhos
1: pequenininhos assim? Pequenininho.
0: Nossa, aquilo enche o saco, hein? Deus o livre guarde. Reginaldo Roberto, já vi aqui, tá? Vou... Tá, já tô verificando essa informação aqui, mas eu vi, a gente já vai correr atrás dessa situação aqui, viu, Reginaldo? Obrigado pela sua participação. Antônio Vaz falando, a troca da lâmpada queimada está muito ruim na cidade. Pois é. A Prefeitura Municipal, gente, ela tem divulgado com certa frequência que tem trocado as lâmpadas do município. E aí eu preciso fazer um comentário. Eu tenho visto muito pouco, mas tenho visto caminhão parado trocando lâmpada. Eu tenho visto, não é que me contaram. Eu tenho visto. Já vi alguns, pouco, mas já vi caminhão trocando lâmpada. Então, quer dizer que o serviço, ele tá acontecendo. Há pássaros de cágado, não é outra coisa que você pensou, é cágado. Há pássaros de tartaruga, de cágado, de bicho preguiça, do que for. É, talvez esteja dessa forma, mas está acontecendo. A questão é que a gente não está vendo. E está aí, talvez, a grande dúvida da população. Na minha opinião, falta transparência da prefeitura nesse sentido? Falta transparência. A prefeitura tem que vir a público e dizer, olha, a gente vai trocar, esse mês aqui a gente vai trocar tantas lâmpadas no bairro X, tantas lâmpadas, a previsão, né? Tantas lâmpadas no bairro X, tantas lâmpadas no bairro Y, tantas lâmpadas no bairro M e tantas lâmpadas no bairro R. A gente vai fazer isso. E no mês que vem, junto com a previsão do mês seguinte, vem falando, olha, a gente fez a execução disso, desses. É uma questão de transparência. E aí eu vou falar o seguinte. Peguei até o microfone para falar mais perto. Vou falar o seguinte. Será que não vai ter um vereador na cidade que vai cobrar isso? Hã? Hein? Não vai ter um vereador que vai chegar e falar assim, venho por meio desse requerimento cobrar a senhora prefeitura os locais aonde foram feitas as trocas de lâmpadas. É, de X tempo a X tempo, de janeiro a sei lá, desse período a esse período, solicita informações da prefeitura. Não vai ter um? Tem 5 lá pedindo voto. Será que não vai ter um que vai chegar e vai falar assim, ó, vamos fazer um requerimento. Também não precisa, né, fazer um escarcéu em cima, mas faz um requerimento, manda pra prefeitura. E faz a prefeitura responder. Porque trocando, tá trocando, porque eu já vi algumas lâmpadas sendo trocadas. Mas em que velocidade? Aí você pergunta para a prefeitura não vai responder. Comunicação institucional não deixa a prefeitura responder. Sabe o que é comunicação institucional? É assim, você pergunta para qualquer empresa que faz comunicação institucional, é desse jeito. Você pergunta assim, a gente queria saber qual é a fiscalização a respeito de tal assunto. A empresa X comunica que nós fizemos X número de autuações entre esse e esse período. Pronto, é a nota institucional. Isso chama-se comunicação institucional. Hoje todo mundo faz isso. E aí tem um cara chamado Media Training que treina o político para falar. E aí você pergunta A, ele responde B. Ou você pergunta A, ele responde A. A Paula Piola falando assim.
1: Viu, né? Deixa quieto.
0: Não, mas foi o que eu falei, não foi? Mosquitinho foi. De fiofó de cachorro. Ué, qual que é a diferença entre o que ela falou aqui e eu falei lá? Aqui. O que ela falou lá e eu falei aqui. Gomide, tudo bem? É sobre a praça que fica na rua Capitão Costa, na Vila Queiroz. Está muito cheio de mato, sujeira, precisa pintar, precisa limpar, precisa cortar as árvores. Está muito feio, muito cheio de lixo. Tem como você dar uma força para nós? Ah, Josilene! Minha querida Josilene, tem como a gente tentar falar com a prefeitura, tem como a gente tentar falar direto com o secretário do meio ambiente. Mas aí a gente vai voltar. Aliás, é preciso passar na praça das Nações Unidas para ver se tem verdade. Lixo lá. Vou fazer isso amanhã. Vou
1: fazer uma visita surpresa.
0: Tcharam! Cheguei! Será que eu vou encontrar lixo? Façam suas apostas. Será que a gente vai encontrar lixo jogado no chão? Aí a gente vai falar o seguinte, é culpa da prefeitura? Josilena, eu posso até pedir, né? Mas você sabe, né? A Prefeitura Municipal, por exemplo, tem feito um trabalho muito interessante com relação às árvores. Aí você pode discutir se você concorda ou não com a poda, com o corte das árvores, mas a Prefeitura tem feito uma limpeza nas árvores de grande porte na cidade. Isso ela tem feito. E ela está falando aqui que as árvores lá estão grandes também. Talvez, no atual momento, seja mais fácil a Prefeitura cortar as árvores, pelo trabalho que eles estão realizando. Tá? Como é que é o negócio? É, eles trocaram a lâmpada ao lado da minha casa. Faz só uns 3 dias. E os 3 dias depois, a lâmpada queimou e tá tudo escuro. É na frente da linha férrea. Os nóias adoram. Eu vou preservar o nome da pessoa para não ter problema com os nóias na frente da casa dela. Mas você tem certeza que queimou ou eles quebraram? Porque tem isso também, né? Eles não querem luz. Eles querem, sim, escuridão. E aí eles vão e quebram a lâmpada. Né? Tacam pedra. E aí quebra a lâmpada. Quebrou a lâmpada, quebrou, né? É o tal da sensação de pertencimento, né? Que as pessoas, infelizmente, hoje em dia não têm mais. São 10h40, vamos pro intervalo comercial, mas antes eu preciso falar da pastelaria do Vô João. Ah, 3 endereços para você. Aliás, a Júlia Mazoneto mandou mensagem aqui dizendo o seguinte: ai, Gomide, minha filha ganhou o pastel do Vô João. Hoje ela vai lá buscar. Pode ir, seu nominho tá lá. Pergunta pela Carol ou pelo Denis, tá? Carol ou Denis? Fica. 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Pastelaria do Vô João, o melhor, o maior pastel do mundo em Nimeira para você. 10h41, imagens lá de fora, por favor. Imagens lá de fora da nossa avenida Lauro Correa da Silva para a gente ir lá molhar as palavras. E daqui a pouco a gente volta com mais informações aqui no Cidade em Foco. Até já!

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0: 10h45. São Paulo concentra sozinho 29% dos celulares roubados ou furtados, incluídos no Banco Nacional de Aparelhos com Restrição. São cerca de 870 mil telefones paulistas em um universo de próximo de 3 milhões. A base está no coração de uma nova estratégia do governo federal para perseguir não apenas quem rouba os celulares, mas também a cadeia que recebe e revende os aparelhos. O Banco Nacional de Celulares com Restrição é administrado pela Secretaria Nacional de Segurança Pública, do Ministério da Justiça e Segurança Pública, e reúne informações provenientes das polícias, de registros de ocorrência e do programa Celular Seguro. O mecanismo funciona a partir da identificação do e-mail, uma espécie de identidade única do telefone. Uma vez registrado o roubo ou furto, o aparelho passa a integrar a base consultada pelas forças de segurança de diferentes estados da federação. A Casas Bahia enfrenta dezenas de ações de despejo movidas por proprietários e administradores de imóveis em diferentes cidades de São Paulo, além de notificações para rescisão ou vencimento antecipado de contratos de locação. Os processos envolvem lojas instaladas em shopping centers e outros imóveis comerciais, além de galpões logísticos. Em documentos apresentados à Justiça no pedido de recuperação judicial, a varejista afirma que quer preservar os contratos de aluguel e que isso é essencial para sua sobrevivência financeira. Segundo a empresa, as lojas físicas respondem por mais da metade de sua receita operacional e a perda desses pontos comerciais poderia inviabilizar a continuidade das atividades durante o período de recuperação judicial. O presidente Luiz Inácio Lula da Silva, do PT, aparece na liderança isolada na disputa pelo Palácio do Planalto entre os eleitores do Ceará no primeiro e segundo turnos, segundo pesquisas Real Big Time Data, divulgada nesta quinta-feira. No primeiro turno, o petista tem 65% das intenções de voto, seguido do senador Flávio Bolsonaro com 21%. Na sequência do levantamento principal, os candidatos Renan Santos registra 3%, seguido pelo ex-governador Ronaldo Caiado, que marca 2%. O ex-governador mineiro, Romeu Zema, soma 1% das menções, mesmo percentual obtido pelo bloco de outros candidatos, que inclui nomes como Augusto Cury e Rui Costa Pimenta. Os votos nulos e brancos apresentam 3%, enquanto os eleitores que não sabem ou não responderam totalizam 4%. A pesquisa também mostra que o presidente Lula ganharia num eventual segundo turno. Ele tem 66% das intenções de voto em um cenário estimulado para o segundo turno contra 27% de Flávio Bolsonaro. Aqueles que afirmam não saberem quem votar ou preferem não responder somam 3% no estado nordestino. 10h48.
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0: Dez horas e 48 minutos de volta em todas as plataformas da Melhor FM com Cidade em Foco, onde sua participação é muito importante. Lá vem ela, atenção, luz na passarela, que lá vem ela. Fala, Paula Piola.
2: Não teve a limpeza aqui na Antônio de Luna todinha? Todinha. E não é sujeira que tá lá de folha de árvore, de nada disso. É lixo. Lixo. Tem tudo quanto é coisa jogada novamente. Aí fica difícil, né? Não faz uma semana que, tá, que eles limparam tudo.
0: Pois é. É o que a gente fala, né? Infelizmente. Infelizmente, o povo é porco. Eu não tenho outra palavra pra falar. O povo é porco. Nessa praça que a ouvinte falou aqui lá na Vila Queiroz, a Praça Capitão Costa, eu me lembro que na frente da praça tem uma acumuladora. Eu não sei nem se essa senhora já faleceu, não sei. Ela tem uma acumuladora, que sabe aquelas pessoas que você entra na casa assim, o lixo tá até o telhado de sujeira? Pois é, tem uma acumuladora lá. Eu não sei, talvez não seja ela, porque o lixo dela ela guarda dentro da casa dela, né? Em tese, né? Mas já faz algum tempo que aquela praça tem sofrido com a porquice. E o termo é esse mesmo, é pesado, mas é esse mesmo. É porquice de certas pessoas que não conseguem, por exemplo, colocar um lixinho dentro do carro ou colocar um papel de bala ou alguma coisa que querem chupar, comer, no bolso. Coloca no bolso da calça, chegando em casa você tira e joga no lixo. E de novo eu vou falar, uma cidade que tem 100% da coleta... coberta pela coleta de lixo, pelo menos o orgânico, É um absurdo, é impensável que a gente tenha lixo na rua na quantidade que a gente tem. Mas é bonito e é uma questão cultural, infelizmente. Para desfazer uma cultura, vai longe, vai longe, vai longe. Ô, dona Joyce.
3: Oi.
0: A senhora acha... Apareça na imagem, por favor, que os nossos ouvintes gostam. A senhora acha que é só em Limeira que acontece acidente de trânsito?
3: Não.
0: Aqui acontece bastante, né?
3: Acontece, umas coisas bem fora da curva de vez em quando.
0: É, tá bom. Um vídeo que circula nas redes sociais registrou um momento em que a asa de um Boeing 737 da companhia aérea Gol acabou sendo atingida por um ônibus durante o processo de embarque na manhã de ontem. Como é que o cara conseguiu colocar o ônibus embaixo da asa do avião? Olha, dá uma olhada. Como é que o cara conseguiu colocar o veículo embaixo do winglet da asa esquerda do avião da Gol?
3: Faltou espaço, Gomide.
0: Ah, espaço, né? Não tem espaço, né? No pátio do Aeroporto Internacional de Guarulhos quase não tem espaço.
3: Poxa, tava apertadinho ali.
0: É, tava bem apertado, tava bem apertado. Esse voo aí tava indo pro Paraguai, iria para o Paraguai, mas diante do acidente ele precisou ser recolhido ao hangar para passar por manutenção. O problema é que cada peça dessa custa o rim, o fígado e o pâncreas da pessoa que tem que...
3: Agora imagina a felicidade dos passageiros que tiveram um voo atrasado também.
0: É, não, atrasou, mas deve
3: os
0: ter...
3: Os demais voos que atrasaram também.
0: Deve ter aeronave reserva, né? Eles devem manter pelo menos uma aeronave reserva.
3: Sim, mas é que, situações assim geram atraso e vira uma dor de cabeça pra todo mundo.
0: É verdade. Agora, como é que o cara, motorista do Buzum, conseguiu colocar o ônibus embaixo do winglet? O winglet é esse equipamento que tem embaixo da asa, viu, gente? Isso chama-se winglet. É aquela parte que fica voltada para cima, assim, na asa do avião. É um dos estabilizadores do avião. Como é que ele conseguiu colocar o caminhão ali, o ônibus ali? Não me pergunte. E para mim, ele descascou, né? Ele volta, quando aparece... Você vê que tá aberto assim o winglet, né?

0: Mas pô bem, pô bem.
1: O Lula querendo
2: trabalho. Defender o Urânio. Eu bem. Gosto do Marçal?
0: Não,
2: eu gosto e você sabe muito bem disso.
0: Não, eu não tô dizendo se ele tá certo ou não, mas eu acho que é aquilo que ele falou. Tudo vira um baralho de gato. Você vai empurrando tudo. Cara, resolve, é sim ou não.
1: E aquela declaração que veio dele de 7 bi, depois ele declarou, foi declarado 7 bi.
2: Ah, eles pegaram. Nossa, ele tem também, ó. Quer resposta? É. Vai lá na rede social dele que ele responde tudo. O que foi, o que aconteceu.
0: Que é o Marçal?
2: Não adianta.
0: Mas vem cá, o Lula tinha em 2002, ele declarou um monte, e agora só 4 milhões, cadê? Ele despachou tudo aos bens dele rapidinho, ele por causa da lei nova, ele já sabia que ia acontecer, ele... cara.
1: Não, pelo que o Marçal
0: não
1: fala.
0: É só ele, todos. O Marçal fez, se for fazer a mesma coisa.
2: Eles colocaram investimento, colocaram muito mais coisas que não deveriam ter colocado.
1: Mas ele tem dinheiro mesmo.
2: Não, acho que ele tem.
1: Cento e poucos milhões é um aviãozinho que ele tem.
2: Queria eu.
3: Agora, você acha que é certo? Você acha que é certo o Lula, como presidente do Brasil, chamar o advogado do Lulinha para querer conversar com ele?
0: Lógico lá no Planalto. Lógico que não. Eu acho que ele pode chamar quem ele quiser. A gente chama, tem coisa que a gente chama de ética. Ética. Ética é. Ética não está escrito no papel, não está nada. É ética. Você vai falar assim, ó. Cara, eu não posso me envolver, eu sou presidente do Brasil, não posso me envolver. Ele se envolve, porque alguma coisa errada tem. Isso é claro. Ninguém se envolve. Eu vou defender meu filho para quê? Se ele tá certo. Ele tá fazendo um negócio. Eu vou lá tentar mexer nos pauzinhos, por quê?
2: Pra quê?
0: Porque alguma coisa errada tem.
3: Agora eu não sei. O que estão querendo cutucar a onça com a vara curta, né? Agora o Lula foi lá visitar lá um centro nuclear, falando que vai defender o urânio. Os países aí, exterior aí, já começam a olhar com outros olhos. Em plena política no nosso país.
0: É que... É difícil.
1: Você lembra, quer ver? Vou fazer uma lembrança para que as pessoas que estão do outro lado lá. Você lembra quando o Bolsonaro falou também? É que tá aí, é o peso dos medidos. Se mexer com meus filhos, eu troco delegado, troco direção, troco ministro.
0: Então, ética, eu falo assim, tem ética. Eu não estou dizendo que ele está errado. São ética. Então, só que marcou, né? Você fala assim, então, marcaram. O Bolsonaro está marcado por alguns princípios que não tem ética.
1: Não estava correto. Ele
0: agora, fazer. Do outro lado, não, é não tudo tem. Normal. Não é tem. Tudo, não tem, é tudo normal. Não é tudo tem. Normal. É, só, é isso aí. É isso que eu falo. Por isso que o Brasil tem que começar a mudar. Não é a pessoa. Acho que a gente tem que começar a mudar. Tem que ser igual para todo mundo.
2: É democracia, né?
0: Democracia. É a democracia assim que funciona. Entendeu? Mas não é aqui, não é igual para todo mundo.
2: É a democracia.
3: Agora pode vir greve também dos bancários. Nossa. A partir de hoje também, 24 horas. As agências aí, as áreas administrativas aprovaram greve de 24 horas. Como que é complicado?
0: Dos bancários agora?
3: Bancário dos bancários. No Brasil geral, inteiro. No Brasil inteiro. Para pressionar. Só que, por enquanto, é nas áreas administrativas.
0: O judiciário estava em greve em Brasília. Eu vi alguma coisa só que estava lá. E estava exigindo alguma coisa lá.
3: No fim, quem acaba se ferrando sempre é o povo. É aqui, ó.
0: Mas
3: o
0: judiciário foi aprovado uns 2 bilhões. Foi. Bilhão, não.
3: Foi também aprovado também uns valores aí para isso. Cara, o povo...
1: né? Ninguém ganha.
3: O povo só se ferra. Não dá para entender como que fica esta situação no nosso país, onde aqui embaixo, aqui na área mesmo aqui, o povo só se lasca.
2: Mas é a mesma coisa.
3: Que o Datena que falava, fala, né? Só no nosso.
0: Ah, não. É esse cara aí é só no nosso, não. Esse cara vou falar para esse cara. Não dá nem para falar o nome desse cara.
2: Pula essa parte.
0: Né? É. Mas eu acho que o povo, a gente vem falando de tudo, mas acho que o povo tem que começar. Eu acho que está começando a mudar, porque eu falo assim, ó. Sempre entra um cara lá, tem um lado bom e eu tenho um lado ruim das coisas, né? Desde quando veio o Bolsonaro, teve um lado bom. Ele abriu... Aí eu vou falar do Collor, vai. Eu não vou falar do Bolsonaro, nem vai falar que eu estou defendendo ele agora. Mas eu vou chegar nele. Lembra quando o Collor falou que os carros brasileiros eram carroça, sim, não sei o que tal?
1: Nossa,
0: porra, aí que aconteceu? Mas o que aconteceu? Os caras começaram a melhorar. Ele falou de uma crítica que, de um lado, os carros começaram a melhorar. Qualidade, tinha qualidade, mas era duro. Pô, você via lá de fora que era totalmente diferente. Começou a... Ele mexeu no, na máquina, ele veio mexer. O Bolsonaro veio e fez com rede social, melhorou pra caramba, porque as informações, cara, quantas informações nós deixamos de ter e nós acreditamos.

0: acreditava por que era certa, que era certo por falta de divulgação, e hoje você viu. Só que hoje esses caras são contra porque é o seguinte, virou um concorrente, né?
1: Sim.
0: Entendeu?
2: Sim. E... Pois é, não, já vai desligar já. Ah, é o horário que
0: é está. Ah, é o horário. Tá. Então, aí você viu que mudou. Então veio o lado bom. Eu acho que a população está começando, até por causa do celular, agora eles querem travar. Lá no judiciário está querendo que você faça. Esse é um erro, porque eles viram que isso é uma arma contra eles.
2: Agora, é uma realidade que você está falando, que os carros chineses aí, principalmente da BYD, estão aumentando cada vez mais aqui no nosso país.
0: Então,
2: e os carros nacionais aqui, chamados nacionais aqui, estão abaixando bem o preço.
0: Então, tem uma coisa, tem umas coisas que a gente... É que vem tanta informação que a gente, às vezes, tem que enxergar se é verdade. A China não está proibindo os carros elétricos lá, mas estão tendo um problema de peso do carro nos asfaltos.
1: Muito pesado.
0: É, muito pesado, e está começando a danificar. Está ficando caro para o governo. Só estão pensando como fazer. E tem muitos carros que estão jogando tudo aqui no Brasil. Está vindo no Brasil. Porque não estão se vendendo lá.
1: Você viu o que a BYD fez? Agora? Que eles lançaram semana passada ou retrasada. Eu estava fora e aí eu vi na internet também. Eles estão fornecendo para eles venderem mais. Então, por exemplo, você quer um carro elétrico ou híbrido. Eles te fornecem toda a placa solar, porque eles começaram a construir.
0: Ah, eles já têm placa solar.
2: Já tem, né? Placa solar.
1: Eles já
2: pois
1: estão
2: é.
1: Passando para você.
2: Você compra o carro e ganha,
1: 36
2: né?
1: 36 meses sem juros para você poder comprar o carro.
2: Pois é.
1: Então, se custa 12 mil, os caras vão parcelar para você.
0: Eles são agressivos. Também. São agressivos, não são... Você falar que não são burros. São
3: os caras... Eles capitalismo, né?
0: Ah, você faz tempo já, né? Hoje é disfarça de socialismo, mas já viram isso aí.
3: Enrustido.
0: É. Aí você vê o que a Bahia fez para eles em Camaçari. Eu sou testemunha porque eu tive lá dentro, fiquei mais de 6 meses lá dentro, desmontando a Ford. Tá? E eu vi que... Eu, uma vez, acho que eu falei com o Luiz, que foi assim, eu não duvido que se não morre um chinês, aí eles enterram lá mesmo. Olha o que eu estou falando. Eu não duvido. É, trabalho escravo, você já sabe, cara. Lá não... Você já viu aí, esses dias, houve uma polêmica que o cara abriu a mão, um coreano, né, um chinês, deu um tapa na orelha do cara. É isso aí mesmo. Lá fora é assim mesmo que funciona.
2: Como que é, hein?
0: Entendeu? Então, você faz assim. Só que a justiça trabalhista lá deve passar a mão na cabeça dele politicamente. Ah, não vai ficar bom, deixa quieto. Nós aqui tomamos porrada. Nós não somos igual a eles. Eles construíram uma vila só de chinês. Eles trazem comida da China para eles, lá, fazem né? tudo lá. Só usufrui, danifica a terra do Brasil, usufrui do dinheiro do Brasil, pega tudo e acabou. Larga toda a porcariada lá.
2: Ô Didi, deixa eu fazer uma pergunta para você. E eu sei sua posição política, mas nós temos que falar com razão e não com emoção.
0: Isso, com certeza.
2: Você acha que o Flávio Bolsonaro tem força suficiente para representar o bolsonarismo sem o Bolsonaro, sem o pai?
0: É assim, ó. Ele já leva... Antigamente, sempre nós falávamos que o sobrenome pesava. Lembra disso aí?
2: Sim.
0: Não? Todos nós lembramos disso aí. E continua pesando.
2: Sim, mas seu filho não é você.
0: Mas todo mundo sabe que ele é filho dele. O Brasil já está cravando isso. Isso aí não começou a fazer essa propaganda ontem. Faz quanto tempo que ele está na mídia?
2: Pois é.
0: Entendeu? E existe forma, como você está falando, vamos falar. Tem um monte de cara aí que, cara, não serve para nada, mas não sai da mídia. E aí vamos voltar no marketing antigo. Fale bem, fale mal, mas falem de mim. É isso daí. Ele está na mídia. Queira ou não queira, ele está na mídia no Brasil inteiro. Oi. O Zema é um puta de um cara? É um puta de um cara. Eu não vou falar para você não. Um puta de um administrador, um cara bom. Mas não está na boca do Brasil. E para ficar na boca do Brasil, ele vai ter que gastar muito dinheiro.
1: Ele
0: não tem.
2: É muito grande o Brasil.
0: É muito grande. Não tem. Porque chegar. É uma coisa engraçada. Não vai chegar. Você vai falar assim do Caiado. É um cara. Eu falo assim. Não é que é só. Não, o cara não pode ser só segurança. Eu falo assim, cara. Quando entra um vereador aqui em Limeira, ele tem que olhar Limeira no todo. Ele não pode só na vilinha dele lá. Eu vou lá na. na vilinha, sabe, vamos falar aí uma vila aí, hoje X, tem uns aí ele só não, não pode, cara, ele tem que olhar, ele tem que ver Limeira no total, cara, ele entrou por Limeira, não entrou pra olhar a Vila Esteves, ele olhou pra olhar a cidade inteira, é isso que eu falo, ele é um político da cidade inteira, ele não é um político de vila, isso que nós temos que começar a parar, entendeu? O Caiado, ele é um cara bom, foi um cara bom lá em Goiânia, aí tem seus acertos, tem seus erros, mas eu acho que ele tem mais vitória que derrota, entendeu? Mas ele não é conhecido no Brasil. Ele tem que gastar muito, ele tem que correr muito. O Flávio, por causa do pai dele, por todas as confusões que aconteceu, ele tá na mídia, faz quanto tempo tá na mídia, vai? Quanto tempo tá na mídia? Se você falar, já faz... Isso, desde foi quando eleito, agora tá mais de 4, 5 anos na mídia.
3: Mas, Didi,
0: entendeu?
3: O porquê que, por exemplo, tanto Caiado, Zema, esses, né, outros... de direita que está vindo, por que que não se fez, formou uma chapa?
0: Olha, eu...
3: Essa que eu estou falando é...
0: Então, você, como você controla o ego de uma pessoa?
3: É igual aqui. Não, lá é igual aqui.
0: Não tem como controlar o ego de uma pessoa.
2: Hoje você tem, entendeu? Quantos anos? Qual que é a sua idade?
0: Tenho 60 anos.
2: 60 anos você já foi já chamado para ser candidato a prefeito?
0: Ah, já tudo.
2: Já falou até que a idade às vezes interrompe. 81 anos, dá pra tomar conta?
0: Não, lógico que não.
2: No país?
0: Lógico que não, cara. Não dá mais. Ninguém tá desfazendo dele, cara. Pega um cara bom de segurança. Vamos fazer uma parceria. Vai ser o ministério. Mas é ideologia, sabe? O cara começa a achar que é difícil. Eu falo pra você que tem também no meio de empresário, em tudo que é difícil o cara pegar, abaixar a cabeça um pouquinho.
2: Na verdade,
0: falar
2: é o assim, ego, ó, né? Deixa, as pessoas têm um ego muito grande.
0: Eu vou voltar a falar no ego. Mesmo,
3: falou em ego, só
1: bem. Vocês me desculpem. Não pode? É ego, nada. Acho que além do ego, tem uma coisa muito pior, que é a troca de favores. Você faz hoje pra mim que eu faço amanhã pra você. Quando você vai me dar, que eu te coloco lá. Vocês me desculpem,
0: mas isso aí um negócio, não, mas tem isso. Mas tem isso também. Tem.
1: É
0: mas,
1: mais enraizado que só
0: eu. Não, eu concordo que você tem isso mesmo. Mas é difícil, você vai falar assim, como nós não conseguimos chegar numa concessão numa cidadinha nossa aqui de 300 mil habitantes aqui.
1: Como que você faz no Brasil, né?
0: Aí eu não vou falar nome de pessoa, vem um cara de São Paulo, faz tempo que tá Limeira aqui, vem aqui para ser deputado, vem aqui. Por quê? Para mim, juro por Deus, eu falo isso, não gosta de Limeira, porque vai acabar não entrando ninguém.
1: Mas, Didi...
0: E desculpe, tem gente que tá saindo para sair prefeito em 28, para ter força para ter prefeito em 28. Só que vai ter também bastante concorrente. Mas que adianta o cara entrar em prefeito em 28 se não tem ninguém que apoia ele?
1: Mas posso
0: apoia fazer uma não pergunta? Aqui, apoia como deputado e como tanto faz, o federal, o estadual. E aí? O cara vai fazer o quê?
1: Você falou pois uma é. Coisa que, assim, acaba gerando bastante polêmica realmente em relação a isso. Porque existem essas pessoas, né? Alguns candidatos aqui de Limeira, não sei, não conheço todos, conheço alguns, mas tem alguns que realmente só saem na época eleitoral. Aí você olha pro cara e fala assim, como é que eu vou votar pra um cara e me procura só na época eleitoral? Aí você
0: mas,
1: fala assim...
0: Mas aí, então, vai Priscila.
1: Né?
0: Você tem um...
1: Mas aí vem
0: mas você
1: vezes.
0: Tem uma dinâmica de pensar... E aí, como nós vamos fazer as pessoas, o povo de Limeira começar a pensar nisso, cara? Eles têm que começar a entender que não é momento.
1: Aí vem
0: é passado. Pega o passado, vem no passado. Vem vendo o nosso trabalho que está sendo feito.
2: Mas, ô Didi, a Priscila está falando uma coisa aqui que é real.
0: Será
2: que não falta dos políticos saber dialogar? Porque uma falta que tem os políticos aqui, principalmente os que estão hoje nos cargos, é não saber fazer diálogo. Porque quando a gente tem diálogo, lá na frente fica mais fácil para poder fazer alinhamento. Aí espera-se 4 anos
1: para daí, o cara
2: pra daí poder conversar. Será que isso daí não é uma falta de ética entre quem está no poder?
0: Então, mas aí quando você vai falar assim, ó...
1: É difícil.
0: Não, mas não, sabe o que eu quero entender? Não entender, não. Eu estou tentando achar uma palavra para falar, que é o seguinte. Nós quatro aqui temos um partido. Cada um de nós temos
2: um. Cada um
0: aqui.
2: Tem uma visão.
0: Não, vamos falar que nós temos um partido. Agora nós estamos. Eu mando no meu partido sozinho?
2: Não.
0: Então. Eu já começa a polêmica aqui dentro, porque aqui a liderança aqui dentro, eu sou líder. Se eu falar, vai ser feito e acabou. entendeu? Não é assim que funciona. Então aqui você fala assim, ó, o outro quer, o outro não quer, cada um tem a sua, seu desejo e sua necessidade para algo. E assim vai. Eu tenho 4 aqui, você tem mais 4, é 4, 4. Agora nós não estamos falando em mais 4. Nós estamos falando em 16, com nós 4, 20 pessoas. Entendeu? E desses 4, pode ser que tenha o Zé, o João, o cara que apoia um. Blá, blá. Pô, você vai ver, daqui a pouco nós temos que sentar em 50 negros para tomar uma decisão que não vai tomar. São 50. Esse é um grande problema. Então, todo mundo tem a sua visão. Não é uma visão, às vezes, puta, é duro de falar que... Será que o cara está olhando por Limeira mesmo?
1: Entendeu?
0: Será que o cara está olhando? Porque é o seguinte, cara, esses caras têm que começar a entender que nós vivemos aqui, cara. Nós precisamos de uma cidade boa. Nós precisamos de uma cidade que tem boa saúde, nós precisamos de uma cidade que tem boa, uma política de segurança boa, nós precisamos de uma cidade que tem uma educação de excelência, nós precisamos de uma cidade disso aí.
1: O que esse político deve ter, na sua opinião? Como que esse político deveria ser?
0: Ó,
1: não, bem assim, bem curto e grosso, pode se falar.
0: Ele teria que ser um prefeito, um cara que não dependeria do cargo dele. Ele tem a vida dele totalmente estável, bem, bem remunerada a estiva dele, que isso aí para ele é um favor que vai fazer por mim.
1: Você acha que todos esses cargos públicos deveriam ter, deveria ser, um exemplo, então eu estou fazendo gestão pública, eu teria que ter algumas, me ajuda, Zé, vamos falar, você deveria estudar para ser igual engenheiro. Para você ser engenheiro, você tem que fazer uma faculdade de engenharia.
0: Não.
2: Ser político, mas isso não vai mudar. Enquanto existir política...
0: Não, eu acho... Não.
2: É o que deveria, mas
0: desculpa.
2: Não vai ser nunca. É a minha opinião,
0: eu não posso falar, porque eu sei que educação, escola... E quando você fala de uma pessoa que é analfabeta, e às vezes tem pessoa analfabeta muito mais inteligente que a gente.
1: Sim.
0: Tá? Então é difícil falar. Mas eu, de uma visão geral... Eu acho que para o cara assumir qualquer cargo, desde que seja de vereador, ele teria que ter um mínimo de estudo, ele teria que ter uma educação formada, porque é o seguinte, cara, ele vai entender leis. Ele vai ter que entender sobre leis, ele vai ter que entender sobre como falar lá na frente, como escrever. Não adianta você falar assim, não, mas eu não preciso, eu tenho um assessor, tenho outro. Cara, então não é você. Alguém te comanda.
2: Pois é.
0: Você é um popular, cara bacana, legal, mas alguém te comanda. Não é você. Você tem que ter essa disciplina aí. Eu acho que você tem essa, por exemplo, a disciplina de política. Pode ser a disciplina de política. Então você tem que ter no mínimo.
2: Eu acho que nessa visão.
0: Um grau de discernimento e não culpando que o cara não pode ter. Mas como você vai pegar um contrato desse tamanho da prefeitura, você vai ter que entender. Além de você tentar entender, alguém tem que falar para você. Porque se você não tem, você é manipulado.
3: Mas eu já ouvi de vereador, não vou citar nome, por ter formação, tanto médica como advogado que ela tem, eu não vou largar meu escritório para ganhar 15 mil reais.
2: Então por que
0: esse candidato? Por que esse candidato?
3: Já ouvi falar isso.
0: Mas eu sei que é isso, eu sei.
3: Eu já ouvi isso. Então,
1: é uma coisa
3: quer
1: que...
3: dizer, ele não tem lógica. Isso.
2: Agora, o que eu acho que deveria de ter na política era que a partir do momento que essa pessoa se candidata e ela ganha, ela é obrigada a ter que fazer um estudo para poder entender. Por que que o assessor político... Mas, Priscila, antes é aquele negócio. Todos têm direito de poder se candidatar. O Zé da esquina. O João do Gás, ele vende gás na cidade inteira. Ele é um cara bem conhecido. Ele não pode se candidatar? Ele não sabe nem ler e escrever. Por que que ele não pode?
1: Se nós
2: temos um presidente que ganhou 3 vezes no Brasil.
1: Por exemplo, você pega lá. Para você ser juiz, o que que você tem que fazer?
2: Não, tudo
1: você
2: bem.
1: Você tem que fazer uma faculdade de direito, você tem que fazer dois, você tem que advogar dois.
2: Mas o sistema político
1: anos,
2: é diferente.
1: E você tem que fazer um concurso.
0: Mas eu entendi o que ele falou. Mas eu acho que...
1: Deveria ser uma questão
0: de você tirar o direito do cara. É uma regra que você tem o direito. Segue a regra. Mas vai lá e estuda então, cara. Segue a regra. Olha só, imagina o seguinte, ó. Eu posso estar condenando qualquer presidente. Para mim, um presidente, ele tem que falar no mínimo duas línguas, eu três línguas. Porque não é possível sentar numa mesa e o cara começar a falar lá e eu ter com o assessor. Se ele falar uma mentira pra mim aqui, cara, eu sou obrigado a fazer. Eu ferro minha nação inteira.
2: Isso que eu estou falando.
0: Você fala assim, não, Didi, mas o cara é de confiança. Não existe.
2: Na minha visão, eu acho que na política brasileira, a partir do momento que a pessoa quer se postular alguma coisa, se ele ganhou, ele aí você vai falar, mas deveria ser antes, mas nós vivemos num Estado democrático de direito onde todos têm a possibilidade.
0: Eu entendi.
2: A partir do momento que a pessoa ganhou, ela teria que estudar. Olha só, Didi, um vereador, ele ganha uma eleição, ele vai ficar os 4 anos, se ele for analfabeto, não analfabeto, porque analfabeto também ele vai ter que provar.
0: Não,
2: que
0: mas tá eu entendi isso.
2: Mas se ele tiver um intelectual ruim, ele vai ficar os 4 anos com um intelectual ruim, mas lá no regimento interno, lá, fala que o assessor dele tem que ter curso de nível superior. Olha só, que discrepância. Então,
0: é discrepância mesmo, é, sabe por quê? Sabe por que o cara tem que ter nível superior? Pra poder cobrir o que ele não está errado. Mas quem é o líder é ele, não é o cara.
1: Não é o assessor que tá ali. Exatamente. Isso que eu falo pra
0: então
1: você.
0: Ele é manipulado. Aí que eu volto a falar pra você, esse cara é manipulado.
2: Ele é manipulado.
1: Pra você dar aula de geografia, você tem que fazer uma faculdade de geografia.
3: Aí, infelizmente, aqueles Entendeu? Que têm curso universitário falam, ah, eu ganho pouco pra ser vereador, então eu não consigo candidatar.
1: Mas é isso que
0: por,
1: tem que
0: pensar. Por isso que eu falo que o cara tem que estar vida resolvida. Por enquanto. No futuro pode mudar, o cara pode ganhar, quando criar a educação, criar as regras e ser feita. Mas hoje, cara, não dá. Eu acho que o cara tem que ter a vida resolvida.
1: Porque a impressão que dá, não, é o que acontece, que as pessoas entram na política para ganhar. Essa. Hoje, infelizmente, é isso.
3: E o duro quem tem
1: dinheiro...
3: Ah,
1: eu vou entrar na política. Tá bom. Você já viu alguém falar, ah, o bichinho picou. Picou você, ok. Ele te picou, mas peraí, qual vai ser sua postura lá na frente? Como que você vai se posicionar lá na frente? É legal você falar, ah, o bichinho picou, eu também fui picada lá em 2024. Hoje eu já despiquei.
2: Olha aqui o que o Paixão está falando aqui, ó. Paixão por Limeira. Olha aqui, ó. Didi, caso Lula ganhe as eleições para presidente, você entende que possa impactar na eleição municipal em 2028? Você acha que pode impactar?
1: Na cidade não impacta.
0: Impacta o Brasil inteiro.
2: Ou pro bem ou pro mal. Ué, não é qualquer um.
0: Bom, o Paixão, eu preciso ver se eu vou estar no Brasil ainda, né? Porque vai ser duro responder isso aí, viu?
2: Como que vai ser o Brasil?
0: Porque,
3: uma pimentinha aí. Ele falando isso, como você vê esse cenário político em Limeira? Seis candidatos a deputado estadual, 6 federal. Junto com essa pergunta.
0: Nada, cara, isso daí é um. Eu juro mesmo, né? Talvez se eu falar aqui, eu vou estar falando que eu estou defendendo o Miguel, tá? Mas eu acho que Limeira tem... Os limeirenses, devia olhar por Limeira, cara. Eu sei que nego fala muda, mas o Miguel... é difícil. Quando o Miguel ganhou a primeira vez, teve um jornalista que falou assim, que eu duvido que ele vai subir na tribuna. Depois de um mês, ele subiu lá... Canhada, que é jeitinho dele, caipirão, eu falo pra ele que é o jeito dele. Limeirense, nós somos caipira mesmo. Entendeu? Subiu, falou umas falinhas lá, tudo lá, e nós tiramos sarro. Aí agora. Entendeu? Olha. E ele foi evoluindo. Por que evoluindo? Eu acho que quem já viveu um pouquinho nos corredores de Brasília? Vocês já foram lá, ficaram assim algum tempinho lá? Você já foi lá, Priscila? Quanto tempo você viveu naquele corredor lá?
1: Posso falar?
0: Não,
1: eu já fui para Brasília, fiquei 1 a 2 semanas ali.
0: Aquele corredor de Brasília é uma coisa muito engraçada. Sim. Então você fala assim, ó, como é o poder? Sim. Aí o cara fala assim, né, o cara não faz nada. Aí eu falo assim, o cara, ele não vai fazer o mundo, nós somos 540 deputados.
3: 513.
0: Puta, número 75. Porque é 500, não é 512 mais um, ó.
1: Mais um.
0: 512 mais um. Então, e você fala, como o nego vai assim, pô, o que ele trouxe de recurso para Limeira e, desculpe de falar honestamente, porque muitos pedem um negocinho lá, e eu sei que tem, porque isso já aconteceu comigo dentro da Santa Casa. Eu falei, não, pode ir embora. Aconteceu comigo dentro da Santa Casa, com outras pessoas. Entendeu? Então, você vai falar assim, isso daí como? Aí o cara, hoje ele conhece lá. Talvez hoje ele está maduro bastante, o suficiente para poder saber aonde manejar e como fazer. Qualquer cara que vai chegar lá não vai trazer nada para a Limeira. Nada. E digo-se de passagem, hein? Hoje, ele tá bom. O Valdemar ajudou muito. tem verbas que trazem uma necessidade assim, o Valdemar ajuda muito ele.
1: Sabe o que acontece, entendeu? Em relação a isso?
0: Essa é uma relação que tem que ter lá, queira ou não queira, você tem que ter relação.
2: Uma relação com o seu presidente.
1: Mas você não presidente. Acha que, por exemplo, ele foi, né, ele está sendo deputado agora, né, ainda está ali na ativa. Você não acha que é um pouco de falha, de repente? Não sei se dele, de assessor ou de... Isso aí, né, isso aí quem vai ter que responder é ele. Mas de divulgar aquilo que ele fez, aquilo que ele trouxe. Por quê? Nem todo mundo conhece. Nem todo mundo conhece a Mayra, nem todo mundo conhece o...
0: Priscila.
3: Você fala um trabalho publicitário.
0: Priscila, eu entendi.
1: Essa pessoa ali atrás.
0: Eu vou falar alguma coisa que eu só quero que só, todos pensem no bom sentido, até o Zé. Sabe quanto custa isso? Deputado não tem verba para fazer publicidade. De onde tem que tirar esse dinheiro? Desculpe de falar, vou perguntar para você, de onde ele tira o dinheiro? No bolso dele? Então, ele ganha quanto por mês? Vê se é suficiente.
1: Ah, Didi, mas eu acho que uma informação assim...
0: Eu entendi, não, você está correta, você não está errada. Não, mas eu sei, você não está correta. O que eu quero dizer de bom coração, imagina quanto custa isso para ele.
2: Para todos, né?
0: Entendeu? Ou eu tenho que ficar bancando ele, mesmo ele ganhando o dinheirinho dele lá que ele leva, ele ajuda, mas não é suficiente.
1: Eu não sei.
0: Eu não estou dizendo. E o Zé? Ah, mas o Zé falou assim, não dá para mim fazer. Lógico que não dá. Por quê? O Zé está aqui sentado, a hora dele custa, a energia que está usando aqui custa, o prédio custa, mandar sinal para um monte de lugar custa muito, porque consome energia para caramba. Dele. E aí?
1: Não só dele. Não seria uma transparência, uma forma de transparência?
0: Não, mas ele tenta fazer, num dentro de um... Ah, eu gosto de uma coisa que o Bolsonaro fazendo dos quatro paredes. Entendeu? Eu falo assim, que mas é dentro do que você fazer.
1: Não adianta, Didi.
0: Eu sei que na polância, então, mas ele preferiu.
1: Foi tanto pra aqui, foi tanto
0: eu
1: pra
0: entendi.
1: Ali, foi tanto pra aqui,
0: ele faz ele faz aquela propaganda daquele jeito que ele consegue fazer, dentro do recurso dele.
1: Não,
0: mas eu não é.
1: Vários outros.
0: Todos que fazem. Expor. Quando o cara faz muito. Olha, você. Eu não quero falar o nome de um cara aí, porque nós vamos atingir um cara aqui em Limeira. Mas uma vez eu estive lá e eu pisei no Ministério da Saúde. Eu saí do gabinete dele, ele falou assim, Didi, você se importa andar de a pé até ali? Eu falei, não, vamos lá andar. Ele saiu e nós fomos andando. E não era longe, era uma questão de... Daqui na ponte aqui embaixo, vai. Não sei se é longe daqui na ponte ali embaixo.
3: Não.
0: É perto, né?
2: 300 metros.
0: 300 metros, isso. Eu fui andando com ele até lá. Cara, quando eu encostei, chegou um deputado lá, federal, igual ele, com uma X6, com segurança na frente e atrás, desceu tudo pomposo pra entrar lá dentro.
2: Como aí, que é, hein?
0: Aí eu olhei pra ele e falei, Miguel falou assim, ó, Didi, são escolhas. Ele falou pra mim. Não falou mais nada. Eu já entendi. São escolhas.
2: Não, é fácil.
0: Quando, da onde escolha... vai um cara no negócio? Quanto custou pra você manter aquele negócio lá? E esse cara é de perto de nós aqui.
2: Não é fácil.
0: Você entendeu? Eu falo assim, são escolhas. Então você fala assim, é isso aí, ó. Esse é o Miguel, é um cara simples, tá? É um cara que vive simples, mas ele olha muito, ele ajuda muito, Limeira, ajuda muito. Eu falei, eu duvido que vai ter outro cara igual, por enquanto. Vai um dia, vai nascer, porque não é possível só ter um cara, mas eu duvido que vai ter um cara. Pode ser que não ganhe, se Limeira decidir não ter um cara, mas o que, que nós vamos fazer?
1: Você, Didi, hoje, se você tivesse assim, a oportunidade de governar, seja Limeira, São Paulo, Brasil, enfim, seja qualquer oportunidade que você tenha, vamos falar pertinho como a cidade de Limeira. Hoje, o que, que você escolheria? Político profissional, empresário, técnico, para gerir junto com você?
0: Técnico. Só técnico. Cara especialista que conhece e que não tem nada a ver com política. Estritamente técnico.
1: Você acha que você não arrumaria uma confusão danada com isso?
0: Arrumaria. Tenho certeza. E por isso que eu não vou ser.
1: Ai, Didi, eu ia te fazer
0: por isso que eu não entro. Sabe por quê?
3: O técnico você não é político.
0: É, você não consegue arrumar as coisas sem conhecimento de base. Então você, tudo aqui você tem que pedir amém. Vai fazer um negócio, amém. Vai fazer um negócio. Cara, que isso, cara? Eu acho que é o seguinte, é tão bom E eu vou falar no nome de um cara aqui, nego pode bater em mim, entendeu? Mas eu vou falar o nome dessa pessoa, que chama-se Paulo Radich, que foi um ex-prefeito de Limeira. Eu não escuto dele, Eu escuto das empresas que vieram para Limeira fazer coisas, negócio aqui, que fala assim, ó. Ele só falava assim, ó, faz o que a lei pede, aprovação sua não tem problema, não precisa de nada, faz o que a lei pede e executa o que a lei fez. Se a lei fala que você tem que dar 1%, você dá 1%, vai lá, escolhe a escola que você quer arrumar, escolhe a praça que você quer arrumar, vai lá e faz isso. Vai lá e acerta no departamento.
2: Olha.
0: Sabe quem fala isso? Eu não estou falando porque eu nunca fiz nada, quando eu escuto isso das empresas de fora, que venham aqui e vêm falar comigo sempre. Eu escuto isso deles, da boca deles.
1: Eu sei que você já foi convidado, mas você não... Jamais,
2: não pretende.
1: Jamais. Boca cheia
0: não,
1: mesmo,
0: boca cheia,
1: Didi.
0: Não. Uma vez me convidaram até para mim fazer a secretaria. Eu falei assim, ó, se eu fazer a secretaria primeiro, pega meu salário e já acha uma entidade e doa para a entidade.
1: É, não pode, né?
0: É, eu não sabia, mas eu vou doar. Pode. Eu doaria. Eu recebo, pode pôr na minha conta e doar para a entidade. Né? Eu doaria para a entidade. Mas eu não eu vou arrumar briga com muita gente.
2: Vamos falar
0: eu já arrumei na Santa Casa.
2: Arrumou na Santa Casa.
3: Você não vai ter poder também, né? Que você... Entrelado ao executivo.
0: Se o cara quer, então. Eu não vou ser secretário de empresário, vou ser um secretário técnico. Eu vou fazer o que tem que ser feito e fazer as coisas andar. Porque, pra mim, eu gosto de ver as coisas andar. E as coisas têm que andar.
2: Pois
0: entendeu?
2: É.
0: Mas esse é o mundo. É o mundo que nós vivemos. É o mundo que fala assim: Didi, você não vai ver, você vai ter que pedir um favor. Todo mundo vai falar esse negócio desse. Que às vezes, se você não fazer, não vai, cara, não anda. Entendeu? Mas eu não sou, eu evito. Cada vez eu tento ficar mais longe. Cada vez fica mais longe.
1: Porque a gente gerir entendeu? Uma empresa, né, de igual você é um empresário, você gerir a sua empresa e determinar aquilo que tem que ser feito dentro dela, tendo esse
0: é uma coisa, né?
1: Você ir para a parte pública é diferente.
0: É o vício.
1: É.
0: Como você vai ter esse vício aí?
1: Como é que pois você vai fazer?
0: Isso é um vício. Tá como certo. Você vai ter esse vício aí? Tá
2: Didi, você volta mais vezes aqui pra gente bater papo. Muito obrigado.
0: Volto, obrigado. Eu que agradeço tudo vocês aí. Desculpa da demora aí.
1: Não, isso. Estamos dentro do prazo certinho.
3: Geraldo. Eu agradeço, Didi. Fazia tempo que eu não via Didi. Obrigado por ter vindo. Priscila, estamos juntos. Com amanhã certeza. É sexta-feira. Bueno, até amanhã, se assim Deus me permitir. Gente. Sim,
0: com certeza.
2: Priscila.
1: Gente, gratidão. Didi, gratidão. Não, obrigada, sempre boa. Que o Didi mora do lado esquerdo aqui do meu peito, ele e a Beth.
2: Do esquerdo ainda?
1: Aqui, assim. Não, é porque o coração ele fica um pouquinho mais pro esquerdo, ele fica pelo meio, fica mais aqui, tô dizendo qual do coração.
2: Tá certo.
1: Tanto o Didi quanto a Beth são pessoas assim maravilhosas. É, me ajudaram muito numa época que eu precisei muito, vocês sabem disso. Então a minha gratidão assim, é eterna por vocês.
2: Obrigado, é isso aí.
1: Geraldinho, até amanhã.
3: Até amanhã.
1: José Luiz, muito obrigado.
2: Opa.
1: Até amanhã. Pessoal
2: obrigado,
1: de Limeira.
2: Didi.
0: Obrigado, seu Zé.
2: Agradeço muito
0: tarde.
2: Aí. O Didi é sempre um parceiro aí, amigo nosso aqui, toda a Melhor FM. Amanhã nós voltamos com mais um programa. Amanhã vem o doutor André, oncologista, aqui, para bater um papo, falar um pouquinho mais sobre saúde. Então fique ligadinho. Imperdível programa amanhã, hein? Então nós voltamos amanhã. A Joyce agora vai colocar uma seleção musical. Fique na melhor, fique na 82.9, fique com todos nós aqui. Até amanhã, se Deus quiser.
1: Até amanhã.

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O anjo do Senhor anunciou a Maria, e ela concebeu do Espírito Santo. Ave Maria, cheia de graça, o Senhor é convosco. Bendita sois vós entre as mulheres. Bendito é o fruto do vosso ventre, Jesus. Santa Maria, Mãe de Deus, rogai por nós, pecadores, agora e na hora de nossa morte. Amém. Eis aqui a escrava do Senhor. Faça-se em mim segundo a vossa palavra. Ave Maria, cheia de graça, o Senhor é convosco. Bendita sois vós entre as mulheres. Bendito é o fruto do vosso ventre, Jesus. Santa Maria, Mãe de Deus, rogai por nós, pecadores, agora e na hora de nossa morte. Amém. E o Verbo se fez carne e habitou entre nós. Ave Maria, cheia de graça, o Senhor é convosco. Bendita sois vós entre as mulheres. Bendito é o fruto do vosso ventre, Jesus. Santa Maria, Mãe de Deus, rogai por nós, pecadores, agora e na hora de nossa morte. Amém. Rogai por nós, Santa Mãe de Deus, para que sejamos dignos das promessas de Cristo. Oremos. Infundi, Senhor, como vos pedimos, a vossa graça em nossas almas, para que nós, que pela anunciação do anjo conhecemos a encarnação de Jesus Cristo, vosso Filho, pela sua paixão e morte na cruz, sejamos conduzidos à glória da ressurreição, pelo mesmo Cristo Senhor nosso. Amém. Glória ao Pai, ao Filho e ao Espírito Santo, como era no princípio, agora e sempre. Amém. Glória ao Pai, ao Filho e ao Espírito Santo, como era no princípio, agora e sempre. Amém. Glória ao Pai, ao Filho e ao Espírito Santo, como era no princípio, agora e sempre. Amém. Deus vos abençoe e vos guarde. Ele vos mostre a sua face e se compadeça de vós. Volva para vós o seu olhar e vos dê a sua paz. Ele vos liberte de todos os males no corpo e na alma, temporais e espirituais. Esteja sempre ao vosso lado para vos acompanhar, adiante de vós para vos guiar, atrás de vós para vos guardar, acima de vós para vos livrar de toda ação maligna, e dentro de vós para vos dar a paz, a alegria e a verdadeira felicidade. A bênção de Deus Todo-Poderoso, por intercessão de Maria, sua mãe, São José, santos anjos, caia sobre vós e vos conserve sempre na sua graça e no seu amor. Em nome do Pai, e do Filho, e do Espírito Santo. Amém. Amém. Você...

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0: São 18 horas e 7 minutos, amigos do esporte, aquele abraço, boa noite, começando o Pimba nos Esportes de número 1893, aqui na Melhor FM com o comando e a supervisão dele, Luiz Henrique Quintal e também Tiagão Maese. Hoje muitos assuntos para a gente tratar, vamos falar do Independente, muito da Internacional, que se prepara para o jogão que vale classificação. Inter e Figueirense, domingo, 16h, Limeirão, com os LEDs já instalados, graças a Deus, vai ser bom demais transmitir este jogo, tá? Antes do boa noite aqui dos meus companheiros e apresentar o senhor Limeirão, que tá aqui nos dando o ar da graça hoje, dois grandes amigos completam o aniversário hoje. Primeiro deles, Oliveira, zagueiro internacional, autor do gol do acesso na Batalha do Barão. Era pro França ter entrado pra história, mas o França bateu pra fora. O Oliveira foi lá, converteu, graças aos pênaltis defendidos pelo Rafael Pim, que fez aniversário recentemente. Então, Oliveira, parabéns, muitos anos de vida, Deus te abençoe sempre, tá? E hoje é aniversário do Ademir Nogueira, a nossa enciclopédia viva do esporte. Parabéns ao querido Ademir Nogueira por mais um ano de vida, tá bom? Só um destaquinho rápido aqui, a FIFA divulgou o calendário de jogos da Copa do Mundo Feminina aqui no Brasil. O Maracanã vai receber a partida de abertura, dia 24 de junho, que contará com a seleção brasileira. A final do torneio vai ser no dia 25 de julho, também no Maracanã, que vai receber também uma semifinal. Como anfitrião, o Brasil será cabeça de chave do Grupo A. O segundo jogo vai ser em São Paulo, na Neoquímica Arena, dia 29 de junho. E o terceiro jogo no Mané Garrincha, em Brasília, dia 4 de julho. O estádio do Corinthians é o que mais vai receber jogos, 10 no total, entre a semifinal e também a disputa do terceiro lugar. Grande Felipe Ghiselini, boa noite, contente com a Ponte Preta, ontem 6-0. Eu tenho dó do Ricardo Morim, porque o Ricardo trabalha na Inter como coach e é muito importante o trabalho dele. E ele trabalha com o Márcio Zanardi também na Ponte Preta. 6-0 para o Vila Nova ontem. A Ponte Preta tem apenas 10 pontos conquistados, 6 meses de salários atrasados, não ganha há 17 jogos. Rapaz, é a Ponte Preta, é um time de camisa. Boa noite.
1: Boa noite. Boa noite, Edmar. Boa noite ao Miguel. Boa noite ao Pimenta. Obrigado, viu, Pimenta, você ter cumprimentado eu, porque você é um cara...
2: Oi!
1: Verdadeiro. Juninho, Titi, Mari, todo mundo que está nos acompanhando aí, muito boa noite a todos. Oi, Edmar, eu estava sentado naquela cadeira ali que o Miguel está hoje, quando você anunciou o Márcio, né?
2: Verdade.
1: Como técnico da Ponte Preta, eu falei, cara, que furada.
2: Falou mesmo.
1: Que furada. Porque o Márcio Zanardi é aquele técnico que ele está em ascensão, na minha opinião, um cara bom. Pô, pegar a Ponte Preta, cara, que não paga ninguém... Com todo respeito à história do clube, é maravilhosa, é um clube centenário, não tô falando da instituição, mas o momento da Ponte Preta, ninguém merece nem jogar na Ponte Preta e nem treinar a Ponte Preta, porque você vai trabalhar e não vai receber, aí não dá, né? O Márcio Zanardi, nessa ele foi mal.
0: Tá certo. Alexandre Freitas Pimenta, um grande abraço para você. São Paulo tá contratando o Alanzinho, meio campista revelado pelo Palmeiras, que deixou o Moreirense de Portugal, está livre no mercado, 26 anos, Alanzinho, que o nosso querido Juninho Bosco gosta tanto. Boa noite, meu querido amigo.
3: Boa noite, Edmar, Ghiselini, Thiago, Mari, Miguel Bianconi, fazendo história, né, cara? Da hora demais, hein?
0: Pra historiador é uma delícia.
3: E falo
0: você,
3: hein?
0: É uma delícia.
3: Domingo tem gol do homem, cara.
0: Eu
3: quer
0: também
3: apostar?
0: Acho.
3: Vamos fazer uma apostinha, nós dois?
1: Aonde que é o jogo?
3: Mirão, pô.
1: Não, não é senhor Mirão, tem que marcar mesmo.
3: Vamos postar isso aí? Uma coquinha pra quinta-feira, vai. Uma coquinha de 2 litros pra quinta.
1: Que pressão.
3: Pô, as pressões é pra fazer quando tá acabando o programa no convidado, pô, você não sabe. Não é assim. Abraço, Juninho. E...
0: Miguel, é fera demais.
3: Então vem vindo um jogador a mais pro São Paulo.
0: Então, eu vou falar pra você, viu?
3: Eu vou falar pra você. Como
0: esse encaixaria bem lá ou não?
3: O quê? Com certeza.
0: Mais que o Caleri faria, né, hoje em dia, né?
3: Vou falar, hein? Você é doido, cara. Eu vou falar pra você. A bola tá feia, cara. Eu assisti o São Paulo, cara. Eu falei, eu não vou assistir mais, cara. Não vou. Eu passo nervoso. Eu vou secar o Palmeiras, mas tá difícil também secar Palmeiras.
0: Nossa, Bel Ferreira,
3: vou falar pra você, tá difícil.
0: Bom, senhor Limeirão, vamos esticar novamente o tapete vermelho pra esse centroavante que caiu no agrado do torcedor da Inter há muito tempo, já 2 anos de clube praticamente, né? E o Miguel chegando a 19 gols, 49 partidas. A partida de número 50 vai ser no domingo contra o Figueirense. Primeiro, boa noite, que honra, que prazer te receber mais uma vez, meu grande amigo barra irmão.
2: Boa noite, é muito, muito bom estar de volta aqui, né? Faz tempo que eu não vinha. Um abraço pessoal de Limeira aí, sempre muito prazeroso estar aqui bater esse papo. Feliz aí com tudo que está acontecendo e acho que vai ser uma noite agradável aqui juntos.
0: Ô Miguel, vocês deram nó tático na gente, né? Porque principalmente o Matheus Costa, olha, gramado é sintético, né? Vamos preservar o Miguel Bianconi, acho que ele não vai jogar contra o Brusque. Vamos deixar, né, o Getúlio ser o centroavante, daqui a pouco vem a escalação. Miguel Bianconi, primeiro tem que agradecer seu pai, né? Porque a gente fez aqui a enquete, né? Quem marcaria o primeiro gol lá em Brusque.
2: Com certeza ele tá assistindo.
0: E ele colocou lá Miguel Bianconi. Ele falou, obrigado, desvendado o mistério, o Miguel viajou e vai jogar. Como é que foi essa semana? Como é que foi a decisão? Se realmente corria o risco de você não jogar?
2: É, a gente conversou antes do jogo do Brusque, né? Depois da vitória do nós tivemos em casa aqui, o Matheus falou, Miguel, caso a gente tiver classificado, você não precisa viajar. E eu falei pra ele que eu queria jogar contra o Brusque e por incrível que pareça, por mais que seja, fosse sintético, foi, a gente estava conversando antes ali, foi, tá, para mim foi o melhor campo junto com o Ferroviária que nós jogamos, um campo muito bom, muito bom, o jogo jogado de verdade assim, sabe? E assim, graças a Deus pelo gol que eu fiz, mas triste pela derrota, mas feliz assim pelo desempenho da equipe.
0: Sem dúvida.
2: Foi assim, foi um sentimento, um misto sentimento dentro do vestiário, revoltado entre aspas com a derrota, que é normal de todos os jogadores, mas com a tranquilidade de verdade que nós estamos no caminho certo, porque assim, foi um jogo, o Brusque acho que tem uma derrota lá dentro só, que foi contra o Santa Cruz.
0: Só para o Santa Cruz.
2: E fizemos um grande jogo, a torcida, pô, o que eles fizeram do jogo lá foi espetacular, bandeirão, fogo, foi muito legal. Eu acho que tanto nós quanto a torcida, nós estamos no caminho certo e nós vamos colher grandes frutos aqui.
0: Ô Miguel, eu acho que eu sou igual a você, eu odeio perder. E eu acho que jogador assimila a derrota, porque tem três resultados, derrota, empate, vitória. Mas eu acho que você do elenco é o que mais fica puto quando perde. Porque dá pra ver seu semblante quando
2: assim,
0: o time não ganha.
2: Eu converso com o Matheus bastante isso, né? Eu quero ser treinador também daqui a um tempo, né? E o que eu mais sonho de um atleta é que ele fique inconformado com a derrota. E o Matheus, ele sempre dá o exemplo aqui do Palmeiras pra gente. Porque assim, o Palmeiras, eu não acho que é o jogo mais bem jogado do Brasil, e não é. Mas o Palmeiras tem uma coisa, que ele tá ganhando tanto tempo, que assim, que ele não se conforma em perder. Pode tá perdendo de 1-0, 2-0, os caras estão tentando até o último lance. E nós mostramos já o nosso elenco que nós não nos conformamos em perder. Nós perdemos pro Ferroviária, viemos aqui em casa e ganhamos. Perdemos pro Guarani a liderança, na outra rodada fomos lá e ganhamos a liderança. Então eu acho que o nosso elenco tá se criando uma situação que assim, nós não podemos suportar a derrota. Muito por causa do Matheus também. Então eu acho que essa união, comissão técnica e elenco tá muito viva dentro do nosso vestiário. Então nós esperamos dar mais uma resposta. Perdemos pro Brusque e sabemos que vai ser difícil, mas...
0: E outra coisa, não só a questão do perder, é a questão de quando você não marca também, você também sai bravo. A gente viu contra o Volta Redonda, você foi substituído, você passou lotado e foi direto pro vestiário. Quer dizer, ali eu falei, ué, o Miguel não forçou o terceiro amarelo, você tá pendurado, e eu tô sem ter ganhado Figueirense, você vai forçar e não vai jogar com o Caxias. Assim como... Boa parte do elenco, a Inter tem mais, acho que sim, 6 ou 7 jogadores pendurados. E seria ótimo, né? Ganhar do Figueirense, não depender do último jogo. Cumpre e depois entra zerado no quadrangular. Você passou reto, bravo. Eu falei, ele não forçou o terceiro amarelo, então ele vai jogar. Ele vai jogar em Brusque. Em algum momento você pensava em tomar esse cartão? Ou já entrou em campo sabendo que você não tomaria?
2: Não, a minha ideia era para o jogo do Caxias, né? Não, essa é a nossa ideia, que já está sendo conversada com o Matheus há algum tempo. Então, o cenário ideal é ganhar do Figueirense. Entendi. E classificar para não precisar ir para Caxias. Mas vamos ver o que vai acontecer. Se Deus quiser, vai sair essa classificação. Mas ali do jogo foi do Volta Redonda, né? Que eu sei...
0: Eu sei que você ficou bravo.
2: Fala aí, ué.
0: Eu sei, o contra-ataque puxado... Pelo Waller.
2: Não foi só isso. Aí eu conversei com o Waller já, não foi só isso.
0: Puta, se ele passa pra você, você fica na cara do gol e você marca. Ele inverteu pro lado direito.
2: Mas no jogo passado, que foi no outro jogo em casa, ele deu um cruzamento pra mim espetacular. O goleiro fez uma defesaça. Acho que foi contra o... Não lembro contra quem que foi esse jogo aí. Mas sim, realmente esse jogo aí, eu tomei muita pancada nesse jogo. A bola tava... Pô, tava difícil. E a melhor a gente, às vezes, quando for falar besteira, é melhor sair embora do que...
0: Você não acha que os caras estão exagerando em bater em você?
2: Tem o lado ruim e o lado bom, né?
0: E outra coisa, os árbitros estão marcando você porque não estão dando falta.
2: Falar em exagerar e bater o pênalti que o juiz não marcou no último lance em cima do inimigo ali no contra o Brusque, foi, eu não sei se a câmera mostrou, eu acho que não, porque no último lance o cara cruzou e deu uma gravata no pescoço. Foi pênalti assim...
0: Eu não vi porque travou
2: a internet. Eu acho que foi, exatamente. É porque eu falei para as pessoas falaram assim, qual o lance?
0: Travou a internet.
2: Foi assim, foi... mas enfim, já foi, mas foi assim, impressionante. Mas eu sinto isso, eu converso bastante cordeiro... Marcelo Cordeiro Auxiliar, né? Que de umas 7, 8 rodadas agora, o pessoal tem batido bastante, mas acho que faz parte.
0: Marcação dupla.
2: É, eles estão marcando dois.
0: É o zagueiro, eles põem o maior. Você tá vendo isso aí, né? O Pimenta, eles pegam o maiorzão e fica só atrás do Biancori e outro na frente, não deixando a bola chegar. Vai lá, Alexandre Freitas Pimenta com o senhor Limeirão.
3: Tava comentando, né, sobre quando vem as derrotas. O treinador veio e comentou, né? Quando perde o vestiário, os caras chegam puto mesmo dentro. Isso é importante, cara. Isso é importante porque é ver a vontade de ganhar, né? Tem que ter essa vontade de ganhar. E a gente fala, a Inter, eu sempre comento isso. Para mim, a Inter joga, a maioria dos jogos, joga melhor no segundo tempo. Primeiro, pelo condicionamento físico que vocês estão. Vocês correm pra caramba, velho. Teve jogador que veio aí e falou que correu 13, 14 quilômetros, né, Juninho? 13, 14 quilômetros, né, foi na época da Copa, era o que os caras estavam correndo. Então a gente vê a vontade, a ganância mesmo de ganhar. Então isso é importante, você ter isso daí. Que nem você falou, ficou puto porque não tocou a bola, isso? Tem que ter sim, tem que na hora lá brigar, xingar, falar. Porque o propósito é o quê? Primeiro o propósito era não descer. Porque quando começou o campeonato, nem o torcedor, otimista torcedor, talvez não tinha. Vocês lá dentro talvez tinha. Não, nós não vamos cair. Mas o torcedor não, até pelo primeiro semestre que a Inter fez, né? Então o primeiro passo foi dado, não cair. Só que nem a gente brinca. Vocês estão deixando a gente sonhar, cara.
0: Eu falei isso, que o Matheus Costa
3: e é muito.
0: Tá deixando a gente
3: sonhar. Falando pro Matheus.
2: Quando ele chegou, primeiro dia, né?
3: Porque assim... Eu tenho grupos de torcedor, a gente fica lá na frente do Limeirão, então os caras comentam, ó, tá deixando a gente sonhar. E assim, é que nem você falou, perdeu contra o Brusque, mas fez um jogo legal.
0: Jogou bem.
3: Jogou bem. Detalhes, que nem a gente comentou antes de começar o programa, tomou o terceiro gol muito rápido, né? O segundo, depois já tomou o terceiro logo em seguida, se for vir. Mas isso é coisa do futebol. Então vem ali, vocês... Que nem você falou, vamos agora já ganhar essa partida, lógico, respeitando, né? Mas aí já ir pra lá com o intuito já de classificado. E depois é o 50%, né, Miguel?
0: Isso.
3: Aí é o 50%, cara. Quatro times vai subir dois. Então eu acho que a Inter tá no caminho certo, Edmar. Eu acho que... E a maneira que os jogadores estão. A gente vê. Esse rapaz aqui, ele tá... Teve jogo que tava 45 minutos do segundo tempo, tava dando carrinho na defesa da Inter. Se isso tá a gente fala. E isso a torcida gosta. Você pode ver, você pode até errar um gol, você pode até... Mas você tá ralando lá.
0: Você vê na live então... todo mundo comentando o que o Miguel Bianconi está correndo. Sim. Toda hora eu falo, escanteio pro time X. Olha quem está na área, Miguel Bianconi, pra tentar
3: evitar. Sabe que tá legal, Edmar? Miguel Bianconi, Getúlio. Pô, os caras estão bem demais, cara. Vocês estão bem demais. O entrosamento chegou.
0: Né? E não é fácil jogar com
3: dois atletas. Não,
2: eu fico feliz pelo Getúlio, assim, porque o Getúlio, ele entra mudo, sai calado.
3: Não fala?
0: Foge de uma entrevista.
2: Não gosta de falar. Cara, assim, o cara é espetacular. Jogou no Vasco, né? E eu tô muito feliz, assim, pela fase que ele tá vivendo. Eu tava conversando com o Matheus. Pô, Matheus, o Getúlio me ajuda demais, porque ele toma pancada junto comigo, entendeu? Os caras não ficam só me batendo, já bate nele um pouco também. Então, assim, eu tô feliz de verdade com esses gols que ele tem feito. E ele é gente boa demais.
0: Você sabe o quê? Só uma curiosidade antes da pergunta sua. Eu fui filmar lá os LEDs, né? Tal. Daqui a pouco o Getúlio saiu do departamento médico para entrar no campo. Ele deu de cara comigo. Falei, ó, você tá precisando do meu programa. Ele falou, vixe, tem 26 do elenco, você vai precisar de mim?
2: Ele é muito resenha.
0: Você tava, né, Juninho? Ixi, tem 26 do elenco. Vai lá, ó, qual a pergunta?
3: Esse domingo, 4 horas, né? Jogo 4 horas, a gente tá comentando. Ai, torcida. Que delícia.
0: Domingo, 4 da tarde.
3: Tá faltando um pouco a torcida, né? A gente comenta aqui, cara. A torcida precisaria ir mais, né?
0: Lembrando que no último jogo foi o melhor público em relação aos outros, assim, né? É, saímos dos 1.300, chegamos dos 1.700. Melhorou um pouquinho, né? 400 a diferença, mas já faz um barulho.
2: É, eles fizeram a diferença lá, a gente estava conversando aqui antes, né? O que eles fizeram em Brusque foi muito legal, recepcionar o nosso ônibus lá, embaixo de chovendo pra caramba.
0: Vocês viram?
2: Claro, pô, não tem como ver. Bandeirão, tá. Foguetório lá.
0: Tava chovendo, escuro, né?
2: É, os caras pegaram um ônibus, mandaram foto pra gente. Então, assim, isso foi bem legal. E, cara, assim, eu lembro da Série D que a gente ia passando de fase e o torcedor ia vindo junto, né? Então eu espero de verdade, faço uma convocação aí pra torcida, que domingo, horário bom, né? 4 horas da tarde.
0: Eu gosto.
2: Troque o Palmeiras e Vasco, vai ser 4 horas, por Inter de Limeira e Figueirense.
0: Horário, colocaram Palmeiras e Vasco 4 da tarde.
2: Mas é assim,
0: é pra eu não sofrer.
2: É, verdade. E que a torcida compareça lá, porque ela faz muita diferença pra gente. E que Deus sabe tudo, né? E é mais gostoso comemorar a classificação em casa. E que eu espero que eles possam estar no Limeirão lotando.
0: Manchetar domingo. Hã? Guizelir, vamos manchetar domingo. Jogo da classificação. Vai lá, pois não?
3: Vai jogar com a camisa número 50?
2: O Lucas, acho que. É, acho que porque o Lucas também faz 50 jogos, né?
0: Tá. Ai, puxa vida, é verdade. Ah, 50, 51, podia ser o 51, né, palmeirense? Desculpa aí, vai lá, ó. Só os fortes entenderão. Vai lá, ó.
1: O Miguel, hoje os quadrangulares ficariam assim, né? O Brusque, Paysandu, Guarani e Amazonas. A gente vê... Lógico, vai mudar.
2: Vai mudar.
1: Com certeza. Mas a Inter hoje cairia. Inter, Botafogo da Paraíba, Santa Cruz e Ipiranga. A gente comentou na última terça-feira que é só estádio que lota, né? Botafogo da Paraíba. Esse quadrangular não tem jeito, né, Miguel? Você que vier tem que encarar, né?
2: E é que você falou, Guilherme, assim, vai mudar muito, cara. São 6 times com 24 pontos, se não me engano. Então, assim, com certeza vai mudar o posicionamento do primeiro, do segundo, do terceiro, do quarto, do quinto. E tem muito
0: que não é assim, não.
1: Eu peguei no rápido no ar.
0: É o primeiro. Mas é o primeiro Brusque, o quarto Guarani, quinto Ferroviária, sexto Ipiranga, oitavo Ipiranga. Isso. Grupo B, segundo Inter de Limeira.
2: Isso.
0: Terceiro Botafogo da Paraíba. Isso. Sexto Paysandu e sétimo Santa Cruz. Foi o que você falou?
1: Não,
0: eu. Ah, não, mas isso aqui foi antes da rodada final. Porque depois tivemos dois jogos.
1: Ah, tá.
3: Mas ainda vai por mudar, isso. Gente. Essa rodada aqui vai mudar muita coisa ainda.
2: Tem muito confronto direto agora.
0: Não, mas eu não queria. Inter, Botafogo, Paysandu e Santa Cruz, Deus me livre. Não, pô, eu tenho que tomar remédio embaixo da língua.
1: Mas você vê o outro grupo, tem Guarani também, é clássico aqui do estado.
0: Mas ruim, é ruim. Time de massa, de torcida. Pô, Paysandu, Santa Cruz, Botafogo, a Inter vai jogar numa atmosfera
2: lotada. Eu acho que a gente tem que ir por etapas, a gente não está classificado ainda. Estamos num processo de classificação.
0: Bem lembrado.
2: Né? E vamos concretizar isso domingo aí.
0: Eu estou sentindo que você está feliz.
2: Tô, Edmar, assim, é uma história bonita, né? Pelo clube, mas assim, individualmente também, é uma história bonita que eu tenho escrevido aqui. E eu lembro da primeira entrevista que a gente deu lá no Limeirão, e eu falei isso pra você, pô, Edmar, espero passar bastante tempo aqui, né? E esse desejo não mudou. E eu tô feliz, assim, não. É que vocês veem o resultado dentro de campo, e é óbvio isso, mas eu também fico muito feliz quando o Juninho tá aqui, né? Ver as coisas que acontecem fora do campo, assim, no Limeirão, né? Então eu posso dizer que eu sou um cara realizado no clube, muito contente mesmo. Fiz ali do senhor Limeirão a minha casa, né?
0: Que da hora, hein?
2: E eu estou muito feliz, claro que eu estou feliz.
0: E os narradores ressaltam, né? O que me deixa muito feliz. Então olha o seguinte, ó. Matéria que saiu hoje na Gazeta, já está no Rápido no Ar. Miguel Bianconi voltou a marcar. Ele tinha marcado pela última vez na vitória contra o Maranhão. E contra o Brusque, ele marcou seu 19º gol pela Inter em 49 jogos. Então... alguns números do Miguel Bianconi. Ele é o artilheiro isolado da Inter na história da Série C. Ninguém marcou mais gols do que ele. Tem 6 no total. Miguel Bianconi é o artilheiro isolado da Inter em jogos fora de casa pela Série C. Tem 5 no total. Miguel Bianconi encurtou a diferença para o maior artilheiro da Inter em brasileiros. Essa marca eu quero que você tome. Tá 3 gols do Machado. Machado foi ídolo, veio da Portuguesa. Machado fez 16 gols em campeonatos brasileiros pela Inter. O Miguel tem 13, faltando 3 para empatar e se tornar o maior, tá bom? Miguel Bianconi é o maior artilheiro da Inter em jogos fora de casa em campeonatos brasileiros, 7 no total. No geral, ou seja, em jogos da Inter como visitante na história, o Miguel Bianconi é o top 7. Ele tem 10 gols, junto com o Zezinho Guriton. A lista tem Paulinho, 28, Tato, 23, Camargo, 21, João Batista, Tio Marini, Careca, 14, Kita, 12, Eloy, Jaime, 11. Você está 2 gols do Kita, que é um dos maiores, se não o maior ídolo da torcida da Internacional. No século XXI, com os 19 gols que marcou, Miguel Bianconi entrou para o top 3 dos maiores artilheiros do século XXI pela Inter, agora empatado com o Maranhão. Acima, Fernando Russi, 28 e Tom, 26. Você está a 7 de ser top 2 e a 9 de ser o top 1. Fora de casa, no século XXI, o Miguel Bianconi chegou a 10 gols e empatou com o Tom, se tornando o maior artilheiro da Inter em jogos fora de casa neste século XXI. E domingo contra o Figueirense, né? Em jogos do Major Levi, agora é o senhor Limeirão, é jogo em casa, contando todas as divisões em campeonatos brasileiros no Limeirão, o Miguel Bianconi é top 3, ele tem 6 gols junto com o Eloy Machado, junto com o Eloy, o Machado é o primeiro com 11 e o Reginaldo 8 gols é o segundo. Se você marcar no domingo um gol, você entra pro top 5 dos maiores goleadores do Limeirão no século XXI. Você já marcou 9 vezes no Major Levi, o mesmo número do Lucas Bizelli. A lista tem Fernando Russi, 21, Tom, 16, Paulinho, 14, Diego Carioca e Maranhão, 12. Com um gol a mais que o Bianconi estão Brenner e Wesley. Então você empataria com os dois. Eu gosto de mandar esses números para você sempre antes dos jogos, né, Miguel? Para dar aquela motivada ou não?
2: É muito número, né? Dura decorar tudo, mas feliz assim com esses... São marcas expressivas e o mais importante para mim é que é num clube importante, num clube de tradição, de história. E eu espero que esses números possam aumentar e dar mais trabalho para você escrever aí, se Deus quiser.
0: Cara, é uma delícia. Eu vou pedir para Mari, me dê essa caixinha por gentileza. Tá aqui uma caixinha. Mantém nós dois por gentileza. Eu decidi fazer uma pequena homenagem para você, Miguel Guerreiro Bianconi. Mas antes de mais nada aqui, eu vou mostrar aqui. Para você guardar e sempre lembrar da gente, é uma homenagem, tá vendo? É uma placa que eu vou entregar pro senhor Limeirão. Mas nessa placa não está escrito tudo que eu queria. Então eu mandei para a confecção a seguinte e primeira mensagem. Coloquei assim, ó. Obrigado, senhor Limeirão. Nosso muito obrigado por tantas alegrias que tem nos dado ao longo desses 2 anos pela Inter de Limeira. E chegou o 50º jogo, hein, meu amigo? Cada gol que você marca, a gente percebe o amor e a identificação que você tem por essa camisa tão pesada. Mesmo nos momentos mais tensos e de adversidades, você sempre teve uma palavra ou mensagem de otimismo. A gente nunca viu você desistir, jamais mesmo. Por isso, é um líder nato do Leão. Miguel Bianconi, o nosso camisa 9, você já está imortalizado no coração dos leoninos. A cada pimba que você marca, e já foram 19 até aqui, é a minha voz que também se junta à sua alegria e à dos leoninos. Podem passar anos, sempre alguém vai lembrar que o Leão teve um baita centroavante, um dos melhores da história. Você faz parte da minha carreira, mestre. Você é o senhor Limeirão. Esse apelido ninguém vai tirar de você.
2: Porra, você tá maluco.
0: Tá aqui a placa pro Miguel Bianconi. Fiz questão de elaborar um beijo pra Silmara. Eu mandei ontem pra ela, falei, tem que ser pra agora. Ela falou, eu vou providenciar. Então, aqui pra você sempre lembrar da gente. E é uma forma de gratidão, porque ao mesmo tempo que você marca, é a minha voz que também é imortalizada nos pimbas do senhor Limeirão, Miguel Bianconi.
2: Pô, é difícil encontrar palavras assim, a gente, é emocionante, difícil mesmo de falar. Eu acho que, primeiro, Edmar, obrigado, de verdade, do fundo do meu coração, por todo o carinho, né? Assim, o recado que eu posso dar pro torcedor, e isso é do fundo do meu coração, de verdade, eu tenho muito orgulho, e é verdade, de vestir essa camisa e agora ser presenteado em ser o capitão no campo, né? Isso é uma responsabilidade muito grande. E quando eu falo que a minha família vive a Inter de Limeira, e é verdade o que eu falo, não é só aqui no programa que eu conto, né? mas 24 horas por dia, meus filhos, minha esposa, toda minha família, eles têm um prazer muito grande no Liberão assistir meus jogos, ver meus gols. E eu fico muito feliz, muito contente de ter esse reconhecimento. E eu espero que nós possamos coroar com o segundo acesso aí até o final desse campeonato, que pô, aí seria espetacular. E eu quero passar muitos anos aqui ainda. E tomara que vocês me aguentem um pouco mais aí. Mas eu estou muito feliz, muito grato por todo o carinho demonstrado por mim. Eu não mereço tudo isso, mas assim, obrigado de verdade, obrigado.
0: Você é gigante, irmão, você é gigante. Vai lá, Alexandre Pimenta, gostou da homenagem merecida?
3: Mais do que merecido, né? Que a gente comenta. A torcida gosta de você, cara. Você pode ter certeza disso. Porque eu falei pra você, lógico, pelos gols, mas pela entrega. A entrega, torcedor... Hoje não tem torcedor bobo. O torcedor sabe quando o cara tá ali ralando a bunda no chão. Né, Limar? E outra, quantos gols de Kita?
0: Nossa senhora, o Kita precisa levantar tudo, mas foi o maior de todos, né?
3: E você é comparado, cara.
0: Sim, de centroavante, assim, centroavante. Pra história do... Entendeu? Na cabeça do Leonino é o Kita, né?
3: É o Kita, campeão, mas 86, você artilheiro. É comparado. Por tudo que o Kita fez e por tudo que você tá fazendo, isso daí você... Não sei se você já procurou ver sobre o Kita aqui na Inter... Se não, procura. E você fala, porra, tô sendo comparado a esse cara, velho. E assim, eu tenho certeza que vai vir mais. Muito mais. Esse ano, primeiro semestre não foi tão legal, mas o segundo você tá superando. Eu acho que é um... Talvez nem o mais torcedor, aquele mais fanático, teria essa intuição. Hoje a gente vai no Limeirão, a gente vê assim, pô, a Inter pode perder. Mas o cara vai ter que ralar, hein, velho?
0: Isso é verdade.
3: Os caras vão ter que ralar pra caramba, cara. Porque a gente vê assim... É aquele time que não fica aquele nervosismo, não fica aquela... Não tem aquela coisa assim, não, nós temos que fazer o gol já. E toque, pare, e analisa. E vocês lá dentro, correndo, ralando. Então isso é importante. Isso daí os outros times falam, pô, meu, eu vou lá, eu vou ter que ralar pra caramba pra ganhar da Inter.
0: E sem
3: contar... quando sai pra fora... É. A campanha que tá fazendo pra fora, né?
0: E sem contar que a Inter melhorou jogando em casa, né?
3: Melhorou jogando em casa.
0: O mais importante é que, olha, a zica do começo do campeonato foi terrível, né? Você estreia perdendo pro Floresta, depois perde pro Santa Cruz, não ganha de Itabaiana. Ganhando do Ituano, toma o gol de empate com a expulsão do Romarinho. É, foi complicado. É. Agora não, né? Já
2: estamos duas vitórias seguidas em casa,
0: né? É. Ó, ganhamos, né, do Amazonas...
2: Volta redonda,
0: Ipiranga de virada.
3: É, mas uma hora isso ia acontecer, né, Dimar? Porque assim, às vezes perdia, mas não era aquela derrota, pô, não mereceu ganhar. Às vezes esses resultados não eram o que aconteceu durante a partida, né? Então a gente via isso daí. Então assim, a gente sabe muito foco, né? A gente sabe que vocês têm. O treinador veio aqui e falou, a gente tá focado nisso daí. E que agora é domingo, velho. Não tem que se deixar pro outro domingo, não. Porque aí se torna... Eu tô muito confiante pra domingo,
0: cara. Eu tô sentindo
3: que
0: o torcedor tá com ansiedade do jogo de domingo.
3: Tá.
0: Eu, lá no Limeirão, né? Eu tava lá com o Juninho, batendo papo com o Felipe Saraiva. Um monte de gente entrando. Ô, cadê ingresso? Onde tem ingresso? Onde tem ingresso? A motivação, o LED ajuda. Queira ou não, o torcedor vai querer ver um Limeirão iluminado como nunca viu.
3: E outra, né? Todo mundo pensa assim. Pô, a Inter ganhando domingo já tá classificado.
2: É, isso foi o que o Matheus estava conversando com a gente hoje. Vocês conhecem muito mais Inter de Limeira que eu, mas assim, eu não sei se entre os 20 anos aí da Inter teve um jogo tão importante igual esse. Olha. Que é o jogo que pode levar a gente para uma classificação da Série B. Se eu estiver errado, vocês podem me corrigir. Sim. Aí. Classificação, desculpa, para o quadrangular da Série C, né? E é o que a gente sempre sonhou, como você falou no começo, Pimenta. Nós temos três grandes objetivos no campeonato. Primeiro é não cair, conseguimos. O nosso segundo é classificar, nós estamos muito perto dele. E o terceiro é o acesso, né? Então, eu acho que pedir para o torcedor entender a necessidade que nós temos desse jogo. E vocês estando confiantes, passa isso para a gente também, porque o grupo está muito confiante nessa vitória. E acho que vai ser um domingo abençoado. Né?
0: Nossa, vai ser uma atmosfera legal.
3: Você já parou? Vocês já pararam para pensar? Esses dias eu estava pensando, cara. A Inter pode disputar uma Série B. Nossa. De um brasileiro ano que vem,
0: cara. E jogar com o
3: Vasco. Vim Vasco, São Paulo, tudo aqui,
0: o
3: cara.
0: Vasco é certeza.
3: Pensou? Vasco, São Paulo, os caras tudo aqui.
0: Santos.
3: Santos, olha que da hora, cara. Palmeiras não. Os caras nem saem pra noite, esses jogadores Palmeiras. Dá uma raiva desses caras.
0: O Vasco, eu vou falar pra você, rapaz.
3: Então você parou pra você analisar, né, cara?
0: Estreia da Série B do ano que vem, Limeirão, Inter e Vasco.
1: Vai ter...
0: Não, aí...
1: Rei do Ex do Getúlio.
0: Não, aí eu vou supor... A Inter vai marcar o gol, todo mundo vai olhar pra mim, vai, grita agora contra o Vasco. Pô, se jogar Vasco e Inter, eu sou Inter 101%. Não tenha dúvida nisso.
3: Então isso eu acho que é mais uma motivação, né? Não que não precise de motivação, mas pô, meu, para e analisa. Ô, ano que vem eu posso disputar uma Série B
2: no Brasileiro. Nós sentimos o gosto, cara, do acesso da D pra C, foi maravilhoso.
3: Foi.
2: Receber todo o carinho, ver a cidade, você imagina, da C pra B. Então, assim, é outra...
3: Ah, e o degrau aí, é alto, hein?
0: Merece andar em carro de corpo de bombeiro.
3: Prateleira é bem mais alta.
0: Olha lá, Guizzellini, meu querido Guizzellini.
1: Ô, Miguel, o elenco da Inter é qualificado, é bom. Mas eu acho que é sempre bom chegar jogadores novos, né? E essa semana chegou o jogador Felipe Saraiva, atacante, né? É, dá uma movimentada em vocês lá do ataque também, porque agora tem uma concorrência, um jogador que já passou por aqui, né? É, eu tava vendo a biografia dele, passou por Avaí, por equipes grandes também. Eu acho que o elenco inteiro ganha com mais uma concorrência no ataque, né?
2: Com certeza, né? E acende o alerta quem tá jogando e motiva os caras que quer buscar a posição, né? E eu acho que uma qualidade que o nosso grupo tem ali é que nós recebemos muito bem aqueles jogadores que chegam, independente da posição, volante, zagueiro, centroavante, ponta, chegou acho que 3 ou 4 agora, né? E os próprios jogadores que chegam falam isso. Falam, pô, obrigado pelo jeito que vocês estão me recebendo.
0: Na hora.
2: É, então, assim, agora você está citando do Saraiva, né? Um baita jogador, conheço ele. Formado na categoria de base da Ponte Preta, né? Muito bom jogador, tenho certeza que vai ajudar a gente. E quanto mais gente qualificada, tem o Santiago também que chegou, quanto mais gente qualificada, melhor pra gente. Melhor pra mim que recebo mais...
0: Eu ia falar, porque o que chega de extremo rápido, você fala, ô, peraí, deixa eu dar uma olhadinha no Felipe Saraiva.
2: Tem o Leque jogando, tem o Oli, então assim, é muita gente boa ali na posição. E isso é bom, não só pra mim que tá ali de novo esperando as bolas, mas pro time, né? Que se alguém não tiver bem um jogo, vai entrar outro, vai... Sim. Então assim, o elenco...
3: Tá qualificado.
2: É, claro.
0: Eu gostei de uma vez que a Inter não tava bem. A Inter não estava bem, e a gente estava falando que a Inter não estava bem, não estava jogando bem, tinha tido uma queda de produção muito grande. E eu recebi uma mensagem do Miguel, é legal. Ele falou assim, Edmar, calma, estamos bem e o grupo está bem, confia em mim. Cara, é muito legal, cara. Confia
2: Gente. Eu te falei isso porque como eu estou lá no dia a dia, e nós estamos vendo o dia a dia, e no começo do campeonato eu falei assim, Edmar, eu tenho certeza que nós vamos colher coisas boas.
0: Verdade.
2: Eu não te falava isso no A2, né? Porque tá difícil.
0: Nunca recebi uma ligação na A2.
3: É. Eu tomo cagado na A2 até hoje.
0: O time não era ruim. Foi
2: mas
0: mal treinado.
2: Mas acertou, e graças a Deus o Matheus chegou e arrumou o que precisava ser arrumado. E estamos no caminho certo.
0: Falando nisso, por que que você se machucou em Campinas? O que que aconteceu? Você já estava...
2: Foi no treino na semana.
0: Você já estava mal, né?
2: Eu senti um estiramento. Só que não podia ficar fora, né? Para mim era um jogo muito importante. E o Matheus falou, não, fica sem treinar e vê como é que vai ser. E eu me senti bem depois. Treinei antes do jogo, bem. Só que no aquecimento eu já senti um pouco de desconforto. Eu tomei injeção para jogar, né? Pensei que a injeção ia ajudar, mas realmente eu não consegui.
0: E o que que você sentiu na hora?
2: Não abriu. Né?
0: Foi um lançamento pra você.
2: Eu joguei o jogo contra o Volta Redonda com grau 2 de lesão, né?
0: Meu filho.
2: Mas foi um risco meu isso. Eu assumi esse risco. E graças a Deus agora tá tudo bem. Mas muito jogador lá faz isso porque os caras querem jogar. Isso é importante do grupo. E foi isso que aconteceu.
0: Tá, e agora 100%?
2: Bem, 100%.
0: Graças a Deus.
2: E é isso aí.
3: Tá, Edmar,
0: vai lá.
3: Só pra não me perder, olha que mensagem da hora aqui. Nereida da Silvana.
0: Nereida Silvana. Essa...
3: Boa noite, muito Miguel. Bacana. Você foi, você é e você vai continuar sendo muito importante para o Leão. Comprei um chinelo e escolhi você e o Saulo para autografar. Vou colocar no quarto.
2: Pô, legal. Eu sei, eu lembro desse chinelo. A dona Maria falou, Miguel, precisa sanar o chinelo.
0: Eu vou bater no meu vis. Ó, se ele for mal na escola.
2: Obrigado.
0: Dona Nereida, um beijo pra senhora, tá? Ó, o Caio Cardoso tá dizendo aqui que a punição continua, né? Da Interror e a torcida não vai poder entrar com os materiais. Uma pena, né?
2: Uma pena.
0: Faz muita diferença o batuquinho?
2: Faz.
0: Motiva mais?
2: É, legal. E aí eles fazem uma festa bonita, né? A Interror ali. Mas vamos com batuque, sem batuque, vamos ganhar.
0: Tem muita gente mandando mensagem aqui, te parabenizando. Parabéns, Edmar, pela homenagem que fez. Muito merecido. E aqui, ó, Paulo Souza, muita gente comprando ingresso. para acompanhar o jogo. E tem a promoção, daqui a pouco o Juninho vai falar, por favor, tem promoção. Ó, quem tá te mandando um grande abraço, João Vitor Fedato.
2: Fedato.
0: Falou, manda um abraço para esse fenômeno.
2: É, esse cara é... Eu sou suspeita de falar dele assim, um cara espetacular, um dos melhores que eu já trabalhei, se não for o melhor, com certeza. É... João, você tá ao vivo aí, um beijo no seu coração, um cara assim... Eu gostei muito de trabalhar com ele, não só o lado profissional, mas eu zelo muito pelo lado humano da pessoa. E o João Fedato, se vocês conhecem ele, assim, é um cara fora da curva. E um abraço, meu irmão.
0: Viu, assunto SAF, vocês falam ainda? Ou
2: eu quero deixando... conhecer o Ronaldo, pô. Preciso...
0: Não vi a hora.
2: Oh, rapaz, falei, eu tava conversando com o Danilo, foi o Danilo, o dia que o Ronaldo entrar aqui, eu não me respondo por mim. Porque...
1: Roberto Carlos tanto? Já chegou, né?
2: Não, e o dia do Roberto Carlos, o Guizerinho, se eu contar pra você, não acredito. Eu tava fazendo academia, e aí o Roberto Carlos subiu pra ver um treino. Tava jogando quem não jogou contra os meninos da base. E mandaram no grupo lá, Roberto Carlos tá aqui. Mas eu pensei assim, pô, é zoeira, né? Não vou lá perder meu treino aqui na academia pra ver isso. E a hora que eu tô mexendo no grupo, um monte de foto do Roberto Carlos com os caras, com os jogadores. Eu falei, pô, vou subir lá pra tirar foto. O cara tinha ido embora. Eu fiquei revoltado, ele falou, nossa, vocês estão de sacanagem, vocês não me avisaram. Mas teve briga de verdade, eu briguei de verdade. Os caras falaram, pô, que grupo é esse que não avisa o Roberto Carlos daqui? Você tá de brincadeira, pô, Roberto Carlos, irmão. E aí, eu falei assim, ó, próximo, se o Ronaldo vier, vocês me chamarem, eu não peço pra não jogar o próximo jogo. Mas é meu sonho assim, cara, imagina, pô, conhecer o Ronaldo, eu visto a 9 por causa dele. É, eu não vai ter outro 9 igual a ele, e assim, seria espetacular conhecer ele, com certeza.
0: E o grupo fala muito sobre
2: fala,
0: isso?
2: Fala, fala bastante.
0: Tá bem adiantado, né? Queira ou não.
2: É, eu acho que o futuro do futebol é esse, né, Edmar Saf, né? É, nós somos gratos ao Danilo aí por tudo que ele. É um cara de palavra que cumpre aquilo que ele promete. Fez um baita trabalho na Inter de Limeira, né? Mas eu acho que o futuro da. Não só da Inter, mas do futebol. Assim, só você vê as Safs que estão no interior
0: sem paulista. Dúvida.
3: E, tô contando, falta 11 dias, tá?
2: É, pra Assembleia, né?
0: 81.
2: E são pessoas sérias que estão por trás disso, né? Então a gente torce aí pra que.
0: Eu tava comentando, até pra Inter trazer reforços, vai ficar mais fácil. É. Bom, uma ligação. Ó, a Inter de Limeira. O quê? Ronaldo Fenômeno e Roberto Carlos, tô indo. É. Tô indo.
2: Eu tava em Campinas tomando um café e o presidente do Guarani tava lá, junto com o Frontino, o diretor, né? E quando eu entrei, ele falou assim, pô, vocês que são o novo rico do interior, né? Eu falei, ah, rapaz, você tá falando, tá bom.
3: Você tá comentando isso daí. Eu fiz um comentário com alguns amigos e até comentei com o Thiago agora de pouco. Eu penso que é assim, ó. Primeiro, os empresários que o Ronaldo e o Roberto Carlos conhecem, não é nenhum pé de chinelo, vou usar um termo assim. Os caras vão ligar pra ele, cara. Ô, você não tá precisando de jogador aí pra me mandar na Inter de Limeira?
0: Pode ser.
3: Eu acho que vai ser até o contrário. Eu penso que vai ser dessa maneira. Você vai querer levar na onde é bom, né, cara? Você leva, você vai. Você almoça no Guaíba, que é um lugar bom.
0: Lógico.
3: Você não vai em lugar, né?
0: Não, vai ser tudo. E vai ser tudo de boa, melhorias, tudo. O LED já tá. Tá legal? Tá bacana?
2: É, a gente numa tarde hoje, né? Não deu pra
0: mas ver, quando mas... foi testado só tinha metade, né?
2: É, foi, colocaram foi 20 ou 25, alguma coisa assim, mas pelo que
0: hoje a gente completou viu... tudo, né? A parte do arquibancada escrito Inter, agora vai.
2: É, colocaram lá, eles testaram um pouco lá, mas não faz, hoje não fez diferença, né? Porque. É.
0: Figueirense, o que você tem a dizer desse time?
2: Time muito bom.
0: Que cresceu na hora errada pra Inter.
2: É um time muito bom, eles vão vir aqui para ganhar da gente, porque eles querem classificar, vai ser um jogo muito difícil, essa classificação não diz o que o time deles é, de verdade isso que eu estou dizendo, hoje nós estudamos o time dele, vai ter vídeo hoje, vai ter vídeo amanhã, vai ter vídeo sábado, e é um time muito bom mesmo, que é o Bolt, que é o atacante que faz...
0: Era aquele do Maringá?
2: É, então assim, vai ser um jogo chato, mas eu acho que nós temos que prevalecer em casa e sair com a vitória, mas vai ser muito difícil.
0: Ai, tomara. Vai lá, Felipe Guizeli.
1: E o último também, porque o Caxias também quer a classificação, né? É. Se eu não me engano, tá os dois com a mesma pontuação.
2: 24
1: e,
2: né? 24.
1: É, e eles também querem, dependendo do resultado do Caxias, ele pode vir aqui receber a Inter, né? Dependendo do empate para classificação. Por isso que é bom a Inter já ir classificada, né, Miguel?
2: É, essa é a nossa intenção. Nós sabemos que são 6 pontos de disputa, mas uma vitória com certeza dá classificação pra gente. Então a nossa intenção é ir pra Caxias classificado, porque a gente sabe que jogar lá é muito difícil. E isso tem sido o trabalho da semana.
0: Oh, muitas mensagens aqui. Quem está te mandando um abraço aqui? Edmar, dá um abraço no Miguel. Para mim, grande jogador e homem de Deus. Hélio, claro.
2: Pô, obrigado. O que eu falei para vocês, assim, a imprensa, né, o trabalho de vocês e quem vai lá assistir o jogo. E é óbvio, é natural isso. Vocês veem o que acontece em campo. E é normal. Se eu faço gol, se eu não faço gol, isso é natural. Mas o que acontece fora do campo, é isso que me deixa mais feliz, assim, em todas as áreas, não só a área espiritual. A área espiritual é mais importante, claro, dos cultos que a gente faz no hotel. Que
0: eu ia falar sobre isso.
2: É, e assim, o que me deixa feliz é que mudou elenco, mudou jogadores e a diferença tem sido feita na vida desses atletas. Eu vejo, ano passado, esposas agradecendo a gente pelos cultos que a gente estava fazendo, porque ele via a mudança no marido dentro de casa. Então você imagina receber um feedback dele, é maravilhoso, cara. Você vê assim, é lógico que o importante para a torcida é ver a vitória, para nós também. Mas quando você vê jogadores sendo restaurados, o casamento, o cara que bebia dá uma segurada porque sabe que isso talvez não agrade a Deus. Então assim, eu fico muito feliz com esse ministério que Deus tem me dado na Inter de Limeira, não só em jogar bola, mas ser um propagador da palavra dele também. E o ambiente fica muito... O ambiente fica muito mais leve. Onde Jesus está, o ambiente fica leve. Então é isso que a gente procura colocar nos cultos, levar para o vestiário. Eu acho que é por isso que o ambiente lá no Limeirão é tão bom.
0: Tá, o que eu sempre ia comentar com você é que todo jogo fora de casa, ou dentro mesmo, quando tem a concentração, eu fico esperando. Olha, o Miguel, daqui a pouco, algum jogador vai postar foto do culto. E cada dia tem mais jogadores. Tá? Como é que funciona esse culto? É pós-jantar? Ou é antes do jantar? Quanto tempo dura? Só você fala? Mais não. Alguém fala? É uma curiosidade que muita gente perguntou para mim. E eu também tenho essa curiosidade.
2: Eu nasci num lar cristão. Né? Meu pai é pastor, minha mãe é ministra de louvor. Então eu nasci na igreja. E eu sempre nasci com a minha casa lotada de gente, meu pai pregando a palavra. Eu nasci assim, eu cresci desse jeito. Meu avô missionário, meu avô fundou a igreja. Então eu nasci nesse ambiente. E o culto ele não é obrigatório, porque eu não obrigo ninguém a ouvir a palavra de Deus. Quem quer ouvir, ouve. Eu coloco o convite no grupo. E depois do jantar a gente faz essa reunião. E não sou só eu que prego. A minha maior alegria é ver jogadores que estavam aqui na Série D pregando em outros clubes. Então isso para mim é maravilhoso. Por exemplo, o Lucas Douglas, ano passado, me ajudava assim, pô, espetacular. E hoje ele faz culto ali no Noroeste. O Caio Christian, lateral esquerdo, lembra? Tava no Rio Branco, levava a palavra no Rio Branco. O Antônio Gabriel, com o jeito dele simples de falar, ele tá levando a palavra no 15 de Piracicaba. Então, isso é o mais importante, eu acho, de um legado. O legado para mim é você, por exemplo, quando eu sair da Inter de Limeira, tomara que seja muito tempo depois, e eu espero encerrar minha carreira aqui, mas quando eu parar de jogar, que outro jogador assuma isso e fala assim, não, porque a palavra de Deus não vai terminar com Miguel. Miguel é só um instrumento na mão dele. Então, não sou só eu que prego. A maioria das vezes, sim. Mas o Robson prega, o Fabrício prega, que o Emerson legal. Santos prega. E o nosso ambiente, assim, nesses cultos, é espetacular. Por exemplo, vou dar um exemplo para você, o Ian, lateral direito, a última semana ele falou assim, pô, Miguel, eu na semana agitada que a gente tem, quando tem esse momento aqui, é o momento que eu me tranquilizo, eu não vejo a hora disso acontecer, pra gente estar mais calmo. Tudo. Então isso são feedbacks que a torcida não sabe, mas que nós priorizamos os nossos momentos, né? E eu tenho visto o resultado não só... Nós não fazemos os cultos para ter vitória, é óbvio isso, mas eu vejo o resultado não só dentro de campo, que é importante, mas na família desses jogadores. Então o que me deixa mais feliz, sem sombra de dúvida, e sem ser hipócrita aqui, é ver que esses jogadores têm crescido espiritualmente, aprendendo a palavra de Deus. E eu espero deixar esse... É muito importante ter esse legado futebolístico. Pô, artilheiro, fazendo gol, isso é muito importante. Mas o maior legado que eu quero deixar é as pessoas entenderem que acima do futebol, existe algo mais importante. E esse algo mais importante é
0: Jesus. Sabe que a primeira vez que você tocou nesse assunto, eu lembro que... Eu acho que foi aqui fora. Você falou, Edmar, você precisa ver a transformação do Michael Paulista.
2: E vai ser pai. Minha esposa dele tá grávida. Vai ser pai. Um abraço para ele, um cara espetacular. E é verdade.
0: Tá no Linense?
2: Tá no Linense. Linense. O Linense é o líder do campeonato. Ele tá jogando,
0: fazendo gol,
2: rodada, muito bom jogador.
0: Goleirão tomou um peru no chute dele fora da área, eu vi lá no fim de semana.
2: E ele ia nos cultos e ia aprendendo do jeito dele, perguntando as coisas e foi crescendo, crescendo, crescendo. E hoje, por exemplo, hoje são convocados 23 jogadores, né, pro jogo. E vão 18, 19 jogadores no culto. Isso é muito difícil.
0: Caramba.
2: Né? Geralmente nos clubes vão 7, 8, 9.
0: E geralmente é no seu quarto?
2: Depende. Às vezes no meu quarto, eu uso muito do... A gente brinca que nós temos dois juvenil no elenco. Esses dois juvenil é o Fabrício e o João Vitor. Então a gente usa o quarto deles pra quebrar a cama deles, pra zoar eles depois. Mas geralmente é no quarto do Fabrício e do João Vitor.
0: Viu? Falando nisso, né? Tantos volantes bons que a Internacional tem, renomados de passagens por clubes de Série A do Campeonato Brasileiro. Mas quem carrega o pino na Inter é o Fabrício Dias.
2: Esse menino aí, eu...
0: Ele é inacreditável que tá jogando o Fabrício.
2: Eu adotei ele como filho ali na Inter, né? A gente vem de Campinas junto bastante vezes. E eu vejo assim, nós estávamos conversando isso lá na Inter, eu vejo três potenciais de jogadores que vão jogar na Série A, na minha opinião. Um é o Fabrício Dias, sem sombra de dúvida, vai estar jogando na Série A. O Emerson Goleiro, que é espetacular. E o João Vitor, atrás esquerdo, para mim, que tem um potencial muito grande também, porque eles são muito novos. Então, o Fabrício está com 21 anos e está jogando, impressionante que ele está jogando. Titular. O Emerson e o João.
0: Viu, em cima disso, comentei aqui essa semana, e semana passada também, quando o Emerson Júnior assume a posição titular no lugar do Saulo. Faz um jogo bom, depois outro mais ou menos, depois outro bom, mais ou menos. A torcida aqui na live. Pô, a Inter não vai contratar um goleiro? Pô, a Inter não vai contratar um goleiro? Hoje, ninguém mais pede goleiro na Inter. Ele agarrou a chance. Eu tenho uma tremenda confiança no Emerson Júnior. Falei isso pra ele ontem. Ele chegou no Limeirão e falei, Emerson, do fundo do meu coração, não preciso fazer média com você. Eu sinto uma baita segurança em você.
2: Ele é muito bom goleiro, né? E eu acho que a gente tá muito bem servido ali. Ele tem a confiança, os conselhos do Saulo para ajudar ele, por tudo que o Saulo já passou na carreira dele. Ele pega muito, ele é muito bom goleiro. Ele é novo, tem vontade de crescer. Então, assim, eu gosto muito dele.
1: Mas precisa contratar um bom goleiro, hein?
0: Não, eu sei.
1: Se pega o Guarani agora,
0: o problema é esse.
1: Ou contrata outro goleiro ou paga um milhão. Apesar que tem o Saulo. Tem que respeitar a história do Saulo, né? O Saulo, se pegar pra ele jogar um quadrangular, ele é experiente, né?
2: O Saulo é a nossa referência, né? A história que ele tem aqui é espetacular. Nós respeitamos muito ele lá dentro. E é muito bonito assim, o que ele fez pela Inter.
0: Como é que ele tá?
2: É um cara mais,
0: toda a situação que ele passou.
2: Ele é um cara mais reservado, né? Nós podemos dar força pra ele nesse momento. E eu espero, fundo do meu coração, que ele possa terminar a carreira na Inter assim, bem. Essa é a minha vontade, assim, sabe? Feliz, alegre. Porque é um cara que deu muito pro clube. E é uma referência para nós lá dentro.
3: Muito bem. E ele acha que ele é importante ali pro grupo, né? A gente fala isso.
2: Existem pessoas que quando falam, você ela entra no vestiário, faz o silêncio para a pessoa falar. Aí você mostra o respeito. Ele é esse cara. Quando ele fala, ele deixa o respeito.
0: Muito bem. Vai lá.
1: Ô Miguel, você já deixou claro que quer ser técnico de futebol. Qual que é o momento? Porque você está jogando em alto nível. Eu acredito que você vai ficar para a Série 2 do ano que vem. Não sei como está seu contrato, mas acredito que você vai jogar a Série 2 ano que vem.
2: Termina agora.
1: Termina agora, mas vai ser renovado. Qual que é o momento de parar, de virar técnico? Você é novo ainda, cara.
2: Dizendo, a minha ideia, eu estava conversando com o Renato da Federação, que vai abrir uma turma agora da Licença A em Campinas. Eu vou fazer em novembro, então esse ano já termina a Licença A. A minha ideia é terminar minha carreira já com a Pro terminada. Então eu terminei a Licença B. Para quem não entende, tem a Licença C, a Licença B, a Licença A e a Pro. A Pro que você pode Libertadores, tudo. Então eu terminei a B, esse ano eu termino a A. Quem sabe daqui 2-3 anos eu termino a Pro. Então a minha ideia é terminar minha carreira com todas as licenças feitas. Agora, quando terminar,
1: então,
2: é difícil a resposta.
1: Jogando em alto nível?
0: Você lembra na primeira entrevista para mim o que você falou?
2: Me recordem.
0: Quarentinha.
2: 40, é isso que eu falo. A minha ideia é essa. A minha ideia é jogar até os 40. Eu me cuido, eu sou um cara tranquilo assim.
0: Você tá com?
2: 34.
0: Mais 6. Nossa, então, vai estourar todos os números do Ligueiro.
2: A minha ideia é essa. A minha ideia é permanecer na Inter, ficar aqui, né? Imagina, fazer essa transição como treinador, seria maravilhoso. Mas eu não sei, assim. É que é muito difícil, né? Falar, pô, daqui 2 anos, não dá pra saber.
0: Você quer ser o Rogério Ceni do Limeirão, né?
2: Ó, seria maravilhoso. Seria espetacular. Mas eu gosto muito de estar no campo, desse dia a dia. Pra mim isso é espetacular. Falei pra Deus brincando que você é o auxiliar dele.
0: Quem?
2: Matheus, agora falei, você é o seu auxiliar. Mas ele tá muito bem de auxiliar, muito bem.
0: Antigamente era o Ademir Fezan, agora o Matheus.
2: O Ademir já tá com auxiliar na Portuguesa, né? Ele tava com auxiliar na Portuguesa, saiu, ele levou o menino do Água Santa. Mas isso é uma coisa que o Matheus Costa tem aprendido com ele. Eu entendo assim, pro treinador ter sucesso, ele precisa estar rodeado de gente boa. E o Marcelo Cordeiro, assim.
0: Eu gosto dele.
2: É espetacular, cara. Eu não sei quanta Série A ele já jogou, ele fala isso com a gente, Série B. Ele é muito bom. Em tudo que ele faz, nos treinos, no jeito que ele bate na bola. É gente boa demais, sabe? Aquele cara que o Matheus Costa dá no meio, o Marcelo Cordeiro vem pra... Matheus Costa dá no meio. Então, assim...
0: É bom ter
2: ele, isso. Ele é espetacular. E o Matheus é muito inteligente fazer isso. Ele falou assim, pô, esse cara... Por isso que ele trouxe o Marcelo Cordeiro do Guarani. Então, isso é uma virtude do Matheus, eu acho.
0: Você melhorou bastante em relação à arbitragem?
2: Eu fiz um... Eu fazer falar, contar um off pra vocês aqui, ó. Depois da minha expulsão contra o 15, eu liguei pro Danilo. Eu quero pedir desculpa, né? Porque eu sei que eu prejudiquei o clube. a instituição. Eu sei que 90% da torcida quer me matar hoje.
3: Nossa, contra o 15, cara.
2: E eu prometo uma coisa pra você. Eu vou ficar a Série C sem ser expulso. Eu não vou tomar vermelho. Eu tô conseguindo, né? Tô com 2 amarelos aí. Tô me segurando bastante.
0: Eu vi um lance que você segurou.
2: É.
0: Nossa, você ficou revoltado que foi uma falta.
2: Lá aqui. Contra o Brusque eu me segurei bastante, porque minha vontade era... foi muito difícil. Ele, o pênalti que ele marcou árbitro. Pra mim, é. Mas eu tenho que entender que agora tem uma responsabilidade maior por ser o capitão do time e eu preciso mostrar mais equilíbrio, né? É muito difícil, assim, esse buscar o equilíbrio, essa vontade de ganhar, não gostar de perder. Mas Deus tem me ajudado.
0: Você faz assim com a bola, né?
2: Eu vejo isso no Matheus também. Assim, o Matheus tem muito disso, cara. Essa vontade, ele odeia perder, odeia. E tudo no treino dele tem competição. Isso eu aprendi fazendo a licença da CBF. Todos os treinos têm que ter competição, porque senão não faz sentido. E o Matheus tem isso.
0: Como é que tá o gramado do Limeirão?
2: Tá
0: com... Puta respirada, foi fenomenal.
2: Assim, não é uma crítica direcionada a ninguém, mas tá difícil, assim, bem complicado. Não é o pior da Série C, com certeza, mas é bem longe, assim, de ser o ideal. Mas eu acho que eles têm feito o máximo para tentar deixar nos mínimos padrões, sim. Assim.
0: Ó, o que dificulta para vocês? Quica muito, muito buraco.
2: Sim. É um trabalho exaustivo. E também não tem chovido muito, né? Assim, então prejudica bastante. Mas o pessoal tem trabalhado bastante para tentar melhorar.
0: Tapete duro?
2: Tá duro. Mas vai melhorar,
0: se Deus quiser. Se Deus quiser. Bom, vamos nos despedir aqui do querido Miguel Biancori. Ele combinou de ficar a primeira parte, a gente agradece demais. Espero que você tenha ficado contente com essa pequena homenagem. Mas é de coração, viu, Miguel, por tudo que você...
2: Não é pequena, não. Isso aqui com certeza vai estar na minha estante lá junto com meus troféus e muito feliz.
0: Manda um beijão pro seu pai.
2: Um beijo, pai. Ah,
0: meu informante número 0, tamo junto, hein?
2: Falar isso amanhã é aniversário da minha mãe. Então, mãe, eu acho que a senhora tá aí em Mococa assistindo, né, ao vivo, com certeza tá. Então eu quero dizer pra senhora que eu sou muito grato a Deus por tudo que a senhora me ensinou, por tudo que a senhora deixou de legado na minha vida. E com certeza, de todos os exemplos...

0: Você não tem um hat-trick.
1: É.
0: Hat-trick, pra quem não sabe, 3 gols num jogo.
1: Minha esposa cobra isso também de mim, meu filho cobra isso de mim. Papai, tem que fazer um hat-trick. Eu preciso, quem sabe.
2: Em casa é bastante cobrado?
1: Bastante, pô.
2: É.
1: Bastante. Principalmente do meu filho. Quando eu perco um gol... Ou quando eu jogo mal, ele fala, papai, agora vamos lá na quadra que eu preciso de treinar.
2: É. Então, quantos anos?
1: Seis
2: anos.
1: Ele vai com a roupa da Inter, com o short da Inter, com o meião da Inter. A gente tem que descer lá, eu desço no condomínio, vou no cano na quadra com ele pra jogar. Mas é eles que me sustentam, principalmente minha esposa. Eu tô aqui dando entrevista porque ela tá lá cuidando dos meus filhos.
0: Não, eu tenho,
1: né,
0: que falar dela, né? Porque nós todos aqui, nós temos muita sorte. É, temos grandes mulheres ao lado, né? A Mari, tremenda parceria. E a sua mulher demonstra isso, né?
1: Não, ela é assim... Ela, a palavra de Deus fala que a mulher sábia edifica o lar, né? E ela é essa mulher, eu falei pra ela isso muitas vezes, eu falo aqui, ela é essa mulher, porque se eu tô aqui treinando, dando entrevista, falando, ela tá lá nos bastidores, né, da nossa
0: que
1: casa.
0: Que da hora, cara.
1: Então, assim como minha mãe, né? Eu tive um grande exemplo dentro de casa e hoje eu tenho um grande exemplo comigo no dia a dia.
0: Puta, que legal. É. Miguelzão, destaque final e já convidando o torcedor, daqui a pouco vou até pedir a palavra do Juninho para ele falar também da promoção de ingresso, mas por gentileza, o seu convite ao torcedor para que acredite na Inter. É um jogo importante, é o jogo mais importante do ano para a Inter, se a gente parar para pensar, né?
1: Bom, gente, nós já vivemos muitas coisas juntos, né? Coisas difíceis, coisas boas, a maioria, graças a Deus, coisas boas. E eu espero que domingo a gente possa estar fazendo a festa no Limeirão. Vai ser muito difícil, ser respeitando demais o time do Figueirense, mas eu queria muito ali depois do jogo comemorar, ficar pulando lá, gritando com vocês. E leva lá seu filho, sua esposa, e vamos fazer a festa em família, porque a cidade merece, o elenco merece, a imprensa merece, todos nós merecemos ser felizes no domingo e eu conto com a colaboração de vocês.
0: Bom demais, Miguel, muito obrigado, viu? E é legal, né, quando a gente posta o gol do Miguel, ele manda uma mensagem: rapaz, que legal o gol, obrigado. Ele compartilha e é muito legal. Só mais 2 minutinhos, só para dar uma boa noite para o nosso querido Juninho Bosco. Olha lá, grande Juninho, bem-vindo.
3: Obrigado mais uma vez aí, boa noite a todos, obrigado pelo convite. Tem umas promoções em andamento aí, né? A Inter de Limeira tem preparado 2 promoções para esse final de semana. Tem a de compra de camisa, né? Quem aí está querendo renovar o armário, querendo comprar uma camisa nova da Inter, tem algum modelo que ainda não tem. Na compra de uma camisa oficial da Inter, seja ela de goleiro, a branca, a listrada, a cinza, qualquer uma delas, você ganha um ingresso de arquibancada. Então, já não precisa se preocupar com o ingresso na compra da camisa. E também tem horários especiais, né? Hoje mesmo está aberto até às 9. Então, opa, se você quiser correr lá no Limeirão agora, querer comprar uma camisa ou comprar um ingresso, tá aberto até as 9 horas hoje.
0: Que beleza.
3: Amanhã volta no horário normal, mas no sábado também tem horário especial. No sábado fica até as 3 da tarde.
0: Olha.
3: Então dá tempo pro pessoal que trabalha de sábado ou que às vezes corre ali na hora do almoço e às vezes, poxa, pega a loja fechada já no sábado. Não, nesse sábado a gente preparou, estendeu um pouco o horário ali até as 3 pro pessoal poder alcançar, pro pessoal poder ir até lá, comprar camisa, comprar ingresso. Fazer sócio-torcedor, quem ainda não fez, ajuda bastante a Internacional fazer sócio-torcedor. E no domingo, né, no dia do jogo, até 1h30 ou até no intervalo do jogo, né, tem a promoção de ingresso solidário acontecendo. Então, né, levando 1 quilo de alimento não perecível, a gente só pede, a única regra é para que seja lacrado pelo fabricante, né? Então, até para a gente poder depois encaminhar isso para instituições da cidade, né? Tudo fechadinho, original. E ali você paga meia em qualquer setor, né? Eu quero levar 1 quilo de alimento e quero pagar meia na cativa, quero pagar meia na arquibancada. Então, levando 1 quilo de alimento ali, a gente consegue, você ali tem o direito de pagar meia entrada. Então, esses são os movimentos que a gente tem feito, né? Expandido o horário de loja, de bilheteria, para o pessoal poder em horários melhores, comprar ingresso, não precisar, às vezes, sair correndo do trabalho, perder o horário de almoço, essas coisas. E promoções, né, para renovar as camisetas e renovar o guarda-roupa do pessoal. E também para poder ajudar as instituições da cidade. Aí depois a gente encaminha esse alimento arrecadado para o Ceprosom ou para as instituições de Limeira. E vamos encher estádio aí, né? Os nossos guerreiros ali estão precisando muito de apoio, de ajuda, e tenho certeza que o Limeirão lotado é uma experiência que todos eles ficariam muito felizes.

0: Ali no Limeirão, a gente trabalha muito também pro torcedor voltar a enxergar o Limeirão como a casa dele, sabe? Isso. Pro limeirense ter orgulho de encher o Limeirão, de comprar ingresso, de passar um dia lá, de ver os jogadores. Agora a gente tem a alegria de ver jogadores se tornando ídolos, né, do clube, depois de muito tempo. A gente viveu épocas aí onde o elenco se renovava no meio do ano, calendários curtos, então raramente a gente viu um jogador chegar a 50 jogos. Então, um jogador que chega a 50, com esses números do Miguel, o Buchecha tá lá, vai bater quase 80 jogos já, o Lucas Buchecha, né? O Lucas fazendo 50 jogos também. Então, é um sinal que a Inter, além de estar se recolocando novamente no cenário nacional, disputando grandes coisas, a gente precisa muito do torcedor, muito da presença do limeirense no estádio para isso.
1: Que legal, Juninho. Show de bola. E o Danilo Maluf disse para mim: rapaz, vamos testar, porque eu queria muito que a Inter jogasse num domingo à tarde. Falou: horário do futebol, domingo, 4 da tarde.
0: É, então. Depois,
1: tá? Oh, lógico.
0: É, isso é uma coisa que o torcedor pergunta bastante, né? Sobre os horários. Poxa, por que a Inter tá jogando nesses horários, né? Às vezes não gosta do sábado ou joga num domingo de manhã. É, boa parte dos horários, a gente manda ofício, a gente pede para troca de horários, adequação de horários, mas aí tem a Sportnet, que é detentora de direitos, eles
1: obrigado,
0: encaixam.
1: Obrigado, né? Sabadão, hein?
0: Eles têm outros encaixes ali, às vezes para passar na TV, tem o canal do Benja que passa.
1: Sim.
0: Então, para encaixar ali todos, às vezes alguém paga o pato, né? Então, às vezes cai da Inter jogar no horário ruim ou no horário que a gente não era o que a gente queria. Mas a gente sempre manda ofício, a gente sempre pede, olha, se possível, para melhorar o nosso público, para atender melhor o nosso torcedor. Às vezes eles atendem, às vezes não dá, né? Mas esse jogo calhou de ser num horário muito bom aí, a gente espera um público legal.
1: Tá, a sua travou normal ou você conseguiu assistir até o fim o jogo?
0: Eu assisti o fim, eu vi o lance.
1: Tá, mas tudo bem, mas na hora a sua tava normal?
0: Tava normal. Mas eu não sei se foi, é que assim, tem mais de um canal do Sportnet, né?
2: Na... Às vezes passa no YouTube, às vezes na
1: Federal. É, eu 48 do segundo tempo, eu não vi mais nada.
2: É, muita gente falou, por isso que ninguém, não, vocês não ficaram conformados.
1: Não, eu não consegui ver, eu não consegui ver.
0: Tomou um ipom. É.
1: Aí a gente foi pro minuto a minuto, né? Pra ver se acontecia alguma coisa. Eu narrava no minuto aqui, peraí, deixa eu ver quem fez o gol aqui pra não perder.
2: Demais, deixa eu só mandar uma...
1: Por favor.
2: Deixa eu mandar um abraço, os caras estão me cobrando aqui. O pessoal, a gente tem um grupo lá dos Guerreiros do Céu, o pessoal de Mococa lá, me acompanhando na Série D, Série C, acompanha muito você, gosto muito de você.
1: Pimba!
2: Manda um abraço pra eles aí, Guerreiros do Céu.
1: Guerreiros do Céu, um abraço, hein?
2: Um abraço aí pra rapaziada, sempre me acompanha, meus primos, amigos. Obrigado, hein?
1: Ah, o senhor tá me devendo um churrasco lá em Mococa, hein? Precisa me lá, hein?
2: Precisa cobrar os caras, esses caras que você tem que cobrar, pode cobrar.
1: Ô, Guerreiros do Céu, por favor, picanhinha, eu mereço. Hein? Depois de tanto gol que eu narrei do Biancone, por favor, hein?
3: Mas já manda uma picanha na cara.
1: É lógico.
2: Nós vamos fazer esse ano, não
1: tem que ter, pô. Uma alcatrinha bem passadinha, é bom. Coraçãozinho. Mais alguma coisa, Juninho, que você queira acrescentar, por favor. Desde já te agradecendo. Obrigado, que o Juninho é assim, né? A gente sempre entra em contato com ele. Juninho, ó, dá pra ouvir o reforço que chegou? Olha, tal horário dá, tal horário não dá. E a gente sempre alinha legal com o Juninho pra gente mostrar, né? Pro ouvinte. O ouvinte gosta de ver o reforço novo, saber um pouco mais das curiosidades da vida dos atletas, é bacana.
0: Não, é. A gente tá sempre à disposição ali da imprensa da cidade, né? O que vocês pedirem, a gente sempre tenta adequar na melhor maneira possível. Claro que às vezes o futebol mesmo não permite que a gente faça algumas coisas, mas a gente dá uma volta, senta junto e resolve o problema. E o importante é chegar no torcedor o que ele quer ver.
1: Lógico. Oh, antes de mais, abre um parênteses. Imprensa do mundo inteiro entrou em contato com você por conta da SAF, né?
0: Eu tive que responder italiano esses dias.
1: Olha, cara, o que é internacional, seu Miguel Bianconi?
0: Chegou um e-mail para mim essa semana, eu até lembrei agora. Chegou um e-mail aos cuidados de Ronaldo Nazário e Roberto Carlos. Falei, gente, você acha que é o Ronaldo que vai abrir e-mail, gente?
1: Sério?
0: Então já, a gente já percebe uma mudança de empresas entrando em contato, parcerias, querendo algumas coisas. A gente fala, olha, a gente não pode fazer contratos longos, né?
1: Exatamente.
0: Porque a gente não sabe o que eles vão planejar para depois. Então a gente agradece muito e até pede, entra em contato, é interessante para a gente. Só que tem essa questão de aguardar esses 11 dias aí pra gente poder dar andamento, né, em tudo isso, né?
1: Você respondeu tutto buona gente, né? Tutto buona gente. Ah, show de bola. Juninho, obrigado, viu?
0: Nada,
1: quiser acrescentar
0: espaço,
1: mais uma coisa, por favor. Tá tudo certo, então vamos, né, prestigiar. Ô, senhor Limeirão,
2: obrigado.
1: Por favor,
2: obrigado,
1: hein? Um golzinho pra nós. É bom soltar o gogó, fazer um gargarejo, entendeu?
2: Obrigado.
1: Valeu, chegar a um número bonito, 20 gols em 50 jogos. Olha que legal.
2: É, verdade.
1: Hã?
2: Bonito mesmo.
1: Redondo, como diz o senhor João do Bingo. É. Redondo 20.
2: 50
1: redondo
2: 50. Jogos, 20 gols e classificado. Acho que seria um domingo maravilhoso.
1: Deus abençoe.
2: Amém.
1: Vamos pro intervalinho, daqui a pouco tem mais Pimba nos Esportes. E olha, fim do mistério. Eu vou falar daqui a pouco do busto do Pepe. Ô, notícia boa! Depois do intervalo.

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2: 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Um forte abraço, Edmar. 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
0: 19 horas e 17 minutos. Vocês estão se degladiando aqui nos comentários. Até é legal, às vezes, assim, brincar, né? Mas, às vezes, exagerar, palavrão. Tem mulher, né, acompanhando o programa, acompanhando a live também. Então, vamos dar uma maneirada, né? Seria legal cada um falar do seu time, né? Enaltecer, elogiar. Até uma brincadeira sadia até vai, mas tá um pouco exagerado aqui, tá? Só pedir desculpas, né, pra quem está se sentindo incomodado, mas a gente fica triste, né? Principalmente quando usam palavrões. E ainda o Titi ainda excluiu um aqui. E de pessoas que a gente gosta. Então vamos dar uma maneiradinha, não custa nada. Os dois times estão bem, ó. O Galo subiu, o campeão. A Inter tá um ponto ou dois de disputar o quadrangular. Vamos festejar o futebol limeirense. Isso é mais importante. Se os dois estivessem lá embaixo, numa draga, mesmo assim não era justificável, mas até vai. Mas agora os dois times estão bem, vamos festejar o futebol limeirense que está em alta, tá bom? Ó, o Santos está jogando, tá 0x0, confere aí, 0x0 Santos.
4: E Olímpia e Vasco, saiu gol, hein? Olímpia 1, Vasco 0. Você não ia falar, né?
0: O Santos está jogando nesse momento no estádio Bela Vista, tá em Ambato, no Equador, a 2.600 metros acima do mar. Vai empatando 0x0, lembrando, Neymar e Gabigol não viajaram para esta partida. Jogo de ida 2x1 para o Peixe de virada, tá? Com o Gabigol e o Ilharão marcando os gols do Peixe, tá? Então esses jogadores importantes acabaram não viajando. Igor Vinícius vetado, Lucas Veríssimo vetado, Gabriel Menino vetado, Barreal também vetado. O Santos está jogando com Gabriel Brazão no gol, Davizinho, Ilharão, Jonas Ananias, Luan Pérez, Cristian Oliva, João Schmidt, Gustavo Henrique, que é o limeirense Gustavinho, revelado na escolinha, chute inicial Corinthians, o Cabaleiro, o Rony e o Tassiano, tá bom? E é o confronto mais esperado da história do Macará, que foi fundado em 1939, tá? Quem está apitando o jogo é o Cristian Garay, saindo o gol, a gente traz as informações. E olha, só para você ter uma base, né? O Santos na altitude, olha só, na altitude, o Santos tem um aproveitamento só de 28%, são 5 vitórias, 6 empates e 14 derrotas nas 25 vezes neste século que o Santos jogou em partidas acima de 1.500 metros do mar, tá bom? Hoje tem Corinthians também na Libertadores, a gente vai falar daqui a pouquinho também mais da Internacional, do busto do Pepe, tem informações aqui, mas a gente fala para chute inicial Corinthians, 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Aproveitar e mandar um grande abraço ao Ducaires, que ontem teve um gesto nobre. O Ducaires chamou para sua casa, né? Junto com a Melinha, que fez um... É como se fosse uma... como é que a gente fala que foi ali? Uma paeja caipira. Uma coisa mais linda, né? Um jantar delicioso. E o Ducaires falou que foi um jantar de agradecimento ao Mr. Thiago Miguel, ao Saulo Roncato, empresário, ao André Guilherme, que foi o seu assistente durante todo o campeonato. E eu fui convidado junto com a Mari, e lá estavam, né, o Dr. Gustavo, o Juninho, foi muito legal, Borracha, o Lemão, então, pessoas agradáveis, o Fabinho. Então, olha a foto aqui, ó, na mansão do Ducaires, ontem à noite, ó o Mister aqui, junto com o André Guilherme, junto com o Saulo Roncato, toda a família do Ducaires. Então, um abraço, o Luiz estava lá, chegou depois da pizzaria fechar. Então, Du, gesto nobre, e o Mister falou assim, viu, Felipe Ghiselini, rapaz, como eu sou feliz nessa cidade, como as pessoas gostam de mim.
5: É, o Independente tem que fazer de tudo para renovar com ele, mas o homem ficou grandão agora, né? É, a carreira dele é outra, né? Depois desse acesso, desse título, né? Ele mostrou que ele é bom, né? Ele já tinha feito alguns trabalhos bons lá em Minas, né? Ele já teve acesso na carreira, agora esse acesso veio para coroar tudo. Tomara que ele fique, que o cara é muito bom.
0: Pois não, Pimenta?
4: Você está falando do Mister, eu tive o prazer de conversar com ele terça-feira. Fui convidado para ir no programa Tubarão, fui lá e ele estava lá. E ele falou, perguntei para ele, ele falou, ó, vontade de ficar é grande, me sinto muito à vontade em Limeira, fui muito bem recebido, adoro a cidade. Ele falou que agora ele vai pegar uns dias de férias, né?
0: É, tá indo hoje para Maringá.
4: Isso, que a família dele é de lá. E o presidente falou, né? O Marinho falou, ó, e quando você volta? Para a gente já conversar, para começar já pensando em 2027, né? Porque a gente sabe, né, Ghiselini? Série A4 é totalmente diferente de uma B1. O sarrafo é mais em cima, do jeito que fala, né? Então, mas ele tá muito contente. Um cara, eu nunca tinha conversado com ele pessoalmente, né?
0: Gente boa.
4: E um cara espetacular, cara. Depois ficou com a gente lá fora conversando. O André chegou lá também, ficamos batendo papo. Então, assim, eu falei para ele, falei assim, ó, lógico, parabéns pela conquista. Mas parabéns pela maneira que o Independente jogou. Eu lembro, Edmar, que você comentou aqui no programa, no início do campeonato. Olha, esse treinador, ele já avisou que não é de dar chutão, é de sair jogando. Ainda a gente falou, mas espera aí, uma série B1, será que vai ter elenco, vai ter jogadores para isso, né? E a gente via, né, vocês vendo nas transmissões, não dava chutão, não dava nada. E aproveitando, parabenizar vocês, o Danielzinho, que transmissão bonita, cara.
0: Foi legal,
4: da,
0: né?
4: Da final, foi legal. Acompanhei alguns momentos, não acompanhei o jogo inteiro, mas muito bonito. Então, parabenizar vocês. E é bacana, né? É bacana a gente ver. Muitos falam algumas coisas. Ah, o Edmar comemora um a mais, comemora um a menos. Não. É igual para a Inter, é igual para a Inter, é igual para o Independente. A gente vê a emoção do Ghiselini, né? Na hora que sai os gols. É bacana demais, cara. A gente, lógico que a gente brinca, todo mundo sabe, sou leonino, mas é para a cidade isso é bom, Edmar. É.
0: Não, o Edmar chora com o Independente. O Edmar chora com a Inter também. Pega o gol do Éder Paulista, pega o gol do Cadu. O Edmar chora comigo, chora dos dois.
4: Teve gol que você não narrou?
0: Edmar chora dos dois lados, até porque eu nasci em Rio Claro. Se eu tivesse nascido aqui, né? Ah, o Edmar na infância foi visto com a camisa do Galo. Ah, o Edmar na infância ele foi visto com a camisa da Inter. Não, o Edmar na infância foi visto com a camisa do Azulão. Rio Claro.
4: Oh, Edmar chora no Independente. O Edmar chora na Inter. Ah, o Edmar chora na novela, no beijo da novela.
0: Fala se a novela não tá boa.
5: Tá boa.
4: Você chorou também no beijo da novela?
5: Ainda não, ainda não.
4: Ai, mamãe. Vai,
0: fala se não tá bom.
5: Ele chora no Big Brother.
4: Big Brother. Com o Vasco, então, Jesus.
0: Não, o Vasco não tem como.
5: Faz 10 anos já que chora com
0: o
5: Vasco.
0: Bom, daqui a pouco a gente vai fazer o sorteio. Tem o papel lá, eu vou pegar pra gente fazer o sorteio de quem acertou o nome do Getúlio, né, como autor do primeiro gol da Internacional. Só completando o assunto Independente, tá tendo uma reunião nesse momento lá no Pradão e o Marcolino está lá para trazer as informações, assuntos a serem tratados pelos conselheiros que foram convocados pelo Roberval Massaro Tio. Administração, gestão, planejamento, patrimônio, futebol, finanças e projetos. E, obviamente, o assunto SAF está tomando conta também desta reunião. Tá? Muito se fala que a SAF com Álvaro Gaia quer assumir o Independente. Tá? Então, essa informação, por isso que foi feita hoje uma reunião. Álvaro Gaia teria um grupo muito forte, o grupo do Boa Vista do Rio de Janeiro, e esse grupo quer assumir de uma vez por todas o Independente. Mas tem o outro lado, o lado do Saulo Roncato, o lado da Bom Pastor, o lado da Plasticor, pessoas que ajudaram o Independente nesta temporada. É aguardar.
5: É, o grupo do Gaia, da Arte da Bola, fez um bom trabalho aqui, teve acesso, né? Mas esse grupo que está aqui é maravilhoso.
0: Também acho.
5: É um grupo de pessoas de Limeira, né? Eu acho que tem que continuar com o grupo que está aqui. Com todo respeito ao que fizeram, né? Mas eu sou a favor de continuar com o que está aqui hoje.
0: Tá. E amanhã o Independente tem uma verdadeira decisão pela frente. Amanhã tem Campeonato Paulista Sub-20, Série B. Amanhã é o jogo de volta do mata-mata. O Independente vai a Jundiaí, no Jaime Sintra, enfrentar o Paulista. No primeiro jogo, deu Paulista. 1-0 no Pradão. Gol do Wesley aos 45 minutos do segundo tempo. Um cruzamento que veio da esquerda do Ricardinho. Com esse resultado, o Independente vai ter que vencer por 2 gols de diferença para avançar. Ou vencer por 1 gol para levar a decisão para os pênaltis. O Paulista joga pelo empate. Tá lembrando, o Independente avançou para esta fase como um dos 5 melhores quartos colocados da primeira fase. Somou 8 pontos, ficou atrás do Cosmopolitano com 21, do Rio Branco com 11, do Brasílis com 10. Fora de casa, na atual competição, o Independente tem 1 vitória só, ganhou de 5-2 do Rio Claro no Chimitão, tem 1 empate, 2-2 com o Brasílis em Águas Lindóia, e 2 derrotas. Perdeu para o Rio Branco 1-0 no Décio Vita e 3-2 para o Cosmopolitano em Cosmópolis, tá? O Paulista está invicto no campeonato, agora com 7 vitórias e 2 empates em 9 jogos. No Jaime Sintra, o Paulista ganhou do Juventude de 4-0. Gol de quem? Thiago Mendes, lascou! Empatamos, chupa aí, ó. 1-1.
5: Quem ganha de Paraguai é só Palmeiras, hein?
0: Bom, vamos lá, 1-1. Então, esse resultado vai levando pra pênaltis, Olímpia e Vascão. O Thiago Mendes, aquele, é o amigo do Neymar.
4: Seria legal se fosse pros pênaltis, né? Emoção, cara. Eu gosto.
0: É, quem não torce é uma delícia, pênaltis, né? Então, recapitulando aqui, o Paulista que está invicto no Sub-20. No Jaime Sintra ganhou do Juventude 4-2, do Valinhos 4-0 e do Paulínia 3-1. Empatou com o Valinhos Hyper 0-0. Então, provável Independente pra amanhã. Pedro no gol. Carioca, Vitor, Bruno e Bahia, Cariston, Guilherme, Cadu e Ítalo. Ítalo é o artilheiro do Independente com 7 gols. Gabriel e Luiz Otávio. Luiz Otávio e Ítalo, os dois principais jogadores do Independente, estão sendo galgados, puxados pelo Mister para o profissional do Independente para A4, tá? Paulista, Sérgio, Daniel, Miqueias, Gabriel, Anastácio, Marcos, Daniel, Rafael e Rodrigo Campos. Oziel, Pedro, Paulo, Robert e Ricardinho. Cauã César e Igor Rosa, técnico Gustavo Almeida. Pita o jogo amanhã, Leandro Carvalho de Oliveira. 3 da tarde, Jaime Sintra, amanhã à tarde. A gente traz todos os detalhes. Mais 2 informações do Independente. A primeira delas, quero mandar um grande abraço para o William Nazário, que é responsável pela WPN Sports, a empresa que administra as categorias sub-15 e sub-17 do Independente. O sub-17 do Independente avançou para a segunda fase, estreou ganhando do Sporting Paulinense no estádio Luiz Pericinoto por 1-0, gol do Gui Silva. Sábado tem Independente São Paulo Futebol Clube, 11 da manhã no Pradão, entrada franca. E hoje eu fui contratado pelo William Nazário para narrar esse jogo. Então vai ser o primeiro jogo do Sub-17 com o mando do Independente, que eu narrei o derby do Limeirão. Então, muito obrigado pela preferência, pelo carinho, por acreditar no nosso trabalho. Então, o William Nazário nos ligou hoje, fechando toda a nossa equipe, eu, o Gui Vicente, o Geraldo Vicente. Então, no YouTube do Independente, sábado, 11 da manhã, ao vivo, Independente São Paulo, vai ter pimba do Galinho da Massa. Tem o Galão da Massa e tem o Galinho da Massa, tá bom? Uma outra informação, essa vai ser confirmada nas próximas horas. Mas eu não sou baú. Ah, eu sou baú.
4: Ah, você não é baú. Ah,
0: eu vou aguentar, segurar.
4: Não, não aguento.
0: Isaac Newton. Quem é o Isaac Newton? Autor do gol do título do Independente. Isaac Newton é o novo reforço do Atlético Goianiense. Então vai explodir nas próximas horas, tá? Isaac Newton, Atlético Goianiense contratou Isaac Newton, que tem 19 anos, foi o segundo artilheiro do Independente, só atrás do Iago Ramiro. 7 gols para o Isaac Newton. É, a exemplo do Cotô, lembra o lateral direito Cotô do ano passado, que foi para o Grêmio, do Grêmio para o Atlético Goianiense. E agora Isaac Newton rumo a Goiás, está indo para o Atlético Goianiense jogar a sequência da Série B do Campeonato Brasileiro.
4: Que bacana.
0: Olha que notícia, velho. Que notícia. E tem muito potencial. Porque aqui no Independente, ele não era titular, mas na reta final ele foi. O Mister barrou o Irã. Lembra que o Isaac Newton marca aquele golaço em Tupã? Que ele tira do goleiro, manda lá na gaveta. E o gol do título foi dele. Passe do Dandan, ele finaliza. Olha que... Quem diria que estaríamos em 2026 com o Independente negociando um jogador com o Atlético Goianiense, que é Série B do Brasileiro.
5: Ô Edmar, e tem outros aí que cabem em equipes maiores, né? É, o elenco quando o Galo era bom, cara. Não é à toa que foi campeão, né? Subiu, foi campeão. O elenco é bom. Goleiro é bom. Zaga boa, meio de campo bom. Eu acho que tem outros jogadores aí que o Salgo pode negociar.
0: O Jonathan já foi embora para Portugal. Goleiro. Então, primeiro... Na verdade, o Diego Mori foi o primeiro a deixar o Independente. Foi pro futebol italiano, mas nessa negociação o Independente não tem nada. Porque ele veio do Jacareí. Estava livre no mercado. Não foi aproveitado como gostaria. Não teve a chance que queria. Foi embora para o futebol italiano. Lucas Lino rescindiu logo depois de não ter aceitado ficar na reserva no primeiro jogo da final contra o América. O terceiro foi o Jonathan, goleiro, rumo a Portugal. O Galo vai trazer um novo goleiro. E o quarto jogador que deixa o Independente é o Isaac Newton, rumo ao Atlético Goianiense. O quinto vai ser impossível. O quinto e o sexto, já vou adiantar. Dois jogadores que dificilmente ficam no Independente. O Iago Ramiro está indo para fora do país. E o Bruno Calegari tem muito time atrás dele. Muito time atrás dele. Então, Calegari e Iago Ramiro serão os próximos a deixarem o Independente. Infelizmente, isso é o preço do título.
4: Na realidade, vamos usar um termo assim, isso é normal se for ver, né? A equipe que fica campeão dificilmente consegue segurar seu elenco. Porque é visto para tudo quanto é lado, né, Guizelino? Então, não. Dificilmente você vai conseguir. O elenco inteiro é dificilmente, mas normalmente você tem um desmanche, né? Mas assim, dá tempo de... Primeiro acerta com o treinador pro ano que vem, que está bem encaminhado já. Depois já começa a ver os jogadores para trazer, para disputar a quatro. Porque, normalmente, ficou campeão, a visibilidade é muito grande.
5: É, a gente comentou aqui, a Inter se sobe para a Série B. Tem que reformular o elenco. O Galo é a mesma coisa. Ter que reformular o elenco para quatro. Agradecer esses meninos, desejarem boa sorte para o restante da carreira, né? Alguns jogadores a gente aproveita, lógico, tem muito jogador bom no Galo, mas para quatro tem que ser talvez mais jogadores acima da idade, né? Porque tem que ser um time mais cascudo.
0: Você não tem noção, ontem, na mesa do jantar do Ducaires, o telefone do Saulo não parava. Não parava, ele negociando o jogador. É impressionante, não parava de tocar o celular do Saulo.
4: Tem gol.
0: Informando.
4: Gol do Vascão, hein?
0: 2-1, virou.
4: David. Nós vamos ganhar hoje.
0: Aquele segurança mala lá, que a gente foi fazer a AFA lá no... Na onde tá jogando? A gente foi lá no campo do Olímpia. Aí o segurança falou, olhou minha tatuagem e falou assim, vamos cruzar, né? Vai.
4: Um abraço pro segurança, fala aí.
0: Ei, tá vendo o Vascão e Olímpia? Ei, vai dando Vascão. Vamos com a escolinha do Palmeiras pra gente falar mais da Internacional agora. 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É, geralmente o papai que é palmeirense quer procurar a Escolinha do Palmeiras para colocar o filho lá, o vovô, o titio. Olha, vale muito a pena. Que estrutura que tem a Escolinha do Palmeiras em Limeira, na Rua Diógenes Correia Ruda, 135, tá bom? Bom, olha que notícia legal que o Igor Sedano conseguiu, e eu gosto de dar crédito sempre, o pessoal não dá crédito, mas eu dou. Igor Sedano, meu grande amigo, ele falou: olha, Edmar, o TCE, que é o Tribunal de Contas do Estado, autorizou a homenagem ao Pepe, essa homenagem que será em busto. Daqui a pouco eu mostro a foto, Titi, só pra você saber o imbróglio. Vocês não vão acreditar o imbróglio que deu essa homenagem ao Pepe. Então, José Macia, o lendário Pepe, vai ter mesmo seu busto no Limeirão. Então, a homenagem foi parar na justiça. Talvez vocês não saibam, nem eu sabia, que o caso foi parar na justiça e teve seu desfecho agora, com a aprovação do Tribunal de Contas do Estado. E o Igor levantou tudo. O porquê que o busto do Pepe foi parar na justiça. Então, olha lá, uma representação questionava a honraria e pedia a suspensão da licitação, alegando que o ex-treinador está vivo. Mas espera aí, no Corinthians tem busto do Marcelinho, ele está vivo. Tem busto do Neto, o Neto está vivo. O Ronaldo Giovanelli tem busto, está vivo. Então, só na Inter que não pode. Então entraram com uma representação questionando que a homenagem não podia ser feita porque o Pepe está vivo. Tudo bem. Outro fator apontado era sobre possíveis irregularidades na classificação orçamentária na inclusão da aquisição no plano de contratação anual, que é o PCA. Além disso, existiam questionamentos sobre o preço de referência e a utilização de emenda parlamentar para custear a homenagem. A decisão foi do conselheiro Carlos César, que considerou suficientes os esclarecimentos apontados pela Prefeitura de Limeira e indeferiu o pedido de suspensão. Tá? A partir de agora, o busto vai ser confeccionado. Valor: R$ 60.900. Vai ser um busto de bronze. A emenda total destinada pelo vereador Nilton Santos é de R$ 100.000. Mas, Edmar, se o busto custa R$ 60.900, por que 100 mil? Porque tem uma placa e os nomes de todos os heróis da conquista de 1986, que agora vai completar 40 anos. No dia 3 de setembro, tá bom? Então, num primeiro momento, esse busto não ficará posicionado na frente do Limeirão. Ficará no memorial do clube, dentro do Limeirão, tá bom? Então, a princípio, o busto ficará no memorial do Limeirão. O Pepe, para quem não sabe, é muito difícil alguém não saber, principalmente o leonino, é o maior treinador da história da Internacional, recordista em títulos e jogos. Foi campeão paulista de 86, campeão brasileiro de 88, campeão da Série A2 do Campeonato Paulista de 1996. 119 jogos, Pepe comandou a Internacional. 52 vitórias, 44 empates, 23 derrotas. Então é um passo dado para que ainda esse ano, acredito eu, o senhor Pepe, sendo trazido pelo Chico Pereira da Transnil, vai lá com aquela fitinha vermelha, ó, tac, ou uma fitinha verde amarela, mais bonita, né?
5: Não, amigo,
0: eu também, bem melhor,
4: né? Branco e preto.
0: É, também, vai lá e lac, corta, e aí vai ter acesso ao busto. Então vamos mostrar a foto do busto do Pepe pra você. Esse é o busto, vai ser assim, com o apito no peito, com o escudo da Inter. Esse é o velhinho que a gente mais ama de paixão. Torcedor da Inter te ama, Pepe. E você fala que quando quer ser feliz, você vem a Limeira. Então Limeira é muito grata ao senhor, a Internacional é grata por todos os relevantes serviços prestados. E a gente quer te homenagear em vida, Pepe. Você passou dos 90. Você precisa dessa homenagem em vida. Arrepia só de falar. Pimenta.
4: O que passa na cabeça do cara em fazer isso, de não querer o busto do Pepe em vida, cara? O que passa na cabeça desse cidadão? Eu acho que independente se o cara é leonino, não é leonino, se ele gosta de Limeira, gosta do Pepe, não precisa falar, tá? Tem o nome do cidadão?
0: Não, mas o pessoal já sabe.
4: Então era bom a gente saber quem é, né? Perguntar pra ele, falar, viu, por que isso?
0: Ou se são mais pessoas, se é um grupo.
4: Na realidade é assim, né? A gente sempre fala, o mais bonito é você fazer homenagem para a pessoa em vida. Ela vai ver, ela vai sentir. Depois que morre, vai lá os filhos, às vezes a esposa, os netos. É legal, cara. Mas você imagina na hora que fizer isso aí a emoção do Pepe.
0: Ó, Chico Pereira, vai ser um dos dias mais felizes, entendeu? Da minha vida.
4: Então assim, queria entender, cara, a situação desse... Pra mim é um cara que não tem, acho que um...
0: Não tem coração?
4: Não tem coração, um cara mal amado, sei lá eu. Desculpa tá falando isso. Fico triste por essa pessoa. Sinceramente. Fico triste por você, cara, que fez isso. Sabe por quê? O que você pensou nisso? Você deve ter mágoa no coração. Você não deve ter. Não tem mágoa. Você é um cara rancoroso. Não tem. Pra você fazer isso pra um Pepe, independente quem é, da onde é, se torce pra Inter, se não torce pra Inter, né? Mas o bem sempre vence, né, Edmar? Então vai ser feito sim. Vai ser um dia muito bonito. Imagina a emoção do Pepe, da família dele. E assim, a única coisa que eu acho que, né, esse busto deveria ficar ali na entrada do Limeirão, pro lado de dentro ali. Onde entra também a torcida, embaixo da cativa, vamos falar também assim, acho, né? Acho que ali seria um lugar ideal para pôr esse busto. Ficaria ali embaixo, ficaria no cobertinho. Lógico que é de bronze, não vai estragar com chuva. Mas ficaria ali, ficaria... com segurança, né? Um lugar que, se a pessoa for querer roubar, porque hoje existe os caras andando dentro do cemitério para roubar a placa de bronze, né? Imagina. Mas assim.
0: Você tem uma base, ô Pimenta? Você tem uma base. Quando eu fui lá na Inglaterra, na casa do Márcio Terra, meu querido Márcio Terra, fiquei lá uma semana. Ele me levou para conhecer o campo do Manchester United. Eu cheguei lá, tem uma estátua enorme do Alex Ferguson. A primeira coisa que eu pensei foi no Pepe. Eu cheguei ali e falei assim, nossa, cara, mas que coisa mais linda. Pô, arrepia você estar na frente do Old Trafford, é coisa mais linda. Mas eu vou te falar, merecia o Pepe ter essa, sabe, uma estátua enorme como tem o Alex Ferguson.
4: Mas com certeza merecia, porque assim, a gente fala, onde você vai? Não no estado de São Paulo, em qualquer lugar. Inter de Limeira. Ah, campeão paulista de 86, treinador, o Pepe. O Pepe, toda vez que ele tem oportunidade, ele fala de Limeira.
0: É verdade.
4: O Pepe, ele fala, quando ele quer se sentir bem, ele vem aqui pra Limeira. Então, isso daí é um... Dificilmente, dos moldes que era antigamente, a gente vai ver uma equipe do interior fazer o que a Inter fez. Ter artilheiro, melhor time, tudo mais, né? E aí vem um infeliz desse e fala que não... Depois você passa o nome só pra gente saber.
0: Não.
4: Não, mas eu vou descobrir.
0: Tá, tudo bem.
4: Porque, sabe, sinto pena de você, viu? Sinto pena.
0: Ó, eu tirei aqui, quer ver, ó? Ó, é que deixa, senão some daqui, deixa eu só salvar aqui. Deixa eu ver se tem alguma mais perto. Olha aqui, ó. Ó, eu do lado da estátua lá do Alex Ferguson, ó, tem uma outra aqui que eu tirei, olha aqui. Dá um close aqui, Titi, pra ficar melhor, por gentileza. Olha lá, Alex Ferguson. Olha lá, Sir Alex Ferguson. Na frente do campo. Ó, a parte do Cristiano Ronaldo. Eu vou quando terminarem os jogos da Inter, eu vou mostrar essas fotos bacanas lá, sala de troféus. Eu vou fazer, vou dedicar todo dia um campo, tipo Manchester, o Manchester City, pra mostrar algumas curiosidades.
4: E, Marcio, se eu não me engano.
0: Olha que bonito, ó. Olha lá, outro for. Mancha. Tava frio esse dia. E tava tendo uma partida preliminar. Aí o Márcio Terra me levou lá. O campo é espetacular, né? É muito legal. Ele me levou em todos os campos lá. Carteirinha de visitante, ó. Oh, fica bonito demais, rapaz.
4: Se eu não me engano, as tem o busto do Pepe no Morumbi. Se eu não
0: do
4: me...
0: Pepe?
4: Não é do Pepe? De quem que é?
0: Tele Santana.
4: Tele Santana. Tele Santana. Tele Santana, isso.
0: É.
4: Eu fui lá, um busto bonito, bem na entrada principal ali, né? Onde o pessoal entra, então... Mais que merecido, vai ser um dia memorável.
0: E aí, Felipe Ghiselini?
5: Não, tem que fazer, né? A gente vem falando faz tempo que desde que o pastor Newton fez esse projeto aí, a gente vem falando que várias pessoas que passaram pela Inter merecem, mas ninguém mais com o Pepe, né? Porque o maior feito do clube foi nas mãos do Pepe, né? Então eu acho que tem que fazer assim. E faz logo, porque daqui a pouco vai ter que fazer o do Miguel Bianconi, hein? Porque o homem tá marcando um gol atrás do outro, batendo um recorde atrás do outro.
0: É verdade.
5: Então faz do Pepe primeiro, que esse é inesquecível pro clube.
0: Tá, aqui informação, não vou passar fonte. Pegando fogo a reunião do Independente. E a torcida representada quer a permanência de Saulo Roncato. A torcida nesse momento não quer a SAF com o Álvaro Gay. Quer a permanência de Saulo Roncato e sua equipe.
4: É, mas e quem define isso? Conselheiros?
5: Conselheiros.
0: A reunião hoje é para ver que pé que está.
5: É o conselho do clube.
0: É. Bom, vamos lá, 19 horas e 48 minutos. Daqui a pouco a gente vai fazer o sorteio de quem acertou, né, o nome do Getúlio como autor do gol lá em Brusque, tá? 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Ô, Titi, rapidinho, tem um vídeo do Márcio Faria, ele colocou no Instagram. Olha que novidade legal, quem quer uma almofadinha da Internacional, coloca pra gente ver aí, Titi, por gentileza. Olha que legal, olha a novidade da MM Faria Isopor, chegando na loja da Inter. Olha aí, almofadinha pra você pôr. Vou dar uma pro Ghiselini. Vai colocar lá no sofá. A cara dele. Olha que bonitinho, Alexandre Pimenta.
4: Muito bonito.
0: Já MM Faria Isopor.
4: Um presente, quem quiser dar um presente pra mim, ó, só. Quando que é o seu aniversário, Zinho?
5: O meu?
4: É.
5: Dia 31 de fevereiro.
4: Mas aí, então, é dia 28 que se cai dia 31, 31, né?
5: 31 de fevereiro, filho.
4: Não, mas o amigo pode dar presente qualquer período, não pode? Vou dar uma almofadinha pra você.
5: Presente grego não, rapaz.
4: Por que presente grego?
5: Pelo amor de Deus, respeita a minha história, rapaz.
4: Não fala assim não, pô. Você deixou triste, né?
0: Olha, daqui a pouquinho tem Corinthians e Rosário Central. Ah, eu quero ver se o Pimenta vai acertar hoje o placar. 21:30, Neoquímica Arena. Primeiro jogo foi 0-0 na Argentina. Um novo empate leva para pênaltis. Quem vencer passa para as quartas de final e pega o Estudiantes, que ontem meteu 3-0 na Universidade Católica no Chile, tá? A Libertadores virou o grande objetivo do Corinthians, que foi eliminado na Copa do Brasil pelo Inter. Campeonato Brasileiro, o Corinthians não está bem. Em 23 rodadas tem 32 pontos. Vem de derrota para o Cruzeiro em casa, 2-1. E na Neoquímica Arena, nos últimos 12 jogos, olha o retrospecto do Corinthians. 5 vitórias, 3 empates e 4 derrotas. O Alan suspenso não joga. Pedro Raul fora. Isso aí é um reforço, né? Com uma lesão nas costelas. O Labiat também rompeu o ligamento. Uma pena, né? Só volta ano que vem. Kaique também operou. Vitinho machucado. Corinthians com sérios problemas. O Rosário Central chega num momento estável, né? A equipe é a quarta colocada no Campeonato Argentino, 38 pontos em 21 jogos. No Clausura, o time do Jorge Almiron tem 3 vitórias consecutivas, incluindo 1-0 contra o River Plate no Monumental de Núñez. Na fase de grupos, o Rosário teve 13 pontos em 6 jogos, 4 vitórias e 1 empate, só uma derrota. Marcou 9 gols, sofreu apenas 1. É a melhor defesa da Libertadores, tá? A tendência é que o Rosário tenha o mesmo time que empatou no gigante de Arroito. Provável Corinthians, Hugo Chousa, Mateuzinho, Gustavo Henrique, André Ramalho e Matheus Bidu, Ranielle e André Carrídio, Caio César, Rodrigo Garro e Breno Bidon na frente, o Guinegão. Técnico Fernando Diniz. Apita o jogo venezuelano, Alex Herrera. A história das equipes nos confrontos, né? Todos pela Libertadores foram 3, uma vitória para cada lado e um empate. Em 2000, o Rosário ganhou do Corinthians na Argentina 3-2. Corinthians devolveu o placar no Pacaembu com 2 gols do Luizão, 1 do Edilson Capetinha nos pênaltis. Deu Corinthians 4-3. Felipe Ghiselini, quem passa de Corinthians e Rosário?
5: Eu acho que o Corinthians passa hoje, com um pouquinho de sufoco aí. Não dá para torcer para a equipe argentina, né? Apesar que não dá para torcer para o Corinthians também, mas eu acho que o Corinthians passa hoje. Eu acho que o Fernando Diniz tá acertando. O Memphis joga? Eu não
0: chego. Eu acho que entra no segundo tempo.
5: Eu acho que o Memphis pode ser que jogue e cague a boca de muita gente, né? Se ele conseguir fazer um bom papel aí. Eu vou torcer para o Corinthians hoje. Corinthians,
0: nossa!
5: O Corinthians passa.
0: Vai torcer para o Corinthians?
5: Porque não dá para torcer para a Argentina, né?
4: Torcer para o Corinthians. Você é mentiroso, velho. Palmeirense torcer pro Corinthians, para? Ah, bom.
0: Vai.
4: 2-1, Corinthians.
0: Sério?
4: Eu tô com esse palpite, 2-1, cara. E você?
0: 0-0.
4: Nossa.
0: E pênalti.
4: E aí?
0: Ah, o argentino bate bem pênalti. Rosário.
4: Ah, eu acho que dá 2-1, Corinthians.
0: Cara. Tomara que dê Corinthians. Eu tô indo lá pra casa do meu pai, Edmundo Silva, pra acompanhar exatamente esse jogo.
4: Mas não queria que desse isso, já vou deixar bem
0: sim,
4: claro.
0: Sim, lógico, lógico.
4: No, como torcedor, 3-0, Rosar, mas
0: tá.
4: Tem que ser profissional, 2-1, Corinthians.
0: 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Aprenda inglês e espanhol com a English U. Um minutinho, a gente volta com sorteio. Quem ganhou a camisa da Internacional do jogo contra o Brusque? Volto já. 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

São 19 horas e 58 minutos. Então é o seguinte, ó. É, teve muita gente que colocou Getúlio como autor do primeiro gol da Internacional contra o Brusque. E tem aqui, ó, like. Eu separei quem deu o like, só que o nome eu deixei em casa de quem colocou o like e foi sorteado na transmissão contra o Brusque. Então o like tá aqui do lado. Quem vai concorrer a essa camisa? Olha, vou até pôr aqui num copinho pro Gizeline sortear. Juliano Fonseca, ó, quem, os acertadores, tá? Vou pôr aqui, ó, Juliano Fonseca, Clodoaldo Santos, acertou também o palpite Getúlio, Edgar Mendes, tá aqui o papelzinho do Edgar Mendes, ó, o nome de quem acertou, Carmo Machado, também colocou que o Getúlio faria o gol contra o Brusque, mais um, Ovídio Ramos, tá aqui, vai concorrer também o Ovídio Ramos, eu não tô mostrando minha

0: Ah lá. Vou descarregar e você pega um. Ó, só mostrando aqui, ó, todos os nomes. Ah lá. Vai. Pegou um. Pronto. Tira da frente aí, senão você já viu. Mostra aí o Ghiselini, por gentileza. Ih, ela assim. Vai achar que é marmelada aí, não. Vai lá. Mike William. Então tá bom. Mike William vai... Vem pra mim aqui, por gentileza, ó. Mike William vai competir com like. Então, like aqui, ó. Mike William aqui, like aqui. Então vamos lá. Dobrando os papeizinhos. Vamos lá, ó. Dobrando bem dobradinho. Aí eu vou por aqui, ó. E vem pra cá, vem pra cá, vem pra cá, vem pra cá. Esse vai pra cá, esse aqui vai pra cá. Que mão? Do anel ou sem anel?
1: Sem anel.
0: Sem anel. Tira o anel, tá aqui. Então, o ganhador da camisa da Internacional, Mike William. Ok? Então, Mike, é o seguinte, entrou em contato com o Valmir da Dubal. Entre amanhã e sábado, a gente terá esse lote novo de camisa da Inter, tá? Eu aviso aqui no programa assim que chegar, porque a demanda dele tá muito grande, tem muita gente comprando camisa da Inter, ainda mais com a promoção do ingresso. Mas tá aqui, seu nome, tem a do Márcio Bigão também, que é uma camisa cinza. Então, Mike William, você tem garantido uma camisa da Internacional, tá bom? Destaque final, meu querido Ghiselini.
1: Destaque final para o Palmeiras ontem, né? Eu falei na terça-feira que eu tava com medo do Palmeiras, achei que o Palmeiras não ia passar lá no Paraguai, foi sufoco, mas passou, né? E agora que vem a próxima fase aí, vamos torcer pro São Paulo na Libertadores, não tá, né, rapaz? Não tá, São Paulo não tá na Libertadores, né?
0: Ou tá? Tá na Sul-Americana, mas agora cai fora contra o Boca. Cai. Boca vai ser campeão da Sul-Americana.
1: Mas um abraço a todos aí. Infelizmente não tem galão final de semana. Galão da massa, né?
2: Galão da massa.
1: Ô, Pimenta, seu traíra. É, não tem o Independente e tá tendo reunião lá no Pradão, né? Vamos torcer pra continuidade de quem tá lá fazendo um grande trabalho, que é o pessoal do Saulo aí. Um abraço, bom final de semana e até a próxima.
0: Tamo junto. Obrigado, Felipe Ghiselini. Destaque final, corneteiro.
2: Um abraço pros amigos. E domingo tem Inter, hein? Domingo é o jogo da classificação. Vamos lá, pessoal, 4 horas da tarde, vai uma hora antes, para no Baiano, toma uma lá, das 3 às 4, depois entra para assistir o jogo.
0: Baiano ganhou a camisa nova do Pimba.
2: Ganhou?
0: Ganhou.
2: Ele fica tudo contente.
0: Todas.
2: Ele fica contente, ele não perde um programa, viu,
0: Demar? Ó, o Mike William comemorando aqui, ganhou a camisa. Parabéns, irmão, parabéns, merecido.
2: Então, esperamos lá. Né? Tô confiante, domingo confiante no jogo da Inter, já vai para a última rodada classificado para não... Se tiver o Bianconi, já toma o terceiro amarelo. Se tiver mais jogador, já pra entrar nessa outra fase, que é um outro campeonato depois, né?
0: O Carmo Machado, em matéria de sorteio, eu não ganho um. Mas, Carmo, toda hora você tá acertando. O importante é isso.
2: Um abraço.
0: Valeu. Obrigado, Alexandre Pimenta. Tamo junto. Valeu, Titi. Valeu, Mari Bragança. Beijo, te amo. Pai, prepara o pastelzinho aí, que hoje é Corinthians e Rosário Central. E o Vascão tá ganhando, né? 2-1, hein? Aí, tamo classificando. Gente, um grande abraço, até amanhã com mais um Pimba nos Esportes. Amanhã tem palpitão, hein? Amanhã tem palpitão valendo camisa da Inter, tem Inter e Figueirense no domingão. Até amanhã, tchau.

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0: Está no ar a Voz do Brasil. As notícias do governo federal que movimentaram o país no dia de hoje.
1: Olá, boa noite.
2: Boa noite para você que nos acompanha em todo o país.
1: Quinta-feira, 20 de agosto de 2026.
2: Vamos aos destaques do dia.
1: Estratégia brasileira para inteligência artificial.
2: Ações incluem a compra de um supercomputador para processamento de IA, formação de profissionais e transferência de tecnologia.
1: Transferência eletrônica de veículos.
2: Nova resolução estabelece regras para operação digital de compra e venda de carros.
1: E vamos saber mais sobre a atualização da Lei Seca com o secretário nacional de trânsito, Adroaldo Catão.
3: Prever a possibilidade de certificar os chamados drogômetros, equipamentos para aferir a presença de outras substâncias que estão, no momento da abordagem, atrapalhando a capacidade psicomotora e impedindo direção mais segura.
2: Setor elétrico se prepara para efeitos do El Niño.
1: A atuação quer dar mais segurança ao sistema. Luciana Colares de Holanda.
4: Para aumentar a segurança do sistema, o Comitê de Monitoramento do Setor Elétrico aprovou a antecipação de 1,8 gigawatts de capacidade.
2: E você vai saber como escolher eletrodomésticos e eletrônicos mais econômicos para a sua casa.
1: Na apresentação da Voz do Brasil, Luciana Vasconcelos e Luciano Seixas.
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1: Um supercomputador para desenvolver inteligência artificial em grande escala.
2: Além de parcerias com outros países para capacitação e desenvolvimento dessa tecnologia.
1: Ações anunciadas hoje que fazem parte do Plano Brasileiro de Inteligência Artificial.
5: Entre as ações anunciadas nesta quinta-feira, está a aquisição por meio de edital competitivo de um supercomputador para treinar modelos e desenvolver inteligência artificial em larga escala. O equipamento vai alcançar cerca de 7.200 petaflops, ou seja, será capaz de fazer cerca de 7,2 quintilhões de operações matemáticas em apenas um segundo e deve figurar entre as 10 maiores máquinas do mundo em capacidade de processamento de IA. A ministra da Ciência, Tecnologia e Inovação, Luciana Santos, detalha o impacto da inteligência artificial na vida das pessoas.
6: Para que essa supercomputação? É para desenvolver vacinas e medicamentos. É para poder garantir antecipação das chuvas e secas. É para poder melhorar a produtividade da indústria brasileira. E em tudo isso, o IA vai nos ajudar. O supercomputador não serve apenas para fazer conta mais rápido. Ele serve para transformar problemas que levariam décadas para resolver coisas do dia a dia do povo brasileiro.
5: O supercomputador será instalado no Parque Tecnológico Augusto Severo, na Universidade Federal do Rio Grande do Norte. O estado foi escolhido devido ao grande potencial energético. A presidente do Conselho de Administração do Parque, Ângela Maria Paiva Cruz, explica o que a chegada do equipamento vai representar para a região.
7: A instalação do supercomputador no Rio Grande do Norte demonstra que a ciência brasileira se fortalece quando alcança diferentes territórios, mobiliza talentos e transforma conhecimento em oportunidades para a sociedade.
5: As ações integram o Plano Brasileiro de Inteligência Artificial. Também foi anunciado o início da estruturação de uma nuvem brasileira por meio de uma parceria entre os setores público e privado. O objetivo é criar uma alternativa nacional para armazenar e processar dados e sistemas, como explica Esther Dueck, ministra da Gestão e da Inovação em Serviços